0: Faustão, aquela voz de trovão, como eu digo para o nosso pastor Alexandre. Então, Deus abençoe a vida de cada um. E hoje, na minha companhia, na companhia do Pai, do Filho e do Espírito Santo, dividindo aqui a bancada comigo, nosso amigo, irmão, ovelha e vice-presidente do nosso campo ADMPJP, ali em Alto do Mateus, o evangelista Ferreira, dividindo bancada comigo. Também, daqui a pouco ele vai participar, também com ele a sua digníssima esposa, Emanuele Ferreira, que veio também somar nessa noite, a cantora Renata Oliveira, glória a Deus, que hoje Renata vai estar trazendo um testemunho poderoso. Então você vai afastando as cadeiras aí na sua casa, chama os vizinhos, chama teus parentescos, chama tio, chama vovó, porque hoje eu tenho certeza que Deus, ele tem uma palavra para você. Também tem a Alice, filha do Ferreira, que canta, tem Bruna também que canta. Vem uma representação da mocidade. Eita, acaba de chegar aqui no estúdio Percy César, para a glória de Deus, nosso presbítero, que sempre tem feito companhia ao pastor Alexandre Frutuoso, mas hoje veio me fazer companhia. Diga glória a Deus, Arão. Então, Deus abençoe a vida de vocês. Nós vamos estar iniciando orando ao Senhor e logo em seguida nós vamos ouvir um louvor 577. Em fervente oração, liga o rádio, aumenta o volume e faça as cadeiras e começa a dar lugar ao Espírito Santo. Vamos orar ao Senhor em nome de Jesus.
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0: Senhor Deus e Pai Todo-Poderoso, nós te rendemos graça nessa noite por mais uma oportunidade que o Senhor nos dá, Pai. Mais uma quinta-feira para muitos, mas esta não é mais uma quinta-feira para nós. Essa é a quinta da vitória. Essa é a quinta-feira aonde o nosso amigo Espírito Santo, através da sua palavra, das nossas vidas, vai estar entrando nesta casa, vai estar colocando tudo no lugar. Porque quando o Senhor entra em uma casa, o Senhor coloca aquilo que está fora do lugar no lugar, Pai. E eu quero te render graça, Senhor, pelo que o Senhor vai fazer nesta noite, Pai. A tua palavra diz que nenhuma palavra que sair da sua boca voltará vazia, mas prosperará naquilo que for determinado. E nós, Pai, unimos a nossa fé, nós nos reunimos em um só pensamento e declaramos que nessa noite, Senhor, o teu Espírito entrará em vidas, em casa, em lugares aonde a minha voz e a voz de tantas pessoas que está aqui conosco, Pai, for pronunciar o teu evangelho, falar da tua grandeza, chegar, que o Senhor faça proezas e maravilhas. Nós te louvamos, Pai, por mais um dia na tua santa e gloriosa presença, em um nome de Jesus. Aleluia! Vamos ouvir o louvor 577, nosso técnico de milhões, Saulo, para a glória de Deus. Salve-o! Salve-o! Eu só quero chamar de Saulo. Salve-o! Ô glória! Vamos ouvir e adorar a Jesus.

0: Aleluia! Oh, glória a Deus! Eu só sei de uma coisa, que quando nós estamos aperreados, aqui a linguagem rasteira do sertanejo, quando estamos aperreados, quando o crente está aperreado, que coloca no altar do Senhor, o que acontece, crente? Deus, ele resolve. Então, nessa noite, acredita que o Senhor está se levantando, oh glória a Deus, para resolver a tua e a minha causa, porque ele é juiz e ele julga a nossa causa. Então, coloca no altar, deixa no altar do Senhor e não traz de volta não, porque nós temos um hábito de colocar e depois a gente traz de volta e não resolve nada e bagunça tudo. Mas quando o céu resolve, quando o céu entra em ação, o negócio fica diferente. Eu já quero ouvir aqui o nosso vice-presidente, o evangelista Ferreira. Já quero mandar um abraço, me permita que daqui a pouco você fala, para os nossos presidentes e todos os presidentes da nossa convenção. Louvar a Deus pela vida dos nossos bispos, né? Manuel Ferreira, Samuel Ferreira, Bispo Abner. Louvar ao Senhor pela vida da nossa pastora Marina. Louvado seja o nome de Jesus, porque o Senhor tem levantado a sua serva com muita unção e muita sabedoria para a glória do seu nome. Dizer aos irmãos que nós somos felizes por estar debaixo da bênção e orientação do nosso pastor presidente Dilma dos Santos e a nossa pastora Marisa Galvão, para a glória do nome de Jesus. Louvar a Deus pelos nossos queridos pastores, pastores presidente de cada campo aqui em João Pessoa. Mandar um abraço ali para o pastor Ronaldo Custódio, em Campina Grande, presidente da Adebrás Campina Grande, Samuel Mariana, Adebrás Paraíba. Mandar um abraço para a pastora Damiana e o seu filho, pastor presidente, que está presidindo ali a cidade do Espírito Santo. Mandar um abraço para o pastor Luciano Cerqueira, em nome de Jesus, sua muito digníssima Delana, o pastor Edivaldo, pastor Anunciada, pastor Patrício, a sua digníssima esposa, a pastora Ana Meire. Mandar um abraço para o pastor Elias, em nome de Jesus, é sua digníssima esposa. Enfim, irmão, são muitos pastores, vocês me perdoem se eu não lembrar do nome de todos, mas todos os pastores presidentes, pastor Carlos, Alim Catingueira, pastora Carla, em nome de Jesus, todos os pastores que fazem parte da mesa diretora, na qual o pastor também, Alexandre Frutuoso, faz parte dessa linda mesa, importante mesa, e nós somos felizes, mais uma vez, dizendo, por estarmos sendo orientados pelo nosso pastor presidente. E agora, queridos, eu quero ouvir uma palavra com o nosso evangelista Ferreira, para a glória de Deus.
1: Glória a Deus, aleluia, todos os ouvintes, a paz do Senhor, a minha pastora, aos irmãos que estão aqui na bancada, e o meu pastor Alexandro, que está em casa. Que maravilha estar aqui mais uma noite, glorificando o nome do Senhor. A palavra que eu quero deixar para os ouvintes nessa noite é uma palavra muito conhecida, em 2 Reis, capítulo 4, versículo 13, que diz que uma mulher bem sucedida e bem conceituada no meio do seu povo cuidou de um homem de Deus. Que homem de Deus é esse, Ferreira? Esse homem de Deus é Eliseu, um profeta que fez muitas maravilhas. E o profeta ficou tão grato de ser tão bem tratado por essa mulher, que ele queria fazer algo por ela. E o profeta, naquela época, ele tinha acesso direto ao rei ou ao chefe do exército. E ele chega a essa mulher e diz: "Quere que eu te fale ao seu respeito ao rei?" Ela diz: "Não, meu senhor. Mas tem algo que quere resolver, que eu leve ao chefe do exército?" Ela diz: "Não, meu senhor. O que eu quero levar para vocês, meus irmãos, nessa noite, que quando a gente cuida do que é de Deus, oh, e glória, do povo de Deus, ela não pediu nada. Aleluia. Ela fez com coração aberto e com amor. Aleluia. Mas o homem de Deus, Deus colocou, o constrangeu ele para ajudar ela de alguma forma. Aí Geazi, que só vivia errando, dessa vez ele acertou, ele disse assim: meu senhor, reparei que ela não tem filho e já é de idade. E aí ele diz: chama ela, Geazi. Geazi chama e essa mulher concede um filho. Aleluia. O que eu quero dizer é que sua bênção, aleluia, irmão. Às vezes você diz assim: ah, irmão, tá difícil, faz, aleluia, tempo, não aconteceu. E eu faço com tanto amor, eu limpo a igreja com tanto amor, eu sirvo com tanto amor e não aconteceu. Tudo tem seu tempo determinado.
0: Aleluia.
1: Continua fazendo com amor e com carinho, aleluia, para Deus. Porque Deus é fiel para cumprir tudo no tempo certo. Se você está desanimado, se você está triste, saiba que, maravilha, Deus está lhe vendo.
0: Ô, glória!
1: Aí muitas vezes você tem um filho, um vizinho, um primo, que você ora e aquela pessoa está bem e acha que é por méritos próprios. Mas é não, é porque tem uma mulher que faz as coisas com carinho para Deus e Deus escuta suas orações. Continua na perseverança, lembrando que Deus faz por você, pela sua descendência, pelos seus e até pela sua vizinhança. Eu agradeço a Deus essa rica oportunidade em nome de Jesus.
0: Oh, glória a Deus. Você pode glorificar a Jesus, crente que está aqui sentado, pode glorificar. Que
1: Deus é bom.
0: Todo mundo é pentecostal e você que está do outro lado, que escutou essa palavra, que palavra, aleluia, recebe aí esse presente de Deus para a glória do nome de Jesus. Em rápido tempo, vamos ouvir aqui o nosso presbítero César, é o homem das alturas, para a glória de Deus. Ele não é, obviamente, nenhum Deus está repreendido, mas é o homem que sobe em prédio, alpinista, ô, glória, fica bem pertinho ali do céu, louvado seja Deus. Diga glória, querido.
2: A paz do Senhor para todos os ouvintes. A paz do Senhor, minha pastora.
0: A paz do Senhor.
2: Quero mandar uma paz do Senhor, um abraço para o nosso pastor presidente Alexandre Futruoso, que também deve estar na escuta.
0: Sim.
2: O nosso primeiro vice, o nosso evangelista.
0: Amém.
2: A sua família, a sua esposa, a missionária Emanuela, Alice, Bruna. E também está conosco a cantora de hoje.
0: Cantora, olha só, missionária.
2: A nossa missionária Renata
0: Oliveira.
2: Quero deixar aqui em breve, rapidamente, aqui para os que estão me ouvindo. Quero mandar também.
0: E também lhe assistindo. Permita-lhe interromper. Sim, mas você que está aí no Instagram, vai dando um legal, vai mandando coração, porque a gente vai mandando um som daqui para você. Amém? Deus, exato, abençoe.
2: Quero mandar também um abraço para o meu pai.
0: Eita,
2: ali em Recife.
0: Sim.
2: Ali no bairro de Peixinho.
0: Eita.
2: Tá, mandar um abraço para ele. E também tem um dos meus colaboradores também que está na escuta. O nome dele é Laílson.
0: Ô, Laílson, a paz do Senhor, graças, Deus te revista. É isso mesmo.
2: É vaso, é tocha.
0: Meu Deus.
2: Queridos, aqui no livro do Evangelho de Marcos, do capítulo 4, vai falar sobre tempestade. Tempestades, no plural, da vida. O interessante é que Deus, ele está sempre conosco em meio a tempestade. Jesus não estava no barco? Os discípulos não estavam lá? Os discípulos indagaram: mestre, não te importa com essa tempestade, porque a gente vai perecer. Mas ele estava no barco.
0: Aleluia.
2: Para entendermos melhor, todas as tempestades, minha pastora, ela chega inesperadamente. Ela não avisa. Porque o texto vai dizer assim, ó: e levantou-se grande temporal de vento. Está no versículo 37.
0: Aleluia.
2: Levantou-se do nada.
0: Sim.
2: Ela não avisa. Mas a palavra-chave para todos os que estão me ouvindo nesta noite, que está enfrentando tempestade, creia.
0: Sim, Senhor.
2: Que Deus, ele vai acalmar
0: para tempestade.
2: Jesus.
0: Oh, glória a Deus.
2: Aleluia.
0: Aleluia.
2: Eu creio assim, que quando Jesus viu o desespero dos discípulos, Ele se levantou e disse:
0: vento,
2: acalma. Mar, aquieta. Ele deu uma ordem. Então toda a tempestade na nossa vida, Jesus, ela calma. E no último versículo vai dizer: e houve-se uma grande
0: bonança.
2: Eu profetizo e eu declaro,
0: sim,
2: que Deus vai colocar, sim, uma
0: Jesus,
2: grande bonança,
0: oh,
2: na nossa,
0: aleluia,
2: vida.
0: Aleluia.
2: Aleluia. Glória a Deus. Você que me ouve, descansa o coração. Já são 9h21. Descansa. Às vezes as pessoas têm um problema que nas noites antes de dormir fica preocupado com a tempestade.
0: Sim.
2: Mas durma tranquilo. Que Jesus está resolvendo todas essas tempestades da vida. Amém? E que Deus vos abençoe. Amém.
0: Meu Deus, que forte. Glorifica daí que eu dou glória daqui, porque esse Deus, ele está acalmando a minha e a sua tempestade. Deus, ele ordena para ventos. Aí você pergunta: vento tem ouvido? Tem, porque o dono do vento fala com ele e ele obedece. E vento tem boca? Tem, porque quando o Senhor manda o vento fala. Ô, glória a Deus! Está escrito no Salmo 104. Queridos, sem mais delongas, nós teremos um tempinho, mas agora eu quero ouvir Renata Oliveira, missionária Renata Oliveira, dizendo para você que está nos assistindo que Renata também é cantora. Ela tem um testemunho tremendo com a filha dela, Bruna, e ela também faz agenda. Você que é pastor de congregação e quer convidar a missionária Renata, a agenda, liga para ela. Ela está com a agenda aberta. A gente só não libera a Santa Ceia, né, Renata? Mas a gente dá um jeito, na doutrina, é o trabalho dela. Nós temos acompanhado e assistido de perto. É uma mulher de Deus. Deus tem usado ela poderosamente. É dirigente da CIBEP ali na ADMP conosco, juntamente com a nossa vice-presidente, a nossa Emanuele, Miss Emanuele. E quero aproveitar também, antes dela pegar aqui a sua oportunidade, mandar um abraço para minha vice, a minha dirigente, minha vice está aqui comigo, a Rafaela Emily, a diaconisa Rafaela, que junto com a missionária Renata tem feito um excelente trabalho ali, estando à frente das senhoras do grande coral ali na DMP. E para a glória de Deus. E é isso, missionária, sem mais delonga, a senhora tem a oportunidade, conta aí o que Deus fez, o que ele vai fazer, e fica à vontade. Deus abençoe.
3: A paz do Senhor, meus amados, queridos ouvintes, aleluia. Estou aqui nesta noite, juntamente com a nossa direção, a pastora Rosângela Frutuoso, né, onde o nosso pastor também estaria mais, não teve como ele estar aqui hoje conosco, mas já estou aqui, né, dando graças a Deus e agradecendo também ao nosso pastor por essa oportunidade de estar aqui. E eu vim aqui nesta noite, meus irmãos, para trazer um testemunho, o qual eu vivi, e como foi falado, numa tempestade, e hoje Deus, ele trouxe a abundância para a minha vida. Mas antes disso, eu quero deixar aqui um versículo, em Lucas 18, que diz: orai sem cessar, aonde uma mulher, ela tinha uma causa a ser julgada, e há tanto sofrimento porque aquela mulher não tinha ninguém que ajudasse a ela, e ela resolveu perseverar. Ela resolveu ir atrás e não desistir da sua conquista e não desistir daquilo que ela tinha por direito. E através daquela perseverança dela, ela conseguiu que o juiz julgasse a sua causa. E nessa noite eu estou aqui para dizer aos irmãos que um dia eu estive, né, em uma grande tempestade. Porque quando eu decidi, meus amados, ter um filho, quando eu decidi engravidar, cheguei a vários médicos e eles disseram para mim que eu não teria como. Eu não teria como ter filho. Mas aí eu tinha aquela grande vontade, como toda mulher, quando casa, quer ter os seus filhos. E eu comecei a pedir a Deus para que ele viesse me iluminar, para que ele viesse abençoar minha madre, para que eu pudesse gerar. E passou vários tempos, vários anos, E quando eu cheguei à última médica, que eu decidi não mais lutar com as minhas forças. Então aí a médica passou os remédios, passou várias coisas para mim, e simplesmente eu não conseguia. Cada vez que eu tentava era uma decepção. Então, no momento em que eu entreguei na mão do Senhor e disse para Ele: Senhor, se Tu queres fazer na minha vida, Tu tem todo o poder de fazer. E Deus, Ele abriu e fez com que eu engravidasse. E após passasse um tempo, né, logo mais quando eu tive a minha filha com 6 meses, começou ainda mais o meu sofrimento. Porque nós vimos várias manchas no corpo da minha filha, mas a gente não tinha o diagnóstico de o que ela estava passando. E ali foi se passando e agravando mais ainda aquela enfermidade na criança. Quando a gente veio descobrir o que realmente havia, ela estava com 1 ano e 8 meses. E aí, meus amados, vocês podem ter a certeza como eu sofri. Porque cada vez que a menina comesse qualquer coisa que ela não podia, ela se enchia de ferimento. A pele dela ficava carne pura. Então, todos os que estão me ouvindo nesta noite, que conhecem a minha história, quando vê a minha filha hoje, glorifica a Deus.
0: Aleluia.
3: Porque Deus, Ele ainda é Deus de milagre. Sim. Ele não só fez milagre no passado, meus amados. Hoje Ele faz, Ele continua fazendo. Mas cada sofrimento que eu tive com essa criança, eu não passava 1, 2 dias, 1 ano para voltar no hospital. Eu chegava no hospital com ela no braço, porque ela não conseguia nem andar. Era muitos ferimentos no corpo dela. Ela chorava, ela se coçava, ela se arranhava, sangrava. E quando a gente dava entrada no hospital, que a médica olhava e dizia: minha filha, o que você está fazendo com essa criança? Eu dizia: doutora, eu não sei o que eu faço mais, porque tantos médicos eu já tinha procurado. Eu já tinha ido para todos os cantos em que me indicavam: vá para o médico tal, e aí não conseguia a solução desse problema. Quantas vezes eu cheguei no hospital e a médica olhava para mim e dizia: minha filha, você está fazendo alguma coisa errada com a criança. E a culpa vinha para mim, mas não era. Era um processo que eu estava passando naquele tempo. O processo que Deus estava fazendo. Eu ver que eu só tinha a solução se eu me colocasse debaixo da sua proteção. Ele só iria fazer por minha vida se eu me jogasse diante dele e deixasse ele trabalhar para mim. Não adiantava eu ir para médico em Recife, não adiantava eu procurar médico aqui, médico acolá, gastar o que eu tinha, porque não havia solução. E até hoje todos não sabem a causa de uma dermatite atópica. Vimos vários exemplos de pessoas, de crianças, que elas não conseguem nem vestir roupa. Era o caso de Bruninha. Bruninha, ela ficava somente de calcinha. Por quê? Porque ela não conseguia. Quando tocava, ardia. Quando tocava, doía. Ela não comia absolutamente nada, quase nada. E era um sufoco para mim criar essa criança. Mas Deus, Ele fez o milagre acontecer na minha vida.
0: Eu creio, Jesus.
3: E hoje Ele está liberando um milagre na vida de você, ouvinte, que está aí. E você acha que não tem mais solução.
0: Eu creio,
3: Deus, Ele continua fazendo.
0: Oh,
3: então receba nesta noite a cura. Se você está precisando de uma cura.
0: Sim,
3: porque
0: Deus,
3: para os meus olhos era impossível a minha filha se restituir, a pele dela se restituir. Para mim era impossível sair daquela situação. Mas Deus, Ele faz. E Ele faz para provar a mim, a você, que Ele é o dono da vida, que Ele é o dono de tudo.
0: Glória.
3: Aleluias, glória a Deus.
0: Aleluia.
3: E da mesma forma, meus amados, que essa mulher que fala em Lucas 18, ela insistiu, ela persistiu na justiça que ela queria para a vida dela, na causa dela. E Deus, Ele fez.
0: Eu creio.
3: Aleluias. E quando Deus... Um dia eu estava desesperada, pensando que não ia ter mais jeito, que eu dobrei os meus joelhos. Deus, Ele já estava me dando as composições.
0: Eita.
3: E naquele dia, com meus joelhos dobrados, Ele me fez lembrar da mulher do fluxo de sangue.
0: Eita, glória.
3: Aquela mulher a qual ela largou tudo, porque ela já tinha gastado o seu dinheiro, tudo que ela tinha com os remédios, para procurando a sua cura, e ela não encontrava. E aquela mulher decidiu no seu coração que ia chegar até Jesus, ia tocar nas vestes dele, e através daquele toque ela seria curada. Quando ela decidiu aquilo, meus amados, ela chegou até Jesus e tocou nas vestes dele.
0: Aleluia.
3: Mas houve sim, a Bíblia não relata, minha pastora, mas houve empecilho para aquela mulher chegar até Jesus, porque ela era impura, mas ela foi, ela enfrentou, porque ela já não tinha mais nada o que perder. Se ela estivesse em casa, se ela estivesse no lugar onde ela já estava abandonada pela sua família, por todos, por conta da sua enfermidade, e ela não agisse, ela ia morrer de toda forma. Mas ela decidiu buscar. Então, o conselho que eu dou para todos os ouvintes nessa noite, você que está aí achando que não tem mais jeito, achando que não tem mais solução, decida tocar na veste de Jesus.
0: Aleluia.
3: Decida buscar Ele, porque quando Aleluia. Você decidir e der um passo de fé, você vai conquistar a sua vitória.
0: Aleluia.
3: Aleluias. E aquela mulher saiu no meio da multidão, tocou nas vestes de Jesus e recebeu a sua cura.
0: Aleluia.
3: E Jesus me dava essa palavra, meus irmãos. Vocês não sabem como é forte Jesus falar com você e dizer: minha filha, da mesma forma qual eu curei aquela mulher do fluxo de sangue há 12 anos que sofria, eu estou curando a tua filha através do louvor. Através do louvor, cada louvor que você, que sair da sua boca, que sair da boca dela, vai ser uma cura liberada. E é isso, meus amados irmãos, que eu estou vivendo neste momento.
0: Aleluia.
3: Eu estou vivendo neste momento porque o Senhor cumpre as suas promessas. E cada louvor, cada momento qual eu pego no microfone, eu subo no altar para entregar o meu louvor, a minha adoração ao Senhor. Deus, Ele está agindo. Deus, Ele está transformando. Deus, Ele está curando. Aleluias. Porque é isso que Ele faz. É isso que Ele faz, Ele promete, presbítero César, e Ele cumpre.
0: Oh, glória!
3: Não importa a circunstância, como você falou, vem a tempestade, mas ela passa. Porque Jesus, Ele estando no barco, não tem tempestade que resista.
0: Glória.
3: Aleluias.
0: Aleluia.
3: E a minha tempestade, nesse sentido, em vários, passou. E hoje eu posso dar glória, eu posso dar graças a Deus por tudo que Ele tem feito na minha vida. Pela minha filha estar aqui hoje comigo. E aonde eu vou, ela vai comigo, porque Deus, Ele já determinou que ela tem que estar louvando comigo aonde eu for. Porque foi através do louvor que ela foi curada. E eu sou muito grata a Deus, sou grata a meus irmãos. Muitos que oraram também, que passaram processo, que viram meu processo com ela. E se agarraram comigo e disseram: não, vamos fazer campanha, vamos orar, estaremos orando. Muitas igrejas pegaram essa causa comigo para orar pela minha filha. E hoje ela está aqui. Come de tudo que você imaginar que ela não comia, ela come. Hoje, porque Deus faz. E eu sou muito grata. Eu sou muito grata pela vida do meu pastor, da minha pastora, que tem nos ajudado a continuar na fé. Porque cada palavra que Deus usa, esse homem de Deus, para estar pregando aos nossos corações, eu tomo para mim.
0: Oh,
3: e recebo, porque eu sei que vem da parte do Senhor.
0: Aleluia.
3: E eu quero dizer aos irmãos: não deixe de adorar ao Senhor, não deixe de engrandecer o seu nome, não deixe de buscar, porque através da sua busca você vai ser renovado, vai ser abençoado. E por hoje é só, a minha pastora, dê continuidade. Deus está no controle de tudo. Eu só queria que colocasse a música Cura, vamos que ouvir. Foi justamente ela que Deus me deu quando Ele falou que ia curar minha filha. Amém?
0: O testemunho é muito grande. Então eu convido você a estar conosco todas as quartas-feiras às 19h15 e sextas-feira, doutrina, e no domingo, louvor e adoração, culto da família. E todos esses cultos, a missionária Renata vai estar e tendo oportunidade. É só ela dizer: hoje eu quero dar o testemunho detalhadamente. Aqui foi só um resumo daquilo que Deus tem feito na sua vida, na sua filha e no seu ministério musical, até mesmo da palavra, viu, minha gente? Renata também prega. Veio o pacote completo, para a glória de Deus. Vamos ouvir a cantora Adorando a Jesus, a cura, Renata Oliveira.

0: Eita, que eu passaria a noite ouvindo os testemunhos de Deus. É coisa grande, glória a Deus. Não sei se vocês percebem, tem uma atmosfera de cura aqui nesse ambiente. Eu quero mandar aqui, aproveitar e mandar um abraço grande, um cheiro no coração para o nosso querido, amado filho, irmão, Pastor Ramos. Pastor Ramos, homem de Deus, Deus levou ele para a Europa e ele passou 4 meses longe da mamãe e do papai. E nós nos falamos hoje, eu quero mandar um beijo para você, filho, mamãe te ama. Você é um filho que Deus me deu para a glória de Deus, mais um, né? O que os outros não ficam com ciúme. E eu quero dizer que você é importante e logo, logo estaremos se abraçando lá na nossa sede em Alto do Mateus. Também mandar a paz do Senhor para a diaconisa Rosilene, missionária Cleide, Jesse, né? A esposa Jessiana, esposa do pastor. Eita glória, aleluia! O nosso futuro pastor, né? Diácono Márcio e família, ouvindo o que Deus está fazendo na vida de Renata e de cada um de nós. Mandar um abraço para Damião e a família ali da nossa diaconisa Divânia, também esposa do presbítero César. Presbítero César, você não vou deixar passar. Manda Pai do Senhor para sua digníssima. Pai do Senhor.
1: Sua gira só. Minha esposa acaba de chegar, eu acho.
0: Glória a Deus.
1: Ela jogou lá no grupo da família.
0: Pois é.
1: Aí todo mundo.
0: Pá, viu?
1: Acessou. Eu quero mandar um abraço para toda a família. Minha sogra, a tia Divânia, a avó Divânia, a bisavó Divânia, a
0: tataravó Divânia.
1: É uma descendência muito grande lá. Os tios, os primos, sobrinho, menino. Um abraço para todos, ó. Se tá no Instagram, um beijo, ó.
0: Aleluia.
1: Um beijão para todos.
0: Paz do Senhor, Edileuza Brito. Paz do Senhor. Cadê os vizinhos que não estão ligadinhos? Catuca os vizinhos aí, pega uma vara de 3 metros. E catuca os vizinhos para eles mandar a paz do Senhor aqui no Instagram ADMPJP. Então você que está aí no Instagram, entra e manda a paz do Senhor. Não dá mais tempo, nós só temos 15 minutos. Não dá mais tempo a gente colocar mais nenhum hino assim muito comprido, mas você pode entrar e a gente aqui junto com você, glorifica o nome de Jesus, né? Eu quero aproveitar e mandar a paz do Senhor para o nosso pastor Alexandre, que está em casa, ligadinho. E eu quero dizer, querido, que Deus, ele é saúde na sua vida, que Deus te renove, em nome de Jesus, que todas as dores do seu corpo caia por terra, em nome de Jesus, receba refrigério. Nós aqui estamos ligadinhos, pedindo ao céu que ele visite. A palavra do Senhor diz aqui em Mateus, enquanto a missionária Renata dava esse testemunho lindo, edificante, em Mateus capítulo 8 e o verso 7. E Jesus lhe disse: eu irei e lhe darei saúde.
2: Glória.
0: Aleluia. Eu vou ler de novo. E Jesus lhe disse: eu irei e lhe darei saúde. Quem foi que disse? Jesus. Não foi Renata, não foi Ferreira, não foi Emanuele, não foi Rosângela, essa que vos fala, não foi o pastor Alexandro, mas Jesus está dizendo nessa noite para você, na sua casa: eu irei e lhe darei saúde. Então a tua saúde está na mão do Senhor, a tua vitória está na mão do Senhor. Ele está indo aí te visitando. Labarassuri andaramané. Eichou ribiquimi navassé. Eita glória. E o centurião dizia assim, respondendo: Senhor, não sou digno de que entre debaixo do meu telhado, mas dize somente uma palavra e o meu criado a disserá. Pois também eu sou homem, sou autoridade e tenho soldado as minhas ordens, ou seja, a minha disposição, e digo a este: vai, e ele vai. E ao outro: vem, e ele vem. E ao meu criado: faz isto, e ele o faz. Maravilhoso. E Jesus, ouvindo isto, e disse aos que seguiam: em verdade vos digo que nem mesmo em Israel encontrei tanta fé. Aleluia. Oh, glória a Deus. Então, queridos, vai e crê, e que seja feita a tua vontade. Foi o que Jesus disse para aquele centurião. Então disse Jesus ao centurião: vai e como creste, te seja feito. A responsabilidade não está sobre Jesus, está sobre o que você fala. O que você tem falado? Analise o que você tem declarado todos os dias. Um cordão de 3 dobras não se pode ser rompido. É verdade. Agora eu preciso estar de acordo com o Pai, com o Filho e com o Espírito Santo. Você pode ser crente há 20, há 30, 40 anos. Não importa, não interessa. Está falando a linguagem de Cristo? Está falando o que Ele fala? Acredita que Ele pode, aleluia, te visitar, te sarar, te curar, te restaurar, restituir aquilo que foi perdido? Aleluia. Então recebe nesta noite, recebe o bálsamo, recebe a cura, recebe a visita do Espírito Santo. Ei, Lebibasé, Ribiquimiobasé, você que está por trás destas grades, Reichocanto Ribiandabasé, diz a palavra do Senhor que Deus, Ele visitou Pedro na prisão. Diz a palavra do Senhor que Jesus também visitou Paulo. Às vezes a prisão não é só uma cadeia. Às vezes a prisão é na mente. Às vezes a prisão é no coração. A falta de um perdão. Às vezes a cura está batendo assim na tua porta, mas não tem chegado, oh glória, porque você está precisando liberar, aleluia, uma palavra, e essa palavra é perdão. Você sabia que às vezes as cadeias que nos prende é porque tem uma magoazinha, tem um negocinho lá dentro, mas Jesus nessa noite, Ele está visitando tua casa espiritual. Olha só, Ele está limpando, tirando, curando e colocando o bálsamo sobre a ferida. Oh, aleluia, não importa, já faz tantos anos que eu nem me lembro, mas quando escuto a história, se levanta, se enraivece, se ira e quer fazer tudo de novo. Então não foi curado, não foi curado. Porque quando somos curados, ouvimos a mesma história, ouvimos a mesma munganga e o coração não azeda. Oh, glória a Deus, olha aí. O coração não azeda, não fede, aleluia. As palavras são mudadas. Primeiro, quando o coração é tratado por Deus, presbítero César, as palavras mudam. Você percebe quando alguém não tem um coração, um novo coração, porque a palavra que saía de 10 anos atrás, missionária Renata, sai a mesma palavra.
1: Meu Deus!
0: É, porque primeiro você não esquece. Porque você não tem amnésia? Ninguém é doido. As pessoas se lembram, sim. Tem gente que diz: eu não me lembro, eu não esqueço de que fulana fez comigo. Mas você não se esquece, porque glória a Deus, deve estar. Se não está tomando, começa a tomar uma creatinazinha para não ter problema de memória. Aleluia. E comece a mergulhar na palavra. Mas o coração, a Bíblia diz que a boca fala do que o coração está cheio, né, missionária Renata? Então, quando somos feridos, magoados, né, triturados, que às vezes tem gente que quer triturar a minha vida e a sua vida, não faz isso porque papai não deixa, aleluia, aí ele, você, quis fazer isso e aquilo, magoadou o coração, acabou. Você vai falar, você vai agir diferente, você vai olhar diferente, você fala com mansidão, você gritava, já não passa a gritar, porque você diz: não vivo eu, mas Cristo vive em mim. Amém? Então, eu fica com essa palavra, né? Deixa Deus, te usar, né? Aí onde você congrega. Queridos, nós temos ainda 9 minutinhos. Eu queria ouvir um louvor pela moça que foi curada. Aleluia. Chegue cá, bota a cadeirinha aqui no lugar de César. Aleluia. E você do Instagram, vai acompanhando, vai divulgando, compartilha, que isso é bênção. Vamos ouvir um louvor. Renata, pede aí um louvor para sua filha. Ela decide aí. Glória a Jesus. Eu quero... Vamos ouvir Deixa de Massal, playback, glória a Deus. Eu quero receber com muita alegria, né? A paz do Senhor, Bruna.
2: A paz do Senhor.
0: Glória a Deus. Feliz que Jesus lhe curou, né, filha? Amém? Vamos cantar, Bruninha? Dá lugar.

0: Agradeço essa rica oportunidade no nome de Jesus.
1: Olha que lindo, meu Deus. É tão lindo cantar para Jesus. Muito obrigada, viu, Bruna? Né? Bruna canta um potencial terrível na voz. Evangelista.
2: Glória a Deus, aleluia. Vamos fazer um resumão do que Deus se manifestou no meio do seu povo hoje, né? Nosso presbítero César, ele ministrou aqui a palavra sobre a tempestade vai passar. A missionária, ela falou da cura extraordinária da sua filha, o milagre que Deus operou. Aí a nossa pastora veio sobre o perdão. E eu quero deixar aqui, quando a gente fala de perdão, a gente lembra logo de José do Egito. Mas lá no livro de Gênesis, no capítulo 41, do versículo 51 ao 52, fala assim que José teve dois filhos.
3: Sim.
2: E o nome de um era Manassés. E Manassés, mais na frente, você lendo um pouquinho, José diz assim: Deus me fez esquecer. Deus me fez esquecer. Mas não é esquecer passando uma borracha, não, irmão. O esquecer de Deus é você olhar para a pessoa e o coração não azedar. Você olhar para a pessoa e dar a paz do Senhor com amor, sim, com carinho, com verdade.
3: Aleluia.
2: Orar pela vida da pessoa. Aí o segundo filho de José, Efraim, Deus me fez prosperar. Passou-se a tempestade, passou a doença. Aí você vem, tem muita gente, minha pastora, que faz a campanha de prosperar, mas esquece de fazer a campanha de esquecer, de deixar o coração limpo. Então que nessa noite, tudo que foi ministrado pela missionária Renata, pelo presbítero César, pastora Rosângela, e ali está a nossa retraguarda missionária Emanuele nos ajudando. Deus me fez esquecer Efraim. Faça a campanha de Efraim primeiro. Não, perdão. A campanha de Manassés. Deus me fez esquecer. Aí depois você faz a campanha que Deus lhe fez prosperar. Comece limpando o seu coração. Se tem alguma área travada e você diz assim: ah, não acontece. Não acontece porque tem alguma coisa que está travado. E pode ser isso, um coração azedo, uma mágoa, um rancor, uma tristeza, uma angústia, um desânimo. Mas Deus, Ele é Deus de milagre. E Ele quer operar milagre na sua vida nessa noite. Tanto na sua vida como...

Eu sei que você tá ligadinho, glória a Deus, catucaram aí, não foi? Deus abençoe, a paz do Senhor, toda a família Piracicaba, os irmãos que estavam ligadinhos, São Paulo, Damião, Pernambuco, glória a Deus, as cidades adjacentes daqui de Santa Rita e também no interior, onde nós alcançamos 88 cidades para glória e louvor do nome de Jesus. Agradecer a Deus pelo evangelista, o nosso presbítero, a missionária Manuela, Alice, Bruna, a missionária Renata e cantora, e agradecer a você que está nos assistindo e nos ouviu, para a glória de Deus. Quinta-feira estaremos de volta com mais um programa. Deus abençoe. Cristo em casa, na sua casa, na minha casa, aleluia, com Madureira, dizendo que Deus é bom em todo tempo e cuida de mim e de você. Glória. Um beijo. Agradecer a Deus pela vida dos nossos pastores, a vida do meu esposo, que me confiou juntamente com os nossos obreiros, está aqui fazendo esse lindo programa. A paz do Senhor Jesus para todos, em nome do Pai, do Filho e do Espírito Santo. Amém.

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Boa noite, que a gloriosa graça e paz do Senhor Jesus alcance toda a nossa querida audiência que nos acompanha já pela frequência da 100.5, você também aí que nos acompanha pelo site e você que está inscrito aí no nosso canal do YouTube, que a gloriosa graça e paz do Senhor Jesus alcance a sua vida nessa noite de quinta-feira. E eu quero convidar você, ouvinte do programa Última Chamada, para a gente iniciar essa programação fazendo aquilo que a gente sempre faz, que é orar. E hoje eu queria fazer um pedido especial para você na oração, que a gente ore pelas pessoas da região metropolitana de João Pessoa também, que tiveram a sua casa afetada pelas chuvas, né? Eu estive acompanhando aí nos jornais o que aconteceu aí. Eu queria orar junto com vocês para que Deus pudesse dar direcionamento, conforto a essas pessoas, para que Deus pudesse abrir novas portas, de acordo com a situação de cada um. E eu queria que vocês que estão em casa concordassem comigo nessa oração, para que a gente possa se colocar no lugar dessas pessoas, ter compaixão, orar por elas, invocar o nome do Senhor, para que Deus venha dar livramento, direção, enfim, para que Deus tome uma providência nessa situação, porque muitas coisas podem ser feitas, mas quem tem a direção correta é Deus. Então eu quero estar orando com vocês nesse sentido, tá bom? Então, quem está em casa que pode, participe com a gente desse momento de oração por essas pessoas, tá bom? E também quero orar pela sua vida, que vai estar orando junto com a gente, tá bom? Então vamos orar. Senhor meu Deus e meu Pai, nós nos colocamos aqui nessa hora diante da tua presença para agradecer ao Senhor e glorificar o teu nome por esse dia de hoje, por essa programação e pela possibilidade que o Senhor nos dá de estarmos aqui, Pai, diante do teu povo, unidos em oração, e nós queremos te louvar por esse momento e queremos, Senhor, pedir perdão pelos nossos pecados, pelas nossas iniquidades, por todas as coisas que a gente faz, Pai, que te desagrada, que está contrário à tua palavra. Senhor, nos perdoa, Senhor, tem misericórdia de nós, meu Deus. E eu quero nessa hora, meu Deus, colocar, Pai, essas pessoas de Santa Rita, de Bahia, de outros bairros de João Pessoa, Pai, dessas localidades afetadas pela chuva, Senhor, que tiveram suas casas destruídas, Senhor. Enfim, até pessoas que perderam familiares, meu Deus. Ó, Senhor, tem misericórdia, Pai. É até difícil dizer ao Senhor, pedir o que o Senhor deve fazer. Nós só queremos clamar por misericórdia, que o Senhor dê uma direção, que o Senhor abra uma porta, que o Senhor mostre um outro lugar, se for o caso, meu Pai. Mas que o Senhor tire o teu povo, Pai, dessa situação, meu Deus. Que o Senhor tire aqueles que te servem, Pai. Aquelas pessoas que estão ali passando por essa situação, meu Deus. Tem misericórdia das casas que têm criança, meu Deus. Favorece essas pessoas, Pai. O poder público, Pai, a prefeitura, o Estado. Essas pessoas podem estar nem aí, Senhor. Pode estar repleto de corrupção, de enganação, Senhor. Mas o Senhor, meu Deus, não age dessa maneira. O Senhor não é assim, Pai. E eu te peço, ajuda essas pessoas, Pai, que perderam suas coisas, que perderam, Pai, a sua casa, que perderam parentes, Pai, que perderam tudo, Senhor. Estão aí, Pai, esperando por um governo, por uma prefeitura, por um político, Senhor. Ó, Deus, abra uma porta, Pai, mostra um meio, cria uma situação, Pai, e abençoa o teu povo e tira o teu povo dessa situação, meu Deus. Ajuda, Pai, aquelas pessoas que estão aflitas, meu Deus. Tem misericórdia delas, Senhor. E nós nem sabemos, Senhor, como orar, meu Deus, numa situação como essa, Pai. Porque o Senhor é Senhor de tudo, o Senhor sabe a hora que tem que chover, o Senhor sabe a hora que tem que parar, o Senhor sabe a quantidade que tem que chover, meu Deus. Fica difícil a gente pedir algo, meu Deus, mas nós queremos pedir por essas pessoas, independente do que tenha que chover, do que vá chover, Pai. Livra o teu povo, Pai, guarda o teu povo, Pai. Protege o teu povo, assim como as pragas caem lá no Egito, Pai. O Senhor livrava o teu povo, Pai, e teu povo não era atingido. Livra essas pessoas, Pai. E também eu quero orar, meu Deus, por aqueles que estão aqui ouvindo, Pai. Também guarda, protege esses, livra, Pai, nesses tempos, Pai, de inverno que virão, Pai. Livra-os de todo mal, na verdade, Pai, porque os dias são terríveis, meu Deus, e só o Senhor pode nos proteger, só o Senhor pode nos guardar, só o Senhor pode nos livrar, Pai. Coloca a tua mão, Pai, envia uma bênção especial para cada ofertante dessa programação, para cada dizimista, para cada irmão que mantém esse programa no ar, para que a gente possa estar pregando tua palavra, para que a gente possa estar ensinando teu povo, orando, intercedendo, Pai, pregando, Pai, o evangelho, Pai, de consolo, de paz, de direção, de libertação, Pai, para que teu povo, meu Pai, possa se alimentar da tua palavra, Pai. Então abençoa cada ofertante dessa programação, cada pessoa que enviou o seu dízimo, Pai, para essa programação, Pai. Abençoa, Pai. Protege, livra, guarda, Senhor.
e que o teu povo, Pai, seja assim como está escrito na tua palavra lá em João, Pai, que somos ovelhas, Pai, do teu aprisco, e ninguém nos arrebatará das tuas mãos, Pai. É assim que nós oramos, Pai, pedindo a tua bênção, Pai, e a tua direção, Senhor, para essa programação de hoje, Pai, e que o teu Espírito, por meio da tua palavra, possa falar com o teu povo, Pai. Assim que nós oramos, agradecemos por tudo, Senhor, e pedimos que o Senhor abençoe também a vida de Osmar Queiroz, Pai Raquel Maroja, com graça, com salvação, com livramento, Senhor. Em nome de Jesus, nós oramos assim. Fica conosco, Pai, e nos dirige em tudo, Senhor. Em nome de Jesus. Amém. Amém, queridos. É uma situação muito delicada, que todos os anos a gente sabe disso, que várias localidades, né, de João Pessoa, da região metropolitana aqui, Bahia, Santa Rita, várias localidades nesse período de chuvas enfrentam esse tipo de situação. E é uma situação, uma questão que algumas pessoas me perguntam. As pessoas me perguntam muitas coisas. Eu gosto de ensinar e gosto de ser claro para que a gente entenda algumas coisas. Quando a chuva começa a cair e os locais se alagam e acontece essas tragédias, muita gente pergunta onde está Deus, cadê Deus que não faz nada, por que Deus está fazendo isso, e tudo vai para conta do Senhor. Só que na realidade a gente precisa entender algumas coisas. Todos os anos, no período de chuva, sempre quando a coisa é mais intensa acontece isso. E eu vou falar uma coisa para vocês. Isso não tem nada a ver com Deus. Isso não é a palavra não, tá? Daqui a pouco eu vou entrar na palavra, mas eu preciso esclarecer isso aqui para vocês. Isso não tem nada a ver com Deus. Todos os anos, pessoal, vai chover. Todos os anos vai chover, certo? E todos os anos a gente vai passar pelo período das estações. Vai ter o período que vai ter muito sol, vai ter fruto e vai ter chuva. Sempre existiu isso, sempre vai existir até Jesus voltar. Então o que ocorre é que tem muitas áreas de João Pessoa, de Bahia, da região metropolitana, que são áreas que não deveria ter casa. Não deveria ter casa. Locais em beira de rio, locais de alagamento, locais que são depressões no solo, e ali vai alagar com certeza quando chover, e principalmente quando calça tudo, quando asfalta e não tem escoamento de água, vai alagar de todo jeito. E aí parece que Deus está castigando o povo, e até o próprio povo dele no meio, porque muitas vezes acontece isso. Mas na realidade, o poder público, quando eu falo poder público, o governo do estado, enfim, o governo executivo federal, enfim, a prefeitura, existe várias áreas da cidade que essas pessoas têm estudo para saber que ali não deveriam morar famílias. Aquelas pessoas deviam ser retiradas dali e a prefeitura, o estado, dá casa para aquelas pessoas. Entendeu? Isso é o que deveria ser feito, para que a gente não pense que todos os anos, como eu ouvi, né, tipo as pessoas perguntando, cadê Deus que não ajuda, Deus não tem misericórdia, e parece que é Deus que está matando crianças, matando pessoas ali, com enchentes, com alagamentos, mas na realidade a gente precisa entender uma coisa: todos os anos vão chover, todos os anos vai ter o inverno, todos os anos, nas áreas de depressão, nas áreas de encosta, de beira de riacho, nas áreas alagadiças, vão inundar. E todos os locais que estão calçados, asfaltados, tudo concretado, não tem para onde a água escoar, e vai alagar e as pessoas vão sofrer. Isso nada tem a ver com Deus, pessoal, sabe? Porque às vezes a gente vive um contexto onde nos falta tanta informação que parece que tudo o que acontece é Deus. Se a pessoa comer uma comida estragada, é Deus. Se a pessoa fizer aquilo, é Deus. Se a pessoa tropeçar na calçada, é Deus. E tudo vai para conta de Deus. E lógico que a gente ora pedindo socorro, pedindo livramento ao Senhor. Mas uma coisa que as pessoas deveriam entender nesse momento é que a cobrança de cada pessoa que está aí não deveria ser a Deus, deveria ser o poder público. As pessoas que foram afetadas se juntarem e cobrar o poder público. Porque enquanto as pessoas estão morando em áreas que não deveriam morar, os governantes que as pessoas elegem estão morando lá no altiplano, em João Pessoa, naqueles prédios, em condomínios fechados. Estão morando lá com o dinheiro seu, com o meu dinheiro, enquanto as pessoas estão alagando aí. E outra coisa, ainda coloca número aí na televisão, nas matérias, para que as pessoas venham doar para os outros que perderam. Ou seja, além do poder público não tomar nenhuma providência com relação a isso,
vem essas campanhas aí que eu não sei quem é que faz, para que as pessoas que já estão sofridas venham tirar dinheiro do seu bolso para ajudar os outros que perderam tudo, fazer o que o poder público deveria fazer. Então a gente precisa, como cristão, estudar um pouco, entender um pouco as coisas, para que a gente não seja alienado, para que a gente saiba tomar nossa posição como cidadão. A gente é povo de Deus, a gente busca o Senhor, mas a gente aqui é cidadão, a gente tem um CPF, a gente paga conta, a gente cumpre nossas obrigações com o governo municipal, estadual e federal, e a gente deve cobrar dessas pessoas, onde na sua maioria, sem acusar nenhuma pessoa aqui, na sua maioria desses políticos, municipal, federal, estadual, onde na sua maioria todos são corruptos, onde na sua maioria, todas as esferas, tem gente corrupta ali, que se aproveita até de uma situação como essa para criar o caos e fazer o que a gente viu na época daquela gripe lá, né? O roubo em todos os estados do Brasil, se aproveitando das pessoas que estavam doentes. Ia dizer que tinha que comprar isso, comprar aquilo, não podia ter licitação, tinha que ser urgente. E as pessoas pereciam doentes. E quanto mais gente ficava doente, mais o governo tirava dinheiro das pessoas. Então a gente precisa saber cobrar isso, sabe? Cobrar como cidadão e entender. E não ficar achando que isso é culpa de Jesus, que é culpa de Deus e que Deus está castigando. Onde é que está Deus? Deus está no mesmo local dele, sabe? Então a gente deve pedir direção, deve ter estratégia. E o povo que foi afetado, que estiver me ouvindo, se organizem, cobrem dessas pessoas, cobrem do prefeito de Santa Rita, cobrem do prefeito de Bahia, cobrem do governador do estado, entendeu? Porque tem dinheiro público, sabe? São milhões e milhões injetados para a agricultura, para ter show ali em João Pessoa, show na praia, projetos culturais que enfim, de cultura não tem nada. E são milhões para isso, mas quando é uma situação como essa, tem que criar uma campanha para quem está afetado ficar doando para os outros. Então, pessoal, eu queria pontuar isso aqui para que vocês entendessem, porque eu recebo as mensagens e todas as mensagens elas têm um cunho que é o seguinte: o caos está instalado, né, por causa da chuva, por causa dessa condição, e quem tem que assumir a responsabilidade são as igrejas, são os pastores, é o próprio Deus, né? E as próprias pessoas que já estão afetadas, elas que têm que assumir a responsabilidade dos que foram prejudicados. Enquanto isso, prefeito, governador e outras pessoas não assumem o papel que têm que assumir, entendeu? Não deve ter moradia em beira de riacho, em beira de rio, em encosta, em desfiladeiro, em depressões no solo. Sempre quando chover vai acontecer isso. Nunca vai mudar. Todos os anos no Brasil é a mesma coisa, porque as pessoas moram nessas áreas, entendeu? Então a gente precisa cobrar, a gente precisa orar sim, pedir livramento a Deus, precisa, mas a gente precisa também cobrar dessas pessoas, sabe? O país da gente é um país muito corrupto, e se a gente cruzar os braços e não fizer o mínimo, a coisa pode ficar pior do que já está, tá bom? Então, queria deixar isso aqui para vocês, para que a gente entenda isso, sabe? E você, que já está na situação difícil, não se sinta responsabilizado a resolver essa situação, porque você não tem como resolver essa situação. Quem tem que resolver isso é o poder público, que tem milhões, milhões e bilhões, bilhões, para poder resolver esse problema. E esses milhões e bilhões é do meu dinheiro, do seu dinheiro. E eles têm que resolver esse problema, tá bom? Então, quando a gente for orar, diga assim: Senhor, Senhor, repreenda esses homens iníquos e faça eles fazer o que é certo. Tá bom? Então, orem dessa forma e canalize a energia dessa forma. Eu queria deixar pontuar isso aqui para vocês, sabe? Porque todos os anos é a mesma coisa. E todos os anos as pessoas ficam perdidas. E parece que tudo é culpa de Deus. E aí recai para os pastores, para as igrejas e para os irmãos que já estão prejudicados para resolver a situação. E não para o poder público. E o poder público escapa, se safa mais uma vez. Enquanto o povo está afundando na água aí, na beira de riacho, em locais que não deveria morar, essas pessoas estão comendo o melhor dessa terra dentro dos seus palácios ali no altiplano, na praia. Tá bom? E por falar em estratégia, eu quero trazer uma palavra hoje aqui, que está lá em Ruth, capítulo 3, ou versículo 5. Eu vou ler só um versículo, que diz assim: Respondeu-lhe Ruth: Tudo quanto me disseres, farei. Amém? Tem um contexto aqui, eu quero explicar para vocês. Muita gente sabe e outras não. Esse livro de Ruth aqui narra a situação de uma mulher chamada Noemi com sua família, que foi morar numa terra distante, saiu de Israel e foi morar num local distante por causa da seca, da fome. E chegando lá, o marido dela morreu e os dois filhos dela morreram. E ela ficou com as suas duas noras e ela decidiu voltar para Israel,
o tempo de bonança havia chegado, mas ela não tinha mais ninguém, só tinha as noras, e quando ela foi embora, as noras queriam voltar com ela, ela disse, não, vão reconstruir a vida de vocês. E uma foi embora, e a outra, que era chamada Ruth, veio com ela, disse, eu não vou deixar você, eu vou ficar com você até o fim, onde você morrer, eu vou morrer, eu não vou abandonar a senhora. Então, Ruth, ela teve um posicionamento diferente da outra nora, de Noemi, e ela decidiu ficar com ela. Ela disse, pronto, você foi, eu vou, o seu povo vai ser o meu povo, o seu Deus vai ser o meu Deus, e para onde você for, eu vou e não vou lhe abandonar. Ela teve um caráter, um posicionamento, uma postura que é muito difícil você achar, né? Preste atenção. Uma jovem, Ruth era uma jovem, não tinha filho, porque o marido dela, o filho de Noemi, morreu antes de deixar filho. Então, ela poderia reconstruir a sua vida tranquilamente em qualquer outro local. Ela poderia ter feito isso. Até porque Noemi já era uma senhora de idade, já era idosa, e Noemi não tinha nada. Noemi ia voltar para o seu país para ver o que, ia acontecer. Ou seja, já estava no fim da vida. O que, iam fazer com ela, se ela ia viver de caridade e tal. Então a outra nora, ela até insistiu em voltar com Ruth, mas Ruth não, reconstruiu a sua vida, ela foi. Mas Noemi não, mas Ruth não aceitou de jeito nenhum. Ela fez, eu não vou fazer isso. Eu vou com você e me puna Deus se eu não morrer onde você vai morrer. Eu vou até o fim com você. Então Ruth teve algo dentro dela que dificilmente a gente vai encontrar hoje. Que são pessoas que se mantêm leal além do momento de bonança. Né? Porque Ruth aqui, ela estava decidida a viver a sua vida, ainda jovem, a sacrificar a sua vida, a viver o resto da sua vida com uma senhora já de idade, uma idosa, que não tinha nenhuma expectativa de coisa boa para o futuro. Uma pessoa que terminou a vida, que estava terminando a vida de maneira melancólica, viúva, numa cultura onde as viúvas padeciam bastante, viúva, em condição financeira difícil e sem nenhum filho. Ou seja, Noemi não tinha nada para oferecer. Na realidade, Noemi tinha necessidades. E Ruth ficar com Noemi, ao lado de Noemi, significaria que ela teria que ajudar Noemi nas suas necessidades. Então, em outras palavras, é muito difícil hoje você encontrar alguém que queira ser leal a você quando você esteja num momento de necessidade. Alguém que queira estar ao seu lado para te ajudar nas tuas necessidades. Dificilmente você vai encontrar isso no caráter de alguém. E talvez até dificilmente você seja essa pessoa para fazer isso por alguém. Mas se você faz, amém, glória a Deus, vai haver uma recompensa para você. Então, Noemi, dentro desse contexto onde o marido dela morre, foi uma coisa calamitosa. Ela foi para um local, ela sai de Israel, porque tem uma fome em Israel, e diz, eu vou lá para Moab, e aí lá a situação tá melhor, e lá nós vamos construir a nossa vida, né? Não sei se foi direção dela, do marido, mas eles foram. Quando chega lá, o marido dela morre. Não passa muito tempo, um filho dela morre e o outro morre. Ou seja, numa cultura que a predominância das ações era do homem e não tem empregos como a gente tem hoje, o pessoal vivia especificamente de trabalho pesado, braçal, colheita, criar animais. E aí fica Ruth e as duas esposas dos seus filhos sozinhas. E aí Ruth ouve uma notícia que em Israel está melhor a situação. Ela vai agora voltar para lá. Só que agora ela não vai voltar como ela saiu. Ela vai voltar arrebentada, quebrada, sem dinheiro, sem marido, sem filho. Um luto, uma melancolia. E aí ela manda que as suas noras voltem para Moab, fiquem em Moab na realidade, para reconstruir a sua vida. E Ruth não aceita de jeito nenhum. A outra volta, mas Ruth não. E Ruth vai com ela. E Ruth volta com ela. A situação é muito difícil. Noemi não tem muito o que fazer. E o caráter de Ruth é tão firme que Ruth fica ali fazendo algo por Noemi que às vezes nem filho faz. Ruth ia colher espigas nas plantações para que elas tivessem o que comer. E ela cuidava de tudo para Noemi, que já estava velha, amargurada, financeiramente, situação muito difícil, mas Ruth foi leal. Foi muito leal, ela foi muito misericordiosa, cheia de compaixão. É por isso que Ruth está escrita aqui na palavra, né? Já a outra nora de Noemi
não se fala muito dela, a não ser um pequeno trecho, né? Mas Ruth está na linhagem do próprio Jesus, né? Porque Ruth depois vai ter filho, que vai ser da família, da linhagem de Davi, e que é da linhagem do Senhor Jesus. Para você ver como há uma recompensa para isso. Mas eu não quero falar especificamente sobre a lealdade de Ruth, ainda que isso seja muito importante, e que a gente deva cultivar coisas boas como essa num tempo tão difícil, onde as pessoas só se interessam em se relacionar com quem tem alguma coisa para oferecer. E talvez muitos de vocês sabem que quando você não tem nada para oferecer, ninguém quer ser seu amigo, ninguém quer estar junto com você. E você sabe que quando você tinha na sua mesa, tinha pessoas, na sua casa tinha pessoas, e quando você passa por um período de doença, de enfermidade, um período de dificuldades financeiras, as pessoas desaparecem. Muitas vezes é assim, né? Poucos casos alguém vai querer estar ao lado de alguém que está passando por um momento difícil. Se você tiver alguém, como eu preguei a semana passada, sobre os quatro amigos do paralítico que foi colocado no telhado diante de Jesus, se você tiver alguém assim, cultive essas amizades, porque elas são mais valiosas do que os próprios laços consanguíneos e familiares, né? A Bíblia vai dizer em Provérbios que tem amigos mais chegados que irmão. Então Ruth era amiga mais chegada do que filho, mais chegada do que marido para Noemi, muito mais leal do que qualquer parente, né? Mas o fato que eu quero trazer aqui para a gente, dentro desse contexto, que agora você já compreendeu bem, é que tem um momento que Noemi passa uma direção para Ruth, e Ruth diz assim: tudo quanto você disse, quanto você me orientou, vou fazer. E eu queria falar justamente disso aqui para cada um que está em casa, de direção e a importância de colocar uma boa direção em prática. Eu quero falar isso para vocês aqui. O que aconteceu aqui é que Ruth era muito nova e Ruth não tinha marido. E a situação delas estava muito, muito difícil, muito difícil. A situação era complexa financeiramente, eram duas mulheres sozinhas. E Noemi, observando que Ruth era muito nova ainda, ela disse: ela precisa ter um marido. E Deus trouxe o entendimento de Noemi e fez Noemi lembrar da palavra do Senhor, e fez Noemi lembrar do que Deus ensina lá em Levítico. Eu não vou ler o texto aqui, que é longo, mas existe um princípio, né, em Levítico, o versículo, depois você pode ler na sua Bíblia aí, lá em 25, no 48, 49, que estabelecia o papel de resgatador, de resgate. Por exemplo, funcionava assim. No caso de Ruth aqui, o marido de Ruth era um israelita e ele morreu. E ele não deixou filho, não deixou descendência, não deixou nada. Mas em Israel, cada um tinha sua terra e tinha sua herança. E muitas vezes a família, as viúvas, por questão de pobreza, elas vendiam as suas propriedades, e as propriedades não podiam ser vendidas. Tinha que ficar com a família, para que ninguém ficasse pobre. Até nisso Deus pensava, para que as pessoas não fossem pobres, miseráveis. E aí o que é que Deus fazia? O resgatador criou, tem a lei lá em Moisés, onde eu falei aqui em Levítico, o resgatador, que ele fazia o papel de quê? Um parente próximo daquela pessoa, ele iria resgatar a propriedade, para que ela não fosse vendida, para que ela não fosse passada para outros. Ele casaria com a viúva e suscitaria descendência para que o nome daquele falecido, daquela família, ela não perecesse. E aí, nesse momento de dificuldade, nessa situação toda, Deus ilumina Noemi e ela lembra-se da lei de Moisés, daquilo que estava estabelecido. E para lembrar da lei, tem que estudar, tem que ler. Em algum momento ela leu. Por isso que eu falo para vocês da importância de ler a Bíblia, porque muita gente quer a resposta de Deus e quer que Deus desça do céu para vir falar com ele. Mas na realidade, Deus vai dar a direção e vai dar a resposta por aquilo que você conhece da palavra. E se você não estuda, não lê e não conhece a palavra, então você nunca vai ter resposta de Deus. Você vai ficar refém de videozinho do Instagram, de WhatsApp, de falso profeta pedindo pix e campanha, dizendo que tua bênção chega amanhã. Mas Noemi foi diferente. Noemi não procurou um profeta no Instagram, no Facebook, no WhatsApp, no TikTok, em nenhuma rede social. Noemi lembrou da lei do Senhor. Lembrou do que dizia a palavra. E lembrou que no local que Ruth estava colhendo espigas, na plantação de Boaz, na eira de Boaz, ela lembrou que Boaz era parente próximo e poderia ser o resgatador. E aí ela passa toda uma direção, toda uma estratégia,
explica para Ruth o que é que tem que ser feito. E Ruth, como moabita, talvez não soubesse tanto a lei, como é que funcionava a coisa, mas ela disse: tudo quanto você me disse, eu vou fazer. E aqui onde entra o ponto central do que eu quero trazer para a gente, e eu tenho certeza que Deus vai falar com muita gente, o quanto que uma boa direção, uma direção bíblica, uma direção embasada na palavra, uma direção de Deus passada para a minha vida, para a sua vida, por alguém, pode mudar a nossa vida. O quanto que uma direção pode mudar. Você hoje pode estar com a sua vida, como diz o ditado popular, de pernas para o ar. Sua vida pode estar caótica, sua vida pode estar completamente desmantelada. E talvez você esteja numa situação tão complicada de vida, como Noemi, como Ruth, ou talvez até pior, que você não enxergue saída. Porque a prática diária aqui era Ruth ficar colhendo espigas, que era um trabalho, assim, nada honroso diante da situação que elas estavam. Duas viúvas em condição precária, uma já era idosa, a outra jovem, ia ficar todo dia colhendo o resto de espigas que caía nas plantações ali para trazer para casa algum sustento. A situação era humilhante e talvez na visão de ambas, elas não enxergassem um futuro melhor além daquilo, do que a pobreza, do que a vergonha e do que aquela condição e todos os outros elementos que a pobreza traz. Porque você sabe que quando a pobreza, a miséria, na verdade, ela entra, ela traz vários problemas, como doenças, porque você não se alimenta direito, ela traz aflição, ela traz angústia, e essas angústias traz pensamentos que não machucam o teu corpo físico, mas machucam a tua alma, a impossibilidade, o contexto, a situação. Então, há um sofrimento físico por conta da condição que elas moravam, que elas comiam, se alimentavam, mas também havia um sofrimento psicológico, espiritual, almático, muito grande dentro daquela situação. E o pior é que muitas vezes não há uma visão, não há uma expectativa de nada, mas Deus ilumina Noemi, e Noemi ali, ela tem uma lembrança da lei do Senhor e lembra que existe o resgatador. O resgatador. E não por coincidência, mas creio eu que já é um trabalhar divino, Ruth colhia espigas dentro da plantação do próprio resgatador, que era Boaz, um parente próximo, chegado. E ali, Noemi lembra disso, chama Ruth para uma conversa e diz: minha filha, você vai casar, Deus vai te dar marido, Deus, chegou a hora. E começa a falar aquilo, e talvez Ruth, ela não entenda nada, a situação, como é que Deus vai me dar um marido, né? Eu não conheço ninguém, eu tô com até de espiga aqui. Mas Noemi lembra de tudo isso e diz: chegou a hora de você ser feliz, né? E ela até fala com essas palavras, né? Será que não chegou a hora de você ser feliz? Noemi também tem compaixão e se compadece dela. Diz: puxa, será que ela vai ter que gastar a juventude inteira aqui comigo dessa maneira? Tá na hora de ter um lar, tá na hora de ter um marido. E aí, Noemi lembra da lei e fala pra ela que Boaz é um resgatador e dá uma certa explicação pra ela. Diz: olha, você vai fazer isso aqui pra que você seja resgatada. E aí fala que chegou o momento de ser feliz, né? E eu quero dizer uma coisa pra você. Deus deseja também que você seja feliz. Você que tá me ouvindo aí. Talvez você tá vivendo um período de muita tristeza, de muita angústia, de muita amargura. Por decisões erradas, né? Porque presta atenção aqui numa coisa que eu quero explicar pra você. Às vezes a gente tá sofrendo, eu tô sofrendo, você tá sofrendo. E a gente quer sempre colocar a culpa na chuva, no vento, no sol, nas pessoas. Mas muitas vezes é uma decisão errada. Lembre-se que Noemi tinha o marido e os filhos e estava morando em Israel. E só porque veio uma dificuldade, eles foram embora para Moab. Essa direção não foi de Deus para a vida deles. Então, essa direção de ir embora para Moab, ela até falou assim: eu saí daqui, quando ela chegou, ela disse: eu saí daqui ditosa. Ou seja, eu saí daqui muito bem. E agora como eu voltei? Então, essa direção errada que Noemi tomou com a família dela, com o marido dela e com os filhos, e foram para Moab, custou muito caro. E agora está vindo uma direção boa. Noemi agora está tendo uma direção boa. Ela está lembrando da palavra. Só que a primeira direção não foi dentro da palavra. Deus não queria o povo de Israel morando com os estrangeiros. Deus não queria o povo de Israel misturado com os estrangeiros.
Deus não queria que o povo de Israel fizesse isso. Se estava havendo uma seca, se estava havendo alguma coisa, se estava havendo um momento difícil, era momento de buscar orar. Pedir direção, pedir oração ao Senhor. Orar ao Senhor, na verdade. Pedir direção ao Senhor em oração. Buscar ao Senhor, como outras pessoas ficaram em Israel. Mas eles pensaram, vamos embora daqui, porque isso aqui não vai dar certo, o barco vai afundar. Mas na realidade, deu errado para eles. Foram para Moab, perderam tudo e voltaram para Israel, para o mesmo local onde as pessoas enfrentaram a crise, se sobressaíram. E agora Noemi estava precisando das pessoas que ficaram e enfrentaram a crise. Então, em muitos momentos, a gente precisa entender que coisas que estão sobrevindo na minha vida, na sua vida, é por conta de direção errada que a gente tomou. Em qualquer área da vida, sabia disso? Na área financeira, no casamento, namoro, noivado, nos estudos, nos negócios, na sociedade, até no próprio ministério que a gente congrega, na obra que você faz. E muitas direções erradas, elas custam caro. Mas só que chega um momento que a gente passa pelo sofrimento, passa pela angústia, mas Deus deseja que a gente volte a sorrir. Deus deseja que a tempestade passe e que o dia novamente amanheça. Noemi, a sogra dela, lembrou de um dispositivo da lei, da palavra do Senhor, que poderia mudar toda aquela situação. E aí eu te pergunto, onde está na palavra de Deus uma lei, um dispositivo, uma direção que pode mudar essa tua situação? É forte isso, né? Presta atenção. Noemi lembra-se que aquela situação ali que ela estava passando poderia ser resolvida através da lei do resgatador, onde um parente próximo poderia comprar a propriedade delas para não sair da família e poderia casar-se com a viúva, poderia resgatar tudo e mudar aquela situação. E Boaz era um homem próspero. Então todos os elementos para mudar aquela situação estavam ali. E tinha que ser tudo dentro da lei, dentro da palavra do Senhor. Porque tudo que é feito dentro da palavra vai dar certo. Vai frutificar, vai prosperar. Então, você precisa lembrar hoje, você precisa buscar hoje o dispositivo legal na palavra de Deus que pode mudar a tua situação. E aqui é onde entra o escudo contra o falso profeta. Quando você entende que a tua situação não vai ser mudada por rosa ungida, óleo ungido, água ungida, carvão ungido, oração do apóstolo, oração do profeta das nações, profecia de não sei quem. Quando você entende que a tua situação não vai mudar por isso e vai mudar por meio do direcionamento da palavra de Deus, aí isso é que muda tudo. Noemi lembra-se que lá em Levítico 25, 48 e 49 tem um dispositivo lá que ele chamava de Goel, que quer dizer resgatador, que é aquele parente próximo. Ele vinha ali proteger aquela linhagem, comprar as propriedades e casar com a viúva. Ia mudar a situação. Ela lembrou disso. E eu pergunto, e você? O que é que está escrito na tua palavra que pode mudar a tua situação? E eu quero falar uma coisa muito séria. Toda vez que a gente é preguiçoso, que não quer aprender a palavra do Senhor, e você pode até falar assim, minha vista está ruim, eu não consigo mais ler e tal, ou até pode até falar, eu não sei ler, mas não tem desculpa. Hoje tem a Bíblia em áudio. Assim como você assiste vídeo no YouTube, assiste coisa na televisão, você pode colocar a Bíblia para você ouvir e aprender a palavra de Deus. Porque eu vou falar uma coisa, a tua vitória, a mudança na tua vida não vem de profeta, não vem de apóstolo, não vem de pastor Josué aqui na rádio, não vem de elementos místicos ungidos. A tua vitória vem de uma direção na palavra de Deus. Observe isso. Do mesmo jeito que o caos, a dor, o sofrimento vem por coisas erradas que a gente faz ou por coisas que as pessoas enviam para a nossa vida, a saída também ela vai vir por uma direção certa. Fazendo um paradoxo, assim como a direção errada traz a dor, o caos, a direção certa traz a paz, o fruto, a prosperidade, o sorriso no rosto, a alegria, a vitalidade de volta. E você precisa buscar na palavra. É na palavra que vai vir. E aí muita gente se desinteressa e diz, ah, agora eu vou desligar o rádio, estava até boa a palavra, mas essa parte, eu vou ter que fazer alguma coisa. Essa parte que ninguém quer, mas se você observar,
o texto base que a gente leu. O primeiro texto que a gente leu foi Noemi dizendo: tudo quanto você disse eu vou fazer. E aí, Noemi falou para Ruth. E aí Ruth, ela decidiu fazer exatamente como dizia a lei. E aí você já sabe o resultado, né? Se você agir segundo a palavra, o que é que vai acontecer? Então você que está passando pela situação, por qual situação seja na sua vida, em qualquer área, você só precisa de uma direção para mudar isso. Olha, você não precisa de uma coisa mirabolante, você não precisa de um elemento mágico, de um bispo, um profeta, um apóstolo, do próprio pastor Josué, de alguém. Você precisa de uma direção na palavra. Será? Eu acho que Noemi esperava que ali aparecesse um novo Elias, aparecesse um futuro Elias, né? Porque Elias vem depois disso aí. Noemi esperava que viesse um profeta, que viesse alguém, se levantasse alguém ali para entrar dentro da vida dela e falar assim: hoje a tua vida vai mudar. Como? Não sei, vai mudar. Mas não foi assim. Ela lembrou da palavra. Então tem um caminho. E você precisa buscar na palavra. Porque uma direção boa pode mudar uma vida. E eu posso testemunhar aqui. Quantas pessoas que cruzaram meu caminho no ministério, eu pude dar uma direção além daquilo que me competia como pastor. Como pastor, eu tenho que pregar o evangelho da salvação. Mas eu fazia sempre algo mais. Uma direção para o casamento. Uma direção para a criação dos filhos. Uma direção sobre como ganhar dinheiro. Uma direção sobre como morar num lugar melhor. E eu sempre fazia algo dessa maneira. E eu quero dizer uma coisa para você. Todas as pessoas que eu dei uma direção e que elas colocaram em prática, todas, eu posso até trazer algumas para testemunhar aqui na rádio e dizer assim: falei o que foi que eu direcionei para você. Todas elas mudaram de vida. Mas era uma direção baseada em quê? Na palavra. Na palavra do Senhor. Eu me lembro que tinha um irmão, eu quero pegar um irmão mais próximo aqui. O irmão, ele morando com seus pais, num ambiente de muita briga entre o pai e a mãe, muita desavença, muita discórdia, né? E qual filho que gosta, né, de morar num ambiente assim? Muito caos, né? E esse ambiente de briga entre o casal, né, entre os pais dele, se refletia também no ambiente da casa, uma casa suja, desorganizada, bagunçada, né? O irmão até cirurgiado, precisando de auxílio, e ele estava ali deitado na cama, tinha chegado do hospital e uma barata caiu em cima dele e ele não tinha nem como se mexer porque ele estava todo costurado. E ele disse assim: pastor, só a lágrima que assim descendo assim no olho, a lágrima descendo assim naquela situação, e eu sem saber o que fazer. Mas por que que ele estava sofrendo tanto e não sabia o que fazer? Porque ele não tinha uma direção de Deus, ele não tinha a palavra. E o que muda a vida da gente é a palavra. Eu quero que você exalte a palavra. Eu quero que você glorifique a palavra. Eu quero que você se apegue à palavra. Eu quero que você ame a palavra. Toda honra e toda glória não é do homem, não é de ninguém, não é de nada. É da palavra do Senhor. Jesus é a própria palavra. João vai dizer que ele é o verbo. Toda glória é dele. Já imaginou? A glória do Senhor, a glória de Jesus, a glória da palavra ser retirada e dada para um amuleto? A minha vida mudou depois que eu botei esse óleo da minha casa, depois que eu botei essa rosa, depois que eu botei esse carvão aqui. Aí a minha vida mudou. Já imaginou a glória de Jesus sendo transferida para um objeto? Já imaginou a glória de Jesus sendo transferida para um homem? Não foi o pastor que mudou a minha vida, foi o apóstolo, foi o bispo. Não. O que vai mudar a tua vida é uma direção na palavra. E aí eu fui de uma direção para ele na palavra. Eu disse: olha, filho, enquanto você morar aí, isso não vai mudar, tá? Não adianta você orar, não adianta você fazer nada. Você já está orando, tá? Tô. Não vai mudar. O que precisa acontecer aí, você vai ter que fazer como Abraão. Você vai sair da sua terra e da sua parentela. Deus vai lhe mostrar um lugar. Tá bom? Você vai fazer isso aí. Você vai tomar uma posição na sua vida. Mas, pastor, eu não ganho tão bem assim. Eu fiz, não, você vai mudar de emprego também. Porque a palavra de Deus, ela fala que a gente que honra a Deus com nossas primícias, com nossos dízimos e ofertas, Deus vai nos honrar de volta segundo a nossa necessidade. A sua necessidade agora vai mudar, você vai para outro local. E comecei a estimular ele com direções na palavra para que ele tomasse uma postura, que é a parte mais difícil.
A parte mais difícil não é Deus fazer e nem é o homem de Deus dar uma direção. A parte mais difícil é você estar em prática o que está sendo falado. Noemi não fez... Eu acho que Noemi não fez muito esforço para lembrar da lei. Ela lembrou e pronto. Também não foi muito difícil ela dar a direção. Agora foi mais difícil para Ruth ter coragem de colocar em prática. Ruth ter coragem de fazer tudo que Noemi disse, segundo o que ela disse, para que a situação mudasse. Então a parte mais difícil para esse irmão não foi eu lembrar da palavra, não foi eu dar a direção. A parte mais difícil foi ele acreditar e colocar aquilo ali em prática. E a parte mais difícil é essa. É você colocar em prática, porque para Deus é fácil mudar a tua situação. Você só precisa colocar em prática. Essa é a parte mais difícil. Porque muitas vezes você não... É difícil porque você não tem uma direção, ou quando vem a direção, você não bota em prática, você não tem coragem de botar em prática. E é o que foi que aconteceu. Esse irmão começou subindo degrau a degrau, colocando em prática a direção, colocando em prática o que era falado, o que era ensinado. Ele estava atento aos cultos, estava atento aos direcionamentos, ele estava atento ao que era falado. E para resumir, ele colocou em prática. Eu estava na casa dele, acho que faz menos de uma semana, conversando. E ele disse: aqui eu tenho paz, pastor. Eu fiz, eu estou vendo. E a casa dele muito limpa, muito organizada, tudo em ordem. Ele fez: aqui eu tenho paz, pastor. Eu queria agradecer, eu sei, agradecer a Jesus, agradecer ao Senhor pela direção que o Senhor deu, pelo que o Senhor falou, porque o Senhor insistia. Eu quero agradecer. E a vida dele completamente diferente em todos os aspectos. Em todos os aspectos, não é só questão de morar e tal, em todos os aspectos. Mental, espiritual. Ele fez: domingo aqui é o meu dia de estudar a palavra, de fazer o meu jejum, fazer minha consagração, sabe? Toda quinta-feira ele tá ligado na programação, tá aprendendo, tá crescendo, sabe? Então, a direção mudou aquele estado. E aí ele vai visitar os pais e diz: eu não sei como é que eu morei tanto tempo ali. Como é que eu sobrevivi tanto tempo dentro daquele lugar? Tudo tá pior do que já era. Sabe? Então tem coisas que a gente precisa ser como Ruth. Tudo que foi direcionado a gente colocar em prática. E a situação vai mudar. O que você precisa disso, o que você está precisando agora é disso, ter uma direção na palavra. Não adianta falar, não adianta reclamar. Todo dia você reclama disso. Já mudou a situação? Não, não mudou. É a mesma coisa. Há quantos anos é a mesma coisa? Faz muito tempo, né? Por quê? Porque todo dia você reclama e não faz nada. Você não lembra de nada da palavra. E quando Deus levanta um homem de Deus, uma mulher de Deus, dá uma direção, você não consegue botar em prática. Entendeu? Porque você tem medo, você tem dúvida. Você não crê. Na verdade, no fundo, você não crê. Você não crê. Mas eu quero te lembrar uma coisa. Enquanto você não crê, você vai envelhecendo e a sua vida vai passando. E Ruth era jovem, mas ia ficar velha, né? E aí Ruth, quando ouviu a direção, fez: opa, vou colocar em prática. Eu vou aproveitar. E eu quero te perguntar uma coisa. Quantas direções Deus já te deu através da palavra? Por homens e mulheres de Deus responsáveis. Porque hoje em dia qualquer basculho na internet diz que é homem e mulher de Deus. Mas eu não estou falando desses. Estou falando de homens e mulheres de Deus responsáveis. Que tem compromisso com a palavra. Que tem testemunho. E que tem fruto. Quantos homens e mulheres de Deus o Senhor já levantou para dar direção e você não põe em prática? Eu estava conciliando uma treta de casal, de dois irmãos. E aí era a esposa falou e o marido falou, né? E cada um colocou o seu ponto de vista lá. E aí eu fui falar, fui orientar, né? Fazer o meu papel de conciliador ali, dizer o que é que diz a palavra. E uma das coisas ali que mais estava acontecendo naquela família era problema financeiro. E os problemas financeiros vinham exatamente porque a mulher, ela não fazia nada que o marido direcionava. E ali os problemas financeiros, eles vinham. E aí eu fui de a direção, falei qual era a direção. E aí a mulher não concordou. E aí eu entendi o problema. O problema ali não era falta de direção. Não era ignorância, não era escuridão, não era não ter uma saída. O problema ali era não colocar a direção em prática. Então toda vez que Deus dá uma direção que a gente não coloca em prática e toma as escolhas da nossa própria cabeça, da nossa forma, vai trazer dor, vai trazer sofrimento, vai trazer caos. Mas toda vez que Deus nos fizer lembrar algo na palavra, levantar alguém para fazer, você coloca em prática, vai dar certo. Vai dar certo.
E eu vou falar muita coisa aqui que nesses anos caminhando, pregando a palavra, ensinando, já aconteceram. Eu me lembro que tinha uma senhora, já falei aqui várias vezes, mas é pertinente falar isso, que ela sofria na mão do marido, já era uma senhora de idade, sofria na mão do marido, sofria bastante, sofria muito, muito. Ao ponto dele falar, não vou mais trabalhar, você vai me sustentar. Ele beber, trair ela, né? Só não tinha agressão física, mas o resto, tudo que você imaginar de coisa ruim tinha. E todas as igrejas que ela congregou, era as irmãs diziam, não, Deus vai fazer a obra, vamos orar, pagar o preço. Ela vivia de campanha, campanha, campanha, campanha, igreja. E cada dia esse homem ficava pior. E aí um dia ela me ouviu na rádio aqui falando, pula fora disso daí, a direção que Deus está dando é essa, Deus não quer isso para sua vida. E falando dentro da palavra, ela foi simplesmente um programa. Nessa época o programa só era uma hora, era meia hora de palavra, dei a palavra, meia hora de palavra, de direcionamento, fez ela tomar uma decisão e fez a vida dela mudar, o que em quase 30 anos não tinha mudado. O que quase em 30 anos não mudou, ela frequentando várias igrejas, e em 30 minutos, Deus fez a obra através de uma direção, que ela recebeu e colocou em prática, né? Eu me lembro que tinha um irmão na igreja que vivia na peleja da CLT, né? No sofrimento da carteira assinada, e o dinheiro não dava pra nada. E eu fui e dei uma ideia de empreendedorismo a ele. Não, mas não tem. Eu falei, meu irmão, vai lá e começa com a cara com a coragem, joga a semente, chega lá dentro, profetiza, ora, fala que vai dar certo, que vai prosperar e tal, tal, tal, tal, tal. O irmão foi lá e fez o primeiro dízimo do irmão na época. O primeiro dízimo do irmão. Chegou lá, tá aqui, pastor, meu dízimo, R$1.000. R$1.000 de dízimo ele deu na época. Na época que R$1.000 era um dinheirinho. Se ele ganhou R$1.000, ele tinha ganhado R$10.000. No primeiro mês dele de empreender. Mas foi fácil? Aí a pergunta é, foi fácil? Foi uma mágica? Não, não foi fácil. Mas a gente tem que ter fé para colocar em prática a direção. Nada vai ser fácil. Nada vai ser fácil. Mas a gente precisa, você precisa. Parar de reclamar, parar de choromingar, parar de contar a sua situação para os outros, parar de falar a mesma coisa todo dia e fazer como o Ruth, falar assim, tudo que foi dito aí eu vou fazer. Pegar a direção, pegar a palavra e dizer, eu vou fazer dessa maneira e vai dar certo. Porque se você não fizer isso, sua vida nunca vai mudar. Sua vida nunca vai ser desse contexto, nunca vai ser dessa realidade. E você vai estar sempre refém desse cenário que você vive há anos. Toma posição hoje. Quando terminar esse programa, ou se nem quiser esperar terminar, quando eu terminar essa palavra aqui, você pode deixar o rádio, seu celular de canto aí, e orar a Deus, e pedir uma direção a Deus, e Deus vai dar. Quantas vezes na minha vida eu passei por situações que eu achei que não tinha mais saída, achei que não tinha mais jeito, eu pensei, não, agora não tem mais jeito, agora realmente ficou sem saída. E no aperto, e na aflição, e na angústia, eu buscava ao Senhor e dizia, Deus, me dá uma luz, me dá uma saída, me dá uma direção. E aí, o que é que Deus fazia? Levantava um profeta para vir na minha casa? Mandava eu buscar um objeto, um ungido, trazer para casa? Não. O que é que Deus me fazia lembrar? Fazia-me lembrar da palavra. Minha mente ia em cima do versículo, da situação. E aí eu ia e colocava em prática. E o que é que acontecia? Era fácil tomar a posição? Não, não era fácil, era difícil. Mas era como se fosse uma montanha. Você subia, que era a parte de colocar a direção em prática. E quando você chegava ali, em cima, Deus fazia. Deus operava. E a situação mudava. Então Deus sempre tem uma saída, Deus sempre tem uma direção. Quando Noemi e Ruth estavam ali, vivendo dentro daquela pobreza, dentro daquele cenário, dentro daquele sofrimento, humilhação, angústia, dentro da palavra de Deus já tinha a solução. Tudo que você está vivendo aí, meu irmão, minha irmã, Deus já tem uma solução dentro da palavra. Deus já tem uma saída dentro da palavra. Pode ser qualquer situação. Você pode até estar me ouvindo dentro de um presídio e tem uma saída para você. Eu vou dar um testemunho aqui. Eu fui evangelizar com o irmão da igreja. A gente foi na carceragem da polícia, onde na delegacia, não sei se ainda tem, na Rua das Trincheiras, que ficava ali pessoas presas, né, para descer pro presídio. E aí eu cheguei lá, tinha quatro jovens, eles estavam presos por assalto, né, com arma de fogo. E o irmão lá começou a pregar a palavra, e esses meninos começaram a rir do irmão, ficaram rindo. Eu pensei, é brincadeira, você sair de casa de manhã cedo, deixa de estar dormindo, é, eu estava de férias, eu fiz, deixa de estar dormindo, para vir para aqui pregar, e os caras estão rindo de você. Aí depois que o irmão terminou de pregar, eu fui lá e preguei aquela palavra, sabe?
aquela palavra dura e falei algumas verdades que aqueles jovens nunca ouviram dos seus pais. E comecei a falar. Sabe aquela palavra, aquela dói mais do que uma pisa? Mas não é uma coisa ruim, é uma coisa boa para corrigir. E eu comecei a falar para aqueles jovens coisas que eles nunca ouviram na vida, que os pais deveriam ter falado. E comecei a falar, e isso dentro da palavra, falando e pregando para eles e orientando eles. E aí, depois de meia hora de palavra que eu dei, até o delegado ficou lá escutando, ouvindo. O delegado no começo estava dizendo: deixa esses aí, isso aí não tem jeito não. O delegado dizendo dessa forma. Depois que eu entrei na palavra, que o delegado viu ele chorando, que o delegado sentiu a atmosfera, sentiu que tinha alguma coisa diferente ali, até o delegado estava ali ouvindo a palavra, escutando a pregação do evangelho. E eu perguntei para aqueles meninos, fiz: quem quer tomar uma posição agora? Quem quer abraçar essa direção que eu dei aqui agora? Entregar a vida para Jesus? E ali eles vieram, na grade mesmo ali, eu coloquei a mão, impus as mãos sobre eles, por dentro da grade, orei pela vida deles, e eu disse: olha, Jesus não vai abrir a porta da cadeia para ninguém aqui sair. Eu não vim prometer isso, não. Mas eu vim falar que se a partir de agora vocês tomarem posse para praticar essa direção que eu dei, a vida de vocês vai mudar. Vocês vão pagar o que tem que pagar, mas vai mudar. Não passou muito tempo. Não passou dois anos. O irmão que estava evangelizando comigo me ligou, disse que queria falar comigo, veio contar com muita alegria. Encontrou um daqueles jovens ali que entregou a vida verdadeiramente para Jesus. Com pouco tempo ali ele foi solto pelo que ele tinha feito, e por bom comportamento e uma série de coisas. E ele disse: agora eu estou servindo ao Senhor, congrego na igreja tal, eu sou obreiro lá, sou diácono e me casei. Irmão, eu oro todo dia por vocês, por você e aquele varão que foi lá pregar, porque através do que vocês falaram ali, minha vida foi transformada. Olha o que uma direção correta pode fazer na vida de uma pessoa. De um destino de criminalidade, de maldade, possivelmente de mais cadeia ou de morte, de cemitério, de inferno, se transformou num homem de Deus, pai de família, casado. E estava trabalhando, estava com a farda da empresa que ele trabalhava. Olha o que uma direção fez com a vida perdida. E aí o irmão fez: e os outros? Ele fez: um ficou preso, um continuou preso, os outros dois saíram, foram fazer coisa errada de novo e voltaram para a cadeia. Ou seja, dos quatro, um só tomou a direção, pôs em prática. E o que foi que Deus fez? Mudou completamente a história da vida dele. Então, até uma pessoa que estava naquela condição, dentro da cadeia, Deus mudou a vida dela com a direção. Por que que Deus não vai mudar a tua? Que é muito mais simples de resolver. Hã? Deus pode fazer qualquer coisa, pessoal. Deus pode fazer qualquer coisa. Tudo que eu e você, a gente está passando e vivendo agora, dentro da palavra já tem uma solução. As irmãs de Lázaro, elas estavam chorando porque Lázaro estava doente, elas tinham chamado Jesus e Jesus não veio curá-lo no dia certo. E quando Jesus chegou, já fazia 4 dias que Lázaro tinha falecido. E elas estavam chorando. Só que dentro da presciência da palavra de Deus, do poder de Deus, de toda a virtude de Deus, já tem uma solução. Está escrito lá em João 11. Jesus disse: eu sou a ressurreição e a vida. Acabou-se. Ele fez: aquele que crê em mim nunca morrerá. E aquele que crê em mim, se morrer, ele vai viver. Mas elas não sabiam disso. Marta e Maria, elas não sabiam disso. Elas não conheciam isso daí. E aí Jesus chegou lá. Estava aquela angústia, aflição. Jesus fez: só tira a pedra aí para mim. Como se Jesus precisasse de alguém para tirar a pedra, né? Ele mesmo poderia tirar a pedra com a palavra. A pedra ia sair, né? Mas ele deixou o pessoal participar e disse assim: tira a pedra. Aí o pessoal foi e tirou a pedra. E ele fez: Lázaro, vem para fora. Ou seja, uma situação que aos nossos olhos a gente sabe que é a morte, é irremediável. Jesus olhou para uma pessoa que já estava em decomposição e fez: Lázaro, vem para fora. Como alguém que está chamando alguém que está dentro de casa, fez: ei, vem cá, vem para fora. Aí ele foi e saiu. Então eu quero que você saiba disso. Deus tem o poder para mudar a sua situação. Você só vai ficar na situação que você está vivendo aí, se você quiser. Porque Deus pode mudar essa situação. Todos esses exemplos aqui que eu contei são poucos. Eu poderia contar mais. Eu teria 5 horas aqui de exemplo para dar. Mas eu digo uma coisa para você. Se você colocar em prática
a direção que Deus vai te dar, que Deus está te dando, a sua situação vai mudar. Você só fica do jeito que você está se você quiser. Eu estou pregando uma palavra aqui para você deixar de ser órfão, deixar de ser pedinte, mendigo de live de profeta, de ficar na internet atrás de live. Live. Tua vitória está chegando hoje. É a

vai tomar banho, você vai se ungir, você vai vestir a sua melhor roupa. Depois do festejo lá, da colheita, que ele comer, que ele beber, que ele deitar, você vai ver onde ele vai deitar. E você vai fazer exatamente o seguinte. Você vai, não tenha vergonha, não tenha medo, não tenha temor de nada. Você vai fazer segundo a lei. Você vai pegar e você vai descobrir os pés dele e vai deitar nos pés dele assim. Você vai ficar atravessado nos pés dele. Ele já vai entender o que foi feito, que é para ele resgatar. Essa era a lei, esse era o costume. Quando Boaz acorda de madrugada, vê uma mulher ali, fez o que é isso? Aí quando ele vê, tá lá a Ruth. Aí ele já entendeu, ele disse, minha filha, você fez bem. Você não procurou rapazes mais novos, homens jovens da sua idade. Você me procurou e eu vou resolver essa situação. Aguarde aí, porque tem um parente ainda mais chegado do que eu. E eu vou falar com ele, porque o correto pela lei é eu dar prioridade para ele resgatar. Mas se ele não resgatar, eu vou resolver isso. E aí, Ruth vai para casa e conta para Noemi. E Noemi disse, olha minha filha, eu vou dizer uma coisa. Esse homem não vai descansar enquanto ele não resolver essa situação. E eu vou dizer uma coisa. Quando a gente põe a direção de Deus em prática, Jesus disse, eu trabalho e meu pai trabalha até hoje. O Senhor trabalha ao nosso favor para mudar a situação. E aí, Boaz vai lá, fala com o parente mais próximo, ele diz que não tem como resgatar, eles fazem o acordo ali na praça, diante dos anciãos, e Boaz vem e resgata Ruth. E aí Ruth tem filho, Noemi tem como se fosse um neto, né? E aí as vizinhas, as moradoras disseram para Noemi, Noemi, Ruth é melhor para você do que 7 filhos, porque além de tudo que ela fez, o filho que ela teve, ela colocou ali como se fosse um neto. E disseram, esse aí veio para consolar a tua velhice. Ou seja, e aquela direção errada que Noemi tomou no passado, Deus transformou numa coisa boa através da palavra. E é o que Deus quer fazer na tua vida. Deus quer que você venha se alegrar, Deus quer que você venha sorrir, Deus quer que você venha frutificar. Deus não quer você triste, cabisbaixo, estéril, doente, amargurada, perdida, lamentando, sendo humilhada, humilhada e contando sua situação para todo mundo. Você só precisa colocar a direção em prática. Essa é a parte mais difícil para você, eu sei. Porque em vários momentos da minha vida também eu passei por situações que a direção chegava para mim e eu não tinha força para agir. Eu não tinha força para fazer. Mas eu quero dizer uma coisa para você. Muitas vezes eu e você, a gente tá fraco, a gente tá sem força para tomar a direção que Deus deu. Até a nossa fé tá pouquinha. Mas eu quero dizer uma coisa. Quando você dá um pequeno passo, sinalizando que você abraçou aquela direção, começa a vir uma força sobrenatural para você andar passo a passo até que você conclua e faça a sua parte nesse negócio para que Deus possa fazer a dele. Basta você sinalizar para Deus hoje que você vai dar esse passo. E eu te digo, Deus vai mudar a tua história. Deus vai mudar a tua história. Deus vai mudar a tua vida. O Senhor não te colocou na terra para isso que você está vivendo. A sua história não acabou aqui, ela não vai terminar aqui. Deus ainda vai te alegrar. Deus vai te abençoar poderosamente. Deus vai te mostrar a direção. Deus vai te dar clareza. Tudo isso que está confuso dentro da sua cabeça, que você não consegue enxergar nada, Deus, ele vai te direcionar. Deus, ele vai fazer coisa grande. Ele vai mudar a tua história e o nome do Senhor vai ser glorificado. E nesse dia aí, se você quiser lembrar de mim, pode lembrar de mim. Para me chamar para o culto de ação de graça. Ou para pelo menos mandar um áudio contando teu testemunho. Tá? Como muita gente faz. Porque isso me alegra, é bom demais. Quando a gente sabe que a gente, numa quinta-feira, se dedicou a pregar a palavra, a gente deixou as nossas lutas de lado, veio aqui para a programação, para ministrar, e a gente sabe que aquilo que a gente pregou entrou na vida de alguém e mudou. Isso aí não tem preço, não. Isso aí não tem dinheiro no mundo que pague. Quando eu escuto o testemunho, quando alguém fala dessa maneira, quando alguém diz o que Deus fez através daquilo que foi ministrado, me traz muita alegria. Me traz muita alegria. E eu quero ser participante também, né? Não só da parte da dor, né? Porque geralmente o pastor só é lembrado na hora da aflição. Todo mundo lembra do pastor na hora que está sofrendo. Aí quando a vitória vem, o povo esquece, mas não esqueça não, tá bom? Então, essa era
a palavra que eu tinha para deixar.

aqui. Eu creio que ficou muito claro para você, tá? Eu tô muito cansado hoje, a gente tem trabalhado bastante esses últimos dias. Tô dormindo poucas horas, mas o Senhor me deu força, me deu graça para chegar aqui e trazer essa palavra para abençoar a tua vida de maneira tremenda, tá bom? E pegue ela, guarde ela, abrace ela e coloque ela em prática. E não vai demorar muito não, tá? Não vai ser daqui a 10 anos sua vida vai mudar. Não. Vai ser esse ano ainda, tá? Vai ser esse ano. O que eu tô falando vai ser esse ano. Não vai ser, não, é daqui a 5 anos. Não, vai ser esse ano. Escuta o que eu tô falando. A situação vai mudar ainda esse ano. Amém? Toma posse dessa palavra. Para você que chegou depois, esse aqui é o programa A Última Chamada, exibido aqui na 100.5. 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Aqui é a palavra do começo ao fim. 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O programa Última Chamada não é feito só pelo pastor Josué que está aqui pregando, o programa Última Chamada, ele é feito por várias pessoas que você não consegue ver. Então estamos aqui há quase 8 anos fazendo essa programação, abençoando a tua vida, tá bom? E fica aqui, eu também quero agradecer aos irmãos, né, que são ofertantes, você que é ofertante, eu quero louvar a Deus, lembrar que a gente tem orado pela sua vida, abençoado a sua vida. Você que oferta é coberto por orações, tá? E eu quero agradecer a você. E também quero lembrar quem é ofertante que não fez sua oferta ainda, faça sua oferta. É muito importante que você, todos os meses, se mantenha fiel nesse propósito para que a gente continue aqui e para que Deus continue te agraciando, te acrescentando mais e mais, porque Deus não quer tirar nada, Deus só quer te acrescentar, tá bom? Pessoal, eu vou fazer aquele intervalo aqui, e na volta eu vou colocar aqui um quadro de socorro vendo alto, que o pessoal me pediu muito, tá, pessoal? Eu vou pedir para Sávio colocar aqui esse quadro de socorro vendo alto, mas Deus ainda tem muito para falar aqui, para direcionar, né? Quem sabe através desse quadro de socorro vendo alto aí, Deus vai dar a direção que você tá pedindo aí ele agora, tá bom? Então daqui a pouquinho a gente volta. Fica aí com a gente, daqui a pouquinho a gente volta.

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1: A paz do Senhor, Pastor Josué. Sou nova convertida, tenho apenas 2 anos de caminhada. E na semana passada ouvi a programação e fiquei muito impactada com a forma como o Senhor ministra a palavra. Com profundidade, mas ao mesmo tempo com uma linguagem simples, fazendo comparações entre as coisas naturais e espirituais, de um jeito que até crianças conseguem entender. Diante disso, senti no coração que Deus estava me direcionando a pedir ajuda para uma situação que estou vivendo e que tem me deixado muito confusa e assustada. Pastor, nunca fui uma pessoa doente nem emocionalmente instável, mas tudo começou de uma forma muito estranha. Certo dia, acordei com uma dor de cabeça muito forte, algo que nunca tive, junto com um cansaço extremo. Tomei um remédio, avisei no trabalho que não conseguiria entregar alguns relatórios, trabalho em home office. Pedi comida pela internet e fui dormir. No dia seguinte, acordei bem, sem dor de cabeça, disposta e com vontade de trabalhar. Porém, enquanto trabalhava, comecei a sentir uma angústia muito forte, uma sensação ruim, vontade de chorar sem motivo, um desânimo profundo. Fui para o sofá, acabei cochilando e só acordei perto da hora do culto. A partir daí, pastor, esse cenário começou a se repetir ao longo das semanas e dos meses. De vez em quando a dor de cabeça voltava, mas de forma leve, eu tomava um remédio e passava. O que não passava era a tristeza, o desânimo e a falta de forças. Sem perceber, minha casa foi ficando totalmente desorganizada, suja e com mau cheiro. Começaram a aparecer baratas, formigas, emboás e até escorpiões. Passei a atrasar relatórios do trabalho, perdi comissões, deixei de lavar roupas e lençóis e cheguei a faltar alguns cultos. Teve um dia, pastor, que acordei muito disposta e decidida a colocar ordem no caos da minha casa. Comecei a fazer uma faxina pesada, mas durante a limpeza comecei a sentir algo muito estranho, como se alguém estivesse me observando. Eu olhava em volta e não via ninguém, mas a sensação era constante. Mesmo assim, consegui limpar tudo, lavar, organizar e jogar muitas coisas velhas fora. Quando terminei, sentei no sofá e apaguei. Dormi por horas. Nesse sono, tive um pesadelo muito ruim. Quando acordei, senti um cheiro forte e vi a casa cheia de baratas e moscas. O mais estranho é que a casa estava limpa, mas parecia suja e fedida ao mesmo tempo. Isso virou um ciclo. Eu limpo, organizo e pouco tempo depois a casa parece imunda novamente. Sempre que estou limpando, sinto essa sensação de estar sendo observada. Além disso, continuo com tristeza, desânimo e falta de forças para trabalhar e congregar. Diante disso, pastor, algumas irmãs da minha igreja disseram que isso parece ser algo emocional e que eu deveria procurar um psicólogo e até um psiquiatra para tomar remédios. Fiquei receosa e resolvi visitar outra congregação. Lá, uma irmã que nunca me viu chegou até mim e disse: "Irmã, senti de Deus de lhe dizer para procurar libertação. Eu não lhe conheço, mas isso está bradando no meu coração desde que a senhora entrou por aquela porta. Pastor, confesso que fiquei ainda mais confusa. Não sei o que fazer. Não sei se isso é algo natural da minha mente, que precisa ser tratado com profissionais da área da saúde, ou se é algo espiritual que precisa ser tratado à luz da palavra e com servos de Deus. Tenho medo de errar, de buscar o caminho errado e piorar a situação. Peço, por favor, um direcionamento bíblico. Como discernir se algo é emocional ou espiritual? No meu caso, o que o Senhor enxerga à luz das Escrituras?"
2: Amém. Tá aí a questão da nossa irmã, né? Eu respondi algo um pouco parecido, não vou dizer que é igual. Há uns 3 anos atrás, né? Tá até lá no YouTube, tá com o título lá Casa Mal Assombrada. Mas aqui tem alguns detalhes que tornam essa questão um pouco diferente. O primeiro ponto que eu quero abordar é o seguinte. Existe o desânimo normal, né? Todo mundo um dia se acordou desanimado, todo mundo um dia acordou triste, enfim. Enfim, às vezes você pode ter até pode ter acordado feliz, mas algum fato no teu dia te entristeceu. Então a tristeza, o desânimo é uma coisa que vai fazer parte da vida da gente, tá? Ninguém vai estar todo dia animado, ninguém vai estar todo dia 100%, ninguém vai estar sempre assim. É impossível, porque o pecado, ele traz a tristeza, ele trouxe a tristeza, né? Na presença de Deus não é assim. Mas a gente não está constantemente na presença de Deus. A gente habita num corpo de carne, que ele está subjugado pelo pecado. Então não tem como a gente permanecer no estado original de alegria plena na presença de Deus, porque a gente não está mais nesse estado. Depois do que Adão ele cometeu ali, a gente saiu desse estado de graça e a gente almeja isso. Essa é a promessa do Evangelho, tá? A promessa do Evangelho não é o que essas igrejas pregam, que você vai ficar mais bonita, mais bonito, que você vai ficar milionário, famoso, bonito e tal, enfim. Essa não é a promessa do Evangelho. A promessa do Evangelho é a gente estar aguardando essa redenção para tornar um estado de graça original. Na verdade, melhor que o original, né? Então, a tristeza, ela vai fazer parte da minha vida e da sua vida. E muitas vezes na vida da gente, do homem de Deus, da mulher de Deus, mediante as lutas nossas, ou até dos outros, né? Porque às vezes a gente tem tanta compaixão dos outros que a gente sofre com um irmão, com um amigo da igreja, uma irmã, enfim. A gente sofre a luta daquela pessoa, aquela dor, como se fosse a nossa. Então, às vezes, a nossa vida está tudo tranquilo, está ok, mas um irmão, uma irmã, alguém que a gente ama muito na igreja está sofrendo. Então, a gente sofre também. Então, naturalmente, a gente vai passar por períodos de tristeza, de desânimo, né? Isso faz parte da vida. E é muita irresponsabilidade você pegar qualquer tristeza e falar que é depressão. Eu até estava conversando com a irmã da igreja, da nossa congregação, que ela pegou e falou o seguinte: pastor, depois que eu comecei a ouvir algumas coisas que o senhor ministra no culto, eu entendi o seguinte, que nem tudo é depressão. Porque antigamente eu estava tomando remédio, qualquer tristeza que eu sentia, eu ia e tomava um remédio, por conta daquela tristeza, considerando aquilo como depressão. E na casa da minha família, todo mundo é assim. Qualquer tristeza é remédio, remédio, remédio. Só que hoje eu entendo que a tristeza, o desânimo, muitas vezes faz parte da nossa vida. Isso é natural. E eu parei de tomar esses remédios. Eu, glória a Deus, porque você tomando isso aí constantemente, você ia ficar só uma coisa, escravizada pelos remédios. Ela fez, não, eu não ia ficar. Eu estava escravizado, pastor, porque eu tomava direto isso aí, né? Então a tristeza faz parte. É irresponsabilidade você falar que uma tristeza que a pessoa está sentindo por alguma causa, uma circunstância da vida, é depressão e tal, e que você tem que se medicar, procurar um psiquiatra, um psicólogo. Peraí, todo mundo enfrenta algum tipo de tristeza, né? Agora, tem outros casos aí, que o desânimo prolongado, a tristeza prolongada na vida de um homem de Deus, de uma mulher de Deus, essa coisa prolongada que não é só o prolongamento, esse prolongamento, ele está trazendo outras situações amarradas nele. Aí sim é um motivo da gente ficar alerta, ficar ligado, né? Peraí, será que isso aqui, essa tristeza, esse desânimo, não ultrapassou o ponto natural e agora já está no sobrenatural, tá? Porque a igreja evangélica, ela perdeu o rumo mesmo, perdeu o rumo. Hoje eu falo para você com toda certeza, nós temos igrejas com a placa de igreja evangélica, que aquilo ali é um hospício, aquilo ali é um lugar que Satanás plantou, é um lugar que perdeu a direção e é um lugar que as pessoas vão sofrer ali. Temos locais que tudo que acontece é demônio. Isso aqui é demônio, é demônio, isso aqui é demônio, isso aqui é demônio. Você caiu, é demônio. Eu me lembro até que eu estava num culto, né? Fui ministrar num culto, o pessoal lá de linha pentecostal, aí a irmã estava cantando, lá, né, teve a oportunidade, ela não acertava uma nota da música e tava gritando mesmo, se acabando. Eu fiz, rapaz, até quando ela vai aguentar cantar isso aí? Aí teve uma hora que a garganta dela travou mesmo assim, travou, eu acho que ela explodiu as cordas vocais dela. Aí ela começou, tá repreendido, Satanás, tá repreendido, e começou a falar em línguas, o povo repreendendo assim. Eu fiz, não, gente, não tem demônio aí, foi só ela que tava cantando desafinada, errado, gritando, forçando a voz. E a voz dela acabou, não foi demônio. Mas esse pessoal espiritualizava tudo, né? Tem um rapaz lá com um jeito afeminado e tudo lá. E aí o pessoal queria fazer uma oração para repreender o demônio, que ele estava com um jeito afeminado. Enquanto que, na realidade, ele não tinha esse jeito. Depois que ele começou a estudar em um determinado local, começou a ser acompanhado uns amigos e ter algumas práticas lá. E ele tomou esse jeito aí. Então, ainda que possa haver alguma influência diabólica ali, a decisão final do que ele vai praticar é dele, entendeu? Então, em muitos locais, a pessoa espiritualiza tudo e tudo é demônio. Se você tropeçou, é um demônio. Se você acordou triste, é um demônio. Se você fez alguma coisa errada no seu trabalho, é um demônio. Enfim, então a gente tem que ter esse cuidado. Agora, por outro lado, tem outro lado da igreja, para você ver como a igreja é extremista. Tem outro lado da igreja, que a pessoa está ali possuída, como foi um caso que eu vi, a pessoa está endemoniada mesmo, e o cara falar que era uma crise de esquizofrenia, que era impossível um demônio ele estar possuindo uma pessoa daquela maneira. Ele disse que aquilo era esquizofrenia, né? Então, um lado não acredita nessa ação de Satanás, e outro lado pega coisas naturais e fala que aquilo é demônio. Então, o que a gente precisa fazer é equilibrar as coisas. É a gente analisar a situação para a gente poder encontrar uma raiz do problema, para que a gente possa cortar essa raiz. E não a gente sair atirando para todo lado, porque quanto mais tiro a gente dá em direções distintas, que não se relacionam, a gente fica mais confuso ainda. Você pode ir para a vertente que isso aí não é nada, né? Que não é demônio, que não é nada, e pode ir para a vertente que tudo aí é demônio nessa situação. O que a gente precisa fazer é analisar, tá? Eu falei aqui, estou falando aqui nesse primeiro ponto, que a tristeza ou desânimo é natural para a vida de qualquer pessoa. Tem dias que eu estou extremamente desanimado, mas eu tenho que executar as coisas mesmo desanimado, né? Tem dia que eu estou desanimado, tem dia que eu estou esgotado. E outra coisa, tem coisas que a gente está desanimado, sem energia, é pelos próprios hábitos alimentares que a gente tem. Eu observo que quando eu como uma comida mais saudável, eu tenho mais energia, eu estou mais animado. E às vezes quando eu como, estou na correria, só como lanche, porcaria de rua, enfim, eu fico desanimado, eu fico mais sem energia, né? Então tem coisas que são físicas e biológicas, tá? Mas aí tem coisas também que eu entendo, já passei na minha vida por períodos assim, que eu entendo que são espirituais, né? E a Bíblia vai dizer em Coríntios que o homem espiritual, ele julga todas as coisas, ele discerne todas as coisas, e ele mesmo por ninguém é discernido. Então o homem de Deus, a mulher de Deus, a pessoa que é espiritual, ele tem a capacidade de discernir as situações, né? Então a gente, dentro desse seu caso, que a senhora relata, que esse desânimo está lhe consumindo, vamos olhar as coisas que ele está causando, né? E o ponto principal que a senhora relata é esse aí. A sujeira dentro da sua casa permanente, e a senhora tem pouca energia, e o pouco que consegue fazer, a senhora limpa, limpa, limpa, e parece que não tem um resultado. Aí já parece ser uma coisa sobrenatural. Peraí, tudo bem eu acordar desanimado e tal, mas peraí, eu tô acordando desanimado e eu não tô conseguindo cuidar da minha própria vida dentro da minha casa. Eu não estou conseguindo manter o local que eu moro limpo. Está ficando um local insalubre, né? Inseto, barata, formiga, emboá, enfim, essas coisas aí, rato. Aí eu acho que tem alguma coisa. A gente começa a ligar a antena, né? E a gente vai analisando, assim como um médico, né? O médico, ele vai pedindo exames, vai ouvindo o paciente. E aí ele chega e diz, ah, já sei o que é. Ele acha doença. Espiritualmente falando também é assim, né? A gente vai olhando, peraí, não, mas desânimo é normal, irmão. Tudo bem que a senhora possa estar desanimada. Não, mas é constante. Já estou há 9 meses assim. E eu não estou conseguindo arrumar a casa, não estou conseguindo limpar minhas roupas. Eu estou passando alguns dias sem tomar banho. E aí, olha, peraí, vamos analisar, né? Porque a gente sabe que tudo na vida é progressivo, né? Por exemplo, você vê aquelas pessoas que estão aqui, que estavam bem da cabeça, e você vê gente, não sei se você já viu, pessoas que estão morando na rua, que fica falando sozinha, não fala coisa com coisa, que não toma banho, que está ali com um odor horrível, né? Nem os cachorros da rua suportam ficar perto daquela pessoa de tão grande que é o odor dela. Ela fala sozinha e tal. E aí alguém diz assim, puxa, aquela pessoa, ela era normal. Eu lembro disso uma vez. Eu era novo convertido, estava evangelizando com o irmão. Aí a gente passou por um homem. Aí ele disse assim, olha o que Satanás faz com a pessoa. Aí eu olhei assim. Aí ele fez... Sabe o que aconteceu com esse homem? Ele disse que seu homem era normal. Ele tinha um comércio. Ele era normal, tinha família, tudo. Ele começou a ter umas crises, começou a falar sozinho. Ele começou a ver vulto, começou a ver um bocado de coisa. Ele hoje anda na rua e ele só fala isso aí. Ele falava só uma frase. Ele ficava batendo uma lata e falando uma frase no meio da rua. Como se fosse um robô que tá em loop e só fica repetindo uma coisa. E ele ficava assim, e ele só de short, sem camisa, cabelo enorme, barba grande, na rua, todo sujo. E aí eu fiz, por que que ninguém tenta fazer alguma coisa ali? A família, tal, levar pra uma clínica, internar, ele fez aquilo ali, é demônio. Aquilo ali foi um trabalho de feitiçaria que fizeram pra ele. O irmão falando, né? O irmão falando e tal. E eu fiquei analisando aquilo ali, e aquilo foi muito forte pra mim. Então quer dizer que uma pessoa normal podia ficar naquele estado? Podia ficar daquele jeito ali? Então quer dizer que é uma pessoa que... Não tô falando que é o caso da senhora, irmã. Mas uma pessoa que tá numa situação assim, é que pode ir evoluindo, né? A pessoa vai evoluindo, a sujeira, aquele negócio, tal, tal, tal, tal. Sem tomar banho, aquela coisa. Não tá conseguindo trabalhar, não tá conseguindo produzir, tal, tal, tal. De repente a pessoa tá afundada no lixo, na sujeira. Começa a ver vulto, começa a ouvir vozes. E a pessoa é tratada pela vizinhança como louca. Me lembro uma vez que eu fui... eu fui ver um imóvel... Eu não sei o que, é que eu tava fazendo, mas uma coisa me marcou. A casa vizinha, tem uma casa muito bonita que eu fui ver, não sei o que, é que eu tava fazendo lá. Eu fui ver essa casa, tem a casa vizinha, eu perguntei lá pra moradora, eu fiz, e essa casa aqui estranha? Gente, era uma casa enorme, era uma casa de boa estrutura, uma casa acho que valia na época uns 600 mil reais a casa, mas a casa tava coberta de mato e eu pensei que não morava ninguém, eu falei, não, aí mora um homem, ninguém vê ele não. Eu fiz, como é? Eu fiz, é, ninguém vê ele não. Depois que a mulher dele morreu, ele ficou assim. Ele não sai de casa, ninguém vê ele não. Eu fiz, mas como é que ele faz pra comer? Como é que ele faz? Fiz, vê um rapaz aqui no mercado, na moto, traz a comida aí, ele pega aí e leva pra dentro. Ninguém vê ele aqui, ele não sai, não fala com ninguém. Gente, a casa tava coberta de mato, o telhado em algumas partes quebrado, afundando, mato. É parede trincada, cerâmica caindo nos cantos. Enfim, parecia aquelas casas abandonadas. Mas tinha uma pessoa morando ali dentro. E era uma pessoa normal que ela ficou dessa maneira. Então, a gente não deve desconsiderar que Satanás, ele tem o poder de se infiltrar na mente das pessoas, na alma das pessoas, e levar pessoas a esse estado de ficar dentro de um cativeiro espiritual, né? Mas... esse primeiro ponto que eu falei aqui, espero que tenha ficado claro, né? Nem tudo é demônio. A gente precisa compreender que existe uma tristeza natural para que quem está ouvindo aqui não pense assim agora. Porque você está com a tristeza porque seu namorado acabou o namoro com você, sua namorada, você perdeu o emprego e você achar assim, ai meu Deus do céu, eu estou com demônio e não sei o quê. Não, peraí, isso é normal. Você perdeu o emprego, você gostava do emprego, perdeu, você está triste. O seu relacionamento acabou, é normal, você também está triste. O que eu estou abordando nesse primeiro ponto não é nem, não é nem tanto para a irmã, é mais para quem está ouvindo aqui, para não achar que qualquer tristeza, que qualquer situação, você está passando por um processo como esse. Mas no segundo ponto aqui, agora passando para o segundo ponto aqui da irmã, é que a situação que ela está vivenciando, os detalhes, as coisas que têm acontecido, parece sim ser uma ação espiritual e não meramente um desânimo, e não meramente uma tristeza, né? Que a senhora vai fazer uma consulta, né? Uma terapia com um psicólogo, não desprezando o trabalho dos psicólogos, eu acho que tem sua importância, dentro da área que eles podem alcançar, né? Mas tem uma área que só quem alcança é a palavra de Deus, né? Quem alcança é a graça, a unção de Deus, né? Então, eu acredito que essa situação não é um desânimo natural, o seu, e que uma consulta com um psicólogo e depois ser repassada para um psiquiatra para tomar remédio, eu acredito que isso não vai resolver o problema da senhora, né? Esses sintomas que a senhora fala, essas coisas que estão acontecendo, isso parece muito com um trabalho de feitiçaria. Por que que eu falo isso? Eu estou há mais de 20 anos, gente, ministrando a palavra de Deus, e uma das áreas que mais Deus me usou foi nessa área para tratar com gente com problemas mentais, né? Que puxando problema mental, né? Problema mental, situações da mente da pessoa que ocasiona isso, né? Eu me lembro que um irmão, logo no começo da minha caminhada, chamou a gente para ir na casa de uma mulher, de uma irmã, disse que era irmã da igreja, que ela já estava endemoniada há 3 dias. e que algumas pessoas tinham ido lá. O irmão falou, olha, fica em jejum aí, 2-3 dias aí, para a gente ir lá nessa mulher. Ela está há dias manifestada já, só que ela já vinha há dias sem tomar banho, né? E o pessoal que foi lá falou que ela está nos dias das regras das mulheres lá, sem tomar banho, endemoniada dentro de uma casa. Está um chiqueiro. E aí eu não fui, tá? Eu não fui, eu fiz, rapaz, eu não me sinto preparado para ir para um negócio desse ainda. Eu era novo convertido. E aí ele foi lá, o pessoal foi, disse que expulsou lá o demônio. Deus mostrou lá. Foi só gente que é usado mesmo, que tá raro esse tipo de gente. Gente usada mesmo no espírito. Falou que Deus mostrou lá que era um trabalho de feitiçaria que tinha sido feito para ela. E aí a irmã não estava muito firme. Aquele trabalho atingiu ela. E o pessoal de gente, a casa estava um caos. Um caos. Não dava para respirar. O odor dentro daquela casa era horrível. Horrível. Horrível. Horrível. E aí o pessoal falou que uma das primeiras coisas que fizeram foi, depois que expulsou da mãe da irmã, ela foi tomar um banho e foram arrumar a casa. Gente, o pessoal disse, gente, foi arrumar a casa. O peso espiritual era tão grande que o pessoal dormia no sofá, dormia aqui, dormia ali, né? Então você já observa que não é algo natural. Por causa de quê? A imundícia, a sujeira, para completar, a irmã ficou possessa, né? Manifestou, né? Possessa já estava, manifestou, né? E foi o quê? Um trabalho. Eu já vi vários casos como esse. Já fui em casa de pessoas que tinham sido vítimas de um trabalho e que estavam nesse estado. Eu fui expulsar o demônio uma vez na casa de um rapaz, que eu cheguei na casa dele, a casa não estava fedendo, gente, mas o caos estava lá dentro. Era, só para você entender, era tudo fora do lugar. Tudo estava fora do lugar. Você tinha dificuldade para passar por alguns cômodos, porque era tudo desorganizado, tudo fora do lugar. E tudo bem, tá? Que tem gente que é desorganizado, tem gente que é realmente desorganizado, é homem de Deus, é mulher de Deus, mas é desorganizado. Só que nesse caso aí da pessoa, não era só a desorganização da pessoa, né? Que eu falei, ah, isso aqui é demônio, porque a pessoa é desorganizada, não tem nada a ver. A situação lá era que a pessoa estava presa no vício, né? A pessoa estava presa na pornografia, né? Nas práticas inerentes a ela. Aí depois ficou presa na bebida, depois ficou presa no vício do cigarro. E quando eu observei uma situação cíclica, repetitiva, eu falei, isso aqui é demônio. Cheguei lá, era o quê? Demônio, a pessoa manifestou, né? Então esse caso assim, já está durando meses já nisso daí. E outra coisa, é progressivo e repetitivo? Isso sim me parece muito uma situação de trabalho de feitiçaria. E hoje é muito mais comum do que se imagina. As pessoas agora vão em qualquer lugar aí, aprendem a fazer um trabalho, e as pessoas estão tão cheias de ódio no seu coração que qualquer pessoa aí está fazendo trabalho para outras, né? Então a importância de a gente estar sempre na presença de Deus, orando e buscando ao Senhor, né? Porque o homem de Deus, a mulher de Deus, que tem joelho no chão, que busca ao Senhor, não adianta, não tem praga, não tem encantamento. Mas uma pessoa que só frequenta igreja, mas que não tem vida com Deus, não tem vida de oração, não tem vida de jejum, a pessoa vai estar aberta a isso, né? Então, o segundo ponto é, os sintomas que a senhora passa, parece que isso aí não é uma tristeza normal que um psicólogo, um psicanalista com um remédio vai resolver isso aí, né? Outra coisa, geralmente os remédios que vão ser receitados, né? Eu falo isso porque na igreja teve muita gente e aparece pessoas que estão fazendo terapia e tomando remédio, e a maioria dos remédios que as pessoas tomam não é para dar energia para elas, é para tirar energia, para as pessoas dormirem. As pessoas ficam mais cansadas, ficam mais sonolentas, ficam mais lentas no raciocínio. Então a gente entende que se a senhora ficar mais cansada e mais lenta no raciocínio, a senhora não vai conseguir resolver suas coisas, do seu trabalho, da sua casa, desenvolver suas atividades, né? Como é que a senhora vai trabalhar e vai cuidar do seu próprio ambiente, da sua própria vida sem energia? Os remédios, eles vêm para fazer você dormir mesmo, entendeu? E eu acredito que o que acontece, que está acontecendo aí, é um trabalho de feitiçaria. Eu quero dar algumas características aqui, antes de passar para o ponto 3 e explicar o que se fazer. Algumas características de quando as pessoas estão sendo vítimas de trabalho de feitiçaria é justamente isso. É tristeza permanente, constante. é constante a tristeza, é permanente, é progressiva, é cíclica, ou seja, se repete e progride e vai aumentando aquela tristeza, aquele desânimo, aquela falta de energia. É como se alguém tivesse colocado um dreno de energia em você e está levando toda a sua energia embora. Isso aí é um dos sintomas e vai sendo retirada a sua energia. Ou, quando não é essa falta de energia, é uma irritabilidade profunda que você se estressa até com o arrastado de uma sandália, que você se estressa com o vento, com a chuva, com o sol, que você se irrita muito fácil e tem uma alteração emocional muito forte. Isso também é sintoma. Outro sintoma é confusão de pensamentos. Quando você está confuso nos seus pensamentos, que você chega até a duvidar do seu próprio raciocínio. E aí evolui para casos de você, como a irmã falou aqui, sentir que está sendo observada por alguém dentro da própria casa, e você está sempre com a sensação que tem alguém te observando ali. É um outro sintoma também, né? E outros sintomas, né, é quando você vai perdendo a força de trabalhar, está prestes a ser demitido, e que você não consegue, por mais que você tente, né? E aí, a tua outra coisa é a imundície, o caos, quando vai tomando conta de tudo, que vai ficando aquela sujeira, aquilo ali, aquela coisa. São sintomas, assim. Existem muitos trabalhos para destruição de pessoas, né? E não importa se você vai para a igreja ou não vai, entendeu? O que importa é se você é um homem de Deus e mulher de Deus que tem comunhão real com Deus. Então, esses são sintomas que vão... É, aí começa a aparição de insetos que antes não tinha naquele lugar, tá? Vão aparecendo insetos, como a irmã falou aqui, mesmo quando a casa tá limpa, aparecem esses insetos, sabe? E mesmo quando eu boto o produto ali, eu sinto um cheiro estranho dentro da casa, um cheiro horrível. É trabalho sendo feito, né? Tem muitas características, mas essas que a irmã detalhou aqui, que eu tô falando nesse ponto 2, é que isso parece sim ser um trabalho e que há uma atuação aí. Aí alguém fala assim, tudo bem, pastor, se é, eu também tô passando por isso que a irmã tá passando. O que fazer? Aí aqui agora que entra, muita gente pensa que se eu for para uma igreja vai resolver o meu problema, né? Muita gente acha que se for numa congregação resolve o problema. Olha, eu vou te falar que não, porque tem pessoas nessas igrejas aí, até liderança, que está pior do que você. Então, uma pessoa que está presa não pode libertar a outra, né? E nem toda igreja, nem todo ministro da igreja compreende isso, né? Por exemplo, vou dar um exemplo bíblico para você. Aquela mulher encurvada lá de Lucas 13, ela ia para a sinagoga há 18 anos. Ela estava 18 anos assim e ela frequentava a sinagoga. Não frequentava 18 anos, mas eu creio que ela frequentava há bastante tempo. Ninguém ali que era da religião tinha percepção de que aquilo era demônio. E aí Jesus foi lá e disse que expulsou um espírito de enfermidade dela e a mulher recuperou a normalidade. Então a gente entende que tem pessoas que não vão ter visão para enxergar aquilo. E Jesus teve e resolveu. Então, não é toda igreja, tá? Se você achar uma igreja de pessoas que entendem disso daí, de libertação, e quando eu falo libertação, não é só expulsar demônio, tá? Porque tem igreja aí que expulsa demônio, mas não prega a palavra, então não adianta. A Bíblia diz que você conhece a verdade e a verdade te liberta. Então você vai para uma igreja que expulsa demônio, mas depois a igreja está lá vendendo água benta de Israel, óleo de Israel, água ungida, cruz sagrada, pão não sei o quê, luz com energia, rosa, não, aí não adianta você procurar a igreja, porque o pessoal fala lá que entende de demônio, mas não tem Bíblia. Você tem que estar numa coisa equilibrada. Tem que expulsar demônio, mas tem que entender Bíblia. Porque o que vai te manter liberto é a palavra. Eu falo isso porque já expulsei demônio de um monte de gente que depois não quis congregar na igreja para aprender a palavra. Pensou assim, o pastor já expulsou, eu estou livre, vou voltar para minha vida normal. E aí os demônios voltaram para a vida da pessoa. Porque o que vai manter a pessoa livre e liberta é a palavra. Então a pessoa precisa sim que se expulse os demônios da pessoa, mas a pessoa precisa começar a ser instruída profundamente na palavra para que ela não volte a ficar assim. Eu vou te dar um exemplo. Eu expulsei um demônio de uma senhora umas 8 vezes. Aí o irmão falou assim, poxa, por que o senhor expulsa o demônio dessa mulher, não fica livre? Eu fiz, vamos descobrir. Aí ele fez como? Eu fiz, eu vou lhe falar como. Estou lá, faço oração, a mulher manifesta de novo. E aí eu fui e perguntei para o demônio. Eu fiz, por que essa fulana está na igreja há tanto tempo e você está habitando na vida dela? Por que você não habita na minha? Por que você não habita no do irmão aqui, daquele irmão ali? Aí o espírito foi e apontou para a Bíblia que estava ali no, no, no, no centro, da, no rack da sala. Apontou para a Bíblia. Aí os irmãos não compreenderam. Eu fiz, o que ele está dizendo é que aquela palavra está implantada dentro da gente. Aí ele não pode. Quem tem a palavra implantada em si e conhece essa palavra, está vivendo, está se alimentando e está existindo e firmado nessa palavra, ele não pode. Mas ela, se você observar, falta culto, não vai para culto e não estuda a Bíblia. Olha a Bíblia como está aí aberta no Salmo 23 aí, na estante da casa dela, não serve para nada. Só tem poeira. A Bíblia está como um amuleto. Então não adianta nada você ir num local onde estão falando que expulsa o demônio, porque até nos locais de feitiçaria o povo diz que vai expulsar os obsessores com isso, com aquilo. E nem por isso eles são, estão buscando a Jesus. Eles falam que vão dar um banho disso, daquilo, vão fazer um contra-ritual assim, assim, assim, e vai tirar os espíritos lá no local onde o pessoal está praticando bruxaria e feitiçaria. Então não é porque a igreja está falando que ela vai e que ela expulsa isso e aquilo. O que você tem que olhar é o seguinte: prega a palavra, vive a palavra, prega a palavra, fala de Jesus. Ah, fala de Jesus, mas onde foi que Jesus mandou você levar a rosa para casa, água de Israel, luz que cura, sal que tira energia, óleo não sei o quê? Onde foi que Jesus mandou isso? Não mandou. Então está falando de Jesus, mas não está ensinando a doutrina de Jesus. Jesus disse: conhecereis a verdade vos libertará. Você precisa se alimentar, se edificar do conteúdo integral da Bíblia e não de passagens da Bíblia. Preste atenção nisso aqui. Há uma astúcia de Satanás muito grande em muitas igrejas. Tem pessoas que não lêem a Bíblia e falam: não, mas eu estou na igreja que prega a palavra, porque o pastor abre a Bíblia e fala o nome de Jesus. Ei, tem um monte que fala isso. Mas ele pega uma porção da palavra, um textinho, e fica em cima daquilo. Mas ele não ensina o conteúdo integral da Bíblia. E a Bíblia, ela é integral. Você tem que se alimentar de tudo que está ali. Então, o terceiro ponto é: e procurar uma igreja não vai ser apenas a solução, né? A solução que eu indico para esses casos assim, eu acho que é muito mais eficaz, se a pessoa tiver força, faz uma campanha sozinho, começa a jejuar, começa a orar. Não tem demônio que suporte jejum e oração de homem de Deus, de mulher de Deus, quebrantado, humilhado. Começar a jejuar, começar a buscar a Deus, vai ter que sair. Vai ter que sair, você vai ter força, vai limpar esse lugar, ele vai arredar. A Bíblia diz o quê? Sujeitai-vos a Deus, resisti ao diabo, ele fugirá de vós, né? Não é se sujeite a um pastor, a um irmão, e aí o diabo vai embora. Não. Agora, se você não tem força, junta dois, três irmãos que são espirituais e entra nesse propósito com eles. Entendeu? Porque hoje, você sair para procurar uma igreja para se libertar é tão difícil, que você vai sair procurar vários locais, vai ficar mais confuso ainda, vai chegar num local, vai pregar uma coisa, vai chegar num local, vai dizer outra coisa, vai chegar num local, vai falar outra coisa e vai terminar indo num local de feitiçaria. E eu tô falando uma coisa que aconteceu. A irmã procurou tanta igreja que não resolveu a situação dela, que ela terminou indo no local de feitiçaria, o espírito incorporou ali na pessoa da casa lá e falou que era assim, assim, assim que ela fizesse um trabalho. E ela foi lá, fez o trabalho, na época até resolveu o que ela queria, mas depois ficou pior. E depois piorou, né, a situação dela. Aí já disseram que tinha que fazer outro trabalho ali, na verdade ela estava presa, aquilo ali. Então, é muito melhor você fazer a libertação hoje dessa maneira. Se você tiver força, se você tiver uma Bíblia, você pega essa Bíblia, você vai buscar, você vai jejuar, você vai orar e o Senhor vai te libertar. Coração quebrantado, humildade, Deus vai te libertar. Se você está sem força, se sentindo totalmente sem força, que não dá nem para começar, chama um ou dois irmãos, amigos de confiança, pessoas de oração, entra nesse propósito com eles, que você vai conseguir. E ainda eu dou um conselho aqui. Entra no nosso canal do YouTube, tá? Que é o RBT Plus, R de rato, B de bola e T de tatu, RBT Plus, P-L-U-S, RBT Plus. Entra nesse nosso canal. Tem uma playlist lá que se chama Cativeiros Espirituais. Tem do 1 ao 5. Escute, né? Porque é áudio. Escute todos essas ministrações, que a última, a 5, vai ensinar como você deve se libertar. Isso é muito mais eficaz hoje do que procurar igrejas. Eu falo isso, estava conversando com um rapaz esses dias. O rapaz tinha ido em tanta igreja procurar a libertação que ele não estava nem acreditando mais na palavra, de tanta confusão que tem hoje, entendeu? Então é isso que eu aconselho. Agora, se tem uma igreja perto da tua casa, um local, que tem homem de Deus, mulher de Deus, da área de libertação, que além de expulsar o demônio, prega a palavra, tem vida consagrada à palavra, pode ir lá que você vai receber ajuda. Lembrando que não é uma pessoa que vai libertar a outra. Uma pessoa vai expulsar o demônio da outra. Caso a senhora esteja numa situação agravada desse jeito, a pessoa vai expulsar o demônio. Mas ela não vai libertar a senhora. Quem vai libertar é a palavra. Então a senhora tem que buscar a palavra. Então o povo confunde muito libertação com expulsar demônio. O povo acha assim: se eu for no local e eu tiver demônio, alguém expulsar, pronto, eu estou livre, a minha vida vai virar a Alice no País das Maravilhas. E não vai, não vai. A pessoa vai te ajudar no início, mas quem vai fazer o resto é você. É como se você estivesse carregando um peso muito grande, a pessoa vai dividir um pouquinho o peso com você para que você possa dar os primeiros passos e depois é com você. Então, o terceiro ponto é procurar a libertação. E eu, ultimamente, tenho aconselhado a libertação dessa forma. Na tua casa, orando especificamente no ambiente. A maioria dos pastores das igrejas hoje não vão na casa de ninguém, tá? Eles só querem dinheiro mesmo. A maioria só quer dinheiro, só quer status. E igreja para ele é politicagem, empresa. A maioria. Mas tem homem de Deus, tá? Mas a maioria sim. Então não vai na casa de ninguém. Eles não vão perder tempo com a senhora, entendeu? E quando alguém atopa abraçar um negócio desse, é porque a pessoa é meio maluquinho e ela tá querendo abrir um ministério de todo jeito e tá abraçando qualquer coisa. Ela se abraça até com um dragão, se for o caso, para ela se sentir útil. Aí você vai fazer uma coisa com uma pessoa assim, a pessoa não tem experiência, vai piorar a tua vida e a dela, tá? Então a gente tem que ter esse cuidado aí. Então vamos recapitular aqui. Ponto 1. Nem toda tristeza e todo desânimo é demônio, tá? Então a gente tem que anular isso aí, saber disso daí. Porém, o ponto 2. Se os sintomas que essa tristeza e esse desânimo estiver acarretando, tiver as características que eu falei, pode ser trabalho de bruxaria, de feitiçaria sendo feito para a pessoa. E o ponto 3 é como se libertar. Não é saindo batendo em porta de igreja, procurando alguém que faça uma oração para você, achando que uma oração vai libertar. Não existe isso, que uma oração liberta ninguém. Muitas pessoas que Jesus fez uma oração e expulsou o demônio, elas ficaram endemoniadas de novo. E até Jesus vai falar disso em Mateus 12, que o espírito saía, ele andava para os locais áridos e voltava. E Jesus disse, isso vai acontecer com essa geração, porque é incrédula. É perversa. E aí ele fala, e ele vai voltar e trazer 7 espíritos piores. Então não adianta você sair batendo de porta em porta de igreja, achando que alguém vai fazer uma oração, e você vai dizer, eu fui liberto com oração. Isso é mentira, não existe. A libertação é um processo. Alguém pode orar por você, você se sentir aliviado, até expulsar o demônio, mas você precisa buscar a palavra, se alimentar da palavra, se deleitar na palavra, se firmar na palavra, viver da palavra, que foi o que Deus disse a Josué. Medita no livro dessa lei, de dia e de noite, para que você seja bem sucedido em tudo que você venha fazer. Ou seja, em outras palavras, você nunca vai ficar escravizado por filisteu, por jebuseu, por nenhum dos moradores de Canaã. Você vai ter sucesso na sua campanha militar se você estiver nessa palavra. E aqui ele tem uma simbologia muito forte, né? Porque Jesus trata a batalha com os demônios como uma guerra, né? Então estão aí os 3 pontos, né, que eu trouxe aqui. E acredita, irmã, que a senhora precisa fazer isso daí, tá? E também aconselho a todo mundo que está ouvindo, que até está fora daqui da Paraíba, que não tem como estar com a gente na nossa congregação, vai lá no RBT Plus, nosso canal do YouTube, e vai em Cativeiros Espirituais. Escuta do 1 ao 5. O 5 vai ensinar como você se libertar. Você vai se identificar com muita coisa e vai aprender muita coisa ali, tá bom? Cativeiros Espirituais de 1 ao 5. Tem abençoado muita gente até hoje. Está lá, foi um ensino bem simples, mas que tem abençoado, tá bom? Então, a gente hoje não precisa mais ficar refém dessas situações, né? Tem muitas igrejas que falam que você só pode se libertar se estiver naquela igreja, com aquele pastor, com aquela pastora, com aquela pessoa, com aquele negócio, com aquele ritual, com aquele amuleto. Tem igreja que tem amuleto, né? Você vai se libertar com o cajado que tem lá, tocando na Arca da Aliança, levando uma rosa para casa, andando no sal, pegando a água de Israel, não sei o que e tal. Enfim, isso não vai te libertar. E tem gente que fala, eu tenho a unção para libertar. Também não vai resolver. O que vai libertar, no fim das contas, é a palavra. Alguém pode até expulsar demônio, como eu expulso. Mas eu nunca libertei ninguém, irmão. Eu já expulsei demônio e já ensinei a palavra. Mas quem libertou o povo foi a palavra. Porque toda a honra e toda a glória tem que ser dada ao Senhor. Que Ele é o Deus da palavra. Ele é o verbo vivo de Deus. É Ele que liberta, viu? Homem não liberta, mulher não liberta. Então a gente não pode ficar refém de ninguém. Por isso que tem um monte de gente nas igrejas direto e nunca estão libertas. Por quê? Porque aquilo é um ciclo. Ela está presa dentro de um cativeiro na própria igreja. Quem já imaginou, né, que Satanás ia estar ali enganando o povo? Então tá bom? Espero ter colaborado, espero ter ajudado, espero ter respondido aqui, né, a questão. Resolvido não, porque quem vai resolver, irmã, é a senhora. A senhora tem poder para isso, buscando na palavra, né? A palavra vai te dar, vai te habilitar para isso, tá bom? Então eu espero ter respondido aí essa questão, espero também ter ajudado você que está em casa e está passando por algo parecido, tá bom? Que o Senhor possa te ajudar aí, né? Tem muitas outras coisas que a gente poderia falar sobre o ambiente da casa, enfim, tem muita coisa. Mas eu tentei falar o básico aqui por causa da hora, tá bom? 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Então, pessoal, quero agradecer a vocês que ficaram com a gente até o final, até agora, tá bom? Que o Senhor Jesus possa fazer frutificar tudo que foi ministrado aqui na tua vida, na tua família, aí toma posse de tudo que foi falado aqui, porque com certeza, se você colocar isso em prática, você vai ter grandes vitórias nesse ano 2026, tá bom? Pessoal, no mais é isso aí, eu vou ficando por aqui. Quinta-feira que vem, se assim Deus me permitir, estarei aqui de volta, tá bom? Então, um grande abraço, fique com Deus, fui!

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1: Amo você.
2: Clube da Madrugada e a hora certa. 12:32.

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0: Leonardo.
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4: Clube da Madrugada e a hora certa, 1:03.

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0: galera. Chora não, coleguinha.
1: Chora não, miséria.
0: Roberta, delícia. Aqui tudo.
2: Clube da Madrugada e a hora certa. 1:37.

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0: Essa aqui é a mais bonita do Zezé.
1: Abraço pro nosso amigo Silvio, rei do Brás. Chega de quebrar a cara com você.
0: Essa é boa, né, Abel?

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6: Clube da Madrugada e a hora certa, 2:04.

0: Valeu! Obrigado, galera.
1: Clube da Madrugada e a hora certa, 2:15.

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1: Clube da Madrugada e a hora certa, 3:03.

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1: Já dizia o velho ditado: onde tem mulher bonita,
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0: Obrigado, Chitão. Obrigado, Chororó. Obrigado vocês. Gente, um beijo no coração de vocês. Que Deus abençoe, viu?
1: Valeu,
0: obrigado, Chororó.
1: Bom demais.
2: Obrigado, Eduardo.
0: Fiquem com
2: Costa.
0: Deus, gente. Que Deus abençoe a vida de vocês.
3: E a hora certa, 3:24.

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4: Clube da Madrugada e a hora certa, 4:03.

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1: Ô, minha preta, me puxo pra esse amor, viu?

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paz de Jesus e o amor de Maria. Bom dia, meu irmão. Bom dia, minha irmã. Louvado seja nosso Senhor Jesus Cristo. Alegria, alegria, alegria no seu coração. É assim que a gente começa. Sextou, tá sextando, sim. Nós estamos vivendo a alegria de chegar à conclusão de mais uma semana, né? Vai começar chegando o final de semana e a gente vai alegrando o nosso coração, olhando para tudo aquilo que Deus fez, aquilo que Deus realizou, aquilo que a gente pôde viver de bom nessa semana. Qual foi a boa da semana? Você sabe dizer isso? De dizer assim, a boa da semana foi isso, foi maravilhoso eu ter vivido instantes como isso. Eu acho que a gente precisa valorizar mais as coisas boas que acontecem na vida da gente. É verdade, tem dificuldade também. Tem sempre novidades boas e novidades ruins, mas assim, a gente precisa olhar e colocar o nosso coração naquilo que nos dá alegria, aquilo que nos firma, que firma os nossos passos, aquilo que nos faz continuar caminhando com alegria. Hoje a palavra vai falar que nós temos que viver a confiança, a fé em Deus, acreditar, acreditar, continuar acreditando, na verdade, acreditar mesmo antes de acontecer, porque Deus está ouvindo cada um de nós, Deus está ouvindo o nosso coração, Deus está vendo a sua luta, Deus está vendo tudo, e você pode saber de uma coisa, e Deus honra, Deus não vai faltar com você. Deus sabe o que tem acontecido, o que você tem experimentado, o que você tem passado, mas Deus honra, eu creio. Você tem a coragem de dizer isso? Eu creio, eu creio, eu creio. Eu quero abraçar você que está junto conosco pela 100.5 FM, FM Líder. Alô você, eu quero abraçar você que está junto conosco em João Pessoa, em Santa Rita. Um abraço para você, Deus abençoe, a paz de Jesus e o amor de Maria. Alô Bahia, junto conosco também. Sapé, junto com a gente, obrigado pelo carinho da sua audiência. Mamanguape, Rio Tinto, Jacaraú, Curral de Cima, Itapororoca, Deus abençoe a todos. Capim, Deus abençoe você. Também você que está junto conosco em Alhandra, no Conde. Você que está conosco em Juarez, Távora. Você que está conosco em Portugal, Deus abençoe você. Você que está junto conosco também no Paraná, Deus abençoe, obrigado pelo carinho da sua audiência. Ceará também junto com a gente, a paz de Jesus e o amor de Maria. A gente vai longe, né? A gente vai longe, de mãos dadas com o Senhor, nós chegamos a cada canto, a cada lugar. Que alegria poder viver isso com você, que alegria poder estarmos juntos. Mas me conta aí, o que é que você tem passado? O que é que você tem vivido? O que é que tem acontecido na sua vida?

Ah, tem gente que diz assim, Maria não pode nada. É, ela em si, ela não pode nada. Mas quem ela tem um espaço, um lugar privilegiado no coração, e eu estou falando de Jesus, tudo pode. E aquele que tudo pode, costuma escutar Nossa Senhora. Então essa história de dizer, ah, Maria não pode nada, hoje, pede a ela, pede para ver o que é que acontece. Coloca no coração dela com confiança de filho no que ela pode fazer e você vai ver as coisas acontecerem. O milagre não vem dela? Depende. Eu entendo que quando ela vai ao coração de Jesus e colhe, porque apresenta as nossas preces, os nossos pedidos, as nossas necessidades, aí a coisa muda de figura. Não é assim? É assim. Então Maria pode sim. Hoje um dia muito especial, está aqui conosco já uma querida aniversariante. Um abraço, Sheila, para você. Parabéns. Deus abençoe, Deus ilumine, que Deus possa acumular seu coração de bênçãos, derramando bênçãos sobre bênçãos. Hoje tem aniversário especial, Sheila, da nossa comunidade, está aniversariando e está já aqui junto conosco, acordando cedo, né, para estar junto com a gente sempre, aqui louvando e agradecendo a Deus, bendizendo ao Senhor por tudo que tem acontecido. Olha, o evangelho de hoje tem tanta coisa que eu tive dificuldade de escolher sobre o que eu ia escrever como música. Porque você sabe que todas as músicas que você escuta aqui no programa são músicas que nós escrevemos a letra, né? E com a ajuda da tecnologia a gente termina transformando tudo isso num louvor. Por isso que as pessoas dizem assim, onde é que eu posso ouvir a música que eu adorei, que eu amei demais ouvir, tocou muito meu coração? Você escuta aqui na Rádio da Bênção. E onde é que a Rádio da Bênção está? A Rádio da Bênção está na 100.5, né? Então, a música que você está querendo está na 100.5, aqui no programa A Hora da Bênção, e também no site padrefabianomoura.com.br. padrefabianomoura.com.br, a Rádio da Bênção 24 horas junto com você. Olha, 24 horas, nós estamos juntos a todo tempo. Por isso mesmo, aqui nós criamos a Rádio da Bênção e você pode sintonizar, você pode ouvir, você pode estar junto conosco ouvindo as canções, porque agora o nosso querido irmão João Pedro fez com que tivesse lá um link, lá no menu Músicas, aí você escolhe a música que você está ouvindo aqui. Então você pode ouvir as músicas através do site padrefabianomoura.com.br e lá está a Rádio da Bênção 24 horas evangelizando junto com você. Ainda vem muita coisa boa por aí, ainda vem uma programação toda que nós estamos preparando para que você possa estar sempre conosco também, ouvindo, rezando, orando, meditando, vivendo tudo aquilo com uma programação feita, pensada especialmente para você. Mas você crê? Você crê? Então você diga assim, eu creio. Mesmo que eu não veja, eu creio. Porque o céu já está trabalhando por nós. Mesmo quando o céu silencia, eu sei que Deus está trabalhando. Deus está falando. Deus está agindo. Eu creio. Escuta essa música, escuta essa canção, porque ela foi feita especialmente para você. Eu creio.

83991461708, 991461708, esse é o WhatsApp da bênção. Você manda para nós uma mensagem, manda para nós um pedido, o seu pedido de oração, a gente vai estar rezando junto com você. Você manda para nós um abraço também, diz de onde você está falando, está conversando conosco, né? Está ouvindo o nosso programa no 991461708. Mandar aqui um abraço muito especial, sempre junto conosco, Assis e Berenice, que Deus abençoe, que Deus fortaleça o coração de vocês de uma forma muito especial. E mais uma vez mandando um grande abraço para minha querida amiga irmã Sheila, que está aniversariando. Deus abençoe. Vamos para o Evangelho do dia? Vamos lá? No Evangelho de hoje está no Evangelho de São Marcos, no capítulo 11, versículos de 11 a 26. Evangelho de São Marcos, capítulo 11, versículos de 11 a 26. E diz assim: tendo sido aclamado pela multidão, Jesus entrou no templo em Jerusalém e observou tudo. Mas como já era tarde, saiu para Betânia com os 12. No dia seguinte, quando saíam de Betânia, Jesus teve fome. De longe ele viu uma figueira coberta de folhas e foi até lá ver se encontrava algum fruto. Quando chegou perto, encontrou somente folhas, pois não era tempo de figos. Então Jesus disse à figueira: que ninguém mais coma de teus frutos. E os discípulos escutaram o que ele disse. Chegaram a Jerusalém, Jesus entrou no templo e começou a expulsar os que vendiam e os que compravam no templo. Derrubou as mesas dos cambistas e as cadeiras dos vendedores de pombas. Ele não deixava ninguém carregar nada através do templo. E ensinava o povo dizendo: não está escrito, minha casa será chamada casa de oração para todos os povos? Então, vós fizeste dela uma toca de ladrões? Os sumos sacerdotes e os mestres da lei ouviram isso e começaram a procurar uma maneira de o matar. Mas tinham medo de Jesus, porque a multidão estava maravilhada com o ensinamento dele. Ao entardecer, Jesus e os discípulos saíram da cidade. Na manhã seguinte, quando passavam, Jesus e os discípulos viram que a figueira tinha secado até a raiz. Pedro lembrou-se e disse a Jesus: olha, mestre, a figueira que amaldiçoaste secou. Jesus lhe disse: tende fé em Deus. Em verdade vos digo, se alguém disser a esta montanha: levanta-te e atira-te no mar, e não duvidar no seu coração, mas acreditar que isso vai acontecer, assim acontecerá. Por isso eu vos digo: tudo o que pedirdes na oração, acreditai que já o recebeste, e assim será. Quando estiverdes rezando, perdoai tudo o que tiverdes contra alguém, para que o vosso Pai, que está nos céus, também perdoe os vossos pecados. Meus irmãos, quanta coisa num evangelho, quanta coisa numa palavra. Eu confesso para você que escolher aqui um sentido apenas foi difícil. E por isso eu escolhi aquilo que você acabou de ouvir: eu creio. Porque nessa palavra o Senhor está dizendo: tendes fé em Deus. Já peça acreditando que vai acontecer. Isso é fé. E é isso que nós precisamos
estar atento, para que a gente não desanime no caminho, porque muitas vezes nós precisamos viver o tempo da espera. E isso não significa dizer que a gente perca a esperança do que vai acontecer. Você tem pedido as coisas a Deus, já acreditando que você vai receber? É desse modo que o Senhor está nos provocando. E a canção diz: vem honrar minha fé. Vem, Senhor, fazer aquilo que eu preciso. Essa confiança, nesse abandono que nós fazemos e vivemos em Deus. E eu estou falando de saber viver o caminho para conseguir aquilo que nós queremos. Não agir num impulso. Não fazer que tudo aconteça ao nosso tempo. Foi lendo essa palavra que eu percebi um detalhe que eu nunca tinha olhado, nunca tinha visto. Esse evangelho começa dizendo que Jesus vai ao templo, observa tudo, mas já era tarde, saiu para um lugar chamado Betânia. Preste atenção nisso. Jesus vai ao templo, observa tudo. O que que ele observa? Ele observa como aquele templo estava funcionando. E já era tarde. Ele vai para um lugar chamado Betânia. Mas no dia seguinte, o Senhor volta ao templo. E aí, o Senhor age com toda força. Porque para o Senhor é muito importante que o respeito a Deus seja preservado. E naquele lugar, naquele tempo, ele tinha se tornado uma toca de ladrões, é assim que está definido na palavra. Porque virou casa de comércio. Sabe? Isso é muito atual, porque a gente vê as igrejas mais preocupadas em faturar, em ter dinheiro, do que em levar corações para Deus. Não é assim? Mas se é verdade que a gente precisa olhar isso e ver o que está acontecendo nas igrejas, para que a gente não seja aqueles que também patrocinam isso, porque veja que a palavra está dizendo: Jesus expulsou aqueles que estavam vendendo e também os que estavam comprando, que são os patrocinadores dessa distorção, deste desvirtuamento, que são os patrocinadores desse desvio do templo, do sagrado. Fizeram do templo toca de ladrões. Mas se é verdade que a gente tem que olhar para as igrejas, tem um outro templo que a gente precisa olhar também. E aqui terá compreensão do que nós estamos fazendo com este templo. E eu estou falando do templo do coração. Veja, se é verdade que muitos templos, ainda hoje, como anteriormente, transforma os templos, o lugar sagrado, em toca de ladrão, eu acho que a gente muitas vezes tem feito isso com o nosso coração. Porque o nosso coração, ao invés de ter um sentido maior em Deus, tem um sentido diferente de roubar, de levar vantagem em cima dos outros, de enganar. O templo é o nosso coração corrompido,
corrompido pelo dinheiro, corrompido pela vontade de colocar nesse lugar a idolatria ao amor, aquilo que não é sagrado. Porque existe uma diferença muito grande, meu irmão, minha irmã, de você ter e de você fazer do que você tem o seu Deus. E isso é idolatria. Então não é apenas conhecer um fato histórico, ver o que aconteceu lá atrás, que Jesus expulsou os vendilhões do templo, quem estava comercializando, é olhar o que nós estamos fazendo com o nosso templo, que é o nosso coração. Portanto, a gente precisa olhar se a gente vive mesmo para Deus ou a gente está vivendo para outras coisas. Se mais importante do que Deus na nossa vida estão outras coisas. Você está entendendo? O que é teu coração hoje? Imagina Jesus entrando no meu coração, no seu coração. O que é que ele vai encontrar? É um interesse maior na honra a Deus ou nas coisas do mundo? Nas oportunidades, no ganhar dinheiro, no levar vantagem em cima do outro? Parece que o nosso coração muitas vezes se torna toca de ladrão. E essa palavra a gente precisa observar. Mas o convite maior hoje é que a gente creia. E o Senhor está chamando a uma conversão muito bonita, para que a gente perdoe, para que a gente possa ser perdoado, para que a gente acredite. Porque a palavra também está falando que Jesus amaldiçoou uma figueira, e a partir do instante em que ele vê que os discípulos dizem que a figueira secou, ele diz algo que a gente não pode nunca esquecer: é que o que pedirmos, tudo pode acontecer. Tudo vai acontecer. Portanto, quando ele é comunicado que a figueira secou, ele diz: olha, peçam que o que vocês pedirem, vocês vão receber. Por isso ele diz: se alguém disser a uma montanha, levanta-te, atira ao mar, uma montanha, pensa, preste atenção nisso, e não duvidar no seu coração, mas acreditar que isso vai acontecer, isso acontecerá. Então o evangelho de hoje traz como uma mensagem muito viva que tudo que está errado, que tudo está na condição de sem jeito, tem jeito. Quando a gente acredita, quando a gente coloca a nossa certeza de que pela fé nós vamos conseguir. Então, dentro dessa bagunça que está o nosso coração, desse templo que está todo desarrumado, e você acha, não tem mais jeito, porque depois de tudo que eu fiz, tem jeito. E o Senhor está propondo hoje a você: creia. Vamos arrumar essa bagunça que está no meu coração, que está no seu coração. Vamos arrumar isso. E não se precipite. Eu volto aqui ao começo da minha fala. Eu nunca tinha observado isso. Jesus tinha visto e não tinha feito nada, porque já era tarde. Mas volta no outro dia para fazer. A gente observar o tempo das coisas. Esse tempo que também nos educa e nos forma para saber viver o tempo da espera, enquanto não acontece. Porque as coisas têm um tempo certo para acontecer. E aí? Você acredita que é possível fazer uma faxina no seu coração? Eu preciso acreditar
que ainda é tempo de fazer uma faxina no meu coração. Eu preciso acreditar nisso. E viver todo o passo com a certeza vai dar certo. Porque eu vou na fé. Por quê? Porque Deus honra a nossa fé. Eu creio. Eu creio do que vem na palavra. Eu creio que é possível. Porque o Senhor está dizendo que até uma montanha se atira ao mar quando a gente crê, como não será possível o que eu espero em Deus? Eu creio, e a forma certa de pedir é já acreditando que tudo vai acontecer. Então, vamos fazer um exercício? O que é que você quer pedir ao Senhor? Seja muito concreto. Coloca esse teu sonho, esse teu desejo, numa rocha firme e concreta. Concreto feito com fé, com confiança de quem acredita que vai dar certo. Coloca. Tem nome? Esse teu sonho? Tem nome esse seu desejo? O Senhor está dizendo: peça com a certeza que você vai receber, porque você sabe a quem você está pedindo, que tudo pode e que tem um amor imenso por você. Peça. Diga: eu creio, Senhor. Eu creio. Vem honrar a minha fé. É nessa canção que você faz a sua oração. Vamos junto.

0: 83991461708, 83991461708 é o WhatsApp da bênção. Mandar um grande abraço para as pessoas que estão junto conosco aqui, mandando um abraço também para Alessandra, para Cleiton, para Edna, para Cis, para Berenice, para Sheila. Estamos juntos, vivendo a alegria desse momento. Mandar um grande abraço também para Dona Alba, que está junto. Imagina estar junto sempre conosco. Ontem à noite ela dizia: acordo muito cedo, fico logo ansiosa para poder ouvir a rádio da bênção. Que bom, que no bom estamos juntos, né? Que estamos juntos. Está aqui conosco também quem? O Diácono Rodrigo. A paz de Jesus e o amor de Maria, Diácono.
1: Bom dia a todos, bom dia a todos os ouvintes, bom dia Padre Fabiano, sextou Padre Fabiano, sextou com a bênção do Senhor, sua bênção Padre.
0: Deus abençoe Diácono.
1: Olha que bacana Padre, e ver nossa audiência aqui, uma aniversariante muito querida, né? Podia deixar de começar aqui minha fala desejando felicidades, paz, saúde e bênçãos na sua vida Sheila, na sua vida e de toda a sua família, aqui né, Dona Alba, Neto. Enfim, que Deus derrame bênçãos em toda a sua vida, hoje e sempre, tá? Estamos juntos. Padre, escutando o senhor, a homilia do senhor, falando sobre a palavra de hoje, juntando né, com essa bela canção, né? Eu creio. É essa crença né, que nós devemos ter, mesmo quando as coisas não estão dando certo, ou ainda não estão dando certo, porque pode ser que não tenha acontecido ainda, mas seja momento de ensinamento, momento de aprendizagem, momento de preparação, né, Padre? Inclusive, como diz na própria palavra de hoje, no versículo 18, os sumos sacerdotes e os mestres da lei ouviram isso e começaram a procurar uma maneira de o matar. Olha, os mestres já estavam vendo as movimentações de Jesus e já estavam procurando um meio, né, de ceifar sua vida. Mas aí continua, mas tinham medo de Jesus, porque a multidão estava maravilhada com o ensinamento dele. E essa crença, né, de que ainda quando as coisas ainda não acontecem na vida da gente, ou não acontecem da forma que a gente quer, é ensinamento, é preparação. Nós devemos crer nisso, e essa fé nos levará a nossa graça, né, a alcançar a graça. Eu lembrava aqui, Padre, o senhor falando de um amigo, assim, hoje não é nem tão próximo, mas um amigo que passou por um momento de muita dificuldade. Era daquele que, como todos nós conhecemos, vendia o almoço, literalmente vendia o almoço, seu padre, para pagar o jantar. Atrasava a prestação do carro, vivia do comércio, vendia rapadura em algum momento de sua vida. E às vezes quando levava aí, né, como se diz popularmente, quando levava um checho, né, padre, ele atrasava a parcela do carro, mas dono de uma fé inabalável, de uma alegria muito, muito grande, muito forte em sua vida. E nunca deixou isso se abater, ele nunca se abateu, sempre continuou, perseverou, inclusive na sua fé, e hoje, com a graça de Deus, está muito bem caminhado na vida aí, mas passou por maus bocados, viu padre? São muitas situações que a gente vai lembrando e vê esses ensinamentos de Jesus. Às vezes Jesus nos ensina em nossa própria história, mas nos mostra também ao nosso redor exemplos, né, de pessoas que aconteceram na vida perseverando na fé, não é isso padre?
0: É isso Diácono, veja, né? Esse tempo da espera que a gente deve viver e como a gente deve viver o tempo da espera é algo que nós precisamos guardar hoje muito firmemente. Eu fico imaginando o que é que Jesus viu quando passou no templo e já era tarde, observou tudo e já era tarde e saiu dali. A decepção, a dor que Jesus saiu dali. Porque no outro dia que ele volta, né, no templo para expulsar os vendilhões, aqueles que estavam comercializando lá e quem estava comprando. Tá? Porque a responsabilidade era daqueles que estavam vendendo, mas daquele também que estava comprando. Tá? Então, será que a gente sabe aguardar o tempo certo para poder agir? Para poder fazer? Ou a gente age no impulso? Talvez hoje Jesus esteja dizendo a você, que agora está ouvindo o rádio, não haja no impulso. Não seja impulsivo. Apenas creia e busque em Deus do discernimento o modo certo que você precisa agir. Mas não seja aquele que a todo tempo, a todo custo, quer no seu relógio, no seu tempo, que as coisas aconteçam. A fé, muitas vezes, ela vai fazer o exercício para nós de espera. Deixa brotar. Deixa que no tempo certo as coisas aconteçam. Crê, crê, crê. Eu queria que você adicionasse a esse momento que você está vivendo a sua fé e não desistisse, não desanimasse, que você pudesse ir além daquilo que os teus olhos ou as circunstâncias estão mostrando. Ah, não vai dar certo. Ah, não vai acontecer. Não. Hoje o Senhor está dizendo a você que está ouvindo agora: creia, vá pelo caminho da fé. Deus honra a sua fé. Deus honra a sua entrega, a sua espera. Creia, creia nisso. Vamos pedir que o Senhor possa lavar o nosso coração com seu amor e assim renovando toda a esperança em nós. Escuta essa canção, a gente volta com a oração e eu quero que você já recolha tudo, porque o Senhor quer fortalecer esse coração para que você permaneça no amor, para que você persevere, para que você não desista, para que você continue. Escuta essa canção.

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1: Deixa eu fazer um registro aqui, junto conosco, ouvindo. Vou dar um grande abraço para o Padre Joales, aí no plano de vida em Santa Rita. Em Santa Rita, que Deus abençoe. Obrigado pelo carinho. Obrigado a toda a comunidade do Plano de Vida, sempre ouvindo, sempre participando aqui junto conosco do programa A Hora da Bênção. Até dizer ao Padre Joales, acabei de mandar mensagem, responder para ele, que nós recolhemos algumas doações durante o período da enchente e nós fizemos uma grande campanha e estamos com roupas, principalmente roupas para levar, e nós vamos deixar aí na comunidade Plano de Vida para que o senhor possa, Padre, entregar às pessoas aí da sua comunidade, as pessoas que estão precisando também, tá bom? Então já pedi ao Diácono Estevão para que possa entrar em contato, para que a gente possa marcar e levar até aí, né, as doações que nós recebemos. Bom, obrigado pelo carinho da audiência, obrigado pela divulgação que tem sempre feito na paróquia do nosso programa, e a gente fica muito feliz com tudo isso. Deus abençoe. Vamos juntos, vamos colocar o nosso coração diante de Deus. Vamos provocar em nós aquilo que está vivo, pedindo para ter espaço na nossa vida, que é a fé. A fé vive dentro de nós. E ela parte de uma decisão: acreditar. Que essa palavra chegue ao seu coração com a força de dizer, de você poder dizer: eu creio. Eu creio que tudo está sob o controle, o comando de Deus. E que nada vai tirar de mim a vitória que o Senhor já escreveu na minha vida. Eu não sei o que você está passando, o que você está vivendo, que situação hoje está acontecendo na sua vida, mas eu tenho certeza da palavra que o Senhor está direcionando ao seu coração. Eu creio. Eu creio. Meu irmão, eu já tenho dito aqui para você e repito: só existe um impossível para Deus. Existe sim um impossível para Deus. Ah, porque para Deus nada é impossível, como está escrito na palavra. Tem um impossível para Deus. Impossível para Deus é não amar você, porque senão ele estaria negando aquilo que ele é: o amor. Aquilo que ele anuncia em toda palavra: o quanto você é especial para ele. E se o Senhor hoje traz esse recado, é para que isso se efetive na sua vida, é para que isso aconteça na sua vida, pela força da sua fé, pela força da sua crença. Diga: eu creio. Diante do seu problema, diga: eu creio na minha vitória, porque comigo está o Senhor dos Exércitos, e ninguém vai impedir, ninguém vai parar, ninguém vai deixar ou colocar uma dificuldade, porque maior que todo aquele que se contraria, aquele que se revolta, aquele que age contra mim, é a força de Deus em meu favor, que vem pela fé. O Senhor está dizendo hoje de uma forma muito clara e direta para você: já acredite que aconteceu. Já assuma isso como uma verdade absoluta. Já aconteceu. Ainda que eu não possa ter nas mãos a graça, a bênção que eu estou pedindo, mas na fé eu antecipo a certeza de vitória em meu coração. E que ninguém vai me parar, ninguém vai me impedir, porque o amor de Deus está ao meu favor. Esse é o recado de Deus para você hoje. Esse é o recado de Deus para você hoje. Peça na certeza de que você já recebeu. Agora é com você. Agora é comigo. De assumir o lugar que Deus me chama a estar. O coração vai na frente. E depois que o coração chega, tudo é mais fácil chegar. A gente chega. O corpo inteiro chega onde o coração antes chegou. E na fé, a gente já proclama isso. Vitória. Eu creio. Por isso mesmo, nós dizemos: Pai nosso que estás nos céus, santificado seja o vosso nome. Venha a nós o vosso reino. Seja feita a vossa vontade, assim na terra como no céu. O pão nosso de cada dia nos dai hoje. Perdoai-nos as nossas ofensas, assim como nós perdoamos a quem nos tem ofendido. Não nos deixeis cair em tentação, mas livrai-nos do mal, pois vosso é o reino, o poder e a glória para sempre. Amém. Ave Maria, cheia de graça, o Senhor é convosco. Bendita sois vós entre as mulheres, bendito é o fruto do vosso ventre, Jesus. Santa Maria, Mãe de Deus, rogai por nós, pecadores, agora e na hora de nossa morte. Amém. E não há maior poder do que o poder da Santíssima Trindade. E é nesse poder que nós nos revestimos. Revestimos a nossa família, dizendo em nome do Pai, do Filho e do Espírito Santo. Amém. A paz de Jesus e o amor de Maria.
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0: Na capital da Paraíba e de todos os paraibanos, 7:03.
1: Eu confirmo 7:03.
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0: Governo dos Estados Unidos classificam PCC e Comando Vermelho como organizações terroristas e elevam pressão internacional sobre facções brasileiras.
1: Vereador de Itabaiana é preso após suspeita de perseguir a ex-namorada e quebrar medidas protetivas. Covarde, em lugar de covarde é na cadeia.
3: João Azevedo reage a críticas e Bruno Farias chama a fala de absurda e acusa o secretário de etarismo e diz: desceu ao nível do desespero.
0: Deputado federal Rui Carneiro já admite a possibilidade

0: Na mira.
1: Petrobras anuncia aumento no preço da gasolina para distribuidoras. E reajuste começa a valer a partir de hoje. É fumo!
2: O brejo em alta. Toma posse. Vai tomar posse o deputado Ranieri Paulino. Murilo Galdino já anunciou a licença da Câmara e abriu espaço pro gordinho lá de Guarabira.
1: É ex-gordinho, né?
2: É.
1: Tá light.
2: Uma vez gordinho, sempre gordinho.
0: Homem é morto com mais de 70 tiros em calçada na frente de casa aqui em João Pessoa. 70 tiros.
2: Homem.
1: O programa O Paraíba Boa recebe daqui a pouco o deputado estadual Eduardo Carneiro do PP. Tem polêmica, tem entrevista. Hoje o couro come.
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Eu tentei rascunhar na madrugada de hoje algum texto para falar do que a maioria dos jornalistas já sabem, dos companheiros, sobre a despedida de hoje da companheira Jaceline Marques. E hoje é um dia daqueles dias que o coração se divide entre a alegria e a tristeza. É possível? É. Mas começo primeiro pela gratidão por ter sido instrumento de Deus para que ela reencontrasse o rádio, para que voltasse ao lugar onde sempre pertenceu. A tristeza vem da certeza de que as nossas manhãs já não serão as mesmas. Não teremos mais um encontro diário aqui na 100.5. Os risos espontâneos, a energia contagiante, as conversas intensas e até as nossas brigas, porque até elas carregavam e carregam verdade. Respeito

0: cumplicidade, com respeito e cumplicidade. É como tudo isso vai fazer falta, minha gente. Mas hoje, acima de tudo, é dia de celebrar Jaceline Marx. Parte como sempre viveu, pela porta da frente, cercada de caráter, lealdade e dignidade. Ela nos deixa para assumir um novo desafio em um dos maiores sistemas de comunicação do nosso estado. E, na verdade, quem conhece a sua trajetória sabe que Jaceline nasceu para voar alto. Debaixo das asas de Deus, Jaceline atravessou desertos. Não foi um, nem dois, foram muitos. Enfrentou silêncios, injustiças e dores que poucos conhecem, eu conheço. E agora Deus escreve diante dos nossos olhos a mais bonita das respostas. Ela retorna justamente para ocupar com grandeza um espaço onde um dia trataram de diminuí-la. Isso não é apenas uma conquista profissional. É uma volta por cima que emociona, que inspira e que prova que o tempo de Deus, ele nunca falha. Meu sincero agradecimento ao presidente João Gregório por... por permitir esse reencontro com a justiça e com o merecimento. Jaceline, a vida é feita de partidas, encontros, desencontros e reencontros. E eu não tenho dúvida de que Deus continuará te honrando como sempre te honrou. Vá, brilhe, conquiste, porque o céu sempre foi pequeno demais para quem nasceu para voar tão alto. E eu preciso registrar o gesto de humildade, de dignidade, de caráter de Jaceline Marx, que se reuniu com João Gregório, não deu a resposta a primeira vez, e depois do programa aqui, ela pediu para toda a equipe ficar, e ela disse, olha, eu recebi a entrevista, o convite de João Gregório.
1: E eu vou meter agora, porque...
0: Deixa eu só contar, aí você conta. Disse,
1: porque olha, você, antes de eu terminar de dizer, esse foi o maior gesto de hombridade e de profissionalismo e de amor que você podia dar por mim, como um irmão. Isso eu não posso deixar de falar, porque isso não tem que sair da sua boca, não. Tem que sair da minha. Antes de eu terminar de dizer, ele olhou para mim e disse, não precisa dizer não, você vai. Mas, Fábio, você vai, e eu sei que você esperava que eu dissesse assim, fique, mas você vai, porque você vai para um grande sistema de comunicação. A Arapuã tem uma potência impressionante e você merece. Mas, é uma virada de chave.
0: E você disse assim, que eu não esqueço nunca, você decidir que eu tenho que ficar,
1: eu fico.
0: E aí eu disse, não, Jace, eu não posso impedir o crescimento dos meus amigos. Exatamente. Quem ama é assim, quem é egoísta, não. Então, foi de uma dignidade, de um caráter. E assim, é um dia, como eu disse no início, né, é um misto onde o coração se divide entre a alegria e a tristeza. Mas não é uma tristeza ruim. É aquele sentimento de falta que nós estamos quantos meses no ar?
2: Mais de
0: Desde outubro,
3: setembro, 29 de setembro?
0: Foi.
2: 7 meses.
0: Setembro, outubro, novembro, dezembro, janeiro, fevereiro, março, abril, maio. 10 meses.
4: E
3: pegou liga, né?
0: Pegou liga.
3: E a gente
0: então, Jace.
1: Pegou liga, tenho... pegou fogo.
3: Pegou polêmica.
0: Eu tenho certeza que eu aprendi muito com você. Eu tenho a tese de que ninguém é tão sabido que não possa aprender com alguém. E alguém tão burro que não possa ensinar alguma coisa. E eu aprendi muito com Jaceline, sabe? Eu sei que ela aprendeu comigo. Jaceline me dizia lá atrás que era o sonho dela, era dividir uma bancada comigo.
1: Uma bancada com você. Foi. Eu sempre disse isso e de fato eu dizia. Eu dizia, um dia eu ainda dividi bancada com Fabiana. E eu dizia a ele, né? Só que ele sempre foi no meio-dia e eu sempre fui uma criatura da manhã. Eu sou cria do raio de 5 horas da manhã. E depois passei pro horário nobre do rádio, né? Que é de 8 às 9, de 6 às 9. E eu sempre disse a ele, só que eu não via como, porque ele sempre no meio-dia, eu não sou uma criatura do meio-dia, porque eu não era do meio político. Comentava pouco de política. Hoje eu tenho política na veia e eu aprendi muito com você. E aprendo todos os dias e não vou deixar de aprender. Porque você não vai se livrar de mim.
0: E só um registro, né? Que pouca
1: você
0: gente sabe.
1: Você sabe disso.
0: Bastidores. Em dezembro de 2025, Jaceline tinha fechado comigo para vir apresentar o programa a partir de 3 de janeiro. E nós fomos a um estúdio fotográfico. Jaceline chegou chorando, dizendo que não estava preparada para voltar. Estava traumatizada com aquela questão do correio. Disse, tire pelo menos as fotos, possa ser que você lá na frente compreenda. E ela, não consigo. Eu disse, pense 10 dias. E ela foi lá na minha casa dizer que não.
1: Eu passei um ano, muito difícil. Muito, e eu nunca falei disso aqui, e vou falar hoje, com a injustiça que eu sofri, não tenho mágoas, mas foi uma injustiça terrível, e eu passei, aquele ano foi um ano muito difícil, porque eu adquiri uma
0: ansiedade,
1: né? E uma pré-depressão, porque a injustiça, ela corta, eu sou uma pessoa idealista, e a injustiça, ela corta a alma. E eu não suportava ouvir em rádio. E eu orei muitas vezes, com o joelho no chão e o rosto no pó, porque é assim eu costumo orar. Eu dizia, Deus, me tira desse caminho. Eu não suporto, eu não quero mais isso para minha vida. E Fabiano, ele dizia assim, quando eu chegava lá, ele dizia...
0: Tu nasceu para
1: isso. Vai voltar pro rádio quando? Não quero mais, não. Não, mas você nasceu para isso, mas eu não vou.
0: Era.
1: Aí Fabiano, pouca gente sabe disso... Fabiano, ele ficava entrando na minha mente, ele dizia assim, não, isso é vaidade, você não quer ir pro rádio comigo?
0: Só que é um rádio pequeno.
1: É, porque é um rádio pequeno.
0: Eu tava instigando ela.
1: Ele me instigando através, porque assim, eu sou uma pessoa que adoro ser desafiada. Que eu, quando me desafiam, eu me motivo não a brigar, mas a mostrar que eu consigo de forma... bem maior e melhor do que o que acham que vai acontecer. Então ele me instigava assim no desafio. E assim ia e eu não conseguia, eu dizia, eu não quero mais isso pra mim. E aí eu chegava lá e eu dizia assim, você passou por isso e você sabe o que eu tô sentindo. Teve um dia que chorava eu e ele no quarto, ele contando as coisas dele, eu contando as minhas, eu disse, você passou por isso, você sabe. Só que chegou um dia que Deus começou a fechar outras portas pra mim. Deus começou a fechar outros caminhos para que eu não corresse do propósito
0: fazer,
1: e da missão que ele me deu, que é falar. E um dia ele disse, ele bradou assim no meu quarto, eu te ensinei a fazer notícia, eu te ensinei a falar. E quando ele me disse isso, eu fui ao shopping, que eu fui encontrar com Sulia e com Rayara, e tudo que acontecia, tudo que ia acontecer no shopping, Deus colocava como flash na minha mente. Quando eu cheguei no shopping com Sulia e com Rayara, tudo que Deus tinha colocado na minha mente aconteceu. Aí eu olhei, eu me assustei, a lágrima caiu. Eu disse, o que foi isso? Aí Deus disse assim no meu coração, tudo que está no seu coração você tem que fazer. Aí foi quando, no dia seguinte, numa segunda-feira à tarde, eu liguei para Fabiana, eu disse, Gordo, eu chamo ele assim, né? Todo mundo sabe. ou pouca gente sabe, mas eu tenho uma intimidade na casa do Fabiano como um irmão. Na casa do Fabiano, Rayara é minha irmã, Dona Vilma é minha mãe, Rayane. Lá é minha, é extensão da minha casa. Verdade. E no final de semana, eu não sou de festa, eu não sou de farra, quem me conhece sabe disso, é casa do Fabiano.
0: A gente brigou porque ela não foi lá esse final de semana.
1: Foi, ainda disseram que eu tinha arrumado o namorado e esquecido eles. Só que eu cheguei no domingo à noite e eu, não, e eu ia lá, mas Rayara não deixou, ela arengou comigo. Mas depois... aí, eu fui...
0: Na segunda tarde.
1: Foi. Na segunda tarde, eu liguei. Um belo dia, na segunda tarde, eu liguei pra Fabiana. Eu disse... Gordo, eu tô pronta. Ele disse... Pronta pra quê? Pronta pra quê? Isso, João Gregório já tinha me chamado pra TV. Daiana me ligou e eu não quis. Porque eu não tinha condição de voltar pra TV nem pro rádio.
3: E eu lembro que nessa época que eu te chamei, eu ainda tava lá no sistema como gerente de conteúdo. A gente conversou... E aí você disse, me deu um tempo para pensar, e depois eu fui atrás de novo.
0: Você vê como são as coisas. Mas ela foi convidada para ser repórter, né?
3: Repórter.
0: Aí agora ela volta como âncora de um programa importantíssimo, uma rede de rádio. Mas termina a história.
1: Vai. Sim, aí eu disse, Gordo, eu tô pronta. Ele, pronta para quê? Eu disse, para voltar pro rádio. Ele disse, homem, deixa de brincadeira. Eu tô. Aí ele disse... Tá pronta mesmo? Se tá. Aí, ele disse, oxe, vamos estrear segunda-feira. Não, eu disse, vamos estrear segunda-feira? Eu disse, não. Aí ele disse, não, vamos fazer o seguinte. Vamos preparar, fazer uma campanha, daqui 10 dias você estreia. Oxe, aí, quando eu... Ele fez o piloto, a gente veio aqui fazer, não foi? Não, foi na tua casa que a gente fez
0: foi
1: o piloto,
0: foi? Foi lá em casa, a gente preparou as vinhetas,
1: tudo.
0: Impulsionou.
1: Quando eu sentei aqui, nesta mesma cadeira, nesse mesmo lugar, com esse mesmo microfone, que eu dei o bom dia, eu senti correr nas minhas veias o sangue quente, o pulsado, o rádio, o amor que eu tenho pela profissão. E eu disse, este é o meu lugar. Então, eu voltei a ser quem eu era. E aqui eu descobri algo muito importante. E eu sei que muita gente também descobriu. Não foi só eu. Que não importa o lugar, não importa a bandeira do veículo, obviamente não diminuindo o tamanho do veículo, jamais. É importante demais um veículo de credibilidade, uma equipe boa. Mas aqui eu descobri...
0: Não, acho nem credibilidade. Aqui tem um sistema, que tem 3 rádios para divulgar, que tem uma TV.
1: Uma TV. É importante demais. Eu estou indo para um canhão e estou muito feliz. Essa parte eu conto já. Mas aqui eu descobri que não é o lugar. E eu disse todos os dias, e vou dizer para o resto da vida, nunca será um lugar. Mas a unção que Deus te deu, ninguém toca. Podem tocar no teu nome, podem tirar tudo que você tem. Mas se Deus for contigo, nada jamais poderá impedir o teu crescimento. Podem até te tolher, te cortar. Mas a palavra vai dizer em Jó, no capítulo 32, que a árvore, mesmo que seja cortada, ao cheiro das águas, brotará.
0: Eu
1: brotei.
0: Jaceline,
1: eu brotei.
0: Quando eu saí daquele momento que todo mundo sabe... Me deram como morto. Isso aqui acabou-se. Isso aqui está enterrado. Se brincar, a Delton disse num programa, se brincar, vai para Cajazeiras, trabalhar numa rádio. E Deus foi nos ajudando. Eu tenho eu já fui sondado, por mais que tenha sido de forma intermediária, para voltar para um sistema. Mas aqui eu tenho tudo o que preciso e o que quero. Tenho liberdade, tenho que ter lealdade com minha amiga Raquel Maroja, que foi que abriu esse espaço. Esse programa aqui, talvez vocês não acreditem, a dona dessa rádio, ela nunca me ligou para dizer não fale disso, não fale sobre isso e não trate disso.
4: É verdade.
0: É uma liberdade. Aqui sabe, aqui a gente não tem...
3: transparência, né?
0: É transparência. Então, hoje eu não sei se consigo mais ser empregado. Uhum. Não sei. Mas eu nunca vou dizer que dessa água eu não beberei. Mas eu estou muito feliz aqui, sabe? Muito
4: feliz. Eu acredito porque, assim, a gente, esse programa, ele tem tantas nuances pessoais e profissionais, que tem Dayana, que tinha uma trajetória muito grande já nos bastidores da televisão, mas que está aprendendo a fazer rádio sentado nessa bancada. Fabiano, que é um mestre, uma referência do jornalismo paraibano. Jaceline, dentro do segmento dela, essa grandiosidade dessa mulher. Eu, junto com a minha experiência de dentro e de fora. E Zé Fernandes, Venilson, essa galera que está aqui.
0: Então,
4: é um time bem, exatamente, heterogêneo, mas que se completa. A gente quebra o pau, discute, mas como você estava falando, bate na mesa, mas fica aqui. Não tem nada no coração de ninguém aqui, não. E dividir bancada com pessoas tão diferentes, Dayana, de estágios tão diferentes da vida, quem tem olho para enxergar, aprende. Eu aprendi com Jaceline, eu aprendo com Dayana, eu aprendo com Fabiano. E ontem, quando eu cheguei em casa, depois da conversa que teve aqui, eu contando para minha esposa e para o meu sogro, eu fiquei emocionado. Porque eu vi dois profissionais que se respeitam e, sobretudo, dois seres humanos que se respeitam, e que é raríssimo no dia de hoje as pessoas colocarem o eu... sempre coloco o eu na frente do coletivo. E eu vi aqui o contrário. E me deu uma esperança danada de que...
0: Você estava numa reunião, né?
4: Eu sentado do lado aqui, ela chorando do lado e eu do outro, que eu sou chorão, que sou uma bexiga.
3: Que tava todo chorão. Mundo chorando.
4: Eu só tenho arranco, sabe? Eu tenho raiva na hora e tal. Aí depois passa, eu não levo pro coração. E o que eu vi aqui, e o que eu vejo aqui, é um negócio... É o que eu vi aqui ontem.
1: Eu não vou mais gritar ele dizendo que ele é de esquerda.
4: Não, mas isso não me...
3: Quem é seu petista favorito?
1: Meu Deus.
4: Nada, não, isso não... Isso aqui...
1: É brincadeira,
4: é brincadeira. Claro. E eu sei disso, Jaceline, e eu não a conhecia... Vim conhecer nesses 10 meses que você está aqui. Aprendi a gostar de você muito.
0: Você
4: estava
0: contando
4: a
0: história de ontem.
4: De ontem. E aí, quando eu cheguei em casa que eu contei, aí eu vi meu sogro emocionado, vi minha esposa emocionada, porque uma coisa que quem presenciou, viu que foi de verdade e que a gente é foda como ser humano e como profissional. Eu me sinto muito feliz de fazer parte dessa bancada.
0: Porque eu poderia... Se eu dissesse, Jace... Não faça isso comigo, não. Ela ficaria.
3: Ela não ia, não.
0: Ela disse, ela
3: não
0: claro ia, que ficaria.
1: Eu ficaria porque, além
4: eu
1: da...
4: Eu tenho certeza que ela ficaria.
1: Porque eu ficaria por causa da relação pessoal que nós temos, além da profissional. Porque eu vou dizer aqui, e quem me conhece sabe, nunca será o status, nunca será o microfone, nunca. É tanto que quando eu perdi o microfone... Eu não perdi minhas amizades, porque minhas amigas,
0: reais,
1: elas são 6, desde que eu cheguei aqui. Elas são 6 mulheres. E a esposa de Fabiano está entre umas dessas. Eu não tenho... Eu conheço outras pessoas que eu amo também. Mas meu ciclo são essas pessoas. E meu ciclo não mudou. Continuou sendo o mesmo. Porque a minha mãe sempre me ensinou uma coisa que dizia assim, tenha para onde voltar, viu? Porque para onde ir, você vai ter quando você estiver bem sucedida. Se você não tiver para onde voltar, você está perdida na sua vida. E eu tenho para onde voltar.
3: Tem para onde voltar.
1: Eu tenho para onde voltar.
3: E eu queria dizer algo a você, Jace. Eu queria, primeiramente, agradecer a Deus pela sua vida. E, Fabiano, no dia que Jace começou, foi o dia também que eu comecei aqui no Fonte 83. E eu lembro que foi você que chegava aqui e ficava me chamando para vir dar uns comentários. Você lembra que foi você que ficou me chamando para vir comentar? Que ficou, sim, aqui me chamando para vir fazer uma pergunta?
1: Sim.
3: E você chegava para mim e dizia... Eu não tenho capacidade. Quando o Fabiano me deu esse desafio para vir para cá, para essa bancada, eu disse, Fabiano, eu nunca fiz rádio. Eu nunca fiz rádio, Fabiano.
1: Olho clínico.
0: Eu sou olheiro de comunicador.
3: Eu sou raiz da TV, Fabiana. E ele foi e acreditou. Você foi minha professora, que chegava pra mim, Fabiana, e dizia assim, ó, voz de veludo, que ela me chamava de voz de veludo. Aí dizia, você tem que se impor na bancada, você tem que falar. E eu sou eternamente grata.
0: Você hoje é uma comunicadora multimídia.
3: E hoje,
0: porque
3: Fabiano...
0: Porque você trabalha em TV... Escreve divinamente, editora de um portal e está fazendo rádio muito bem.
3: E eu sou eternamente grata a você, Jace, a você, Fabiano, pela oportunidade. E Jaceline,
0: só tem uma coisa
3: não...
0: ruim. É que de 7 às 8 nós vamos perder para ela. Mas tá bom, de 8 a 9. De 8 a 9 a gente.
1: Ei, tu tá querendo?
0: De 8 a 9. Quem quer falar demais. É Enzo. Sabe o que é? Vai lá, Enzo. Fala sem vergonha, vocês não queriam falar.
3: Vem pra cá, chega, Enzo. Olha o microfone aqui.
0: Deixa eles queriam falar. Olha.
5: Eu só queria falar pra minha mãe não brigar comigo que eu tô aqui, viu, mãe? Te amo, tá?
1: Ah,
5: eu só
1: tô aqui. Que é especial, que eu tava.
3: Não foi pra escola hoje, não? Hoje.
5: Tô me despedindo já falando. Desculpa, viu, mamãe?
0: E você não foi pra escola?
1: Ele vai, ele vai.
4: Não, ele tá despedindo da tia dele, rapaz. Não brinca com ele, não.
0: Nossa senhora.
1: Vai.
0: Enfim, Jaceline, boa sorte.
1: Deixa eu só finalizar agradecendo, porque eu preciso agradecer primeiro a Raquel, como Fabiano bem disse. A Fabiana eu já agradeci. E eu vou dizer a você, gordo. Eu vou chamar. Deixa eu chamar de gordo só hoje. Que se não fosse. Primeiro Deus. Mas se não fosse você, eu não teria conseguido. Por quê? Porque você instigou em mim aquilo que eu tenho de mais profundo, que é o me desafiar a mim mesmo. E eu devo a você essa guinada. Devo a Deus, devo a você. E os puxões de orelha de Sully e de Rayara também, né? Porque é confusão, viu?
3: É confusão.
0: Só dizer que eu acho que segunda-feira nós anunciaremos um novo nome, tá? E só na outra segunda
4: estreará.
0: É que nós vamos estrear com ele.
1: Aí quero agradecer a Raquel Maroja, né? Raquel que também me deu esse espaço, dona Estefânia. Sei que estão chorando lá, não tenho nem coragem de ligar pra dizer nada ontem. Eu digo, eu vou deixar pra hoje. Devem estar chorando, porque me amam, eu também as amo. Agradeço o espaço. Agradeço aqui também ao presidente João Gregório, que quando eu falei de Fabiano, do que Fabiano, eu liguei e disse, presidente, tô pronta. Conversei com o Fabiano, aí ele disse, como foi? Aí que eu contei sua reação, ele disse, pra mim não é surpresa. Eu disse, é não? Por quê? Ele disse, porque Fabiano, quando veio pra Arapuã...
0: Eu não quis te contar, ele... eu não queria fazer o programa de manhã. Eu não queria fazer mais TV. Eu fui com foco de ser superintendente e o rádio, que eu amo o rádio. Uhum. Eu disse, João, você bate as paradas de 6 às 8 trazendo Jaceline. Jaceline é povão, Jaceline sabe fazer. Ele ontem, eu nunca disse isso a Jaceline, e o próprio João disse, não foi uma, nem duas, nem três.
4: Isso
0: vezes,
4: lá
0: não.
4: Nos idos de 2018.
1: E ele disse, olha, Fabiano, ele além de brigar para trazer você três vezes, tudo que você é, que eu sei hoje, conversando com você, Fabiano disse sobre você. E eu, Jaceline, não sei, era uma resistência, mas porque Deus tem o tempo para todas as coisas, seu tempo é esse. Mas Fabiano, eu não esperava outra reação. E ele disse uma coisa a mim durante a conversa que eu tive com ele, que eu fiquei assim, impressionada. João Gregório disse assim, que você é o maior comunicador que essa Paraíba tem. E eu concordo com João Gregório. Ele disse, Fabiano é o maior comunicador. Olha, Jaceline, olhou pra mim, né? Ele disse, olha, e me desculpa, eu não tô querendo diminuir você não, viu? É porque eu conheço, eu tô em rádio aí, disse aí, o tempo de rádio, e Fabiano é o maior comunicador da Paraíba. Pra mim é o melhor. Aí eu olhei assim, eu disse, eu também acho. Então, assim...
0: Obrigado, João, pela referência.
1: Os caminhos de Deus, ele não
4: se perde.
1: Não se perde. Deus sabe o dia, o tempo e a hora. Quero agradecer aos ouvintes que me receberam, me recepcionaram tão bem. Quero agradecer a Deus por todas as coisas, porque todas as coisas
0: dia da minha 8, vida... Dia 8 você vai fazer o seguinte, vamos fazer um trato? Você
1: vamos,
0: tá me
1: dia 8?
0: Dia 8 você fica, vamos dividir as duas horas, você fica de 6 horas até 7 e meia com Jaceline, vamos dividir essas horas para os dois, né? De 6 a 7 e meia com Jace. De 7h30 às
1: 9h
0: com a gente.
1: Eu vou pedir aqui que o povo me escute no Tribuna Livre, de 6 às 9h.
0: Claro. Vai mudar o nome?
1: Não. É Tribuna Livre lá?
0: Não.
1: É?
0: Tribuna Livre não. É Paraíba Verdade.
1: Paraíba Verdade. É porque é coisa
3: tá
1: demais.
3: Tá nervosa.
1: Eu tô nervosa.
0: Não diga tribuna nada não, mas eu vou dizer porque Deus tá me pedindo. Eu queria ser uma mosquinha. Daquela bem pequenininha.
1: Não, diga não.
0: Não, mas não sou eu. Você não tem nada a ver com isso. Eu quero dizer... Eu queria ser uma mosquinha bem pequenininha para estar nessa hora. Eu sei que ele está ouvindo.
4: Tá.
0: A cara...
1: Diga não, por favor. Diga não, por favor.
0: Eu vou dizer.
1: Por favor.
3: Diga não.
1: Faça não.
4: Verdade, agora começa muito.
3: Não, mas não foi só você, não. Foi muita gente que tá aqui.
0: Não, eu tô falando de Samuca Duarte.
1: Não, por favor.
3: Deixa ele.
0: Samuca Duarte, quando Jaceline foi demitida, ele passou um ano tirando onda.
1: Não, mas deixa
0: eu falar. Não sou eu. Eu sei que você não se apega a essas coisas, mas eu fico triste. E aí Deus tirou ele da cadeira para colocar Jaceline Marques. Vamos ao intervalo comercial, depois do intervalo tem notícia, tem informação.
3: Uma denúncia,
1: e confusão.
3: Eu tenho uma denúncia para trazer aqui hoje nessa bancada.
1: Será que vai ter briga
3: hoje? Eu passei até 11 horas da noite apurando as informações, viu?

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0: 2h44. Se puder dar um realzinho de retorno, Zé, viu? Que aqui os ouvidos assim tem que ser pra estourar. É. 7h44. Daqui a pouco a gente vai trazer mais informações. Tem ouvinte?
1: Antes do ouvinte, Celina, eu queria trazer aqui nessa bancada um assunto que eu passei ontem até 11 horas da noite checando informações pra trazer hoje pela manhã. Tu já imaginou participar de um campeonato com o nome de Jogos Escolares da Juventude, onde escolas de toda cidade participam, de todo o estado. Tu ganha o jogo... E na final, não tem uma medalha?
2: Ué, não teve premiação?
1: Não teve premiação, Cláudia. Nem teve medalha, nem teve troféu. Não teve nada.
0: É o quê, menino?
1: No final do campeonato, Jogos Escolares, não teve medalha.
2: Quem foi que
0: fez? Quem foi que fez esse... Quem promoveu?
1: Deixa eu te falar. Quem promoveu foi a Secretaria de Educação do Estado. Parceria com a SEGEL, com a Desporte. E eu fui atrás porque ganharam terça-feira o campeonato. Eu tô falando porque eu tô de dentro. Eu disse, cadê a medalha? Aí a organização disse, não, porque a medalha atrasou, a gente vai mandar pra escola. Aí eu disse, e o certo não seria ter as medalhas pra premiar o primeiro, segundo, terceiro lugar? O pessoal no campeonato, até campeonato de bairro, campeonato de escola, tem medalha.
0: Eu sou acostumada a campeonato de escola, antes de terminar, ter lá exposto o troféu e as medalhas, que é pra instigar
2: exatamente
1: os atletas a querer buscar. Mas no jogo escolar da Paraíba não teve, não.
2: Como o Jaceline falou aí, a gente já ficava, eu quero aquela medalha, eu vou ganhar aquele troféu. Já ficava, os meninos já ficam sonhando com aquela premiação.
1: Calma, e tu já imaginou adolescentes?
2: Pois é, rapaz.
1: Adolescentes que estão lá, passaram um ano treinando, se preparando, e na hora de receber medalha, um troféu, não tiveram nada.
2: Não deu tempo, não. Foi um ano, não deu tempo de mandar confeccionar.
1: Aí eu fui atrás, né? Aí eu fui atrás da assessoria pra perguntar da SEGEL. Aí disseram pra mim, ó, a responsabilidade agora dos Jogos Escolares, as primeiras duas fases é da educação.
2: Ou seja, não é da Secretaria de Esportes.
1: Aí eu fui atrás também dos Jogos Escolares, o coordenador, e cadê a medalha? Aí ele simplesmente disse, não, porque atrasou a compra, porque houve mudança de
3: secretaria. Foi onde?
1: Nos Jogos Escolares agora,
2: daqui esse da Paraíba.
3: Ano. Governo do Estado?
1: Governo do Estado. Cadê o secretário da Educação que não comprou as medalhas das crianças?
3: Mas não tem que ser o de esporte, não, que tem que comprar?
1: Então, fizeram uma parceria entre educação e educação. Estado. As primeiras duas rodadas dos Jogos Escolares ficou com a educação. E a regional ficou com a SEGEL.
2: Me lembrou, sabe o quê? São duas secretarias. Não tem um ditado que diz que cachorro que tem dois dedos morre de fome?
3: Não teve medalha.
1: Não tem medalha, Fabiano.
3: Imagine aí como se sente uma criança que ganha um campeonato que não é medalha.
0: Não, vou fazer um exemplo melhor. Posso fazer um exemplo maior? Lembra da Rede Farma, da corrida de Campina Grande, que se acabou essas medalhas, que o povo ficou revoltado.
2: Lembro.
0: Se pra adulto não ter uma medalha revoltante...
2: É frustrante.
0: Imagina com uma criança, minha
3: gente. Que ganhou,
0: Fabiano. O cara ganhar isso. O quê? Tome isso, o quê? Oba! Você ganhou!
1: E tem mais.
2: Parabéns, tchau!
1: O primeiro ponto é que não tem medalha. O segundo ponto que a Secretaria da Educação mudou o regimento do campeonato.
0: Sim.
1: Segura essa.
3: E peraí, foi antes de o Santiago Filho ou depois?
1: Depois, mas disseram que não compraram.
0: Mas o campeonato começou quando?
1: Agora, esse ano. Agora, começou agora.
0: Não, começou sob a batuta dele ou depois da batuta
1: depois
0: dele?
1: Depois de Wilson. Aí disseram que não compraram porque tinha essa mudança de secretário.
0: Então não vamos botar o carro.
1: Aí.
0: Que conversa mais chula.
1: Deixa eu contar outra. Segure essa. Ó, a maquiagem que estão fazendo. A maquiagem que estão fazendo para se omitir com relação a um dever que deveria ter estrutura. As escolas públicas, na grande maioria, nunca chegam à final dos Jogos Escolares. Por quê? Porque falta bola, falta quadra para eles treinarem, falta estrutura. Aí, nesse ano, colocaram o seguinte critério. Presta atenção, Cláudia. Que a escola vencedora vai para a próxima etapa, que é a interestadual.
2: Interestadual, isso.
1: Ponto. Mas a escola estadual, melhor, com melhor desempenho, pode ter ficado lá na 15ª colocação. Sim. Vai também. certo? Ela vai também. Ah. Justo. Por quê? Porque a gente sabe da inoperância do poder público para dar estrutura para essas atletas.
2: É verdade.
1: Mas tem um detalhe. Colocaram uma cláusulazinha permitindo que essa escola pública convoque alunas ou alunos de escolas particulares que estejam participando do campeonato para representar o colégio público.
2: Não tem lógica.
1: Não tem noção do
2: que não tem lógica.
1: Para maquiar. Para maquiar.
0: Como é o nome do secretário de educação e do esporte?
1: E depois dizer lá na frente que a escola pública ganhou a competição estadual.
2: Não, e não vai ser verdade. É a mesma coisa de você contratar jogadores estrangeiros, botar na seleção brasileira e dizer: ei, o camisa 10 da seleção é Arrascaeta. Não, ele é do Uruguai, ele não é do Brasil, não.
1: Estão fazendo uma maquiagem. E o que mais é
0: chamar... Peraí.
2: Isso é grave, não, viu? Isso é
0: não,
2: grave.
0: Eu não admito que você chame de maquiagem, porque maquiagem é algo muito bom. Estão fazendo é sacanagem com as crianças, com os alunos que participaram.
1: Tá uma bagunça. Pronto, tá uma bagunça.
0: Perdão, estão fazendo pouco caso. Retiro pouco a palavra, que a palavra é muito feia. Eu não gosto de palavra feia. Estão fazendo pouco caso com alunos, com crianças que vão para uma competição, isso, que sonham em ganhar medalha. Eu, adolescente, eu joguei, gente. Eu joguei voleibol, futebol. Eu amava futebol
2: e já voleibol. E será que na rede estadual de ensino de João Pessoa, de Campina Grande, da Paraíba, não tem atletas qualificados da rede estadual para representar a nossa Paraíba? Claro que tem. Agora você, a Secretaria de Educação e a Secretaria de Esporte tem que dar condição para essas crianças. Mas se não estão dando nem a medalha do menino, do pessoal que ganhou,
1: vai dar estrutura
2: como?
1: Então isso é lamentável, certo? Tá aqui o espaço pro secretário da Educação pra vir falar.
0: Moral, viu? Bota aquela música ali. Pega na mentira.
1: Agora os coitados estão tudo aí.
0: Os coitados estão todos esperando as medalhas aí.
2: Será que vai chegar?
0: Desconsolado, desengonçado. Pelo amor de Deus. Vamos embora pro intervalo? Bota no intervalo pra gente falar.
1: Daqui a pouco a gente volta. Tem mais polêmica, viu?

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7: 8:01. Deixa eu mandar um abraço bem grande para o publicitário Zé Maria. Tá me ouvindo aqui. E é alguém que eu disse aqui a ele. Ele tá ouvindo e referendando, né, a minha participação aqui, o programa e a minha ida para Arapuã. E eu disse aqui a ele e vou dizer de público. Zé Maria é um dos maiores gênios que esse país tem. É um cara que eu admiro pela história
8: de vida, de trajetória,
7: pela expertise, por ser tão atual num tempo tão difícil.
8: Uhum.
7: E Zé é expert em campanha política. Eu já disse a ele que ele precisa me dar pelo menos um dia na semana para me ensinar sobre política e sobre campanha, estratégia política, porque eu preciso.
8: Eu não conheço o Zé, você fala tanto de Zé, Fabiano fala tanto de Zé, outras pessoas que eu conheço falam tanto
7: você
8: de Zé.
7: Você sentar 5 minutos com
8: eu
7: ele...
8: E eu sou apaixonado por campanha política, eu preciso de um workshop.
7: Se você sentar 5 minutos com o Zé Maria, você fica doido. É. Eu sentei com o Zé Maria 5 minutos, eu já arenguei com o Zé Maria também.
8: Tu arenga com todo mundo.
7: Não sei por quê.
8: Maria.
7: Mas não foi arenga não, gente, é a visão política, a visão de mundo... Mas eu aprendi muito com o Zé Maria, até na visão política. Ele é um cara excepcional. Tem mais gente aqui, Dani. Deixa eu só mandar um abraço aqui.
9: Não, quer mas falar fala de Zé Maria mesmo. Então fala de Zé Maria. Esses dias eu me encontrei com ele lá na Assembleia.
8: Uhum.
9: E isso que ela tá falando é muito real. Eu disse a ele que eu queria ter só 10%. 10% da sapiência que ele tem, essa inteligência, esse desdobramento na área política.
8: E o gordo.
9: O teu gordo.
8: Fabiano,
7: Ei!
8: Não, mas o teu gordo é o gordo de Rayara.
7: Gordo
8: de Rayara, que você chama de gordo. Ele fala assim, não tem um cara que entenda mais de política, principalmente da Paraíba, a miúde, né? Porque ele fez muita campanha, do que Zé Maria. Não tem. Não o conheço, mas um abraço pro senhor. E uma hora.
7: Senhor, não, rapaz. Respeite Zé Maria, que senhor
8: eu
7: que
8: chamo,
7: nada.
8: É porque eu não conheço ele, olha. Vou chamar
7: Zé
8: ele de você.
7: Maria é fantástico.
8: Um abraço.
7: Um abraço. Aí eu vou mandar um abraço pra Bruno da Indaiá, que tá ouvindo a gente, que vai ser Bruno de Indaiá até morrer.
8: Vai ser.
7: Meu médico favorito, Sérgio Murilo, tá me ouvindo também. Um cheiro pra você, bem grande. Adriano da Anne tá mandando aqui também. Sobre um vazamento novo. Será que vai faltar água em Santa Rita de novo?
8: Não, ninguém.
7: Pelo amor de Deus. Jordão Bezerra.
8: Jordão.
7: De Jalminha Serrano. César do Bessa. Rubens Souza. Eu perturbo 24x72 lá na gráfica. Viu? Perturbo demais. De Jalminha Serrano. Que é gente do meu coração. Tá dizendo aqui. Parabéns, Vaz. Parabéns. É gente. Clilson Júnior! Cheiro, Clilson! Clilson, faz um collab aí, Clilson, pra mim. Faz um collab se tu postou no Instagram dessa moça aí. Rapaz, uma repórter apanhou ao vivo da Arapuã.
9: Gente, Jéssica Aquino.
7: Rapaz, que absurdo, gente!
9: A nossa pequena Jéssica Aquino. Eu falo pequena porque eu tenho intimidade com ela. Sim. Tenho um carinho enorme por ela. Já trabalhei com ela. E assim, Jéssica...
7: Súlia Neiva, Súlia Rayara, Gisele... Tá todo
9: Jéssica
7: mundo
9: tava numa matéria lá no mercado ali do Central, na parte do milho. Uhum. E do nada uma pessoa chegou e começou a empurrar da tapa. Agora o que chama a atenção é que ninguém fez nada. Um monte de homem ao redor, nem pra poder separar ou fazer algo, né, pra evitar. Então, assim, minha solidariedade é a você, Jéssica, que no meio do exercício da sua profissão como repórter,
8: exatamente,
9: ser agredida de uma forma foi horrível, horrível.
8: O mensageiro não merece castigo, não.
7: Vai, Cleo, você tá ouvindo mesmo, porque já mandou o collab aqui, viu?
8: O repórter, quando vai pra rua, seja pra falar, seja de qualquer assunto, ele tá representando uma comunidade inteira. Uma comunidade inteira. O

0: formiga, sabe, preste atenção.
1: É vulnerável, né?
0: Posso lhe dizer uma coisa? Uhum. A formiga, ela sabe a folha que roça. Porque o microfone da gente é pesado, viu? Se tivesse microfone... feito comigo, eu tinha danado o microfone na cabeça dela. Rapidinho, ela tinha...
1: Ô, Jace,
0: que absurdo, rapaz.
1: É um absurdo tão grande.
2: Foi um rapaz?
1: Eu me lembro...
0: Foi um rapaz? Aí não tem como, não. Foi um homem, foi?
1: Pior ainda, foi Maria um da Penha, esse covarde. Isso é um covarde.
2: Tem que ir atrás pra saber quem é.
0: Eu quero a carinha dele. Eu quero a carinha dele pra estampar no meu Instagram. Que canalha, rapaz.
2: Cadê o vídeo? Cadê o vídeo?
0: Deixa eu olhar o vídeo aqui. Baixa aí, Venilson. Ô, Ingresson, manda pra mim,
1: Ingresson. Mostra a cara desse vagabundo, que isso é um vagabundo agressor de mulher, rapaz. A moça trabalhando, né? A moça trabalhando.
0: Aqui
1: e o cara ia agredir uma profissional. E covardemente um homem batendo na mulher, rapaz.
2: É um absurdo, é um absurdo. Você vê a imagem, você vê, assim, do nada ela fica surpresa. A pessoa começa a empurrá-la.
1: Você
2: sem...
1: já pensou?
2: E sai da transmissão ao vivo chorando.
1: E tem um vídeo, é?
2: Tem um vídeo, eu tô aqui encaminhando aqui pro Venilson.
1: Pra Venilson.
2: Pra você ver as imagens.
1: Bota a cara desse vagabundo aí, desse agressor de mulher aí, a polícia tem que prender.
0: Agora, por que ele bateu na menina? Esse bando que não tem motivo pra se bater
2: numa
0: mulher.
2: Que tava, desculpa a expressão, surtado.
0: Às vezes, tá sem áudio, né, o vídeo?
2: Tá, vê aí o...
1: Muitas vezes as pessoas estão usando essa desculpinha.
0: Ah,
1: aí,
0: parece ele parece ser um morador de rua.
2: É, parece um morador de rua, isso mesmo.
0: E cheio de droga, pelo jeito aqui.
2: Cheio de pó no juízo.
0: Mas remédio aí, de um amor. Doido é outro doido.
2: É, já dizia manhinha. Olha, ó, do nada, ó. A menina sem fazer nada.
0: Agora eu vou dizer, viu? Ninguém fez nada, olha, rapaz. Aí, ó, cheio de homem do lado e não pegaram esse cabra.
1: Era pra ter dado uma banda nesse cara aí.
0: Olha só, mas revoltante é ver meio mundo de homem de lado.
2: E não seguraram
0: o cara. E o cara bater numa mulher e não fazer nada.
2: Aí, não seguraram o cara. Não sei se é um homem ou se é uma mulher. Não seguraram a pessoa que agrediu. Ei,
0: continuaram abrindo milho como se nada tivesse acontecido. Olha, como se diria... Lampião tinha uma frase que dizia... Não vou dizer a frase de Lampião, não, porque é muito forte.
1: Uhum.
0: Mas eu vou dizer... Ai, que saudade de Lampião. Porque eu vou dizer, viu? Cabra não tirava onda desse jeito aí, não.
1: Se fosse um homem, ele não tinha feito isso.
0: Claro que não tinha, bichinha de homem.
1: Olha a moça frágil aí, ó. Olha aí, ó.
2: Olha o que esse homem...
1: Vagabundo.
0: Ô, meu Deus. Jordão, beijo, Jordão. Deus te abençoe, meu irmão.
2: Agora ninguém faz nada.
0: Jordão, gente, primeira qualidade. Pronto, eu ia dizer... Olha, eu vou dizer uma coisa pra você. Eu tive muitos cinegrafistas, mas todos eram por mim, assim como eu era por eles.
1: Sim.
0: Porque se eu apanhasse no meio da rua, o caba não ficava, não.
1: Ficava, não.
0: E não tô acusando nenhum pobre do coitado do cinegrafista, porque é uma situação que às vezes o cara cola as placas, como se diz popularmente falando. Cola as placas no popular. É. O cara para assim, Dayana, que ele não espera. Ele o cinegrafista fica travado.
1: Fica perplexo, né? Fica perplexo.
2: Nem tava esperando com isso, também tava com equipamento na mão, né? Também tava esperando por isso. Agora as pessoas que estavam do lado olhando tinham que ter tomado pelo menos uma atitude. Segurar essa pessoa pra chamar a polícia.
1: E aí ele tá com um ar de riso, que sei lá o que que esse doido tá... Olha aí, ó.
2: Olha, mesmo.
1: Meu irmão,
2: nossa solidariedade nossa é você, solidariedade. Viu, Jéssica Aquino?
1: É Jéssica Aquino, né?
0: Da próxima.
1: Jéssica.
0: Ô, Jéssica, da
1: de
0: próxima vez.
1: Faça um BO, minha querida, porque se ela é
2: ela
1: doido,
2: tem que fazer agora.
0: Da próxima vez, pegue o microfone e jogue.
1: No meio da fuça desse.
0: Pronto.
1: Seja de quem for.
2: Quer ver o microfone, maneira. Né? Na cabeça dele é que tu tá dizendo isso.
0: 8 e 9, mas vamos falar? Vamos trazer 3031-5001, 3031-6890, o telefone do povo da Paraíba. Pra você participar.
2: E daqui a pouco, viu, Jaceline, quem vai estar aqui nessa bancada com a gente é Eduardo Carneiro, viu?
0: Eita.
2: O deputado Eduardo Carneiro vai estar aqui abrindo o jogo, abrindo o coração. E eu quero saber, lembra da aposta?
0: Sim.
2: Entre ele e Felipe, ele disse que até junho ia acontecer o quê?
1: Que Lucas iria passar
0: à frente
1: de Cícero.
2: Que mês é agora?
0: E a pesquisa passou ontem
1: em junho. A gente vai entrar em junho, né?
2: Ei.
0: Será que o Felipe vai pagar?
1: Será que vai ter troca de salário?
2: Será?
1: Porque de
0: mandato... Eu acho que o ideal não seria, não precisava trocar de salário, não. Pega os dois, pega o salário do mês e compra de cesta básica pro povo. Pronto, venceu a aposta. Olha o povo. Alô, bom dia.
3: Bom dia, Jaceline.
0: Bom dia.
3: Sandro Lima, um abraço para você, para Dayana e para nosso amigo aí, Fabiano Gomes. Primeiro, parabenizar você pela Casa Nova. Eu tenho certeza que aonde você estiver, você vai fazer esse jornalismo sério e principalmente com responsabilidade. Eu tenho uma grande admiração por você nesse sentido.

0: pelo jeito de você fazer jornalismo, né? Eu também sigo essa mesma linha que nem você. O direito é o direito e o errado quem quiser que pague. Mas eu queria falar também, Jaceline e Daiane, não sei se vocês estão sabendo, do assassinato hoje de madrugada do sobrinho de um deputado estadual, aí Márcio Roberto, foi assassinado agora de madrugada, um recurso de crueldade. Eu gostaria de saber se vocês puderam apurar essa situação aí e ver essa situação aí. Um abraço para você, para a Daiane e para todos aí.
1: Um abraço, meu querido. 100.5.
2: Um abraço.
1: Meu abraço, meu querido. Meu Deus, que informação é essa, hein, Cláudia Bezerra?
3: Olha o povo.
1: Vamos falar de um assunto, Jássica? Não sei se você vai acompanhar ontem. Ontem eu estava acompanhando a entrevista de João Azevedo ontem no programa 60 Minutos. E ele falou justamente sobre aquele ponto que a gente trouxe aqui daquela fala infeliz de Bruno Farias. A gente ontem comentou que houve um etarismo gigante na fala desse secretário, que de forma... Eu acho que ele quis passar uma mensagem, mas acabou passando outra totalmente diferente, dizendo que o Senado não era lugar para estar com a pantufa, que não era para estar lá numa cadeira de balanço. E João... respondeu, mas ele respondeu à altura. Ele disse que não ia perder tempo respondendo aos ataques de Bruno Farias. E ele falou dessa, ele disse que era uma, olha a frase que ele disse: não olho isso, é de um absurdo tão grande, é de uma ofensa tão grande que eu me recuso a responder. Todo mundo sabe, a Paraíba conhece a minha capacidade de trabalho. Não preciso provar isso pra ninguém, muito menos pra esse vereador. Então ele deu a resposta e assim, foi de uma forma muito... Como é que eu posso usar a palavra aqui, Cláudia? Indelicada de Bruno Farias. Eu acho que precisa assim, ter um pedido de desculpas com relação à fala. Se ele foi realmente equivocado naquilo que ele disse, chegar, usar as redes sociais, ouvindo um programa... Gente, eu falei, o que eu queria dizer era isso, mas eu fui mal interpretado. Mas a forma com a qual ele tratou o ex-governador João Azevedo foi de uma deselegância
2: gigante. Deselegante. E eu vou lhe dizer, você divergir politicamente da pessoa, concordo, não concordo, foi bom, não foi bom, isso é um aspecto. Agora você partir para uma ofensa na personalidade, criar, usar de preconceito... para tentar diminuir, que não, ninguém vai conseguir diminuir. Você pode gostar de João Azevedo ou não, preste atenção. Você pode gostar do ex-governador João Azevedo ou não. Mas eu vou dizer uma coisa para você. É inegável os avanços que a Paraíba teve durante a gestão de João Azevedo. Tem falhas como todo governo tem, mas eu acho que teve muito mais acertos.
3: O melhor governador da história da Paraíba.
2: Exatamente, teve muito mais acertos.
3: Ponto final.
2: Do que erros. Que não existe administração perfeita. Como Jacelina acabou de endossar aqui, você gostando ou não de João, você sendo da situação da oposição, João Azevedo foi o melhor governador que o estado da Paraíba já teve, ponto. Agora partir, você não poder criticá-lo administrativamente, partir para uma ofensa pessoal, usar dietarismo, dizer que o cara tá velho, que o cara tá gagá, que o cara tá isso, ele deve, no mínimo, desculpas públicas ao ex-governador. E eu não estou falando aqui, não tenho procuração de João não, nem Daiane tem, nem Jacelyn tem não. É uma questão de bom senso, né, e de responsabilidade.
1: Ficou feio, deselegante.
3: Eita, 814-3031-5001, 3031-6890, o telefone do povo para você participar. Ei, e esse vereador de Itabaiana, hein? Cadê a informação aí?
1: Cabra safado. Ele foi preso após ser suspeito de perseguir a ex-namorada e descumprir medidas protetivas. É um caso que está bastante repercussão, sabe, Jaceline?
3: Como é
1: esse
3: o nome
1: vereador,
3: dele?
1: O vereador lá, o Armando Silva, conhecido como Armandinho. Venha, meu filho, chega.
3: Senta aqui. Não tenha tanta pressa, sente aqui.
2: Eita!
3: Eita!
1: Eu tava dando a informação.
2: Ela tá. Foi buscar Fábio.
3: Ah, deputado. Deputado, o senhor não sabe o que temos pra lhe perguntar hoje. Hoje é um dia de felicidade.
1: Rapaz, ele tá pra ganhar uma aposta aí.
3: É? Vou fazer o senhor prometer esse prêmio pro povo. Daqui a pouco a gente conversa com o senhor prometer o dia dessa aposta. Sim, como é o nome desse vereador, desse canalha?
1: O nome dele é Armando Silva, conhecido como Armandinho.
3: É, vereador de onde?
1: Lá de Itabaiana.
3: Deve estar faltando vassoura para ele varrer. Deve estar faltando projeto de lei para criar. É. Eu acho que a Câmara de Itabaiana está fazendo pouca sessão. Porque para um vereador se passar a perseguir mulher, sabe, quebrar medida protetiva. Vereador, tome vergonha na cara. O senhor tem a obrigação, vereador, de dar exemplo. O senhor tem a obrigação, vereador, de ser nessa Paraíba um marco na luta da defesa contra a violência doméstica. Aí o senhor, eleito pelo povo, o senhor comete uma situação como essa. Eu vou até provocar aqui, não sei nem se consegue, vou provocar o deputado Eduardo Carneiro, que está na minha frente. Eu quero lhe fazer um pedido pessoal. Eu sou uma pessoa que eu tenho muito a defesa da mulher na minha pauta, e Deus sabe por quê. Um dia eu revelo por quê. Posso revelar agora, porque tudo tem um tempo. Porque eu não suporto ver violência doméstica. E eu quero lhe fazer um pedido. Se há possibilidade de criar uma lei na Paraíba em que o político, e tô dizendo pra você que é político, viu? Se você for candidato, não vai ser nada contra você. Eu vou lutar pra você não se eleger. Espancador de mulher não pode, viu, deputado? Espancador de mulher não pode ter espaço público, não pode pegar uma plenária pra falar, porque espancador de mulher tem que estar na cadeia, pagando pelo que
1: fez. E devia ser expulso pelo Republicanos.
3: Pronto,
1: o partido de Hugo Mota devia simplesmente botar ele pra fora.
2: Eu vou além, viu, meninas? Todo político, toda pessoa, não é só político não, que tivesse qualquer BO relativo à violência contra a mulher, deveria ser proibido de ser candidato.
3: É isso que
2: porque,
3: eu quero.
2: Porque agora não tem legitimidade e nem tem moral, estatura moral, pra representar ninguém, um cara que bate mulher.
3: Pronto.
2: Então não pode ter nem legenda.
3: Anote aí, deputado, que eu vou lhe cobrar. Anote aí, deputado, que eu vou lhe cobrar. Tô fazendo um pedido pessoal ao senhor. O senhor que foi eleito pelo povo pra fazer leis, pra fiscalizar e pra proteger também o que é do povo. Olhe pra mim que eu vou lhe pedir. Por favor, crie um projeto de lei que espancador de mulher não pode ser candidato. Da mesma forma que na Paraíba, em muitas cidades, espancador de mulher não pode assumir cargo público. Nós não podemos permitir que nesse estado espancador de mulher seja candidato. Nada contra a pessoa, nada contra ninguém, mas é em defesa da mulher. Porque vocês, deputados, vocês são espelho para nós. Se vocês que são espelho, que devem ser espelho para nós, batem em mulher, os outros vão dizer o quê? Né? Vão dizer o quê? Então, é um pedido pessoal que eu lhe faço. Eu espero demais que o senhor atenda, porque não é um pedido meu, de Jaceline só, não. Eu tenho certeza que mulheres que estão ouvindo, além de ser muito bom pro senhor, porque as mulheres vão entender que o senhor, de fato, é um grande promulgador da não violência doméstica. Vai ser um divulgador. 8h19, vamos pro ouvinte pra gente começar a entrevista? Alô, bom dia.
4: Alô?
3: Oi.
4: Jaceline?
3: Oi.
4: Aqui é Augusto, minha amiga.
3: Ô, meu irmão Augusto, tanto vice-prefeito lá de Serraria.
4: Muito bem.
2: Já tá no ar.
4: Rapaz, eu mandei
3: meu amigo de longas datas.
4: Eu mandei um áudio pra você, mas tive que ligar, né? Porque você, no primeiro dia nessa bancada, eu te liguei.
3: Foi.
4: Pra lhe dar os parabéns.
3: Foi.
4: E no espaço cultural... eu lhe encontrei, disse que vai voltar quando para a rádio? Você disse, não sei, por enquanto não quero. E eu digo, eu só volto a ouvir rádio quando você voltar para a rádio. Não sei se você se lembra disso.
3: Verdade, lembro.
4: E eu só voltei a ouvir rádio depois que você voltou. E depois que você entrou nessa bancada, eu não perdi um dia. Pode ter certeza, viu? Assisti, porque eu assisto pelo YouTube todos os dias. E estou assistindo o seu último programa nessa bancada. Estou ligando para desejar sucesso. Não sorte, sorte você não precisa. Você é competente, eu lhe conheço, trabalhei 12 anos com você na Polo Motos, você sabe disso. E você me ajudou muito no início, que eu cheguei em Guarabira. Tenho gratidão eterna a você. E eu quero dizer que Deus está do seu lado. E aonde você pisar, você vai ter sucesso total. Só lamento que Fabiano Gomes vai perder um ouvinte, viu? que eu vou ter que agora...
3: De 8 para 9 você
2: gente,
3: escuta.
2: A gente já dividiu aqui, meu irmão. De 6 às 7 e meia você escuta já Jacelyn.
3: Não, de 6 às 8.
2: Não, 7 e meia, deixa ser oiuda. E de 7 e meia até as 9 você escuta a gente.
3: De 6 às 8 para ganhar no Ibope.
2: Tá bom?
4: Combinado. Jacelyn, Deus abençoe grandemente, minha amiga. Sucesso total na sua vida, viu?
3: Cheiro para tu, irmão.
4: Bênçãos e bênçãos. Manda um abraço aí para meu deputado Eduardo, meu irmão. E a gente caminha junto. Também tenho eterna gratidão a ele. E forte abraço. E nessa questão de proteção às mulheres, ontem o deputado promoveu aí um evento, Empodera Mais, com várias mulheres aqui no Hotel Manaíra. Entre elas estava minha esposa, que é a diretora do Hospital Regional de Serraria. E ela ficou encantada.
3: Não me chamou, não fez nada.
4: Tá certo?
3: Tá bom.
4: Ele já trabalha pra isso. É o deputado que trabalha pela Paraíba e por todos. Um abraço, Eduardo. Um abraço, Jacelino. Um abraço, Dayana e Glauber.
2: Um abraço, querido.
4: Deus abençoe a todos.
3: Um abraço, Augusto. Pois ele vai sair com essa missão e roda a vinhetinha. Não pensa. Aí ele disse: eu vou se despedir de tua. Eu digo: de bancada. Porque lá na Arapuã a gente se encontra, viu? Se preocupe, não. 8h21.
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3: 8h22. Bota um realzinho de retorno, Zezé. Hoje tá com pena de estar retorno. É só porque eu vou me embora, é, Zé? Chorou muito, hein? Ô, meu Jesus. Eu sou uma criatura, Eduardo, que
6: já
3: eu...
6: chorou?
3: É.
1: Demais.
2: Já foi um chororô danado aqui no primeiro
3: bloco. É porque a maquiagem é boa e não saiu. A coisa é boa. Rayara me fez comprar uma maquiagem que quase que foi meu rim embora. Mas ela, a maquiagem valeu a pena. Ó, Eduardo, primeiro agradecer a sua participação. Você sabe do meu carinho e admiração, gente de primeira qualidade, mas eu preciso perguntar, eu já vou mostrando as travas da chuteira, porque a gente já vai começar 8h22. Tem um negócio de uma aposta aí, como é o negócio dessa aposta com o Felipe? Como é que, em que pé está essa aposta, deputado? Bom dia, seja bem-vindo a esse programa.
7: Meu bom dia a você, Jacelyn, bom dia, Dayane, bom dia, Clauber. É uma alegria muito grande estar aqui mais uma vez nessa manhã, dia de despedida, até porque... Eu acabei de saber que é seu último programa, então fico triste, ao mesmo tempo feliz, até porque você vai para uma nova missão em outra grande emissora de rádio e televisão, outro sistema de comunicação muito importante aqui do nosso estado da Paraíba. Mas aqui, sem dúvida nenhuma, né, não vai ficar com essa mesma animação, porque você aqui você traz essa animação, essa alegria, é bagunça mesmo, chega todo dia de manhã cedo com as... Travas da chuteira.
2: Mas ela já chega ligada nos 220 aqui.
7: 220.
3: O que é isso? Vocês são muito venenosos.
7: Mas eu tenho certeza absoluta que o programa vai continuar a todo vapor e você vai cumprir uma grande missão, né, agora em outro sistema de comunicação. Então, nós vamos continuar, né, concedendo entrevista a você com muita alegria, com muita satisfação. Abraçar todos vocês, abraçar meu companheiro Fabiano Gomes, estava aqui brincando com ele aqui agora, né, através do WhatsApp. Né, e sempre essa alegria, essa felicidade de estar aqui. É, na realidade, quando vocês falam, e vocês gostam muito disso, minha amiga Dayana, ela já liga logo, ela tem um negocinho de um... O pau que está dando na internet é um negócio de uma pesquisa. De uma aposta.
3: Aposta.
7: Né, de uma aposta.
3: Olha. Como foi essa aposta e como é que está o resultado dela? Como
7: na
3: foi?
7: Na realidade, eu sempre, desde o começo, eu disse que eu não sou muito afeito a apostas. No entanto... Eu fui instigado pelo colega deputado Felipe Leitão, né, com a aposta de que Cícero estaria aí vencendo as eleições, que Cícero estaria sempre à frente. E eu dizia que Cícero, na verdade, estava em queda e que o nosso, né, pré-candidato a governador, Lucas Ribeiro, ele estaria, né, chegando aí antes do São João, né, à frente nas pesquisas. Então, isso já se caracteriza, já hoje, né, já é uma realidade, né, que Lucas... Ele está à frente nas pesquisas e a tendência é de ampliar, né? A tendência é de ampliar, até porque quem sabe ler pesquisa, quem sabe entender a política da Paraíba, consegue compreender que nós tínhamos, pesquisa é o retrato do momento, nós tínhamos um momento onde, primeiro, Lucas estava assumindo o governo, chegando ao governo, precisava de um tempo para se fazer conhecido como realmente o gestor desse Estado, e o que está se configurando hoje é exatamente isso, né? Em um crescimento muito rápido, ele vem já ultrapassando a barreira dos 30 pontos, dos 30%. Né? Quando você lida disso, né? Quando você tem três candidaturas competitivas, você fala de um percentual que realmente é muito animador. Então, eu tenho certeza absoluta que para você subir, você tem que tirar de alguém. Né? E vai se tirar, obviamente, né? Daquelas candidaturas que estão ali no campo das oposições. É o que a gente vê hoje. Então, né? Hoje, Lucas, já... Né, continua num grande crescimento, já se fez conhecido, dando continuidade às obras e ações do governador João Azevedo. Nenhuma passagem dessa, né, quando se tem os orçamentos democráticos, você tem, né, ontem, por exemplo, Lucas visitou 9 municípios no Cariri paraibano.
2: Na região de Monteiro, né?
7: Na região de Monteiro. Lá no Cariri, todas essas 9 cidades, ele não foi para passeio, não foi a fazer turismo. Ele foi cumprir uma agenda administrativa de entrega de obras, de ordem de serviço, e ao final da noite... Uma escuta das pessoas, escutando a população. Então, num cenário desse, você conversa com 15, 20 mil pessoas, né, e num final de semana.
2: Foram 370 então, milhões de anúncios nessa cidade, foi isso,
7: deputado? Exatamente. Então, a gente está falando de um montante.
3: Mas e a,
7: né,
3: aposta?
7: E a aposta, né, eu tenho o meu colega Felipe, ele tem prazo ainda. Né, o prazo que nós estabelecemos foi o São João. Né, nós vamos esperar o São João, estamos agora chegando no começo
2: dia
7: de junho.
2: Dia 29 hoje, falta então... Falta 25 dias.
3: Eu quero que você diga a aposta e como foi negociado esse valor.
2: Como foi essa brincadeira aí?
7: Eu torço muito, primeiro, que assim, que saiam mais pesquisas até lá.
2: Sairá.
7: Né? Porque é importante, porque eu já... Que a gente pode até renovar a aposta, né?
2: Uhum.
7: Porque eu acho que...
3: Você quer renovar?
7: Já dá para renovar.
3: Como é que você quer renovar? Bora renovar essa aposta aqui. Como é?
2: Olha aí, ó. Deputado Eduardo Carneiro quer renovar a aposta com o Leitão.
7: Na verdade,
3: como seria a ampliação dessa aposta?
7: Nós estabelecemos o mês de junho. Isso. Eu acho que a gente, né, ainda estamos no mês de maio. Então,
2: 29
7: eu já venci a aposta no mês de maio. Então, eu tenho mais 30 dias. Se a gente quiser, pode renovar a aposta. Não tem problema nenhum. Amplia o prêmio. Porque, até porque a aposta ela foi em cima de um... Né, de um valor do subsídio do que nós recebemos como deputado para fazer uma doação às pessoas. Né? O deputado quis fazer uma aposta, né, o início, né, de apostar o mandato, a renúncia do mandato, e aí essa aposta disse que não toparia, até porque o mandato não é meu, o mandato foi otorgado pelo povo, agora o salário não, o salário é meu. E o salário eu apostaria sem problema nenhum. Né? Então ele topou a aposta para que a gente possa fazer uma doação desse valor, né, a algumas instituições aqui do estado da Paraíba. Então isso aí nós já vamos escolher quais são as instituições que nós vamos aí. Eu vou combinar com o deputado Felipe, que a gente vai, a quem a gente vai doar essa premiação. Mas
3: quanto
7: aí
3: é a bagatela? Quanto é a bagatelazinha?
7: É um salário, né? Até o final do ano, até o final do mandato, então vai dar um bom valor. Né?
1: Quem vai ganhar... Olha só. Ô, Eduardo, vamos agora falar um pouco sobre a questão dessa... Você hoje coordena, um dos coordenadores da campanha de Lucas Ribeiro. E a gente sabe hoje que tem os partidos que estão ali nessa disputa pela vice. A gente tem o Republicanos, que já requereu esse espaço, o PT, que quer esse espaço, o PSB, que também quer esse espaço, e o PDT. Na sua visão, como coordenador de campanha, quem seria o partido ideal para estar ali junto na vice? Ou um nome?
7: Daiana, eu não vejo como partidos nesse momento. Eu vejo como união de forças para se agregar mais nessa nossa vitória, para que a gente possa realmente concretizar, né, a vitória no primeiro turno, que é isso que a Paraíba já hoje toda espera. Então, nós estamos esperando realmente... Né, que os partidos vão começar a apresentar os nomes que estão dentro dos seus quadros. Né? Então, nós vamos discutir, né, internamente. O governador Lucas já tem dito claramente que vai ouvir, né, todos os partidos aliados. Né? Deve ter uma reunião em breve entre todos os partidos para quem tiver os nomes a colocar à disposição, que coloque para que seja assim definido. O que eu tenho defendido e continuo a defender é que, dentro dessa construção de um nome que agregue mais, que ele, diante do quadro que nós temos, né, da configuração da nossa chapa, com o governador vindo de Campina Grande, com o senador vindo do sertão da Paraíba, né, com o outro senador, que é João Azevedo, que representa a Paraíba inteira, que a gente tem um vice, que ele vem exatamente da região mais populosa e a maior região do estado, que é exatamente a região metropolitana, é capitaneado naturalmente pela capital, né, de todos os paraibanos, João Pessoa. Então é isso que nós estamos defendendo, né, internamente. Não necessariamente que isso seja, né, algo que vá acontecer. Essa é uma defesa minha pessoal. Eu acho que a gente precisa definir isso.
2: Então, dentro dessa conjuntura, o senhor não especifica qual o partido, mas geopoliticamente, o senhor deseja que seja de João Pessoa ou da grande João Pessoa, pela essa distribuição que já é tão tradicional na política da Paraíba. É isso?
7: Exatamente, exatamente. Isso é uma defesa que eu faço, mas que nós temos nomes que representam João Pessoa e a Paraíba inteira. Por exemplo, do nosso presidente da Assembleia, Adriano Galdino. Adriano representa a Paraíba inteira, assim como João Azevedo, né, que vem tendo uma construção, né, durante todo esse tempo.
1: E Lucas fez os elogios, não foi, Adriano, esses dias?
7: Sim. Adriano é um grande
1: companheiro. Estava junto com o Adriano Galdino.
3: Eu preciso perguntar. Antes estava aquela história, né? Não, o Adriano não vai ser o vice e tal. Só que esse nome de Adriano voltou a ressurgir das cinzas. Está sendo cotado isso dentro do grupo ou é só
1: especulação,
3: só especulação,
1: né,
3: de jornalista?
7: Claro que ele está sendo cotado.
3: Olha.
7: Né? Claro, o presidente Adriano Galdino, ele tem a possibilidade de realmente estar compondo qualquer chapa e qualquer cargo e qualquer função, né, pela sua história, pela sua trajetória, né, pela construção política durante toda a sua, né, sua história de vida. Né? Na realidade, o presidente, ele vem, né, tendo uma contribuição à Paraíba muito forte. Vem de um partido muito forte, que é o Partido Republicano, então, naturalmente, é um dos nomes importantes.
3: Mas a imposição de Adriano, eu quero ser o vice ou é só a discussão?
7: A nossa chapa, ela está, Jacelina, ela está de uma maneira tão leve, ela está tão, tão bem, que não existe, não cabe mais imposição. Eduardo não pode chegar aqui e impor absolutamente
3: Mas
7: nada.
3: Mas eu digo imposição no sentido, não é que Adriano seja um ditador, eu digo no sentido do tamanho do Republicanos dentro do grupo.
7: Sim,
3: entendeu?
7: Sim,
3: ah,
7: sim,
3: essa imposição, claro, do Republicanos.
1: Porque não, até então o Republicanos vai ter a questão do Senado, a questão da vice, ou seja, o Republicano vai ter dois lugares nessa composição.
3: Adriano em si. Eu falei Adriano como o pivô, porque ele é o nome que está sendo cotado.
7: Não, na realidade não existe imposição do Republicanos. Inclusive, eu acompanhei na última semana, né, o presidente Hugo Mota, ele dizendo que o Republicanos iria sugerir nomes, ia colocar à disposição, enfim, que era justo que o partido, né, também estivesse pleiteando isso, e é justo de qualquer partido. Nós temos um agrupamento de 14 partidos.
2: É bastante grande, né?
7: Grande. Cada partido tem nomes a ser ofertados. Então, eu acho que essa discussão ela vai se dar agora, né, já na chegada do São João. Eu acredito que na segunda quinzena de junho começa a funilar realmente. Né,
3: já com uma pamonha com o nome.
7: Eu acredito que nós devemos aí chegar no São João, se a gente não comer a pamonha, mas a gente, pelo menos, a gente... Né, até o São Pedro, até o João Pedro. Agora tem João Pedro.
2: João Pedro,
7: não.
2: É verdade.
7: Se a gente não comer no São Pedro.
3: Canzão...
7: Se a gente não comer no São Pedro, a gente come no João Pedro, que isso... também tem pamonha, tem canjica,
2: Deixa
7: tem.
2: Fazer um registro.
3: Será
2: aqui
3: que
2: da sua
3: essa
2: equipe
3: canjica
2: aqui, que está aqui nos bastidores fazendo o registro. Meu amigo Pedro Cavalcante.
1: Agora deixa eu colocar.
3: Será que essa canjica vai ser comida lá em Pocinhos?
2: Todos vocês.
1: Será?
3: A canjica vai ser comida lá em Pocinhos?
7: Ou no São João do Carneirinho. Ou no São João do Carneirinho, bananeiro.
1: Oxê, tá confusão.
3: Eita, gente.
1: Esse São João deu muita confusão, mas deixa eu botar uma pitadinha assim.
3: Esse ano eu vou participar. Não tem São João em Santa Rita, não. Eu vou participar do São João do Bananeiras.
1: Eu vou pros Carneirinhos.
7: Os convidados, inclusive.
1: Eu vou pros Carneirinhos, porque tem muita confusão.
7: Inclusive, viu, Daiane, Jacelino, polêmica. Né, eu já falei, inclusive, com o nosso companheiro Marcos Wer, que é presidente da API, né, para fazer um convite, convidar todos os jornalistas.
3: Com tudo aquele, né?
7: Como a gente fez, um
2: caminho simbólico. Bananeira, nem
7: então esse ano vai ser no São João. Carneirinho, o Marcos Wert já está encarregado de, né, reunir os companheiros da imprensa para estarmos todos lá no dia 20 de junho.
3: É muita coragem.
1: Agora eu vou colocar um temperozinho.
2: Coloca seu tempero aí, vai.
1: Não, ele falou com relação
3: tempero
1: ao nome de Adriano.
3: Veneno, porque você é um veneno.
1: E eu venho dizendo aqui nessa bancada, sabe, Eduardo, que a minha leitura com relação a essa questão da vice seria o seguinte. Se Lucas engrenar nas pesquisas... O nome da vice é Rafaela Camaraense, foi o que eu disse aqui. Se Lucas não tiver essa projeção esperada, aí vão chamar reforço, que é Adriano Galdino. Só que essa demora de definição com relação ao nome de Adriano, você não tem medo de quando chegar lá na hora, Adriano dizer, eu não quero não. Não vou não, porque estão me chamando só porque estão num desespero no final? Você não tem esse medo que isso aconteça,
7: passou,
1: não?
7: Essa fase passou. Quem devia ter medo disso acontecer era o ex-prefeito João Pessoa. De o que está agora dizendo que pode ser, desista.
3: Diana.
7: Lá é de ladeira abaixo, aqui é só de ladeira acima. Aqui não tem.
3: Eita.
7: Aqui é só crescente. O gráfico da gente agora é só subida. aqui.
1: Mas eu me refiro com relação a Adriano. Vocês não ficam com receio de deixar pra discutir ou colocar o nome de Adriano só no final? O Adriano tem um peso político importante pra estar ser chamado só nesse time, só no final?
3: Tô dizendo não, que ela é um veneno.
7: Ele não vai ser chamado no final. Ele vai, na verdade, está sendo uma discussão que está sendo interna, que inclusive o próprio presidente Adriano está participando. Né? Então isso vai iniciar, na verdade, essas tratativas. Existe hoje o quê? Nomes que possivelmente surjam. Os partidos vão apresentar e no momento certo, né, a gente vai anunciar, né, quem será o nosso candidato a vice. Eu acredito que a gente tem que fazer uma diferenciação. Existe uma grande distinção. Vamos lá. Existe um desespero muito grande por parte da chapa, né, opositora nossa, para se apresentar um vice de Campina Grande. Miraram no nome, o nome desistiu, disse que não queria. Miraram no segundo nome, né? Miraram no segundo, disseram que não queria.
2: Mineirinho
1: Alexandre. Sim.
7: Né? Disseram, vai haver outro nome, o homem disse também não quiseram. Uhum. Resultado, foram convidar aí a quinta, sexta opção. Porque existia um desespero para tentar fortalecer minimamente a chapa. A nossa chapa, ela agora é somente, né, uma construção, é uma apimentada final, né, o aperitivo final da composição realmente de chegar. E nós temos aí, né, o nosso vice para poder fechar essa chapa que está, né, extremamente competitiva. Eu não tenho dúvida nenhuma, né, que nós vamos vencer tanto para governador como as duas vagas de senador. Então nós vamos agora, né, construir esse cenário, né, com muita tranquilidade. Não existe afobação. A afobação é quem está atrás das pesquisas. Então a gente tem que realmente seguir em frente, continuar fazendo o que está sendo feito. Lucas está agora no Cariri, amanhã ele já desce para o Curimataú. Né? Então é fazendo esse trabalho, esse
3: intensa, circuito, né,
7: para poder realmente apresentar a Paraíba aquilo que os paraibanos desejam.
3: 8h37, a gente vai para o intervalo. Daiana disse que não, porque deixaram o Adriano para o último hora. Eu acho que Adriano, desta vez, porque Adriano, em algumas ocasiões, teve muita falta de sabedoria. Meteu os pés na porta e tem que ser do meu jeito. Adriano, desta vez, ele disse assim... Vai rodar e vai cair na minha mão, bem molinho. Eu penso que ele fez isso.
2: E ele tem uma eleição como deputado garantida.
3: Aí ele ficou bem quietinho. Aí essa música aqui é dele, ó.
1: Mas no final ele dizer que não quer.
2: Deixa eu registrar aqui uma audiência qualificada. O presidente da Câmara de Vereadores de Cabedelo, José Pereira, tá mandando um abraço aqui.
7: Pereira, grande abraço, Pereira.
2: Gente, primeira qualidade, viu? Tá mandando um abraço aqui, querido Pereira, e também para Adriano, que está lá em Cruz das Armas. Um abraço para você.
3: Bota aí a música de Adriano Galdino, que não é muito besta, não. Emplacou a filha dele no Tribunal de Contas e ainda vai emplacar a vice-governança, que ela é desses. Eu tô começando a ficar fã de Adriano. Bota aí. Vamos pro intervalo?

0: 8h38, intervalo, daqui a pouco a gente volta pra espremer só mais um pouquinho.
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0: 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Vamos trabalhar, vamos trabalhar.
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0: 8:47, já de volta com já? O deputado Eduardo Carneiro, no instante passa a hora, é igual coceira de coelho, no instante passa. Deputado está de volta, a gente estava falando da questão da vice de Adriano Galdino, mas a gente sabe que outros nomes circulam, por exemplo, Rui Carneiro. Ontem, o próprio Rui admitiu poder ser o vice de Lucas. Tem também o Wilson Filho, que tem esse desejo de comandar a Assembleia Legislativa, que ele mesmo também externou. O senhor também externa esse mesmo desejo. Felipe Leitão e tantos outros. Acho que é todo mundo quer ali, né? Comandar. Quer ser presidente. É natural isso. Mas como é que tá aí, a avaliação desses outros nomes? De Rui Carneiro, Wilson Filho e a própria Rafaela Camaraense também.
1: Não, eu vejo, né, nós temos hoje uma seleção de nomes que realmente vem agregar muito. Você citou vários deles aqui. Por exemplo, o Rui tem um capital político, né, na capital muito importante. Né? O Rui, ele vem disputando em João Pessoa, né, as eleições, sempre saindo com grandes, né, percentuais de voto. Né, todas as suas eleições, suas candidaturas para deputado, sempre estando figurando entre os mais votados de João Pessoa. Então é um nome capacitado, qualificado. No entanto, eu vejo que Rui, ele tem um problema interno a ser resolvido numa disputa dessa de vice, que é a questão partidária. Né, o seu partido, ele é dividido. Sim. Né, ele está ali no partido Podemos e, naturalmente, o vice, ele vem para poder compor uma chapa, ele vem, né, votando na chapa completa, vem votando em Lucas, em João, em Nabô. Então, ele já deixou claro que para senador tem um voto, né, em veneziano, né, para senador. O seu partido tem uma divisão, Romero Rodrigues já faz parte de um outro agrupamento, já vota já com outras candidaturas, então tem uma divisão interna no partido Podemos, mas sem dúvida nenhuma um grande nome. Rafaela chegou agora, saiu do PSB, foi para o PDT, né, então é um nome, né, extremamente qualificado, né, um nome que poderia agregar muito também nessa construção, né, de chapa. Né? O Wilson Filho, da mesma forma, vem do Partido Republicanos, né, e é um nome que também tem uma similaridade, tem uma conexão com João Pessoa, né, até porque já foi, inclusive, candidato a vice-prefeito aqui em João Pessoa, né, na chapa na época da deputada Cida Ramos. Então é um nome também que poderia, né, agregar bastante. E como digo e volto a dizer, também temos o nome do presidente Adriano Galdino. Então veja a seleção de nomes que nós temos. A gente não precisa inventar nome, né, para pré-candidato a vice-governador. Muito pelo contrário, nós temos uma seleção de nomes e que esses, volto a dizer, né, serão exatamente ofertados, né, pelos partidos no momento propício. Né, nós temos o ex-prefeito João Pessoa, Luciano Cartaxo, que também agora está no Republicanos. Então são nomes que podem vir a poder compor essa chapa e fazer, né, com que essa chapa fique cada vez mais robusta.
2: Mas Eduardo, essa decisão vai ser para um décima hora?
1: Acredito que não. É como eu disse, nós vamos. As convenções só se dão em agosto.
2: Ou vai ser só no São João do Carneirinho que vai sair esse nome? Pode sair lá? Mas
1: pode.
0: Olha. Pode. Eduardo, tem um favorito?
2: Dia 20 de junho, viu?
1: Eu não tenho nenhum favorito.
3: Tá torcendo por ninguém,
1: aqui,
3: não?
1: Tô não. Hoje na torcida, nesse período agora, eu só tô torcendo agora. A partir da virada do mês agora, eu só tô torcendo pelo Brasil, sem Hexa.
0: Pois eu fosse você, se eu fosse você.
1: E pra Lucas ganhar já
3: agora
1: no primeiro
3: turno. Agora deixa eu botar
0: uma pimentinha
3: aí. Se eu
0: fosse ele, eu torcia era pro Wilson Filho, que era pra sair mais um da frente da Assembleia.
2: Era menos um, né?
0: Era menos um na disputa,
3: né?
0: Homem torça que é melhor.
1: Rapaz, a gente tem que entender, a Assembleia, 36 deputados vencerão as eleições em outubro. Os 36 terão o desejo de presidir aquela casa.
3: Mas
1: é extremamente importante.
3: Chance.
1: Então a gente vai estar ali, se sair um, vai chegar outro. Então eu acredito que isso aí, se tiver realmente uma construção bem feita, né, vai dar certo, né, para que realmente a gente tenha uma condução na casa onde o próximo governador ele venha a ter a tranquilidade para governar, para ter realmente, né, a condição de governabilidade, de ajudar os paraibanos. Então isso eu vejo com muita tranquilidade. Eu vejo sempre, né, as pessoas às vezes ficam afobadas, assodadas, né, nesse momento com algumas disputas. Eu não antecipo disputa, eu sempre disse aqui, eleição de presidência da Assembleia, eu só não tenho nem como discutir a eleição de presidência da Assembleia, que eu não sei quem serão os eleitores, minha gente.
2: Uhum. Então, os eleitos, né?
1: Não sei, os eleitores que eu estou dizendo são os eleitos, são os 36 deputados.
0: Sabe, né? Sabe. Mas não, não diga isso não.
2: A gente tem uma ideia, né?
0: Sabe por quê? Sabe?
3: A gente tem uma ideia, deputado.
0: O senhor tem pesquisa interna, deputado.
3: Mas as pesquisas, Jaceline, hoje é o retrato do momento. Só se lembre. Nós estávamos aqui, eu acredito que eu estava aqui no final do ano passado, todo mundo dizia que Lucas não ia chegar a 20%. A gente está falando de um candidato que tinha 6% em setembro e o mesmo candidato tem 30%, 32%,
0: 35%. Todo mundo não.
3: Agora, todo mundo que eu digo, generalizando, mas a maioria das pessoas. Todo mundo não. Então o Lucas tinha 6%, hoje passa dos 30%. Então a gente está falando de um retrato desse momento. Né? O retrato do momento passado tinha o ex-prefeito daqui de João Pessoa, ele tinha 35%, hoje já começa a cair para 26%, 27%, 28%. Então... o retrato.
0: Mas a Assembleia são poucas surpresas.
3: E a da Assembleia é da mesma forma, depende muito dessa construção. Tem nomes que vêm no acrescente, tem nomes que vão chegar agora na reta final. Vou lhe dar um grande exemplo. Em 2018, eu lancei minha pré-candidatura a deputado estadual no mês de junho e venci as eleições.
2: Em cima do laço, né?
3: Em cima do laço. Então imagine só, em junho foi quando eu comecei, cheguei na convenção lá em agosto, para ser candidato a deputado, aí sim. Então, naquele momento, nós conseguimos vencer a eleição. Então, foi uma construção. Óbvio que já existia um trabalho, João Pessoa era vereador, mas como candidato efetivamente, a gente começou, né, em junho até outubro. Então, é isso que a gente tem que entender. Então, novos nomes estão surgindo, nomes com muita força, né? Nomes de várias mulheres importantes que estão chegando para disputar a eleição para deputado estadual. Né? A configuração dos partidos, né, também isso tem beneficiado, né, a chegada da renovação na Assembleia. Então isso é muito importante. Eu defendo essa renovação, sempre defendi a renovação na política. É muito importante oxigenar o plenário, né, a chegada de novos nomes, de novos deputados. Então eu acredito que isso vai acontecer. Então não tem como você dizer, não, peraí, eu sei quem são os 36 deputados eleitos. Você sabe.
2: Dentro dessa sua leitura, deputado, a gente está vendo um cenário muito acirrado em todos os cargos. Você vê para senador, seja dessa situação, oposição... Deputado federal, nós temos só 12 vagas, apesar da Assembleia ser 36 vagas, o senhor fez um desenho muito, muito apurado aí. Na eleição majoritária, apesar de pesquisa ser um retrato do momento, o senhor acha que essa eleição vai chegar no primeiro turno num acirramento ou vai chegar numa forma mais folgada para o governador, já que está sentado na cadeira, tem uma máquina administrativa e está num acrescente?
3: O Lucas tem tudo para vencer no primeiro turno.
2: O senhor acredita que ele vence no primeiro turno?
3: Eu acredito que nós vamos, né, ter uma eleição de um turno só. Eu acho que o Lucas vence realmente no primeiro turno, até porque, né, é uma união de questões que são muito importantes. Vamos lá. Primeiro, a continuidade de um governo que sai com praticamente 80% de aprovação. A chegada de um jovem com novas ideias, sem nenhum tipo de mácula na sua história política, na sua trajetória, que está se saindo, né, muito bem. Pessoa popular, simples, que não precisa inventar um personagem para ser candidato. Essa é a cara de Lucas. Né? É alguém que é capacitado, preparado e que as pessoas já compreenderam. Ele fala, peraí, esse rapaz aqui ele é bom para dar continuidade a isso. As pessoas não querem retroceder. E nós temos, né, no campo das oposições, né, candidaturas que realmente, né, são frágeis do ponto de vista de um debate, de uma discussão. Né, de histórico, que realmente que as pessoas precisam acompanhar. Né? As pessoas quando acompanham, peraí, a ficha limpa do candidato ela é muito importante. Né? Hoje as pessoas acompanham isso. Né? Um dos grandes problemas, eu acho que é o grande problema do Brasil, é exatamente a corrupção. Como é que você vai ali dar uma oportunidade a alguém governar os destinos do seu estado, que já tem uma série de processos de corrupção, de várias áreas, de várias searas diferentes. Então isso vem realmente... fica no subconsciente do eleitor. E ele está agora o quê? Flutuando. Ele está num momento que ele está ali. Peraí, quem são os nomes? Ah, não. O que é que eu tenho? Ah, eu tenho esse jovem aqui, eu tenho essa figura aqui, tenho essa outra daqui. Então, termina que quando chega na hora da decisão, é onde realmente eu acredito que nós vamos aí dar aquele sprint final, que vai ser onde realmente as pessoas vão dizer, não, eu acho que é Lucas. Para dar continuidade,
0: deputado,
3: a tudo que está acontecendo.
0: Deixa eu puxar um pouquinho para o cenário com relação ao Senado. A gente vê hoje muito Nabô indo no campo de João, pegando aliados de João, e um reflexo disso é Léo, prefeito aqui de João Pessoa, que até então estava esperando uma conversa com João Azevedo. Nabô já foi ali no meio de campo e praticamente está 99,9% a tendência de ficar com Nabô. Mas minha pergunta é, isso não vai refletir diretamente na campanha de Lucas, não? Esse acirramento entre eles, por que a chapa não devia marchar unida, não?
1: Não, essa pergunta a gente tem que fazer a quem está na oposição. Porque a nossa chapa aqui, na verdade, majoritariamente, né, nós votamos com o Lucas, João e Nabô. Né? A partir do momento que eu vejo, né, Léo, que é o sucessor de Cícero aqui em João Pessoa, ele não cogitado votar em André Gadelha, eu acho que tem alguma coisa errada no campo das oposições. Porque pelo que eu entendo, eita, lá existe uma chapa. Lá existe uma chapa, Daiana. Peraí, não vamos botar um problema que é dos outros pra cá, não. Não era pra citar, nem discutindo, vixe, nem com o João, nem com o Nabô.
2: Mas
1: a
2: deputado,
1: chapa lá...
0: Mas a tinha
1: que ser, acha que é... A chapa lá tinha que ser Cícero Lucena, que é o candidato, tinha que ser Veneziano e André Gadelha.
2: Mas o senhor não acha que é antiético um candidato da situação... Está buscando apoio de adversários políticos do próprio?
1: É impossível numa chapa que se tem duas candidaturas ao Senado, né, de se ter, ser completamente homogênea. Não tem como. Né? Vão existir pessoas que chegam e dizem, ah, eu não voto de jeito nenhum em João Azevedo. Existe. É óbvio que existe. Né? E aí o cara vai ter ali uma outra candidatura para você buscar. Então, obviamente, Nabô vai lá e vai buscar esse voto. Da mesma forma como tem João... que tem gente que vota em João e vota em Veneziano e não vota em Nabu.
2: É,
1: então é um outro cenário. Agora, majoritariamente, internamente, se você observar, né, os nomes, por exemplo, Eduardo Carneiro, Eduardo vota em Lucas, João e Nabu.
2: Se você
1: for perguntar a Adriano Galdino, ele vota em Lucas, João e Nabu. Uhum. Então, se for perguntar a quem é que representa aqui o PSB, vota em João, Lucas e Nabu. Quem é que vota aqui, quem é a nosso quartel-general, ele vota majoritariamente na chapa completa. Sim. Agora, do lado da oposição, não. Eu acho que estão aí excluindo o nome do senador da chapa deles, que é exatamente André Gadelha.
0: 8h59, antes de me despedir, de se despedir do deputado, bota aí com exclusividade, Jordão Bezerra acabou de mandar para mim a resposta de Adriana a respeito dessa história de serviço, senão, olha aí, escuta.
4: Bom dia, Jordão, tudo bom? Prazer sempre renovado falar contigo e com todos os internautas que lhe acompanham. Na verdade, Jordão, por sinal, ontem eu passei o dia com o governador Lucas, no Cariri, visitamos 9 cidades e participei também do OD de Monteiro, foi muito bacana, com muita gente, muito entusiasmo, foi realmente um dia muito importante para a gestão pública do governador Lucas, devido à grande receptividade que ele está tendo em todas as cidades que chega. Mas quanto a esse assunto de vice, é um assunto que ninguém conversa. Eu acho que o governo está esperando um momento ideal para abrir as discussões com os partidos, com as lideranças, com os deputados, enfim, com todos que fazem e a base do governo João e compõem a referida base. Então, quando esse assunto for debatido, eu vou estar pronto para argumentar naquilo que for melhor para mim, como também para o grupo, e para que possamos cada vez mais ter uma chapa forte e esse candidato ou essa candidata a vice possa agregar votos à chapa, para que possamos unir forças e quem sabe até ganhar no primeiro turno. Ok, amigo, então vamos para a luta e que Deus o abençoe aí a todos vocês do Sertão Paraibano.
0: Olha, pelo que eu conheço de Adriano, para ele é pauta vencida. Ele não vai ser o vice. Pelo que eu ouvi, assim, com esses ouvidos que a terra há de comer no tempo que Deus levar, não é no tempo que querem que eu vá, não, porque eu sou igual a bambu. Eu envergo, mas eu não quebro. Mas Adriano já deu guerra vencida, né? Eu acho que esse povo já sabe aí quem é esse vice, não querem dizer. Mas vamos comer a pamonha sabendo quem é esse vice, eu tenho certeza. Eduardo, te agradecer. 9h01, a gente já estourou. Lhe agradecer pela entrevista e dizer que eu gosto dessa coragem que você tem. E quero saber do resultado dessa aposta no São João, é?
1: São João do Carneirinho, já é pra receber, né? Chegou, né? Dia 20 de... 20
0: já
1: de,
0: dá para saber.
1: 20 de junho já é para pagar.
0: É?
1: Não é para saber, é para pagar. É a hora de pagar a aposta, eu ou o colega Felipe.
0: Você tá disposto a continuar?
1: Pronto, preparado e querendo.
0: Olha.
1: E fazer uma nova, inclusive.
0: Como seria? Já como é a renovação da aposta? Como seria?
1: Gente, depois vou dar apostar no primeiro turno.
0: Não vou esperar chegar em junho. Eita, Jesus. Um abraço, obrigada.
1: Deus abençoe você na nova missão, Jacelino. Obrigado pela oportunidade, Daiana. Obrigado por sempre estar em contato conosco para que a gente esteja aqui, né, prestando aquilo, né, que a gente né, entende de boa informação, de poder dialogar com a Paraíba inteira. Aqui você, a gente está aqui agora de manhã escutando os companheiros ligando de Serraria, né, mandar inclusive o meu abraço para o meu amigo, minha bolinha de ouro também, doutor, que estava aqui mandando mensagem também, meu companheiro Lagoa de Dentro, Fabiano Pedro, estava aqui também mandando mensagem, a Paraíba inteira. Então só tenho a agradecer a vocês pelo espaço, sempre à disposição. Jaceline, esperando, né, você na nova missão, e vamos estar lá, bem dia cedinho 8. Também, à sua disposição para poder também estar lá dando entrevista com você e movimentando a política da Paraíba. Deus abençoe a cada um de vocês. Muito obrigado.
0: 9:02.
2: 9:02. Tchau, Glauber. Tchau a toda a Paraíba. Agradecer ao deputado, agradecer a minha amiga Jaceline Marques por essa jornada aqui que nós atravessamos, mais uma etapa, que a gente é feito de etapa na nossa vida. Um dia a gente está aqui, a gente está na outra. Mas eu tenho certeza absoluta, como o dia vai amanhecer, que você vai arrebentar lá no seu novo programa, na sua nova casa. Que a gente separa a bancada, mas a amizade continua, o carinho, o respeito, a admiração. E que Deus lhe proteja, lhe guarde todos os dias da sua vida, e que você continue sendo essa mulher arretada e querida, meu bem. Deus te abençoe. Um cheiro.
5: Tchau, obrigada, Daíno. Deputado. Jace, minha amiga, minha irmã, sucesso. Que Deus te faça brilhar ainda mais, porque onde você colocar a planta dos seus pés, o nosso Deus, ele te deu por herança. E onde quer que você esteja, a luz que você tem vai ecoar e vai brilhar. Sabe por quê? Porque a luz que resplandece sobre você é a luz do nosso Deus. E quem ele chama desde o ventre, ele separa. Tem pessoas que são separadas. São separadas para fazer a diferença nessa geração. E você é uma delas.
0: Então, pode deixar sair, Zé.
5: Então eu fico feliz porque a gente encerrou um ciclo hoje do O Paraíba Boa. Vamos iniciar um novo ciclo. E na sua vida que seja um novo ciclo de sucesso. Esse é o desejo do meu coração e eu tenho certeza de toda essa equipe que trabalhou junto com você. Vá lá e brilhe. Brilhe. E quem sabe que um dia a gente não se reencontre.
2: Pois é. Antes eu vim escutando outras emissoras. Agora eu vou ter que vir escutando Jaceline, que eu vou prestigiar a minha amiga, né?
0: Eu vou terminar esse último programa dizendo o que eu digo todos os dias. Ninguém decide minha carreira profissional. Alguém acha que pode tocar, alguém acha que pode ferir, mudar ou fazer ou transformar destinos. Mas minha carreira profissional, ela vai ser sempre decidida por Deus. Eu não assino contratos. Sabe por que eu não assino contratos? Porque as datas em minha vida, elas são programadas. Porque eu nasci predestinada. E predestinação é algo que não se explica e se vive. Escolhido não tem escolha. O caminho do escolhido, quem escolhe é Deus. E vou dizer o que eu digo todos os dias. Me calei diante da injustiça e vou continuar calada. Porque quem me responde e quem justifica é o meu Deus. E ele sim sabe de todas as coisas. Não guardo mágoas, não guardo rancores, pelo contrário.

0: da potente e da graça e da poderosa mão de Deus. Quem poderá me atingir? E digo todos os dias, digo ao meu Deus de todo o meu coração, se for para eu esquecer o nome dele, me desviar de seus caminhos, eu prefiro. E em nome de Jesus eu digo isso. E para debaixo de uma ponte, passar fome, sede e provação. Mas o meu Deus, eu não quero perder. E onde eu for, ele irá comigo, porque sou como Moisés. Onde irei eu? Sem a tua presença. Se tu me acompanhares, Senhor, eu irei para qualquer lugar. Um beijo. Obrigada a todos vocês do Paraíba Boa. Obrigada, Fabiano. Obrigada, bancada. Obrigado, Senhor. Tu és o grande autor da minha vida. E sempre será com ele, por ele e para ele que são todas as coisas. Porque eu sou crente. E quando eu digo que eu sou crente, eu não falo de religião. Eu falo de crer, de fé e de Deus. E a minha fé, ela não está pelas coisas que o Senhor pode fazer por mim. Jamais terá, nunca esteve. Porque o meu coração nunca estará aqui. O meu coração sempre estará em ti. Tchau, Paraíba. Até dia 8, de 6 da manhã, na Arapuã FM. Mais uma vez, estou voltando a uma cabeça de rede. Pela graça de Deus.
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2: Faça-me crer. Bom dia, povo de Deus, Jesus misericordioso, eu confio, eu espero em vós. Família evangelizar é preciso, mensageiros e mensageiras da misericórdia, dobramos o nosso joelho, acolhamos a Jesus e evangelizemos a misericórdia de Deus. Na misericórdia de Jesus, coloquemos a nossa vida, nossa breve existência, nossa família, aqueles que se recomendam às nossas orações, e vamos juntos rezar esta oração da manhã, pedindo: Jesus, tende misericórdia de nós, em nome do Pai, do Filho, do Espírito Santo. Amém. Amado Jesus, o despertar de um dia, o nascer do sol, o canto dos pássaros, é um louvor da criação ao Criador. Senhor Jesus, o meu dia é feito de muitas horas, de muitos acontecimentos. Coisas boas e ruins poderão acontecer. Passarei por momentos difíceis. Mas, Senhor, eu creio que, como ressuscitado e vivo, me acompanharás em todos os momentos e em todas as situações. Por isso, eu desperto animado, alegre, feliz, porque eu tenho a certeza, amado Jesus, que se Deus é por nós, quem será contra nós? Senhor, que essa determinação em meu coração me faça ter uma fé, mesmo que como um grão de mostarda, mas capaz de dizer não ao erro, de renunciar ao pecado, de ser uma pessoa boa, Senhor, no dia de hoje. Amado Jesus, coloque em mim os teus sentimentos, humildade, mansidão, paz. Amado Senhor, eu peço pela força da Eucaristia, que eu esteja tão fortalecido de Deus, que nada me afaste da tua presença. Jesus, que quiseste se fazer alimento, comida e bebida, alimente a minha vontade, sustenta-me na busca do bem, dai-me forças para peregrinar por todo este dia. Jesus, fonte inesgotável de graça, abençoe cada minuto, cada hora deste dia. Esteja ao meu lado, Senhor. Pai nosso que estais no céu, santificado seja o vosso nome, venha a nós o vosso reino, seja feita a vossa vontade, assim na terra como no céu. O pão nosso de cada dia nos dai hoje, perdoai-nos nas nossas ofensas, assim como nós perdoamos a quem nos tem ofendido. E não nos deixeis cair em tentação, mas livrai-nos do mal. Amém. Graças e louvores se deem a todo momento ao Santíssimo e Diviníssimo Sacramento. Um bom dia na presença de Jesus para todos.

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3: O Tribunal Superior Eleitoral aprovou por unanimidade alterações no Estatuto da Federação Brasil da Esperança. A decisão inclui uma nova regra para a indicação de candidaturas, permitindo que partidos associados, sem direito a lançar candidaturas pela proporcionalidade, possam indicar até duas. O relator do caso afirmou que as mudanças estão em conformidade com a legislação e não extrapolam os limites da autonomia partidária. A medida é relevante para as eleições de 2026, impactando a formação de chapas e a estratégia eleitoral da federação.
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4: Vai, boiadeiro! Vai na castela, o que que é?
5: Parece que eu já quero sentar aqui num bar em Goiânia mesmo e já começar a beber ouvindo essa.
4: Tô pronto.

0: Tá aí, Rio Negro e Solimões, começando amanhã aqui na 100.5, programa 100% Você. Lembrando que hoje tem prêmios pra você, tá? O nosso zap já está liberado, zap liberado. Agora 9 horas 41 minutinhos. Um bom dia pra você, eu sou o Thiago Alves e a partir de agora vou estar com você aqui na 100.5, trazendo muita música bacana. E eu, sim, com certeza, eu quero aí a sua participação. Eu quero que você interaja comigo aqui, tá? 988121005. Vou repetir, o zap mais tocado do Brasil é o 988121005. Pede sua música, me diz aí, manda um áudio pra mim, fala de onde você está falando, pede sua música. A pergunta do dia tem sim, daqui a pouquinho vamos trazer para você a pergunta do dia. Mas você já mandando um áudio, pedindo a sua música e me falando aí de onde você está nos ouvindo, você já vai estar concorrendo a 100zão. Hoje vamos estar sorteando 100 reais em nome aí da Big Utilidades, em nome da loja Big Utilidades. Sabe onde fica a loja? Fica bem localizada na Avenida João Pessoa, tá ali? Você que vai para a Praça dos Quiosques, você vai na Praça dos Quiosques, fica no lado esquerdo, ao lado do Planalto do Bolo. Você que está voltando da Praça dos Quiosques, fica no lado direito, em frente à Mexia, tá? Big Utilidades vai estar trazendo aí cenzão, cenzaço pra você. E o sorteio vai ser hoje. E o prêmio você vai receber lá na Big Utilidades, tá bom? Segunda-feira. Então participa, pede a sua música.
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3: Oi, gente! Nós estamos chegando aqui na nossa programação maravilhosa de sexta-feira. Que gostoso, né? Hoje, dia 29 de maio de 2026, é sexta-feira. Final de semana chegou e tem previsões astrais, claro. Bora começar então? Alô, você de Aries! Hoje, os astros pedem muita calma nessa hora para não se indispor com parentes, sobretudo os mais velhos. Respeite opiniões contrárias à sua e seja mais tolerante, tá, chuchuzinho? Ó, mágoas e experiências do passado podem incomodar mais do que o normal e afetar o astral na sua vida amorosa. Toma cuidado. O número de hoje é o 20, a cor é o lilás. Talvez tenha que se dedicar com mais afinco para alcançar suas metas e ter o reconhecimento que merece hoje, tourinho. Mas não se intimide com desafios e vá à luta, até porque os frutos do seu empenho virão para o seu bolso, tá? A noite será bem mais positiva para expressar o que sente e investir na conquista. O número de hoje para você de touro é o 55, a cor amarelo-ouro. Gêmeos! Oi, geminiano, geminiana, tudo bem? Vocês são sociáveis e comunicativos por natureza, né? Nós somos. Mas hoje, ó, Saturno dá o contra e revela que nós podemos cestar as voltas com bagacinhas nos contatos e amizades. E isso aí pode ser o principal, esses podem ser os principais alvos, né? A dica, então, é maneirar na cobrança e na exigência, tá, chuchu? À noite, o clima tende a ficar mais convidativo na vida 2. Se tá solteiro ou solteira, paquera com alguém que conhece, pode decolar. Número de hoje é o 27, a cor violeta. Câncer. E você de câncer? Os seus talentos criativos estarão tinindo. Conquistas podem ser alcançadas, amém. Você vai se relacionar numa ótima com quem convive e terá um período de ótima vitalidade também. O romance vai pedir mais diálogo e maturidade. Para quem está solteiro, solteira, os contatinhos vão ficar mais animados e favorecidos à noite. Número da sorte para você de câncer é o 54, a cor preto. E assim, ponto final. Terminamos o primeiro bloco. Eu volto ainda hoje, daqui a pouco, e aí falo para você de leão, virgem, libra e escorpião. Fique com a gente, tá? Daqui a pouco.
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0: A nossa unidade móvel chamando agora 9 horas e 46 minutinhos. Vamos falar com ele, Osmar Queiroz. O garotinho, ele que está agora nesse momento lá no Atacadão Santa Rita e vai trazer informações para você que deseja economizar nesse final de semana. Bom dia, garotinho!
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0: 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Ó, agora 9 horas e 49 minutinhos, vamos agora para o nosso comercial e eu volto trazendo a sua participação.
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2: O ex-governador do Rio de Janeiro, Cláudio Castro, desistiu de sua pré-candidatura ao Senado Federal pelo PL, após recentes operações da Polícia Federal. A decisão repercute no cenário político. As investigações da PF apontam para um suposto esquema de influência política na aplicação de recursos, com menção a jantares de luxo e favores. A saída de Castro da disputa eleitoral abre novas perspectivas para a corrida ao Senado no estado.
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3: Agora na Paraíba, 9h57, estamos de volta com o programa 100% Você e o nosso zap está liberado, 988121005. Vou repetir para você aí, anotar e já mandar aquele áudio para a gente, tá? 988121005. E a pergunta do dia hoje é o seguinte, quero saber de você. Se você tivesse aí 10 minutinhos, frente a frente com Jesus, quais seriam as 10 coisas que você iria agradecer a ele? Aquelas 10 coisas que você ia ter gratidão. Cita as duas aí, me diz aí, agora no 988121005. Manda um áudio, diz o seu nome, de onde você está falando e responde aí a nossa pergunta do dia. Quero saber com você nessa manhã aí, ó. Se você tivesse aí 10 minutinhos com Jesus, frente a frente, de 10 coisas que você tem gratidão. Cita aí 3 coisas que você agradeceria a ele. Quero saber, tô curioso. Já tem ouvinte aí? Bom dia, quero saber, hein?
4: Bom dia, Thiago. É Dilson e Vera aqui do Tibiriguim. Quero participar da promoção dos 100zinho. Vamos ver se será possível. E se será possível também, meu amigo Thiago, vou pedir ao senhor hoje o... um hino evangélico, Dia de Sol, com Bruno Marrone, se for possível. Muito obrigado e um bom dia para você.
5: Bom dia, Thiago. Sou moça do Tibiri. Gostaria de pedir uma música com Mastruz com Leite. O nome da música é Greve de Amor. Quero oferecer para você, para todos os seus ouvintes.
3: Bom dia, muito obrigado aí, tá, pela audiência, muito obrigado, que Deus abençoe. Vamos ouvir música, né? Machos com Leite daqui a pouquinho na programação. Vamos ouvir agora Cleiton e Romário. Opa, cadê eu?

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2: Oi, gente, bora! Estamos de volta, com a licença. Vamos, chuchu, sextou? Sexta-feira, sua linda? Vamos lá, então, previsões astrais. Alô, você de leão? Hoje convém pegar leve, manter a rotina e adotar a prudência como lema para não comprometer o seu bem-estar nem o seu rendimento no serviço. Viu, chuchu? Timidez não é a praia leonina, mas Vênus segue cutucando seu astral e alerta que inibições podem atrapalhar os contatinhos. Já o romance deve ficar mais acolhedor e positivo à noite. O número da sorte hoje é o 14 e a cor é cinza. Virgem. Aborrecimentos não estão descartados hoje, hein, chuchuzinho? Mas ó, a ordem é ligar o radar para não gastar com quem não vale a pena, né? O trabalho deve render mais na parte da tarde. Os astros aconselham refletir com calma e consultar o coração, porque há risco de confundir os sentimentos também, hein? Noite mais positiva para investir na paquera e no romance. O número da sorte hoje para você de virgem é o 38, a cor azul royal. Libra, amores, nada vai cair do céu no seu colo não, chuchu. Vai ser preciso dar duro para vencer as disputas, rivalidades, obstáculos no dia de hoje. Ó, evite confrontos com quem convive e trabalha, tá? Se quer se aproximar do contatinho e dar um passo mais sério, espere a noite chegar, tá bom? O número da sorte para você de Libra hoje é o 17, a cor marrom. E você de escorpião, hoje você pode sextar com novos pedidos de amizade e ganhar muitos likes nas redes. Mas procure se organizar para não deixar outros assuntos importantes de lado, tá bom?

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2: Unidade móvel chamando nessa manhã e agora vamos falar com ele. Agora 10h07, Robson. 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
2: 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Acho que a internet aí tá ruim, tá cortando, tá? Manda um áudio pra gente, trazendo as informações pra gente dar continuidade aqui nas ofertas pro pessoal ouvir, tá, Robson? Enquanto isso, vamos agora para o nosso comercial e eu volto trazendo o Robson novamente, trazendo mais informações e ofertas incríveis. Tem mais unidade móvel chamando? Tem mais unidade móvel chamando? 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
2: 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E Robson está de volta. Agora 10 e 13, Robson.
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2: 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Vamos para o comercial, eu volto rapidão.
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0: Partido Socialista Brasileiro, PSB, decidiu em reunião da Executiva Nacional em Brasília lançar o ex-ministro Márcio França como candidato ao Senado por São Paulo. A proposta foi levada ao presidente Lula. A decisão do PSB condiciona o apoio a Fernando Haddad, do PT, no estado, a um acordo que garanta a candidatura de França. Este movimento estratégico visa fortalecer a chapa e a presença do partido nas eleições de 2026.
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2: Agora 10h23, voltamos com o programa 100% Você. Tem muita música boa aí na sequência, aumenta o volume. Hoje tem sorteio, hein? Ó, cenzão, cenzaço. E você ganhador, ganhadora, você vai na segunda-feira lá na loja Big Utilidades, que fica bem localizada, Avenida João Pessoa, em Tibiri, tá? 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É fácil de você encontrar, tá? 988-12-1005, responde a nossa pergunta do dia nessa manhã. Quero saber de você nessa manhã, se você tivesse aí 10 minutinhos frente a frente com Jesus, de 10 e 10 coisas, cita aí 3 coisas que você iria sim agradecer. Me diz aí nessa manhã, se você tivesse aí 10 minutos frente a frente com Jesus, quer saber das 10 coisas que você iria agradecer. 3, me diz 3 coisas das 10 que você iria agradecer a ele. Jesus, eu agradeço por isso, sou grato por isso, tenho gratidão por isso. Você respondendo aí já vai estar concorrendo. Bom dia!
3: Bom dia, Tiago Alves. Bom dia a todos os ouvintes.
2: Bom dia, Rodrigão.
3: 100% Você. Aqui é Rodrigo dos Bancários, na escuta, nessa sexta-feira. Desejar a você, Tiagão, um excelente final de semana para todos os ouvintes. Deus abençoe a todos. Eu também gostaria de pedir uma música. Hoje eu quero pedir meu irmão José Augusto, Chuvas de Verão. Um excelente final de semana, viu, Tiagão? Sextou.
2: Valeu, meu irmão. Sextou, Rodrigão.
4: Bom dia, Tiago Alves. Eu sou Solange Nunes, de Santa Rita Popular. Gostaria de pedir uma música.
2: Sim, qual música?
4: Meu amigo, Roberto Carlos, e oferecer a todos do programa, em especial a Paulinho do Rádio, que está aniversariando hoje. Que Deus te abençoe, Paulinho.
2: Cheio. Parabéns, coração, Paulinho!
4: Muita paz, saúde e realizações. A chance, né, de estar frente a frente com Deus. Duas coisas que eu agradeceria a ele, né? Primeiro é a misericórdia dele com a gente, né? E só em nós acordarmos todos os dias, isso é motivo de gratidão a Deus. E outra coisa é por ele ter restaurado a saúde da minha irmã, né? Teve um câncer, foi retirado o estômago dela, 100%.
2: Amém.
4: Ah, vivendo uma vida regrada, mas
2: sim,
4: está bem, está vivendo, né?
2: Exabora.
4: E isso
2: graças
4: é motivo de gratidão, né?
2: Não, com certeza.
4: Ao nosso Pai Celestial. E um abraço, feliz final de semana a todos. Bom dia.
2: Bom dia, um abraço, valeu, Sol.
5: Eu pediria para Jesus, Tiago.
2: O quê?
5: Pensar duas vezes antes de descer. Que a humanidade não está merecendo, ok? Desculpe pela resposta, quem não gostar.
2: Valeu, olha ele aí, ó. Polêmico, hein? Polêmico aí, mas muito obrigado pela sua participação. Tem mais ouvinte?
6: Bom dia, Tiago. Jesus te abençoe. Sextou, você tem uma sexta-feira abençoada. Uma semana abençoada também. Um final de semana abençoada para você. Tiago, Terezinha da Padre Jacaré, gostaria de ouvir hoje. Leonardo, vem fazer amor comigo. Ofereço para o meu gatinho, ofereço para você, ofereço para Robson Costa, Rodrigo Capegiano de Santa Rita, Irão de Manaíra. Aí ainda vai para minha grande amiga, que eu tenho como se fosse uma irmã, Adriana Lima de Areia.
2: Sim, coisa boa, né? Então tá aí.
6: E Deus abençoe cada um de nós.
2: Um abraço.
6: Sextou, bebê.
2: Sextou.
6: Deus abençoe. Toda essa rádio maravilhosa, 100.5. Até a segunda, se Deus quiser.
2: Valeu, muito obrigado. Vamos ouvir aí Chuvas de Verão, a primeira, né, José Augusto?

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2: Oi, gente! Tudo bem? Bora lá? Vambora terminar o nosso horóscopo delicioso nessa sexta-feira, gente. Sextou o final de semana. É hora de terminarmos as previsões. Alô, você de Sagitário! Sagitário! Hoje os conselhos dos astros é ter mais juízo e sabedoria ao lidar com dinheiro. Portanto, evite fazer novas continhas e pense mais no amanhã, tá bom? Período propício para pesquisas e investigações, olha. O clima não tá muito estimulante nos assuntos do coração, não. Mesmo que aconteça uma atração de tirar o fôlego, é melhor ir devagar, tá bom? O número da sorte hoje para você de Sagita é o 20, a cor azul claro. Capricórnio. Objetivos importantes podem ser alcançados, mas você precisará ter foco e concentração para conseguir chegar lá, viu, Caprica? Durante o expediente, cuide apenas dos assuntos do serviço e esqueça os probleminhas pessoais, tá? Vamos separar as coisas, né? Então tá bom. O romance pode ser alvo de perrenguinhos, convém pegar mais leve para manter o clima de paz. Se está solteiro, solteira, a amizade colorida pode surpreender. Número de hoje, Capricórnio, é o 41, a cor azul esverdeado. Aquário. Senhoras e senhores de Aquário, pra sextar daquele jeito, olha, os compromissos de trabalho vão pedir todo empenho hoje. Só não pegue tão pesado, porque o teu bem-estar pode ser penalizado. Olha a dica, hein? Procure controlar as críticas e, se for preciso, faça algumas concessões, ok? Nos assuntos do coração, altos e baixos estão previstos para o dia. E ó, ai meu Deus do céu, pode deixar a desejar, viu? Seja nos contatinhos, na vida 2, durante o dia não rola não. Já à noite o clima melhora e você deve se entrosar numa boa com o love. Deixa pra de noite. O número da sorte hoje é o 21, a cor é o azul. E você de peixes? Disposição pra se divertir não vai faltar. Não, só não esquece que é o trabalho que paga as contas, né? Então bora pegar firme nos deveres, mas sem perder tempo com redes sociais, ok? Deixa aí os planos para mais tarde, porque tem chão até a hora da balada, né, chuchu? A vida amorosa hoje é o seguinte, a boa notícia é que Júpiter entra em cena para ser o maior aliado aí no seu caso, né? E promete uma noite maravilhosa na conquista e também no romance. Número de hoje para você de peixes é o 33, a cor azul marinho. E assim, ponto final, gente. Terminamos aí o nosso horóscopo de hoje, prometendo voltar amanhã, sabadão, com dicas astrais para você. Combinado? Forte abraço, beijo, se cuida e até lá. Tchau!
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6: 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Sai daí não, você que está aí, voltamos daqui a pouquinho, vamos para o comercial.
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2: O Partido Socialista Brasileiro, PSB, decidiu em reunião da Executiva Nacional em Brasília lançar o ex-ministro Márcio França como candidato ao Senado por São Paulo. A proposta foi levada ao presidente Lula. A decisão do PSB condiciona o apoio a Fernando Haddad, do PT, no estado, a um acordo que garanta a candidatura de França. Este movimento estratégico visa fortalecer a chapa e a presença do partido nas eleições de 2026.

0: Agora 10h47, voltamos com a melhor programação de todas as manhãs. Deixa eu já abraçar todos os ouvintes que participaram. Você que está aí ligadinho no outro lado, você que está no carro, você que está trabalhando, você que está malhando, correndo, está em casa fazendo almoço, né? Daqui já estou sentindo o cheirinho do tempero. Me convida para almoçar aí com você que eu vou. Ó, quero mandar já abraço aqui o pessoal na Feira Livre de Tibiri, Marcelino, ligadinho, sintonizado. Quero mandar também um abração ao amigo Maicon, tá? Ele que está lá no centro de João Pessoa, no Valadouro, também está sintonizado, ligadinho. Vamos também lá, o pessoal em Jaguaribe, Maria, minha amiga Maria está ligadinha. Muito obrigado pela audiência aí em Jaguaribe também, tá? Pessoal no Valentina, Colinas, Mangabeira. Pessoal aqui, ó, Cruz Espírito Santo, ligadinho também, sintonizado, Bebelândia. Muita gente ligadinho aqui na 100.5 FM Líder. Daqui a pouquinho tá chegando a hora do sorteio, tá? Mas vamos tocar aí a música da galera. Antes, tem ouvinte aí? Tem ouvinte? Eu quero saber aí se tem ouvinte. Bom dia!
1: Bom dia aos ouvintes da maior e melhor rádio do Brasil, do país e do mundo. Tiagão, se eu tivesse 10 minutos com Deus, eu agradeceria pela vida da minha família.
0: Sim.
1: Por me colocar na minha família e por criar um planeta tão, tão maravilhoso. Infelizmente, nós seres humanos não valorizamos o nosso planeta. E isso vai ser pesado no futuro.
0: É verdade, Tiagão.
1: Mas vamos lá. Quero deixar um beijo aqui para meus filhos, Thalia, Thalita, Tainá e Thales, para minha mãe, Dona Nen, e para todos os ouvintes da 100.5. E desejar a todos um excelente final de semana. Que Deus abençoe a todos.
0: Valeu, xará.
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0: Valeu, meu xará.
2: Tiago, é Terezinha de Deparo Jacaré. Para dentro da pergunta, se eu passasse assim 10 minutinhos na frente de Jesus, de Deus, o que eu pediria a ele, agradecer por acordar nesse tipo, estou bem, para continuar na luta do dia a dia. Agradeci a ele pela saúde do meu cunhado, que estava muito doente, já voltou a trabalhar, ficou, está curado. Pelas minhas amigas que vivem com problemas, hoje estão tudo bem, graças a Deus. Toda a minha família. Pediria a ele também para essas amigas e amigos falsos, que levanta falso de você, sem você ter dito nada. Que Deus tenha compaixão dessas almas, porque era caçar para onde vão, levantador de falso. E é isso, e nada que vem de baixo não me atinge. Estou feliz e firme e forte para isso aí.
0: Com certeza.
2: Um abraço, Tiago.
0: Um abraço! Valeu! Vamos dar sequência de música. Roberto Rei, amigo! 100.5 FM Líder!

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2: Oi, gente! Tudo bem? Bora lá? Vambora terminar o nosso horóscopo delicioso dessa sexta-feira, gente. Sextou, final de semana. É hora de terminarmos as previsões. Alô, você de Sagitário! Sagitário! Hoje os conselhos dos astros é ter mais juízo e sabedoria ao lidar com dinheiro. Portanto, evite fazer novas continhas e pense mais no amanhã, tá bom? Período propício para pesquisas e investigações, olha. O clima não tá muito estimulante nos assuntos do coração, não. Mesmo que aconteça uma atração de tirar o fôlego, é melhor ir devagar, tá bom? O número da sorte hoje para você de Sagita é o 20, a cor azul claro. Capricórnio. Objetivos importantes podem ser alcançados, mas você precisará ter foco e concentração para conseguir chegar lá, viu, Caprica? É, olha, durante o expediente, cuide apenas dos assuntos do serviço e esqueça os probleminhas pessoais, tá? Vamos separar as coisas, né? É, então tá bom. O romance pode ser alvo de perrenguinhos, convém pegar mais leve para manter o clima de paz. Se está solteiro ou solteira, a amizade colorida pode surpreender. Número de hoje, Capricórnio, é o 41, a cor azul esverdeado. Aquário. Senhoras e senhores de Aquário, pra sextar daquele jeito, olha, os compromissos de trabalho vão pedir todo empenho hoje. Só não pegue tão pesado, porque o teu bem-estar pode ser penalizado. Olha a dica, hein? Procure controlar as críticas e, se for preciso, faça algumas concessões, ok? Nos assuntos do coração, altos e baixos estão previstos para o dia. E ó, ai meu Deus do céu. Pode deixar a desejar, viu? Seja nos contatinhos, na vida 2. Durante o dia não rola, não. Já à noite, o clima melhora e você deve se entrosar numa boa com o love. Deixa pra de noite. O número da sorte hoje é o 21, a cor é o azul. Peixes. E você de peixes? Disposição pra se divertir não vai faltar. Não, só não esquece que é o trabalho que paga as contas, né? Então, bora pegar firme nos deveres, mas sem perder tempo com redes sociais, ok? Deixa aí os planos para mais tarde, porque tem chão até a hora da balada, né, chuchu? A vida amorosa hoje é o seguinte, a boa notícia é que Júpiter entra em cena para ser o maior aliado aí no seu caso, né? E promete uma noite maravilhosa na conquista e também no romance. Número de hoje para você de peixes é o 33, a cor azul marinho. E assim, ponto final, gente. Terminamos aí o nosso horóscopo de hoje, prometendo voltar amanhã, sabadão, com dicas astrais para você. Combinado? Forte abraço, beijo, se cuida e até lá. Tchau!
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5: Agora na Paraíba, 11:04.
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2: As forças iranianas lançaram mísseis em direção a alvos no Golfo Pérsico, segundo a agência semioficial Fars. A operação ocorre em um momento de alta tensão, enquanto negociadores dos Estados Unidos e Irã tentam um acordo para prorrogar o cessar-fogo. Os disparos chegam após uma série de ataques limitados entre os dois países, revelando a fragilidade

0: e das tentativas diplomáticas. O destino exato dos mísseis ainda é desconhecido, mas fontes indicam a possibilidade de um confronto nas águas do Golfo Pérsico.
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3: Estamos de volta agora, 11 horas, 13 minutinhos. Daqui a pouquinho tem um sorteio. Vamos estar sorteando aí R$100 em nome da Big Utilidades. A loja Big Utilidades fica fácil de você encontrar, tá? Você que não sabe, é na Avenida João Pessoa, ali no bairro de Tibiri. 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Você que está saindo de Tibiri pela Avenida João Pessoa, ao lado direito, encostadinho ali, a melhor casa de bolo, né? Big Utilidades, trazendo aí pra você, senzaço, você ganhando aí hoje, ó. Você já vai na segunda-feira fazer a retirada lá, tá? Pela manhã. Big Utilidades, abraçando amigo Douglas, toda a equipe aí da Big Utilidades. Vamos ouvir agora na sequência, Leandro e Leonardo, Sonho por Sonho, musicaço.

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3: Opa, beleza? Estamos chegando! Está no ar mais uma edição do Novelizando. Hoje é sexta-feira, sextou! 29 de maio, eu sou o Silva Júnior e a partir de agora, você fica por dentro de tudo que vai acontecer nas novelas da Globo. E a gente começa com A Nobreza do Amor, a novela das seis. Dumi confessa seu amor por Kênia e os dois se beijam. Virgínia tenta disfarçar seu incômodo diante de Mirinho e Alica. Fortunato humilha Maria Helena. Mirinho confirma a Virgínia que aceitará um emprego como caixa de banco oferecido por Diógenes. E Belmira se assusta com as histórias contadas pelo pai. E Viriato se penaliza. E esse foi o resumo de A Nobreza do Amor. Daqui a pouco eu volto com tudo que vai rolar em Coração Acelerado. Segura!
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4: Onze horas e 21 minutinhos, ó. Já estamos chegando ao fim. Vem agora ele, Dr. Damião, e o programa Voz do Coração. Ele tem aquele momento de solidariedade, ajudando aqueles que mais necessitam. E também tem as dicas importantes do doutor, tá? Continua aí ligadinho. Próxima segunda tem mais programa 100% Você. E já tem o ganhador aí do nosso sorteio. Olha só, moça lá de Tibiri, final do número 5164. Parabéns, moça, você ganhou aí cenzão, hein? Segunda-feira, Ilar na Big Utilidades com RG, tá? Ó, pra receber o seu prêmio, aproveita, já compra de montão lá, hein? Parabéns, moça de Tibiri. Você aí que participou, muito obrigado. Na sequência vem ele, Marcelão também aí, ó. Tchau, tchau, gente, até segunda!
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0: Bate, bate coração. Bom dia, Paraíba. Bom dia, muito bom dia. Graças a Deus, hoje é sexta-feira. Chegou a tão sonhada, desejada, querida, amada sexta-feira. Graças a Deus, hoje sexta-feira, dia 29. Tá pertinho de acabar o mês, né? Tá chegando São João, junho já está batendo as portas. Graças a Deus, sexta-feira, vamos juntos em mais uma jornada no programa A Voz do Coração. E você vai participando, vai interagindo, vai mandando suas perguntas, suas dúvidas na área de saúde. O doutor Damião vai respondendo. Para quem está passando por um momento de dificuldade, participa também com a gente. Vamos pegar junto com você. 99657-9097.
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0: Muito bem, doutor. Agora na Paraíba, 11 horas mais 37 minutos. Conselho Médico.
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0: Como vai minha saúde? Como vai meu coração? Bom dia, doutor.
1: Bom dia, Paraíba. Estamos iniciando o nosso programa que já virou todos os paraibanos. A todos vocês é sempre uma alegria muito grande estar aqui. Ah, nesse clima de São João. Eita coisa boa, como eu gosto do São João. Eu, tu e todo mundo. Estamos junto com o programa Voz do Coração aqui no seu raio e fazendo o programa em cadeia para que a gente possa fazer, né, essa corrente para frente. Então, programa Voz do Coração iniciando agora. Bom dia para Areia, Remígio, também para Esperança. Eu queria mandar um abraço para Lagoa Seca e Lagoa de Roça, ao mesmo da Campina Grande, né, Distrito São José da Mata e Galante. Também Queimadas do Boqueirão, Barra de Santana. Meus amigos aí de Serra Redonda, muito obrigado pela audiência do nosso programa. Mandando um abraço fraterno também para meus amigos de João Pessoa, a capital mais bonita do país, Santa Rita da Canavira, Bahia, e também os meus amigos de Cabedelo, iniciando o nosso programa. A voz do coração no seu raio.
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0: Como vai minha saúde? Como vai meu coração? Você já sabe, de segunda a sexta-feira, o Dr. Damião traz para você excelentes dicas de saúde. Vamos saber, portanto, doutor, agora, ao vivo para toda Paraíba, qual o conselho médico para hoje?
1: Eu tive uma intuição de falar sobre comparação. O que quer dizer comparação? As pessoas que comparam uma doença com outra, né? A comadre tem uma doença, o camarada chega e diz, é parecida com a doença que eu tenho. E vai tomar remédio, sem diagnóstico preciso, sem diagnóstico devido. E isso, com certeza, traz problema. Então, olha, esse conselho que eu quero dar para você é um conselho tão simples, mas ele é tão importante, porque ele não vai trazer para você o efeito que a pessoa tem de poder, não é, tramitar com o mesmo diagnóstico. Eu já vi gente dizer, estou com uma dor no coração. Tem uma coisa na medicina que a gente diz que é a diagnóstico diferencial. Você pega uma doença e vai fazer um diagnóstico diferente daquela outra que a pessoa está sentindo. Aí é um diagnóstico diferencial. É a pessoa que teve um problema. E, de repente, é a dor no peito. A camada pensa que é coração. Muitas vezes é estômago, através da subida do esôfago, uma própria gastrite ou esofagite. Um problema pulmonar. Nessa mesma região tem um pulmão. Ao mesmo tempo que pode ser uma dor muscular ou nevrálgica. Já pensasse. Eu estou dando uma diferença de uma dor no peito para quatro coisas assim, corriqueira. É a mesma coisa da pessoa dizer, meu filho está com febre, não é? Está tossindo, né? E ele diz às vezes que é uma infecção, vai dar um antibiótico. Quando na realidade é uma virose, aí é mais complicado. Aí você não pode dar antibiótico para virose. E tem gente que pega e dá. Por quê? Porque comparou a doença à outra. Essa comparação que é essa que eu estou falando. Quem tem virose não pode tomar antibiótico. E quem tem infecção, que deve tomar antibiótico, tem que tomar um antibiótico correto. Porque determinadas bactérias só são sensíveis a determinados antibióticos. E quando você toma um antibiótico errado, você aumenta a resistência da bactéria. E isso pode trazer problemas na sua saúde, até de cura. Então, vamos trocar um pouco a visualização da medicina. A medicina já não é tão fácil. E se a gente não tomar os cuidados necessários para fazer o diagnóstico e cumprir o tratamento correto, a gente começa a comparar a doença, começa a ter complicações. Eu já vi pessoas se tratando com problemas graves. Era mais simples. Eu já vi gente se tratando de coisa mais simples, encobrindo a doença e tendo complicações mais graves. Portanto, comparação. Não compare sua doença com a doença do seu amigo, da sua amiga, do seu vizinho, do seu parente, de uma pessoa que está ao seu lado. Porque muitas vezes as doenças, elas são diferentes. Inclusive, a reação em cada organismo é completamente diferente. Em alguns as doenças evoluem de um jeito, em outras é totalmente, né, diferente. Portanto, vamos, né, dar uma olhada, uma observância e, acima de tudo, uns cuidados diferentes para que a gente possa, né, ter mais saúde. Programa Voz do Coração, Conselho Médico.
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0: Muito bem, doutor, agora na Paraíba, 11:45, vamos chamar o Doutor Responde.
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0: Como vai minha saúde, como vai meu coração? O programa abre o espaço agora para você perguntar. 996-57-9097. Vamos aqui à pergunta da senhora Eliane Batista.
1: Bom dia, doutor Damião. Eu sou a Eliane Batista, eu moro no centro de Santa Rita e gostaria de perguntar ao senhor de quanto em quanto tempo que temos que fazer um check-up no coração. Aliás, eu nunca fiz, viu? Bom dia para o senhor, Deus abençoe.
0: Olha aí, doutor, Eliane Batista está ouvindo pela FM Líder. De quanto em quanto tempo deve se fazer um check-up do coração, doutor?
2: É, anualmente, da pessoa, né? Um jovem, 14, 15, 20 anos, não precisa fazer check-up. 30 anos também não, só se tiver algum sintoma, a pessoa vai lá e faz exame. Se não tiver, vai ter que aguardar por não ter nenhuma doença para fazer algum exame. Portanto, observância é fundamental. Agora, acima de 45 anos, né? A pessoa está aí beirando seus 50, aí todo ano é bom fazer um check-up. Se tiver qualquer besteirinha aí, meu amigo, tem que olhar, porque é melhor prevenir do que remediar. A necessidade de você fazer é importantíssima. Eu quero que você tome cuidado com a sua saúde. Eu sou defensor da medicina preventiva. É melhor do que a medicina curativa. Medicina preventiva é melhor do que a medicina curativa. Portanto, tenha cuidado em relação a sua doença. Tu já pensasse tem gente que não gosta de fazer check-up. Aí o cara chega para mim e fala, não, tem medo de encontrar doença. Ô, meu amigo, é completamente diferente a tua observância. Ó, se encontrar doença é bom porque você trata. O cara diz, não, eu não vou não, porque como esse exame aí é tudo sofisticado. Vai encontrar doença. Você sabe por que esse pessoal tem plano de saúde, esse pessoal que, né, tem dinheiro, é porque eles se cuidam. Aí eles fazem esse check-up, diagnóstico lá ali, ó. Né? Vai lá e trata ligeiramente, faz radioterapia, faz quimioterapia, e fica bonzinho. É uma infecção, é um problema no dente. Problema de coração. Junto com você, no seu raio, dando a você uma dica para você viver melhor. Faz o check-up. Pode fazer. Se der algum indício de alguma coisinha, corra e faça o seu tratamento. Obrigado a você pela audiência do nosso programa A Voz do Coração.
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3: Muito bem, vem chegando agora o nosso quadro A Hora da Solidariedade. A gente sempre informa aqui que é um momento especial do programa onde as pessoas que mais precisam podem participar. Tem a oportunidade de participar de um programa de rádio. E você pode também, 996-57-9097. De qualquer cidade que estiver nos ouvindo, você envia o seu áudio para o 996-57-9097. Temos um pedido aqui de uma cadeira de rodas. Vamos acompanhar, doutor. Chegou aqui pra gente.
4: Liberdade, e eu tenho um primo que é cadeirante e a cadeira dele está bastante usada, já não fecha mais pra nada. Gostaria de pedir aí uma cadeira de rodas para o senhor. Trago o senhor sempre ajuda no programa A Voz do Coração. Uma cadeira de rodas, doutor.
3: É uma cadeira de rodas, doutor. A cadeira de roda dele já está bem deteriorada. E ele está pedindo até uma cadeira usada mesmo, que deve estar até melhor do que a dele. É aqui de Campina Grande, doutor.
5: Eu vou dar. Nós temos que ajudar essas pessoas que mais precisam da melhor forma possível. Acho tão importante, se sensibiliza tanto quando a gente faz a doação de uma cadeira de roda, porque a gente ajuda uma pessoa que precisa. E a primeira coisa, uma das primeiras coisas que a pessoa diz é: eu vou para a igreja. Olha que coisa bacana, né? Olha que coisa legal, eu vou para a igreja. É exatamente isso. Sensibiliza o coração da gente. É saber que essas coisas ajudam, sensibilizam e deixam a gente bem, deixam a gente feliz. É ajudar isso. Isso daqui é importante. É interessante que a gente veja a sensibilidade de uma pessoa que tem o coração, o bem, que se vê. Você que está ouvindo o programa Voz do Coração também pode ajudar. O programa Voz do Coração, o seu rádio, fazendo bem sem olhar a quem.

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1: E agora na Paraíba, 11 horas mais 56 minutos. Vamos direto ao comentário do dia.
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1: Para saber qual o comentário para essa sexta-feira, doutor, dia 29, o mês está acabando.
3: Repercutindo ainda a votação que a gente fez no Congresso Nacional da a jornada 6x1, de 6x1. Então, a 6x1 eu votei a favor para ajudar o trabalhador e a trabalhadora brasileira. Porque a gente sabe que a pessoa vai ficar mais tempo com a família. A pessoa vai poder ter a saúde mental melhor. Vai dedicar a seus filhos. Os filhos podem se dedicar a seus pais. Enfim, o Brasil, né, dá um passo importante no setor de humanidade, de direitos humanos, de estar junto das pessoas que gostam. Eu sei que os empresários... De uma forma geral, a gente está apertado, ficou ruim. Mas como eu falo, a política que faz para as pessoas, para as outras pessoas e para mim também, é interessante que a gente veja os outros de uma forma humana. E é dessa forma que eu estou vendo. E é dessa forma que eu estou trabalhando. E é dessa forma que eu estou dando a essas pessoas a firme proposta e a certeza de que eles vão ter dias melhores. Aprovamos, sim, ao fim da jornada 6x1. Ao fim da jornada 6x1. E é interessante que esse fim dessa jornada 6x1, né, traga um cenário diferente para esse país. Né? Vamos se adaptar para que a gente possa dar melhoria ao povo, não é? Vamos deixar as pessoas mais felizes, que é esse o meu comprometimento como político, deixar as pessoas mais felizes. Programa Voz de Coração, comentário do dia.
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1: Muito bem, doutor. Agora na Paraíba, meio-dia. Estamos chegando ao final do nosso programa Voz do Coração. Agradecendo a quem acompanha durante toda a semana na rede paraibana do coração. E lembrando que na segunda-feira a gente volta com mais um programa Voz do Coração. Mas a linha direta com você, ouvinte, continua. Segue 24 horas por dia. E já estamos recebendo muitas músicas do nosso festival, doutor. Tá valendo aí no festival a Feira Central de Campina Grande, o maior sucesso.
3: Daqui a pouco eu estarei aí em Campina Grande, que eu vou pro orçamento democrático, né, na cidade. Quero ver também já algumas músicas. Aqui eu homenageio a Feira Central. Eu gosto da Feira Central. Eu estive lá toda a vida, fui criado uma parte da minha infância lá. E é a melhor feira do mundo. É a feira de... É a feira de Campina Grande. É a melhor feira do mundo.
1: É, perdemos aí o contato com o doutor Damião. Tá em viagem, tá se deslocando, tá na BR. E aí baixou o sinal agora, meio-dia mais um minuto. Muito obrigado pela sua audiência. Segunda a gente volta, hein? A gente retorna com mais um programa A Voz do Coração. Cadê aí a música da feira, Betinho? Prepara aí a feira, na voz do nosso querido Tom Oliveira, Fazenda Feira. E você vai mandando mesmo aí o seu áudio pra gente. Muitas músicas já chegando por aqui da Feira Central de Campina Grande. Faça sua inscrição, afinal de contas, valendo aí R$5.000. Primeiro colocado, né? Vale R$5.000, segundo colocado, R$2.000, e o terceiro colocado não vai sair de mãos abandando, de mãos vazias. Vai ganhar aí R$1.000. Então, manda pra gente, 996579097. Um abraço, bom final de semana pra você.

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2: Sextou. Hoje é sexta-feira, dia 29 de maio de 2026. Governador Lucas, boa sexta-feira, tudo bem?
3: Tudo bem, Luiz, e você?
2: Tô ótimo. Eu vi o lançamento do ICMS cultural e patrimonial. Eu queria que o senhor nos explicasse como é que é possível uma empresa investir num patrimônio histórico, cultural e ter resultados para todos. Aquele ganha-ganha, ganha a população, ganha o governo e ganha a empresa. Que programa é esse?
3: Pois é, Luiz, esse programa foi idealizado no ano de 2023, pensado especialmente para preservar o centro histórico de João Pessoa, e que é onde está localizado o maior conjunto de prédios históricos, né, tombados do nosso estado. E nesse sentido foi lançado um edital, né, chamado ICMS Patrimonial, onde o governo abre mão de uma parcela do ICMS, e a pessoa que faz um projeto para restaurar, para preservar um prédio, ela apresenta a uma empresa que, ao invés de pagar o ICMS ao Estado, ela vai transferir esse recurso para essa reforma, essa restauração desse prédio. E olha, tem sido um grande sucesso. Você caminha hoje pelo Centro Histórico de João Pessoa e ele está vivo, ele está pulsante, está pujante, né? Não é mais aquela coisa que a gente estava muito preocupado quando da sua criação, onde não existia uma movimentação, os prédios estavam, as pessoas estavam ali no movimento natural de sair do centro, habitar outras áreas. E com essa ação a gente consegue frear um pouco isso e preservar o nosso patrimônio. E aí, nesse ano de 2026, nós pensamos em ampliar esse programa que tem dado tão certo. E agora, esse edital ele está aberto para o estado inteiro. Ou seja, as regiões que têm, por exemplo, áreas tombadas, né, áreas de prédios históricos tombados, como Souza, como Campina Grande, como Areia, como tantas cidades, Pilar, né, que existe também, elas podem participar desse programa, né? Está aberto a todos. Então, né, foi uma medida fundamental para a gente preservar o patrimônio da Paraíba.
2: E foi possível também ampliar os recursos para isso, governador? Que montante se investe agora, já que é para todo o estado?
3: Com certeza, Luiz. Se a gente aumentou para todo o estado, nós precisamos também aumentar também o valor que a gente vai estar investindo e disponibilizando, né? Então são cerca de 35 milhões de reais para essas ações que serão apresentadas, né, implementadas. Lembrando também que os projetos que as pessoas apresentam, eles têm um limite de recursos, né? A pessoa não pode apresentar um projeto no valor total de 35 milhões, por exemplo, né? Existe ali uma limitação até para a gente poder ampliar mais esse leque, né? Aumentar o volume de investimentos e também espalhar por toda a Paraíba.
2: Quando se investe, faz esse tipo de investimento cultural e patrimonial, que resultados se espera? Nós já temos a implantação de museus, que é muito importante, mas esses investimentos, o que se espera como resultados?
3: O que a gente espera, obviamente, primeiro é justamente essa preservação do nosso patrimônio histórico e, consequentemente, quando se cria ali um ambiente de não apenas preservar, mas abrir um restaurante, abrir um negócio, né, um centro

0: direto para uma ação determinada como essa, né? Essa ação do ICMS. Então, é uma relação de uma política pública muito assertiva, que tem dado resultados. No início desse ano, em fevereiro, eu fiz uma visita a vários prédios que estão sendo reformados, restaurados no Centro Histórico de João Pessoa, e você vê de perto, né, vê na prática essa política dando certo. É realmente impressionante e gera um sentimento de que estamos cumprindo a missão.
1: Governador, hoje a gente se encontra em Campina Grande. Tem plenária e amanhã na cidade de Cuité. Um abraço.
0: Um abraço, até Campina Grande, na plenária do Orçamento Democrático e também em Cuité, no sábado.
1: Até mais.
0: Até mais.

0: Atenção, Paraíba, nem mais nem menos, são 12 horas e 10 minutos.
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0: Sejam todos muito bem-vindos ao Rádio Jornalismo da 100.5 AFM Líder. Hoje é sexta-feira, dia 29 de maio de 2026. Edição de número 565 do programa Voz da Paraíba. A partir de agora, informação sem maquiagem e a opinião com coragem. Vamos aos destaques do programa desta sexta-feira.
1: Você tem manchetes tão detalhadas. Os destaques do dia são:
0: Governo dos Estados Unidos classifica o PCC, o primeiro comando da capital, e o CV, Comando Vermelho, como organizações terroristas. Decisão dos Estados Unidos gera polêmica na política no Brasil. Os candidatos à presidência se posicionaram sobre a medida do governo americano. O governo Lula criticou a medida. Já a oposição, através de Flávio Bolsonaro, elogiou a decisão. O partido de Joaquim Barbosa, ex-ministro do Supremo Tribunal Federal, quer união com legendas do Centrão para concorrer à presidência da República. O partido planeja conversar com outras legendas para que as candidaturas ganhem fôlego diante da polarização entre Lula e Flávio Bolsonaro. Ex-governador do Rio de Janeiro, Cláudio Castro, desiste de disputar a eleição para o Senado após ser alvo de operação da Polícia Federal no escândalo do Banco Master. Destaques da área policial desta sexta-feira. Vereador da cidade de Itabaiana é preso

preso, acusado de perseguir ex-namorada e quebrar regras de medida protetiva. O vereador Armandinho Silva Araújo, conhecido por Armandinho, está preso desde ontem e será submetido à audiência de custódia nesta sexta-feira. Homem assassinado com mais de 70 tiros no bairro Colinas do Sul, em João Pessoa. Jaime da Silva Bernardo, de 29 anos, estava na calçada de uma casa quando foi surpreendido pelos criminosos. Outros destaques do programa Voz da Paraíba. O programa Voz da Paraíba de hoje recebe Sérgio Ares, musicoterapeuta. Ele vai falar sobre a importância da música para os autistas. Vai falar sobre um trabalho desenvolvido para autistas, né, com resultados positivos. Daqui a pouco Sérgio Ares vai falar sobre esse encanto dele pela música, né? Estudou, intensificou, fez doutorado em música e utilizar esse dom, esse preparo, esse conhecimento para ajudar as famílias dos autistas. Daqui a pouco uma conversa com Sérgio Ares aqui no programa Voz da Paraíba desta sexta-feira. E a Prefeitura de João Pessoa anunciou a programação do São João de 2026.

0: É. Caruaru é a capital do forró para os pernambucanos. Para os paraibanos, a capital mundial do forró é Campina Grande. São João, um desdobro, sabe, Sérgio? Um desdobro, né? O paraibano vai dizer, você botou que Caruaru é a capital mundial do forró. Para os pernambucanos, é. É, pra gente não, pra gente é Campina Grande. Ah, o prefeito Léo Bezerra anunciou a programação do São João de João Pessoa. Vai ter Ranieri Gomes e banda Cascavel no dia 19 de junho. O prefeito Léo Bezerra disse que fez um corte nas despesas com o São João devido às chuvas que atingiram diversas famílias, diversas casas nesse período agora de inverno. E que parte dos recursos, portanto, será destinada para ajudar as pessoas desabrigadas. No dia 20 de junho, a prefeitura anunciou Mara Pavanelli, Felipe Santos, Raif Souza. Dia 21 de junho, Cavalo de Pau, Lucas Bass, Fabrício Rodrigues. Dia 22, tem um sanfoneiro, Osmídio Neto.
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0: Tem forró pegado. No dia 23, tem Rafaela Santos, Gitana Pimentel. E tem Daniese Santiago. No dia 24 de junho, tem Banda Encantos e Banda Líbanos.

0: E dia 12 de junho tem o Forró dos Namorados do Clube dos Oficiais.
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0: No Clube dos Oficiais vai ser Capilé e Chico Forrosado. Dia 12 de junho, que cai numa sexta-feira.
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0: Agora os destaques do esporte desta sexta-feira. Amanhã tem Botafogo da Paraíba e Maringá, pela Série C do Campeonato Brasileiro. Esse jogo começa às 6 da noite e terá transmissão da equipe 100.5 FM Líder. Torcida do Botafogo vai ao estádio amanhã, torcendo para que o Botafogo comece a sua recuperação. Quem sabe não será amanhã. Estaremos lá, eu, Wellington Alves, Osmar Garotinho, nosso narrador, Gilberto Lira, Gilson Alves, Raminho, Marcionei. Estaremos juntos amanhã na grande transmissão de Botafogo e Maringá na Série C do Brasileirão.
2: Em forma de linda.
0: Ontem o Palmeiras venceu o Júnior Barranquilla da Colômbia e se classificou para a próxima fase da Libertadores da América. O Brasileirão da Série A vai realizar amanhã a última rodada, né? Antes da Copa do Mundo. A Série A vai dar uma parada devido à Copa do Mundo. Mas a Série C não, a Série C continua. E a Série B também. E a Série D de dado também. A Série D, que tem 3 clubes da Paraíba. Tem o 13, o Galo da Borborema, tem o Serra Branca e tem o Souza, o Dinossauro do Sertão. Com a minha voz, com a sua voz, com a nossa voz, está no ar a partir de agora a Voz da Paraíba desta sexta-feira.

0: 12h21, alô Paraíba, sexta-feira, né? Chegou a sexta-feira, um abraço para todos. Muito obrigado pelo carinho da audiência, a confiança de sempre. Já mandar um grande abraço aqui a Vitor Reis. O nosso Vitor Reis está dizendo que está sem sono. Ó, pessoal, daqui a pouco o áudio aí, viu? Vai chegar o áudio aí para vocês na tela do YouTube. Nosso Josa Dinezinho, né? Ex-presidente da Câmara de Vereadores de Santa Rita. Um abraço grande. Obrigado pelo carinho da audiência. Programa Voz da Paraíba, que tem a apresentação de Marcelo José, de Carlos Magno e Ivandro Oliveira.
1: Aquele abraço!
0: Na mesa de áudio, na técnica de som, Wellington Souza Boinha, lá de Lucena.
1: Aquele abraço!
0: E conosco hoje, trazendo as notícias do esporte, o Wellington Alves, o Pérola, aqui na bancada do programa Voz da Paraíba.
2: Brasil!
0: 12h22.
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0: Mais uma vez aqui, eu gostaria de lembrar, hoje faz 15 dias que assassinaram um homem de bem, trabalhador, empresário, e eu vou tocar nessa tecla até a gente ter uma resposta do Estado da Paraíba. A gente não pode viver no clima que a gente vive, pessoal. As pessoas estão correndo para condomínios porque não conseguem mais morar em casas. Quer dizer, quem tem condições, né? A gente está falando de quem tem condições. Quem não tem condições, fica morando dentro de uma comunidade silenciada, oprimida, perseguida, pressionada, ameaçada pelas organizações criminosas. Eu ontem estive no local, não vou dizer o local exatamente, para não estar identificando, mas eu chego no local, lá na esquina, está lá no muro lá. Aqui é bala, aqui é Al-Qaeda. O outro lá é CV, que é Comando Vermelho. Então ninguém aguenta mais isso. Ninguém aguenta mais isso. Isso não é normal, pessoal. Ao longo dos anos, a gente foi normalizando isso. Foi normalizando isso. E eu ainda vejo muita gente, sabe, venerando autoridades nesse país que não tiveram nenhum compromisso com segurança pública. Não tiveram nenhuma preocupação de acabar com essas organizações criminosas no Brasil. Vem dos Estados Unidos uma decisão de classificar o Comando Vermelho e o primeiro comando da capital como classificando-as como organizações terroristas. E essas organizações são terroristas. Elas queimam residências, elas expulsam pessoas de casa, as pessoas ficam ali sufocadas, não pode falar nada, não pode dizer nada. Teve gente que foi assassinado porque fez um gesto, às vezes até, meu Deus, inocente, fez um gesto inocente com a mão, e era um gesto de uma facção adversária, de uma facção que comanda lá na comunidade. E as pessoas foram assassinadas. No Ceará, o Ceará está um caos. Tem um rapaz lá que mostra nas redes sociais as cidades desertas, algumas cidades que foram abandonadas, as pessoas foram embora. No Ceará, na Bahia, no Rio de Janeiro, em todo o país, aqui na Paraíba não é diferente não. Agora você veja, houve uma inversão das coisas completamente. A gente conhece situações em comunidades. Eu conversei com um coronel da Polícia Militar, ele disse, Marcelo, eu fui uma vez, a polícia tem as informações, mas a população não pode achar que é a Polícia Militar, porque tem informação que fulano é que comanda lá na comunidade, pode chegar lá e você tá preso. Não pode, não é assim que funciona. Você só pode prender em flagrante delito ou com uma investigação quando tiver uma operação, uma ordem judicial para cumprir um mandado de busca e apreensão. Então o cidadão comum, Wellington, fica dizendo o seguinte, quando eu falo Wellington, eu já estou falando com os dois. O Wellington, O cidadão comum fica: a polícia não sabe não que fulano aqui... Sabe, mas não pode chegar lá e prender sem as provas, sem os elementos. Não pode. As pessoas têm uma visão mais equivocada das coisas. A autoridade policial só pode agir dentro da legalidade. Não pode agir porque obteve uma informação. Você vai na comunidade, a comunidade toda sabe o nome do cara que comanda a comunidade. Que coisa incrível é essa? E a gente acha isso normal? Assista o documentário sobre El Salvador. El Salvador! A gente tá virando El Salvador! Dezenas de pessoas mortas todos os dias. Então, e a gente tá achando isso normal. Virou normal. Por quê? Porque o cara mora na comunidade. Eu conversei com a senhora ontem e ela me dizia isso na comunidade: ah, meu filho, aqui eu vivo de casa pro trabalho, meu filho, meu esposo, entendeu? E a gente acha isso normal. As pessoas vivem no inferno, a comunidade, e vai pro trabalho e volta, é da comunidade, os bandidos lá sabem que é da comunidade, que a pessoa vive só da casa dela, pronto, então ela fica lá com medo. Então a gente não pode mais aceitar isso não. E não pode estar botando culpa na polícia não, minha gente. Tem que haver uma investigação, tem que haver uma prova que tal fulano é o chefe do tráfico, tem que ter provas. O devido processo legal, o sistema de justiça brasileiro. Ah, um policial chegar para um cara, todo mundo sabe na comunidade, o cara é traficante, o cara repassando ali, o policial: ei, vem cá, você está preso. O policial vai responder um processo, abuso de autoridade e tudo mais. Constrangimento ilegal, porque na lei tem o constrangimento legal. Qual é o constrangimento legal? Tem um mandado de busca e apreensão na casa de Cláudio Castro, governador do Rio de Janeiro. Sim, mas o mandado foi uma ordem judicial. A polícia foi lá, entrou na casa dele, se ele não abrir a arromba, pega o celular, pega o computador, mas foi uma ordem judicial. Se você der uma ordem, um policial, a um elemento que é traficante no bairro sem provas, aí é um constrangimento ilegal. Você não tem autorização judicial. Então, o que está acontecendo no Brasil é um negócio muito grave. E ao longo dos anos a gente foi transformando isso em normalidade. É normal. É normal. O cara comanda. Ah, em tal comunidade, o chefe. Ah, todo mês de outubro ele faz a festa das crianças. Ele distribui presentes. E a comunidade fica ali: não, fulano de tal. Ah, fulano de tal distribui cesta básica, rapaz. Todo mês são 300 cestas básicas. As pessoas passando fome. E a gente vai tornando isso uma normalidade. De um lado tem um poder, o Estado, do outro lado tem um poder paralelo. É o poder do tráfico de droga, das organizações criminosas. A polícia no meio. A polícia no meio disso. A polícia é quem carrega nas costas toda essa mazela, essa consequência. Os filhos das famílias são chamados todos os dias para entrar no tráfico, para entregar, para fazer isso e aquilo, em troca de um tênis, de uma camisa, de uma bolsa, de um celular, a sedução do crime no país. Enquanto isso, a gente vê autoridades preocupadas com as eleições. Preocupadas com as eleições. Não gosto muito de tratar, de misturar as coisas. Eu respeito muito cada grupo político. Respeito a esquerda, respeito a direita. Mas um presidente da República vem agora, faltando 3 meses para as eleições, lançar um programa de combate à organização criminosa nesse país, um programa eleitoreiro. Presidente, o senhor é presidente desde 2002, 2003. Será para ter cuidado disso lá atrás. Entrou um presidente agora recentemente lá em El Salvador que botou tudo de cabeça para baixo lá. Então, as autoridades brasileiras, os nossos políticos, precisam sentar e dizer assim: ó, bora acabar com isso. Não é um enfrentamento, não. Bora acabar com isso no Brasil. Isso está destruindo o Brasil. As famílias, ontem eu vi um pai, numa entrevista, eu avisei a meu filho, que ele não se envolvesse com aquela mulher, a mulher... envolvimento lá no tráfico, e meu filho foi morar com ela e lá, e os caras ameaçaram ele e mataram meu filho. E todo dia você vê isso nas comunidades. As comunidades têm 95% ou 99% de gente bem, trabalhadora, mas oprimida, calada, não pode falar nada. Por quê? Porque você tem lá um líder de facção criminosa, um cara que comanda o tráfico, que para se transformar numa figura aceita na comunidade, começa a distribuir cesta básica, presente para as crianças e ajudar quem precisa. Olha só como é que está a situação. Então, o nosso povo brasileiro, infelizmente, é um povo que vive de pão e circo. Começaram a aumentar o número de famílias no Bolsa Família. Pergunta aí às pessoas, às donas de casa, quantas pessoas têm trabalhando que não querem assinar carteira porque recebem um Bolsa Família. Recebem um Bolsa Família. A menininha nova, não sei o quê. Não, se eu tiver filho, eu vou receber o Bolsa Família. E começa a ter filho para ter Bolsa Família. A lógica está errada. A lógica é o seguinte, meu irmão. Eu aprendi. Olha. E comecei a trabalhar cedo. Minha primeira bicicleta que eu comprei foi trabalhando com 14, 15 anos de idade. Eu comprei minha primeira bicicleta. Meu pai não podia me dar essa bicicleta. Minha mãe não podia me dar essa bicicleta. E eles me ensinaram o seguinte, trabalhar. Eles nunca me impediram de trabalhar. Eu saía menino, com 10, 11 anos de idade, para vender bolo na feira. Vendi tapioca, vendi bolo. Tinha um amigo nosso lá, um senhor que vendia peixe. Eu ia vender peixe com ele. Que ele dizia, isso aqui é meu contador. Me chamava do contador porque eu sabia fazer conta, menino, com 11 anos de idade. E quando a moça estava comprando lá, 1,5 kg de peixe. Quanto é o peixe? R$9. 1,5 kg dá quanto? Dá 13,50. Que é 9 mais 4,50. 13,50. Aí ele olhava para mim e disse, rapaz, certíssimo. Você vai ficar aqui comigo. E eu fui ganhando dinheiro para conquistar minha vida. Hoje em dia não pode. Menino pode trabalhar. Menino é uma maior complicação. Então, o Brasil está todo errado, meu irmão. Está todo errado o Brasil. E tem gente se iludindo com isso. Brigando. Ah, eu torço contra fulano. Aliás, eu vou votar em fulano porque eu sou contra o do outro lado. Você não vota no seu porque ele é bom, não, porque ele é honesto, porque ele é trabalhador, porque ele resolveu as questões do Brasil. Não, vota não. Você vota porque você é contra o outro. Aquele ali é contra aquele outro que você não gosta. Então, está errada a política brasileira. A gente vai demorar mais 100 anos nesse moído. Entendeu? Infelizmente, é o que está acontecendo no nosso Brasil.
2: Marcelo, você, eu, o Wellington, a gente tem uma vida assim, que trabalhou logo cedo, Wellington, porque tinha pessoas no governo de vergonha. De vergonha, que esse negócio de Bolsa Família, você pergunta a pessoa, você quer trabalhar? Rapaz, quero, agora eu não posso assinar a carteira. Rapaz, pelo amor de Deus. A gente, olha, são 5 pessoas na minha casa, minha mãe trabalhava, ninguém deu pra ladrão, todo mundo começou a trabalhar, todo mundo vive sua vida. Aí agora tem uma Bolsa Família, agora é bolsa de todo jeito. Hoje se passa fome porque quer, se vive pedindo esmola porque querem. Que todo mundo hoje tem um dinheirinho do governo federal. Às vezes chega uma pessoa que eu tô numa fila de um supermercado, passa isso aqui pra mim, não passa, porque você ganha do governo federal. Entendeu? Por isso que eu digo, Marcelo, a gente trabalhou logo pequeno, você comprou sua bicicletinha, porque a gente tinha governo de vergonha naquela época. É isso.
0: Pois é. Então, eu vou cobrar todos os dias aqui da Secretaria de Segurança Pública do Estado da Paraíba em relação a Glicério. Quando eu falo em relação a Glicério, eu falo em relação a todas as famílias que perderam seus entes queridos. Eu estou falando em relação a Glicério para servir como exemplo os demais casos. Porque com Glicério eu convivi, tenho amizade, e eu acho que as famílias, os amigos devem procurar a imprensa para cobrar pelos seus entes queridos que foram assassinados também. Glicério faz 15 dias hoje. Glicério era um rapaz que vivia da igreja para casa, para o trabalho, dedicado à sua esposa e suas duas filhas. Seu pai, seu Carlos, empresário, gerava emprego e renda. Então vem um satanás de rabo com a arma, os dois, e a polícia precisa prender aqueles dois elementos Porque se mataram um, já mataram outros e podem matar outros na frente. É um negócio triste. E a gente também trata isso com normalidade. Vai normalizando. Ah, quem morreu foi fulano que morreu. No outro dia se esquece. A vida é uma correria. Você corre demais para conseguir o ganha-pão. Quantos amigos nossos não correm o dia todo? É o dia todo, Sérgio. Faz uma coisa, faz outra, para garantir para os filhos uma condição mais digna, pagar suas contas, viver direitinho. E aí, na correria do dia a dia, você vai, tá entendendo, esquecendo. Você vai, poxa vida, infelizmente morreu, Deus o tenha, era pessoa boa e tal, deixa com a polícia. Então, vai avolumando, vai avolumando. Então, hoje faz 15 dias que mataram o Glicério Feitosa, empresário, gerador de emprego e renda, tinha lá o supermercado dele no Jardim Aeroporto, no Bahia, tinha distribuidora de alimentos, abriu uma loja de carros lá no João Paulo II, que é vizinho ao Gásio, lá em João Pessoa, em frente ao seu estabelecimento comercial. Ele foi tirado da sua vida em frente ao estabelecimento comercial dele, como foi o caso de Altamir, dos caminhões em Bahia. Dois empresários bem-sucedidos que foram assassinados na porta e do seu
2: hoje, empreendimento. Viu, Marcelo? Teve um empresário hoje também, eu vi hoje na TV aí, eu não peguei o bairro aqui, mas mataram um empresário hoje. Eu vi uma caminhoneta preta, ele estava, parece que ele estava chegando em casa, um negócio assim.
0: Pois é. 12h37 agora na Paraíba, 12h37. Começando o programa de hoje, Neymar, Wellington Souza. Neymar, os médicos estão trabalhando intensivamente para ver se Neymar vai disputar a Copa do Mundo. Um amigo meu já mandou para mim já o comentário dele, viu? Foi. Sobre Neymar. Ele disse, Marcelo, Neymar é na escala 6x1. Ele, 6 jogos, ele tá fora e um ele joga. Ei, mano. A escala de Neymar é essa, é 6x1. Eu disse, como é 6x1? 6 jogos ele fica fora e um ele joga. A Copa do Mundo não tem 8, né, Wellington? 8 jogos? Dá pra ele jogar ainda.
2: Dá. E o pior, Wellington, que em vez de falar da seleção brasileira, o pessoal tá falando só Neymar. Neymar, como fosse só ele que fosse só jogar.
0: Pelo amor de Deus. O Wellington Alves Pérola, boa tarde.
4: Boa tarde a você, Marcelo. Boa tarde, Wellington Souza. Professor Sérgio ali, o companheiro é o de... O Vitor.
0: É o irmão dele.
4: Pois é, o irmão.
0: Eu vou pedir até para ele tocar um pouquinho aí a flauta.
4: A entrada, né?
0: Para que as pessoas possam saber que daqui a pouco ele vai tocar.
4: O que vai vir, né?
0: O que vai vir
4: no programa.
0: Enquanto
4: ele vai falando, pode até ir tocando.
0: É.
4: E o boa tarde para quem está nos acompanhando. Daqui a pouco as informações esportivas com relação à Série C, que tem o Botafogo, vai ter o Botafogo em ação no dia de amanhã, a Série D também, os nossos três representantes que estão aí, dois já praticamente classificados, o 13, certeza, o Serra Branca, só falta um pontinho e o Souza correndo por fora. Mas é claro, o Botafogo tem esse compromisso contra o Maringá amanhã à noite no Almeidão. Aí antes de adentrar, também teremos informações do esporte amador. Vou trazer aqui uma nota importante, Marcelo. E realmente a gente, ao final da mesma, vai ter que parabenizar a professora e ambientalista Paula Fracinetti Lins Duarte, irá receber na próxima quarta-feira, dia 3 de junho, às 14 horas, no plenário da Assembleia Legislativa do Estado da Paraíba, a Comenda Verde. Então vai aqui os nossos parabéns à professora Paula Fracinetti, esposa de um dos maiores nomes do rádio paraibano nordestino de uma maneira geral, Fernando Helen Duarte, que já nos deixou há alguns anos, e aí essa justa e merecida homenagem por parte da Assembleia Legislativa à professora Paula, que já é cidadã, é pessoense, paraibana e agora passa a receber essa comenda verde da Assembleia Legislativa, de forma merecedora. Parabéns, professora Paula Fracinetti, pela honraria, Marcelo.
0: Muito bem, defensora do meio ambiente, esposa do nosso saudoso Fernando Helen Duarte. Eu acho que ela mora ali no Bancários ainda, na rua Rejane Freire. É, Rejane Freire. É um prédio que é transversal, a Rejane Freire com a principal do Bancários.
4: E fica olhando para o Armazém Paraíba.
0: Exatamente.
4: Na esquina.
0: Eu acho que quando ela sai na varanda, dá vontade logo de ir no Armazém Paraíba comprar alguma coisa, né não? Porque Armazém Paraíba, vou te contar, tu chega lá, aí tu lembra que tá calor, compra um ventilador ou um ar-condicionado, dependendo.
4: Até sem dinheiro compra alguma coisa, você.
0: Não, fiado. É fiado, sim. Lá é fiado. É igual na Pop Bebidas, lá em Lucena, é tudo fiado. É. Lá na Pop Bebidas, é o meu amigo, dono da Pop Bebidas. Um abraço a Paula Frassinetti, grande figura. Já foi vereadora de João Pessoa.
4: Sim, sim, sim.
0: Foi. Já foi vereadora, é. Escutem só o nosso Sérgio Ares, convidado especial hoje do programa. Ele é musicoterapeuta e utiliza esse dom. Ele é doutor em música pela Universidade Federal da Paraíba e tem um trabalho voltado com música para ajudar os autistas. Depois eu quero conversar com ele sobre esse trabalho, que é muito importante. Escutem só a classe e o talento do nosso Sérgio Ares, doutor em música, ele e sua flauta, e assessorado por Vitor. Ah, Vitor já tá preparado ali, ó. Vitor, mostra ali agora Sérgio Ares tocando pra gente, ao vivo.

0: Eita. E aí, Wellington Alves?
1: É de se emocionar, Marcelo. Que coisa maravilhosa, viu? Parabéns, professor Sérgio.
2: Obrigado.
1: Eu acho que vem muita coisa boa por aí, viu, Marcelo? Agora.
0: Muita coisa boa. Sérgio é um cara realmente do coração gigante. Depois eu vou pedir a ele, viu, Wellington? Em off, não vou pedir para o povo ouvir agora, não. Vou pedir para ele treinar o hino do Botafogo na flauta.
2: Opa.
0: O hino do Botafogo da Paraíba.
2: É. Desafio aceito.
0: Porque aí, olha aí, desafio aceito. Tá aceito, Sérgio?
2: Aceito o desafio.
0: Pronto, toca o hino do Botafogo, só para ele ver a...
2: Toca aí, pô, já.
0: É, os... Olha aí.

0: mais brigou.
1: Olha aí, Sérgio.
2: Vou pegar, viu?
1: Vai pegar?
2: Vou pegar. Vou
1: pronto.
2: Pegar. Na próxima vez que eu vier aqui, eu já trago ele pronto.
1: Já toco o hino do Botafogo. Na flauta vai ficar cachorro, né, Wellington?
3: Maravilha, viu?
1: Eu?
3: Vai ser uma coisa inédita. De repente, poderia montar a estrutura nessa... Eu tô apostando na reação do Botafogo, Marcelo.
1: E eu vou dizer um negócio a você.
3: Diga aí.
1: Eu sou pé quente.
3: Pois é.
1: Eu não fui pro Almedão para o Botafogo perder jogo.
3: Pois é. Mas...
1: Então vou amanhã.
3: Aí eu depois...
1: Botafogo não perde. Onde Pode ser que não ganhe, mas não perde o jogo pro Maringá amanhã, não.
3: Onde eu quero chegar? Na reação do Botafogo, montar uma tenda num jogo à tarde com a presença dele ao vivo, já tocando o hino do Botafogo.
1: Com a flauta.
3: E aí
1: flauta?
3: Chamando o torcedor, imagina só.
1: É.
4: Ah. Ei, e a flauta relaxa.
3: Homem,
4: é, oh, rapaz.
3: Eu só não quero que o torcedor durma ali na tenda do Marcelo José. Tem que ficar acordado pra incentivar, mas é de dormir. Dá sono, que maravilha. É, dá pra relaxar.
1: Dá pra relaxar. Ué,
2: já vou incluir aí nos estudos diários, viu?
3: Olha.
1: Vou mandar no seu zap.
2: Pode mandar.
1: Botafogo, pode mandar. Muito bem, o Herto mandar um abraço à dona Sônia e ao nosso Miguel Marinho. Casal querido, né, Herto?
3: Sim,
1: é. Miguel Marinho e Dona Sônia.
3: Deixa ele estar aqui aí, Olá, Dona Sônia Almeida, deixa eu trazer aqui. Está acompanhando, eu vou gravar, é melhor direto, no direto, Marcelo, aqui, ó. Aqui já, aqui, agora sim. 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
3: 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Valeu, valeu, valeu. Grande Marcelo José.
1: Dona Sônia, um abraço grande. Wellington e Sérgio, vou dizer a vocês, nossos ouvintes é o seguinte, eles perdem um amigo, mas ele não perde a piada. O Sargento Pontes disse o seguinte, Marcelo José, vê se Sérgio com essa flauta ressuscita o Botafogo. Porque essa flauta foi utilizada para ressuscitar João Grilo. João Grilo. Não viu, não foi?
2: Foi uma gaita, né?
1: Foi uma gaita. Não foi a flauta, não, uma gaita. Viu, Sargento Pontes? Foi uma gaita, mas os sons são parecidos, né?
2: Os sons são parecidos.
1: Foi o som que levantou João Grilo, realmente, viu? Sérgio, boa tarde, bem-vindo aqui ao programa Voz da Paraíba, sexta especial. Aliás, o nosso Sebastião está na linha? Lá do sítio Pitombeira, deixa eu trazer da prioridade ele que está no telefone, Sérgio. Alô? Alô, Sebastião.
5: Boa tarde, Wellington. Boa tarde, o Cosme Montanha lá dele, né? O Ed, você aí. O rapaz aí da frota aí que é show, viu? Eu gostei mesmo do programa, eu sou do Meigadinho. Dizendo que o Botafogo, a esperança é que o Botafogo ressuscite, né? Saudade daquele time do Botafogo, a gente um dentinho, um atacante, fazendo gol de todo jeito. Hoje em dia não tem um atacante, uma defesa frágil. Esperar que eles criem vergonha e dê alegria para o torcedor do Botafogo, né, que nós mais queremos. E parabenizar pela abertura do seu programa, hein? Quando você falava que antigamente crianças trabalhavam para ganhar seu trocado. Hoje em dia você sabe que o negócio é diferente. Um abraço para vocês aí, um bom final de semana. Hein? Abençoado por Deus.
1: Obrigado, amém, Sebastião. Um abraço para você, todo o pessoal aí da região do sítio Pitombeira. Obrigado pelo carinho sempre da audiência. Mandar um abraço aqui a doutor José Delmiro. José Delmiro, eu falei com o doutor Gilvan Freire semana passada. 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
1: 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E eu falando com o doutor Gilvan, doutor Gilvan, quem mandou um abraço para o senhor foi o doutor Zé Belmiro, que é de Santa Rita. Ele é advogado, ele é deficiente visual. Ele participou do programa semana passada. Ele disse, eu conheço o doutor Gilvan, Marcelo. Eu disse, eu vou falar com o doutor Gilvan a respeito do seu nome. Então, nosso amigo Delmiro, doutor Zé Delmiro, advogado de Santa Rita, deficiente visual, receba meu abraço, viu? Você está na minha lembrança, está sempre aqui no nosso programa. Mas, Sérgio Ares, seja bem-vindo aqui ao nosso programa. Boa tarde. Você conheceu a dupla de Wellingtons hoje, o Wellington Alves e o Wellington Souza, viu?
2: É Boinha e Pérola, não é isso?
1: Pérola e Boinha. Mas, rapaz, você é danado, você já pegou o apelido.
2: Boa tarde, pessoal. Boa tarde à FM Líder 100.5, ao programa Voz da Paraíba, esse programa que eu já tive o prazer de vir e virei sempre que convidado, viu, Marcelo? Para mim é um prazer enorme estar
1: prazer
2: aqui.
1: Prazer nosso.
2: Estou à disposição de vocês.
1: Como é que começou essa sua paixão pela música?
2: Meu pai sempre batucava no volante do carro. Sempre batucava. Ouvi uma música no rádio e ele estava ali, ó, batucando. E eu, pequeno, observando ali, rapaz, que negócio arretado. Aí fui para a escola, já entrei já, viu, Wellington, na banda do colégio. Tocava tarol.
1: Qual era o colégio?
2: Era o colégio Mundo Colorido da Criança, o Primeiro Mundo. Né? Depois mudou para Primeiro Mundo, mas antes era o Mundo Colorido da Criança.
1: E aí você foi tocar tarol?
2: Fui tocar tarol na banda marcial. Depois eu fui fazer aula de bateria com o professor Francisco Chagas. E aí, sempre comprava uma flauta doce. Eu sempre tive flauta doce em casa. Pedi a minha mãe, pedi a meu pai. Eu disse, olha, me dê uma flauta doce. E aí eu ficava tocando, ia estudar, tocava um pouquinho, ia no banheiro, tocava um pouquinho. E meu sonho era tocar flauta transversal. Só que eu achava, Marcelo, que era um sonho inatingível. Porque é um instrumento mais caro, né? Um instrumento mais complexo e tudo mais. E aí, em Maputo, capital de Moçambique, onde eu morei durante um ano...
1: Morou em Moçambique?
2: Morei em Moçambique
1: um ano. Por que você morou em Moçambique?
2: Porque eu fui trabalhar como publicitário. Eu também sou formado em publicidade.
1: Sim.
2: E em 2009, eu fui chamado para trabalhar em Moçambique. E aí, juntei uns amigos, como mais ou menos nessa época do ano, porque meu aniversário é dia 30 de junho. Aí, eu juntei assim, sabe, Wellington? Eu disse assim, pessoal, vocês podiam se juntar e me dar uma flauta transversal de presente de aniversário, que é meu sonho. E aí os caras deram um tapinha nas costas, eu saí frustrado, achando que não ia acontecer, e acabaram me dando no dia do meu aniversário.
1: Era uma agência de publicidade? Era?
2: Era a DDB.
1: Vocês trabalhavam juntos nessa agência de publicidade?
2: Trabalhávamos juntos.
1: Brasileiros que foram para lá?
2: Exatamente.
1: E era um trabalho específico? O que era lá? Era
2: um trabalho... Essa agência DDB, ela tem escritórios no mundo todo. E nós somos chamados para trabalhar na DDB de Moçambique. Então era trabalho na área de criação publicitária para operadora de telefonia móvel, para o próprio governo federal de Moçambique, né, para empresas grandes. É a maior agência de Moçambique até hoje. Então eu tive esse prazer, essa honra de trabalhar lá durante um ano.
1: E qual foi, como é que foi sua experiência lá? O pessoal mostra muito a questão da pobreza lá na região.
2: Isso.
1: O contraste, né? Pode ser também bairros muito ricos e bairros muito pobres.
2: Demais. Lá
1: qual,
2: é o seguinte.
1: Qual foi a lição que você trouxe de lá, de Moçambique, para a gente?
2: Olha, Marcelo, a principal lição foi que nós precisamos conhecer a vida das pessoas. Lá o ambiente de miséria é muito grande, especialmente após um certo perímetro urbano, porque existe um perímetro urbano lá, Wellington, que era onde os portugueses viviam, porque Moçambique foi colônia portuguesa. Então, os portugueses viviam nesse perímetro urbano, onde você encontra shopping, farmácia, clínica, rua asfaltada, tudo. Só que saiu desse ambiente, você encontra a África, que a gente está habituado a ver nos documentários e tudo. Miséria, muita desnutrição.
3: Para ter comida lá vale muito.
2: Exatamente, Wellington. E aí, lá, Marcelo, respondendo especificamente a sua pergunta, eu aprendi a fazer essa pergunta para as pessoas. Qual é a história da sua vida? Porque foi essa pergunta que eles me faziam. Eles queriam saber qual era a história da vida da gente. A gente aqui, muitas vezes, não tem tempo, né? É correria para cima e para baixo, não tem tempo de contar a nossa história. E se a gente fosse contar a nossa história de vida um para o outro, a gente iria encontrar muito mais semelhanças, muito mais vulnerabilidades que nos conectariam do que diferenças superficiais que estão fazendo com que as pessoas se afastem. Então, essa foi a grande lição que eu colhi de Moçambique. E a música também, porque foi lá, né, eu disse a vocês que eu comecei a estudar música aqui no Brasil, mas eu, através de um grupo de chorinho brasileiro que foi tocar no Centro Cultural Franco-Moçambicano, lá em Maputo, eu vi uma moça tocando flauta, e vi o pessoal tocando chorinho, eu disse, rapaz, eu tenho que abordar esse pessoal e dizer, agradecer por eles terem vindo, né, do Brasil aqui, porque a gente ficava com muita saudade do Brasil, né? Música brasileira a gente sabe que mexe com cultura, com identidade. E aí, eu ouvindo aquele chorinho, eu cheguei para a flautista e disse, minha amiga, eu sou doido por tocar essa flauta aí. Eu queria muito tocar essa flauta. E aí foi a partir daí que eu fui conversar com meus amigos e pedi a flauta de presente. Antes disso, eu já tinha começado a estudar violão clássico com o professor Fernando Mega, lá de Moçambique, porque eu comecei a ter aula no centro, no Conservatório Moçambicano de Música. Comecei a ter aula de solfejo, de teoria musical, comecei a aprender a ler partitura nesse contexto. E aí, de volta ao Brasil, isso nos idos de 2010, eu voltei para trabalhar com publicidade, né? Voltei para João Pessoa e já fui atrás de professor de flauta, porque eu ganhei a flauta, aí deixei o violão meio de lado, porque minha paixão era a flauta, mas não abandonei o violão não, tá? Hoje eu toco também um pouquinho de violão. E nessa época eu fui ter aula de flauta aqui em João Pessoa com o professor Márcio Caetano, depois eu me preparei para entrar na Universidade Federal com o professor Renan Bico Doce, né, que é um flautista aqui de João Pessoa. E depois me formei na graduação em música na Universidade Federal, onde tive a minha professora Maria Conchita Benck, que foi a minha professora durante mais de 4 anos aí de flauta na Universidade Federal da Paraíba. E aí, para concluir, a minha escola musical, de performance musical, é o chorinho. Eu estudo choro, eu tenho um grupo de choro, a gente toca, e já me apresentei no Sabadinho Bom, no Picuí da Praia, no Shoptime na época, no Aeroclube, já toquei aí muitos chorinhos, graças a Deus.
6: E aí surgiu, como é que surgiu esse projeto em Cabedelo de utilizar a música para ajudar as famílias de autistas?
2: Perfeito, eu comecei a trabalhar no Prima, que era o programa, o programa de inclusão através da música e das artes. É um programa que foi fundado na gestão do ex-governador Ricardo Coutinho e tinha, ou tem como missão, criar orquestras sinfônicas em comunidades de vulnerabilidade social. Você vinha falando aqui do crime, né, do tráfico e tudo mais, das organizações criminosas. E eu vi, Marcelo, lá atrás, em 2016, 2017, uma cena que me marcou muito.
6: Sim.
2: Nós estávamos voltando de um ensaio, em Cabedelo isso. Olha que interessante, Cabedelo, né? E tinha uma criança na minha frente que tinha tocado violino e veio na direção dele uns amigos da idade dele, cerca de 13, 14 anos, já bêbados e ou drogados, visivelmente. E eles disseram desse jeito, abordaram esse aluno que estava na minha frente, eu era professor, estava atrás, e eles disseram, e aí, boy, vamos ali com a gente? Aí esse aluno olhou para trás, olhou para frente, para os amigos, olhou para mim, eu disse, precisamos guardar os instrumentos. Aí na mesma hora ele olhou para os amigos e disse, não, eu não vou não. E foi com a gente guardar os instrumentos, né? É, fazer uma conversa ali depois do ensaio e tudo mais. Então, esse é um exemplo. Eu vi muitos jovens se desviando do crime e das drogas por conta da música, por conta do despertar que a música traz para o interesse do aluno em adquirir disciplina, adquirir atenção, adquirir cordialidade, saber ouvir o outro, saber ouvir o término do raciocínio do outro. E tudo isso dentro do Prima, eu dando aula de flauta, certo dia chegou um pai com uma menina de 8 anos, Wellington, vestida de uma roupa de bailarina, nunca vou me esquecer disso, em cabedeiro também. E aí ele chegou para mim e disse, olha, é aqui que dão aula de música? Eu disse, é. Vocês dão aula para criança? Eu disse, damos aula para criança. Dá aula para criança autista? Aí eu travei, porque era a primeira vez que tinham me abordado
1: dessa forma.
2: E na mesma hora, eu pensei um pouquinho e disse assim, coloca ela na sala ali. E fui sem conhecimento nenhum. Cheguei lá, aí fiz desse jeito, sabe, Marcelo? Eu toquei a escala de Dó maior para ela.
1: Sim.
2: O nome dela é Laila.
1: O que é que você tocou?
2: Toquei a escala de Dó maior. Vou tocar aqui para você ouvir.
1: Pronto.
2: Escala de Dó maior é isso aqui, ó. Escalinha de Dó maior. Dó, Ré, Mi, Fá, Sol, Lá, Si, Dó. Quando eu fiz isso, meu amigo, os olhos dela brilharam. Ela ficou fazendo a estereotipia dela e ficou olhando para mim. Eu disse, pronto, conquistei essa criança. Aí eu disse, vou fazer de novo. Quando eu comecei a tocar de novo, Dó, aí ela já virou a cara, já não quis saber de mim. Aí foi que eu vi o desafio que era
1: Sim. O
2: autismo.
1: Sim.
2: Por que aconteceu isso, Wellington Alves? Eu com o ouvido atento, na hora que eu fui tocar a segunda vez a escala de Dó maior, na janela da escola, onde eu estava dando aula para ela, começou a cantar um passarinho. Então, a escala de Dó maior foi novidade para ela da primeira vez. Da segunda vez não foi mais novidade, ela já não estava mais nem aí para mim. Mas o passarinho que estava tocando na janela foi a novidade para ela e ela direcionou o ouvido para o canto do pássaro.
1: Para a novidade.
2: Porque o autismo tem uma característica, não todos, mas o autismo tem uma característica, que é uma capacidade auditiva focal. Nós que somos neurotípicos, nós temos uma capacidade auditiva global. A gente está ouvindo o ar-condicionado que está aqui. Você está ouvindo minha voz. Se tocar um telefone, a gente vai ouvir o telefone tocar. A gente escuta, às vezes, um ruído. É uma capacidade auditiva global. No autismo, é uma capacidade, Wellington, de auditiva focal. Por isso que muitos deles têm hiperacusia, que é a hipersensibilidade auditiva. Ou seja, o foco é tão grande naquele som que causa incômodo.
1: Muito bem, 13 horas e 3 minutos, Sérgio Ares, doutor em música, especialista em música para autista. E aí foi que despertou esse programa, esse trabalho
2: Isso.
1: para autista lá em Cabedelo?
2: Isso, eu trabalhei no Instituto Redescobrindo o Autismo. Esse instituto, infelizmente, não existe mais, mas era um instituto que atendia gratuitamente famílias que não podiam pagar por terapias. Então, lá tinha psicólogo, lá tinha nutricionista, médico e tinha musicalização comigo.
1: Quem mantinha esse instituto?
2: Era uma instituição, chamava-se Moisés Anton e Cleide Teixeira.
1: Aí não tiveram mais condições de manter?
2: Não tiveram mais condições de manter, infelizmente. Infelizmente, mas durou aí uns 3 a 4 anos, fazia... de 15 em 15 dias, tinha o Ir à Praia, que é o Instituto Redescobrindo o Autismo, a sigla ficou IRA. Ah. Aí tinha Ir à Praia. De 15 em 15 dias, a gente ia para Cabedelo, levava caiaques, conseguia os caiaques nos condomínios ali de Cabedelo e fazia um momento de integração naturalmente com as pessoas. Não tinha esse cercadinho não, sabe? Ah, não, aqui só vão ficar os autistas. Não. Aí as mães levavam melancia, levava banana, eu levava um instrumento.
6: Uma interação com o ambiente.
2: Interação completa. Tinha caso até da criança sair de onde a gente estava e bater na sombrinha de outra família. A família não sabia o que estava acontecendo e a gente explicava, não, olha, nós somos um instituto, assim e tal. Então foi assim que começou. E aí, esse trabalho, eu já estava na graduação em música, e aí esse trabalho me despertou para fazer o mestrado em educação musical. E aí eu defini o tema junto com o meu orientador, professor Fábio Henrique, que foi música e autismo. Entendeu?
6: Música e autismo.
2: Isso.
6: E fez o mestrado na Federal?
2: Fiz o mestrado na UFPB. Logo em seguida, quando eu concluí, eu fiz a pós-graduação em musicoterapia, na primeira turma de musicoterapia aqui da Paraíba. E já em seguida, entrei no doutorado, no mesmo tema, música e autismo, também na UFPB. Concluí o doutorado em janeiro deste ano.
6: Bem recente agora.
2: Bem recente, bem
6: doutor
2: recente.
6: Doutor em música.
2: Isso aí.
6: E com o tema música e autismo.
2: Isso aí.
6: Quando você evoluiu por essa convivência com os autistas, o que é que você descobriu? Que música tocar? Em que tom tocar?
2: Perfeito, Marcelo.
6: De que forma você transformar esse ambiente num ambiente prazeroso para o autista e não
2: perfeito
6: de repulsa?
2: Eu vou mostrar isso na prática e eu vou pedir licença aos ouvintes, porque eu vou fazer uma experiência aqui. Pode ser?
6: Pode ser.
2: Deixa eu só esquentar a flauta, porque o ar-condicionado...
6: Esquenta a flauta, porque cada um, né? O jogador não faz aquilo
3: aquecimento.
6: O
3: Ronaldo Sobir já está por aqui acompanhando. Daqui a pouco tem uma resenha na parte esportiva. Segura aí, viu,
6: Ronaldo Sopinha, grande craque, lá do Greenville. Meu amigo lá do campo do Lorival Caetano.
3: Bill. Tá acompanhando. Bill gosta de som, viu?
6: Bill de Inácio.
2: Manda a pergunta que a gente responde.
7: Marcelo, ele tocou aí agora. Aí a Rose disse: tava saindo agora, Roberto. Agora eu vou ficar em casa escutando agora a falta.
6: Arroz, grande arroz.
2: Um abraço
3: para o Arroz. Arroz era amigo do saudoso Huerto Soares, amigo particular. Todas as confraternizações da equipe esportiva era lá em Arroz.
6: Esteve aqui semana passada, Arroz.
3: Esteve, né?
6: Ele é presidente do PSD.
3: Cidadão maravilhoso.
6: Contou aqui a experiência dele com o Arthur Cunha Lima.
3: Sim.
6: Com o Arthur Cunha Lima. Grande Arroz, um beijo no coração.
3: E ainda tinha Valdo Trelha Zero Hora. Arroz sabe de quem eu estou falando ali, justamente na avenida ali que dá acesso à Embratel.
6: A Embratel. E ele falou, também da relação de amor e carinho e apreço e consideração com o irmão dele, Macarrão. Ou seja, Arroz e Macarrão.
3: Tá certo, o bar do Arroz.
6: Sérgio Ares. Vamos.

0: tocar de um jeito muito exagerado, certo?
1: Certo.
0: Vocês vão perceber.
1: Certo.
0: Vou tocar de um jeito exagerado a música Wave, de Tom Jobim.
1: Certo. Vamos ouvir aí.

0: Percebe que a música tá aí, mas ela tá com muita intensidade. Ela tá com muito volume e tá sem variação nas notas. Eu vou tocar agora uma segunda vez, certo?
1: Uma nova versão.
0: Uma nova versão da mesma música.
1: Mesma música.
0: Mesmo trecho melódico.
1: Certo.
0: Só que agora bem fraquinho.
1: Certo.
0: Não dá nem força. Não tem nem graça. Né? Porque tá ali fraquinho demais. E aí, o autista... Ele tem muitos autistas têm a hipersensibilidade auditiva. Eles vão perceber isso num nível muito elevado. Então, como é que seria, por exemplo, uma música mais agradável, essa mesma música aqui sendo tocada de um jeito mais agradável, certo? Vamos lá. Peço a vocês aí para ouvirem com carinho.

0: Consegue perceber a diferença dos três, das três formas de tocar? A primeira, muita intensidade, poderia machucar quem tem a hiperacusia, que é a hipersensibilidade auditiva. Por isso que os fogos, na época de fim de ano, de São João, prejudica muito as crianças autistas. O segundo modo, ele está meio que hipotônico. Ele está um jeito ali, meio sem força. Sabe aquela pessoa que você diz, bom dia, a pessoa diz, bom dia. Pronto. Então, o que é que eu estou querendo dizer com isso, Marcelo e os Wellingtons aqui, e nossos ouvintes? A maneira como eu me comunico interfere na interação com a pessoa com autismo. Se eu falo com ela com muita ênfase, com muita intensidade, filho, vá lá, pega... machuca o ouvido. Se eu falo, meu filho, vá tomar banho, ele não vai dar as caras. Agora, se eu falo, filho, está na hora de tomar banho. Que tal a gente ir tomar banho agora? E aí, por que isso? Tem autores que falam, como o autor Gustavo Gattino, que ele fala uma coisa muito interessante. Existem sistemas no cérebro, especialmente no quesito do processamento da fala, que está obstacularizado no autismo. Ou seja, a fala não é muito bem compreendida no autismo, mas a música é. Por isso que a gente tem um curso online chamado A Janela do Autismo, porque a música é essa janela de comunicação. É muito comum, quando eu trabalhava lá no Instituto, e até hoje eu escuto isso, de mães e pais que dizem assim, rapaz, eu chamo meu filho, ele não me atende, mas quando eu chamo cantando, ele olha para mim. Por que isso, Marcelo? Porque existe uma área do cérebro específica, que é o giro frontal inferior esquerdo, que é ativado com música e não com fala. E, coincidentemente, essa área é responsável pela produção da fala. Isso é nos autistas. Então, não é uma questão de recreação, não é uma questão de ser bacana para os autistas, não é uma questão de ser lúdico apenas. É uma questão científica, morfológica, biológica e funcional. Quantas pessoas sabem disso no dia de hoje?
1: Será que não já estaria na hora do governo, em nível federal, adotar um sistema para implantar esse tipo de ação, esse tipo de trabalho?

0: nas Perfeito. Creches.
1: Perfeito,
0: porque hoje
1: Miguel.
0: temos as cuidadoras especificamente nas creches para o autista.
1: Exatamente.
0: Então, temos que levar a música também Isso. para esses ambientes.
1: Com uma ressalva.
0: Pousão.
1: Certo? É, existem os efeitos nocivos da música. São chamados efeitos iatrogênicos da música. Como eu falei para vocês, se eu tocar de determinada forma, eu posso prejudicar aquela pessoa, seja criança, adolescente ou adulto. Então, por que musicoterapia? Porque o musicoterapeuta é o profissional qualificado para aplicar a música no contexto do autismo, do Alzheimer, do Parkinson, porque não é, repito, uma recreação. Musicoterapia não é pegar o violão e ir para o hospital tocar. Musicoterapia é justamente fazer com que você possa oferecer experiências musicais compartilhadas com o seu paciente, observando as características individuais desse paciente. Então, antes de eu sair tocando para o paciente, eu preciso fazer uma anamnese. Eu preciso saber qual é o repertório sonoro daquele paciente. Porque vamos pegar um exemplo aqui. Imagina uma pessoa, um caso muito sério aqui, hipotético, mas possivelmente real. Imagina uma pessoa que foi abusada sexualmente enquanto o abusador ouvia determinada música. E essa pessoa está hospitalizada. E eu chego lá tocando violão e toco essa música. O que é que vai acontecer? Trauma, choro, desespero, depressão. Então, percebam que a musicoterapia, que foi uma profissão, Marcelo, regulamentada agora em 2024, uma profissão regulamentada em 2024, nós temos aqui na Paraíba a Associação Paraibana de Musicoterapia. Nós temos a União Brasileira das Associações de Musicoterapia. Tudo isso está sendo um esforço enorme para viabilizar melhores condições, não só para o autismo. Eu falo muito do autismo porque foi a área que eu estudei, né? Mas, por exemplo, hoje em dia os planos de saúde estão impedindo que musicoterapeutas atuem com pessoas autistas, a não ser que tenham um curso de psicologia ou de saúde. Isso não está correto. Basta ser musicoterapeuta para poder atender. Mas eles colocaram essa condição. A UBAN, que é a União Brasileira das Associações de Musicoterapia, está fazendo um esforço enorme junto ao governo federal, junto à ANS, com documentos, mostrando a parte econômica de viabilização, os custos e as despesas que serão evitadas caso a musicoterapia chegue nas clínicas, nos planos de saúde, para atender essa população.
2: Muito bem.
0: E como está a capacitação desses profissionais?
2: Vamos fazer o seguinte.
1: Diga aí.
2: Você responde depois do intervalo comercial. Okay. E eu vou pedir a você o seguinte. Vamos para o intervalo com a música. Aí cabe a Sérgio Ara escolher. Ou a gente vai com a música do período, segunda-feira, 1º de junho é São João, ou a gente vai com a música de forró de São João, Luiz Gonzaga, certo, alguma coisa assim. Ou a gente vai com o estilo que você gosta, que é chorinho. Aí você escolha a primeira que você vai tocar, depois a gente vai tocar outra, no outro estilo. Então,
3: agora tem que tocar uma música, Marcelo, que não mexa com o meu coração.
2: Que não mexa?
3: É, lá atrás, que eu pensei muito na pessoa.
2: Primeiro a gente tem que saber o que foi que marcou sua infância. O que é que foi?
3: Eu vou deixar ele tocar essa aí, depois eu digo a ele pra ele tocar.
2: Tá bom, porque se ele tocar, por exemplo, Lady Laura,
3: aí mexe
2: eu
3: com
2: quero
3: você.
2: Apenas de Roberto Carlos. Se tocar Lady Laura, mexe comigo.
1: Eu vou tocar uma em homenagem ao período junino aí.
2: Ao período junino.
1: Vamos lá.
2: Sérgio Ares. A gente vai pro intervalo com Sérgio Ares, daqui a pouco a gente volta. Tem o Wellington Pérola daqui a pouco tocando também as informações do esporte. E tem Mariane daqui a pouco também da Help.

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0: 13h30 agora na Paraíba, 13h30. Hoje o nosso programa bem especial com Sérgio Ares, doutor em música, com doutor em música e autismo, né? Com música para o autismo. E também com o doutor em esporte, Wellington Pérola, aqui conosco. Wellington Alves, os três clubes da Paraíba vão entrar em campo nesse final de semana pela Série D do Campeonato Brasileiro. E relembra aí aquele negócio que você me falou aí.
1: Sim.
0: O Campeonato Brasileiro, a Série A para, mas a Série B, Série C e Série D continuam, as séries continuam normalmente. Aproveitar aqui e mandar um abraço para Manuel Horácio, que é paraibano de Queimadas, mora no Rio de Janeiro. Tá mandando um grande abraço para toda a equipe aqui do programa. Neza Silva, minha conterrânea lá de Mari. Não perde o programa, uma grande figura lá na cidade de Mari. Neza Silva, um abraço para ela. E a nossa Vilene Trigueiro está dizendo parabéns pela entrevista. Está feliz aqui com a entrevista. Vilene Trigueiro, eu não sei exatamente se ela é do sertão, mas ela é de Pombal. Ela, de vez por outra, participa do programa de Pombal. Ou ela está na cidade de Conde, ou está no Gás, ou em João Pessoa. Então, é uma mulher que tem três localidades. Ela está no litoral sul, ou está no sertão, ou está na capital, no Gás.
2: Conhece bem a Paraíba.
0: Ela deve ser familiares, ou ela tem casa nesses três lugares, e ela, quando está querendo aproveitar as praias do litoral sul, vai lá para o Conde. Quando ela quer voltar às origens sertanejas, vai para Pombal, a terra de Celso Furtado. E quando ela quer reviver a capital, ela vem para o Gás e na capital.
1: Resumindo, são várias cidadanias.
0: Várias cidadanias. Várias cidadanias.
1: E aí vai lembrar aquilo que dizia o nosso saudoso José Ribeiro. Nós vamos saindo por aí. Onde a gente chegar, que for bem recebido...
0: Eu fico.
1: Pronto. É o que acontece com ela. Tá vendo? Marcelo, adentrando aqui logo a parte do futebol amador, nós temos a destacar que amanhã teremos na parte da tarde, lá no campo do Vitória, na cidade de Bagé, a Copa dos Campeões do amanhã, 14 horas, organização do professor Adriano, que faz um trabalho excepcional, Vitória sub-14 e o Palmeiras lá de Tibiri. Às 15 horas, sub-12, Vitória e Palmeiras também do Tibiri. No domingo pela manhã, no Lourival Caetano, na cidade de Bahia, Cinquentão, às 8 horas da manhã, tem Master do Cremozinho. Alô, Gilberto Lira, prestigiar seu Adolfo do Cremozinho no domingo pela manhã, no Lourival Caetano. Master do Cremozinho, que é gostosinho o sorvete. Gostosinho.
0: É bom.
1: Vai ser domingo pela manhã. Seu Adolfo é zagueirão, viu?
0: Eu gosto do leite condensado.
1: Pra mim o de uva.
0: De uva.
1: Alô, garotinho aí. Márcia do Cremozinho contra o Márcia do Santa Cruz de Santa Rita. Isso às 9h50. Já é o segundo jogo. A organização do Campeonato Cinquentão é do Walter Mangabe e também do Carlinhos de Nildo de Inácio. Já lá o campeonato da Copa dos Campeões do amanhã, a organização é do professor Adriano. Aí nós vamos ter, Marcelo, com relação aos nossos representantes, o 13 de Campina Grande, o 13 Lagarto, vai ser amanhã às 17 horas lá em Campina Grande. Já no domingo, o Serra Branca diante do Retrô, às 16h30. E o Maguari e Souza estarão jogando na Arena Pernambuco tão somente na segunda-feira. Esse jogo será às 20 horas na Arena Pernambuco, Maguari e Souza. É bom lembrar que o 13 já está classificado, o Serra Branca precisa de um simples empate, enquanto que o Souza depende tão somente de si nas duas próximas rodadas. Agora eu vou finalizar aqui, lembrando que o Botafogo vai jogar justamente na segunda-feira, não, amanhã, 18 horas, sábado, amanhã, 18 horas, Botafogo e Maringá, no estádio o Almeidão. Maringá e Botafogo, Botafogo e Maringá, 18 horas, estádio Almeidão. Aí o Sopinha lembrava aqui o seguinte: o Botafogo está com deficiência no ataque. Contrata Sopinha para a ponta direita de luxo, grande Sopinha. Aí tem Neguinho Honório, que mora lá no Granville. Por sinal, tem o zagueirão Duval. Duval poderia vir para a zaga e Maia na ponta esquerda. Agora os lançamentos, segundo o Sopinha me disse essa semana, você deixa os lançamentos para Marcelo José. Ele viu você jogar lá em Marina, naquele amistoso que a gente fez os amigos da imprensa. Então, Marcelo José lançando, Duval trazia a bola ali de trás, Marcelo armava tudo para Sopinha, Neguinho Honório e também para o Maia, porque o Botafogo está devendo e muito, precisa se reabilitar no Campeonato Brasileiro da Série C. Pelo menos já vencendo aí o Maringá no jogo de amanhã, com cobertura aqui da equipe da 100.5 FM. Líder, Marcelo!
0: Estaremos lá amanhã, estaremos lá.
3: Marcelo, José Nezinho, tá em feio, ele pegou, tu lembra de Kisuke?
0: Lembro demais.
3: Pronto, ele pegou, fez um Kisuke.
0: Que é Kisuke? De uva, de abacaxi.
3: Isso, ele fez um de uva.
0: E de tá morango.
3: Tá escutando aqui a flauta, né? Flauta? A flauta tá lá relaxando em casa, tá aqui no telefone.
0: O flautista, né? Sérgio Ares Filho, que é doutor em música e especialista em música para autistas. José Nezinho tá aí? Presidente Josa, boa tarde, seja bem-vindo.
4: Boa tarde, Marcelo. Boa tarde, Boinho. Boa tarde, professor. Marcelo, não me canso de parabenizá-lo pelo programa. Não me canso. De sugerir aos amigos que o acompanhem, que passem a ouvi-lo, passem a acompanhá-lo. Hoje a entrevista é fenomenal. Fazer como meu amigo Everaldo. Né? Demais, viu? Demais mesmo. A gente aprende. A gente aprende o que é ser autista, o que é conhecer, o que é ter na família, como comportar. Eu não sabia quando o professor falou da história do passarinho e a música que ele tocou para a criança autista. Eu não sabia. Né? Eu não sabia o quanto, às vezes, o som alto prejudica um autista, uma criança, um adulto. E fenomenal, como eu sempre digo a você. Você, às vezes, tem gente escutando outra rádio, vem um camarada falar de invasão aos Estados Unidos, ao Brasil, de invasão. Pelo amor de Deus, uma coisa mais importante e interessante. Então, Marcelo, parabéns, professor, e parabéns a 100.5, e parabéns a Voz da Paraíba. Melhor programa de rádio hoje, da grande João Pessoa, é você, Marcelo. Um abraço.
0: Obrigado, José Nezinho. José Nezinho é policial militar reformado, Sérgio, que trabalhou com governadores aqui na Paraíba, foi motorista de governadores, era ajudante de ordem, e depois ingressou na política, foi eleito vereador de Santa Rita e foi eleito presidente da Câmara de Vereadores de Santa Rita.
5: Que bacana.
0: Foi, José Nezinho. Depois deixou. Hoje ele é empresário, tem um comércio dele, cuida da família dele. E é um ouvinte cadeira cativa do programa.
5: Um abraço aí a Josa de Nezinho, viu? Estamos aqui à disposição.
0: Daqui a pouco o Sérgio Ares vai tocar mais aqui com a sua flauta pra gente, pra deliciar os corações aí, as pessoas que estão nos acompanhando. Tem um ouvinte? Alô, boa tarde.
6: Alô,
0: Marcelo. Alô, meu filho Everaldo, tudo bem?
6: Falar de Josa de Nezinho, é quem não conhece esse cara, viu Marcelo?
0: É um luxo.
6: Esse cara é um show, velho. Praticamente criei. A gente criou, foi crescendo junto aí, viu, Marcelo? Eu, José de Nezinho e a família toda. Eu sou suspeito a falar de José de Nezinho. Eu sei o que a família dele fez para aquele que mais precisa, viu? O Edson não tá na bancada aí ainda?
1: Ainda!
6: Você é um luxo, Edson.
1: Valeu, Verão!
6: Foi lá também um minuto, viu, Edson?
1: Oi?
6: José Nezinho, lateral direito.
1: De luxo?
6: Tô, viu, Marcelo?
1: Lateral de luxo?
6: Lateral de luxo.
1: Estilo, estilo quem? Walter Cruz, o saudoso?
6: Era do estilo Walter Cruz, viu, Marcelo? Pra passar era difícil, viu, nosso amigo José Nezinho? Entendeu? Cara de qualidade, viu, Marcelo? Mandar um abraço pra ele aí. Toda a família, né? Seu Nezinho deixou sua história em Santa Rita. Ajudou muita gente, viu, Marcelo? Seu Nezinho já não andar de cima, né, mas deixou sua história. E Josa do bem, né, foi vereador, foi presidente da Câmara, né, muita gente, ajudou muita gente e tá aí na luta na política de novo, né, Marcelo? E falar de Eduardo, Marcelo, é quem não conhece esse cara é um luxo, viu? Quem manda um alô pra você, Marcelo, é o Ramo Bernardino, viu? Ramo Bernardino manda um abraço pra você, entendeu? Seu Nivaldo aqui tá ligadinho com você, Marcelo. É muita gente nesse momento sintonizada. Os irmãos Guarabira, Marcelo, tá retransmitindo o programa todos os dias, viu? Os irmãos Guarabira, nosso amigo Nan, Guarabira, Armando, viu? Nando, tô todo mundo lá ligadinho.
1: Oh, você lembra que Ramos foi zagueirão de luxo lá em Bagé, no São Paulo, com o Marinese e o zagueirão, os dois, viu?
6: É verdade, Wesley.
1: Ramos jogou muita bola, estilo do Willian em seleção brasileira. E Ramos lhe tem uma estima muito grande, viu, Everaldo?
6: Eu sei, Marcelo. E o que Ramos fez aqui em aquela usina São João, meu velho? Ali atrás, na zaga, ajudou muita gente também, nosso amigo Ramos, viu? Mandar um abraço pra ele, que ele tá na sintonia, viu, Marcelo? Todo dia, Ramos Bernardinho tá ligadinho com você.
1: Ele disse que amanhã vai dar uma passadinha na cabine lá, no show de bola, na abertura da jornada, com Marcelo José. Já afinou tudo com o presidente Ailton Cavalcante. Aqui a gente também viu que um especial boa tarde, e parabenizar o Ailton pelo trabalho que tá fazendo na CEP. Então o Ramos ficou de passar amanhã na cabine da líder no estádio Almeidão para prestigiar Botafogo e Maringá, viu, Marcelo? Viu, meu caro Everaldo?
6: É verdade. Ele dizendo que vai, ele vai, viu? Vai sair, Elton e Marcelo, vai sair uma van aqui da Severo Rodrigues, viu? Pra o pessoal ir, é bom que o torcedor vá, meu velho.
1: Reais e um quilo de alimento, R$5 no sol e um quilo de alimento.
6: Essa promoção muito boa, o cara sai aqui de 4h30, né, devagarzinho, entendeu? Nosso amigo Walter, viu, Marcelo? Walter do Brega aqui, mandando um abraço pra vocês, que amanhã vai estar lá também. E vamos amanhã dar uma força pro Botafogo. Eu acho que amanhã, Marcelo, o Botafogo ganha o jogo, não, Marcelo?
1: Amanhã.
6: Eu já converso em Santa Rita aqui, né, em todo canto aqui. Foi que não tá na hora já, né, Eduardo?
1: Na hora. Já passou da hora, Veraldo. Já passou.
6: Da hora, velho. É. Não é brincadeira, não. Marcelo, só agradecer pelo espaço. Um abraço pra Cissa, educadora de Santa Rita. Tô em confecções, tá na escuta. E nossa amiga Diandra, advogada trabalhista, tá na sintonia. Demais. Um abraço aí pra o... Ele é flautista, é? Como é esse negócio aí?
0: Flautista. É Sérgio Ares é flautista.
6: E é, velho.
0: Toca depois flauta.
6: Eu vou cantar uma música aí pra Gema aqui.
0: É.
6: E o negócio tá balançando aqui na rede.
0: Eu vou pedir pra ele tocar uma música pra Dona Graça, pra Evelyn e pra Luísa. As duas netinhas dele, tem 8 meses.
5: Vou tocar com o maior prazer.
6: Eu não tô entendendo com essa Gema, nem Dona Graça.
0: Obrigado, meu amigo. Um abraço, Everaldo.
1: Esse é uma figura 5 estrelas, o Everaldo. Xerifão do Belo, Marcelo. Mudou, gostou e tá sempre agora.
0: Sargento Fernandes.
1: Sargento Fernandes.
0: Lá do Valentina de Figueiredo.
1: Amanhã já vai sair com o seu carro, com o seu automóvel do Valentina de Figueiredo pra Mangabeira, Bancários e Américo, convocando, chamando o torcedor. Leva R$10 um quilo de alimento para a arquibancada Sombra, R$5 um quilo de alimento para a arquibancada Sol. Prestigia o Botafogo, o torcedor vai dar o apoio. O Xerife do Belo faz essa convocação, participa de vários grupos de torcedores do Botafogo, amigos do Belo, ao lado do Montanha, também do Jean Matos. Xerifão do Belo, parabéns pelo seu trabalho, que maravilha, viu? Esse é um torcedor símbolo que já foi matéria nacional. Ele disse que a matéria dele, Marcelo, saiu no Globo Repórter.
5: Que bacana.
1: Vieram na residência dele, fizeram uma matéria especial com o Xerife do Belo. Ele foi também para o estádio Almeidão. É um homem internacional, Marcelo.
0: Pois é. Sérgio Ares, e aí você... É importante dizer o seguinte...
1: Ficou a parte da qualificação, né, Marcelo?
0: A parte da qualificação.
1: Exato.
0: Foi sua pergunta, Wesley. Repete aí, Wesley, a sua pergunta.
1: Justamente o que fazer, onde se preparar para fazer parte dessa ação e estar nessa atividade, nessa profissão, trabalhando e ajudando as pessoas.
5: Wellington, agradeço a pergunta e nós temos uma resposta muito bacana para essa pergunta. 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
0: Vamos tocar alguma coisa aí para Everaldo, Dona Graça, Evelyn e Luísa, são as duas gêmeas, as netinhas de Everaldo. Everaldo não sai mais de casa agora. As netinhas estão lá e ele agora não sai mais de casa.
5: Está mais do que certo.
0: É porque ele disse que quando a Luísa, Evelyn, começa a chorar pro mingau, aí Luísa também começa. Aí Dona Graça pega uma e ele vai ter que segurar a outra, né?
5: É isso aí. Eu vou tocar aqui essa música que é um clássico do Brasil, tá certo? Eita. De Pixinguinha.
0: Eita, pessoal, isso é uma maravilha, isso é um presente.

0: Eita, que maravilha. Pixinguinha.
1: Clássico dos clássicos.
0: É, rapaz, que maravilha. E me diz, Sérgio, me diz uma coisa. E como é que você se sente? Por exemplo, um artista, doutor em música. Olha, pessoal. O cara é doutor em música. Fez mestrado, fez pós e fez doutorado. Doutor em música. Podendo estar ganhando dinheiro, podendo estar ocupando sua vida com trabalho, então, destina uma parte de sua vida para ajudar famílias de autistas. E foi isso que foi o tema do seu doutorado. Qual é a sua sensação? O que é que você acha que pode contribuir ainda, como doutor em música, com especialidade em autismo, pode contribuir para reunir artistas para fazer esse trabalho social para autistas?
2: Marcelo, quando eu trabalhava no Instituto Redescobrindo o Autismo, o Moisés Anton, que era o líder, o presidente da instituição, ele me disse uma frase que eu nunca vou esquecer na vida. Eu disse assim: Moisés, e aí, qual é o objetivo dessa instituição aqui? Ele disse assim: o objetivo é chegar nos acorrentados. E eu fiquei sem entender aquilo ali, sabe? E depois ele me explicou, ele disse assim: olha, Sérgio, muitas crianças autistas não têm as terapias devidas no tempo certo, e a gente sabe que o contexto do autismo tem muita questão de automutilação, de violência, e essas crianças eventualmente vão virando adolescente, viram adultos, e é muito mais difícil você segurar um adolescente e um adulto de 21 anos, um homem de 21 anos, autista, que não teve ali as terapias adequadas no tempo certo. E muitas dessas pessoas, se você fizer uma pesquisa hoje no Google, vai aparecer, a primeira notícia que aparece é do G1, sobre autistas acorrentados em suas próprias casas, porque não tiveram as terapias no tempo certo. Então, é por isso. É por isso que a gente faz esse trabalho, a gente quer expandir esse trabalho, por isso que nós criamos a empresa. A empresa destina parte dos seus recursos para auxiliar instituições especificamente que atuam no contexto do autismo. E aqui eu posso citar o Instituto Brenda Pinheiro, em Campina Grande. Eu posso citar a Associação Pontear, aqui em João Pessoa, na Grande João Pessoa, que é uma instituição voltada para autistas, adolescentes e adultos. Inserção no trabalho, viu, Wellington? De autistas, adolescentes e adultos. Então, esse é o nosso propósito. Né? Eu falei aqui do curso, falei do preço. Né? 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Porque, vou ser bem franco, tem muitas famílias, especialmente aqui na Paraíba, que não conseguem pagar, né, para fazer, já estão com várias outras terapias. Então a gente ajuda e faz esse trabalho aí de coração, mas também com gestão, sabe? A gente tem um trabalho de gestão forte para poder, com a prosperidade da empresa, a gente ajudar mais pessoas.
0: Vamos tocar mais uma?
2: Vamos. Quanto tempo a gente tem aí?
0: A gente já está finalizando para depois o Wellington fazer o noticiário esportivo.
1: Não, já adiantei naquela hora. Adiantei.
0: Já adiantou bem.
1: A pauta limpa aqui, está tranquilo.
0: Daqui a pouco só, é a Arena Líder.
1: Só convoca para a Arena Líder, né?
0: Arena Líder, duas da tarde, né?
1: Duas da tarde, justamente isso aí. Enquanto isso, vamos realmente trazer o que está chamando a atenção dos nossos ouvintes, né, Marcelo? Que coisa maravilhosa, viu? Parabéns ao Sérgio.
3: Ô, Marcelo, eu acho que Sérgio é irmão.
0: Ô, Wellington, eu acho que a música até já lhe acalmou.
3: Você não, eu tô aqui,
0: falando com o microfone bem
1: limpo. Tá sensível.
3: Tá. É gostoso.
0: Voltou aquele filme de sua infância, adolescência, alguma música aí?
3: Voltou, Marcelo.
0: Voltou, né?
2: Essa daqui.
0: Essa daqui, vamos ver.

0: Joia, bom demais. Sérgio Ares, doutor em música com especialização em música para autistas. Isso aqui é bom, viu, Hélio? Coisa boa.
1: Eu acho que Sérgio, todo dia, logo cedo, principalmente sábado e domingo, Sérgio pega essa flauta aí e toca aquela música bem romântica.
0: Logo cedo.
1: Logo cedinho, dentro de casa.
0: 6 horas da manhã.
2: Pra minha esposa, Tiziana, está grávida de Maria, minha filhinha.
1: E parece que a flauta fica mais gostosa quando é no sábado e no domingo. Vai prestar atenção.
2: Já.
1: Não é pela manhã, logo cedo.
2: É, fica. E tem uma curiosidade, eu moro num apartamento ali no Bairro dos Estados, e meu vizinho, Josué, ele é primo legítimo de Sivuca e toca violão pra danado. Então eu nunca tive problema de reclamação, sabe, lá no prédio, graças a Deus.
3: Olha aqui, Marcelo, quem está se deliciando, e fazia tempo que eu não tinha contato com o mesmo, notícia dele, é um homem ouvinte de rádio, foi gerente do Bandep, ali na Duque de Caxias, próximo ao Banco Itaú, foi inclusive gerente da conta de Fernando Heleno Duarte, Agostinho, que trabalhou durante muito tempo, na gestão Cícero Lucena, nos governos 1 e 2. Está aqui parabenizando o Sérgio.
2: Obrigado,
3: por essa
2: amigo.
3: Entrevista, muito se obrigado. Deliciando. E reforce os contatos mais uma vez. Quem quiser aderir a esse projeto, quem quiser fazer os cursos, o Agostinho está também pedindo isso aí. Agostinho, muito obrigado. Marcelo José, lembra também de você. É um torcedor ferril, é do Galo da Borborema.
0: Do Galo da Borborema.
3: É, torcedor do 13. Mas ele está torcendo também pela reação do Botafogo.
0: Não, veja bem, o Galo está em alta. Aí a torcida começa a reaparecer.
3: Agostinho
0: reapareceu.
3: Torcendo pelo Botafogo também, o sucesso.
2: Deixa eu ver se Marcelo decorou. Qual é o meu Instagram aí, Marcelo?
0: É sergio.aires.
2: Isso, @sergio.aires. Mandar um abraço aí pro Agostinho. Esse é meu Instagram, viu, Agostinho? Acessa aí o Instagram, pode colocar aí, sergio.aires.
3: É um intelectual, é um pernambucano que se radicou há mais de 40 anos na Paraíba, fez igual Zé Ribeiro. Saiu por aí.
0: Chegou, foi bem recebido.
3: Aí ficou.
0: Ele, Fernando Heleno.
3: Exato, aqui, Zé Ribeiro, José Ribeiro, comentarista, Fernando Heleno Duarte e agora aqui Agostinho.
0: Ivan Nunes é pernambucano?
3: Ivan Nunes é de Timbaúba dos Mocóis. Ivan Nunes viu Isaías jogar lá pelo Estudantes de Timbaúba antes de Isaías chegar no futebol da Paraíba. Isaías foi sucesso.
0: O Galeguinho dos Olhos Azul.
3: Aí, Genival acerta a música. Sucesso absoluto.
0: Tem aquela música aí, Maringá, Maringá, pra gente mandar o adeus pro time do Maringá. Mas bota aqui.
3: É sexto colocado.
0: Como é o nome desse cantor? Maringá, Maringá, depois que tu partiste, tudo aqui
3: tem
0: ficou
3: tão... Tem muitas versões, tem muitos que cantam Maringá, né?
0: Você bota essa música pra gente dar adeus a Maringá, que o Maringá vem pra cá amanhã pra perder pro Botafogo da Paraíba. E quem tá lhe mandando um abraço é Sérgio Ares, é Dona Miriam. Dona Miriam é cadeira cativa desse programa, é a mãe do vereador Bosquinho.
2: Bacana, um abraço para Dona Miriam, para Bosquinho também, para toda a família aí, que Deus abençoe.
0: Toca uma musiquinha para Dona Miriam e para Agostinho agora, em homenagem aos ouvintes aí.
2: Vou tocar aqui essa música.
0: Depois tem um chorinho, depois dá tempo um chorinho?
2: Dá tempo um chorinho.
0: Mas coloque de sua preferência, veja aí o que é que...
2: Vou começar com essa música daqui, que é um chorinho de Jacó do Bandolim.
0: Jacó do Bandolim.
2: Doce de Coco.
0: Doce de Coco. Vamos lá, ao vivo.

0: Toquei a primeira parte de Deus te coco.
1: Muito bem. 13h58, Elton.
2: Aqui, só uma correção, mas é do lado bom. Agostinho está dizendo o seguinte: eu sou torcedor do 13, vim de Recife.
1: Isso é torcedor do Náutico.
2: Olha só, mas ele vai chegar numa coisa boa.
1: É.
2: Sou torcedor do 13, morei muito tempo no Recife, aí vim fazer parte da fundação do Bandep aqui em João Pessoa.
1: Banco do Estado de Pernambuco.
2: Mas sou paraibano de Campina Grande.
1: É.
2: Agostinho, obrigado. Zema Hortifruti.
1: Zema, lá da Ipaza.
2: Lá da Ipaza, amigo do Ronaldo Ponciano, né?
1: Zema, é, Renato Ponciano.
2: Sim.
1: Vai ser convidado para participar do nosso programa especial dia 16, Zema.
2: Convido Zema. Zema Hortifruti, torcedor do Botafogo, amigo do Ari Roda Viva, os dois passam o cartão, o dinheiro cai dos pés. 2-5 estrelas, tanto o Zema como também o Ari Roda Viva. O Baldo Seguros, um forte abraço. Obrigado a você, viu, Baldo? Também pelo carinho da audiência, Lucas Alves e Zé Alves. E o desembargador Fred Coutinho.
1: Hein?
2: Vai estar amanhã lá.
1: Desembargador.
2: Fred Coutinho. É. Grande Botafogo.
1: Vou sentar perto dele pra dar sorte.
2: Quando você fizer a abertura, aí você.
1: Perto dele.
2: Fique perto. É. Amanhã vem a vitória, doutor.
1: Amanhã Fred. Vem a vitória. É. Amanhã vem a vitória. É. Viu, Elton?
3: Marcelão,
1: eu sou pé quente. Amanhã.
3: Você é pé quente. Você vai pro Albedão, parece que o negócio muda.
1: Vamos pro jogo amanhã.
3: Você prestou atenção em Sérgio. Olha direitinho pra ele aí.
1: Tô olhando aqui.
3: Se Sérgio não tivesse ido pros Estados Unidos, Sérgio ia tomar o lugar, sabe de quem? Do Super-Homem.
1: Rapaz, Clark Kent, o jornalista Clark Kent, né?
3: Exatamente.
1: Que se transformava no Super-Homem, é mesmo.
3: E a música Maringá, Marcelo, é Carlos Galhardo, viu?
1: É.
3: 1957.
1: Não, mas.
2: Tem outras versões.
1: Eu queria a versão do forró. Vamos, Sérgio Ares, mais uma vez, obrigado pela presença. Parabéns pelo trabalho, como é bom, né? Doutor em música. Especialidade em música e autismo e dedicar uma parte da sua vida às pessoas que precisam. Isso é muito bom, viu? Obrigado pela sua presença e do seu assessor Vitor.
0: Vitor.
1: Paga o salário de Vitor direito, que ele é competente. Perfeito, soube que daqui a pouco tem vídeo pronto.
0: Tem vídeo pronto no Instagram, @Sérgio Ares, já aqui com o material da nossa 105.
2: E 100.5. E quem também está parabenizando, Marcelo, o casal Miguel Marinho e Dona Sônia Almeida.
1: Dona Sônia Almeida.
2: Parabenizando pela entrevista, que maravilha. Obrigado, Miguel Marinho. Obrigado também a Dona Sônia Almeida, que são os titulares da imobiliária Atenas.
1: E abraçar a deputada Raquel Maroja, pré-candidata a deputada federal Raquel Maroja.
2: Sinto falta da assessoria hoje.
1: A assessoria, não veio.
2: Faltou.
1: Não veio.
2: Não, mas deve estar em trabalho, né?
1: Está em campanha, está em pré-campanha, no caso.
2: Cauê?
1: Cauê e Clarinha, a dupla. Cauê e Clarinha são os assessores da pré-candidata a deputada federal Raquel Maroja. E um abraço para nossa amiga deputada Estefânia Maroja.
3: Arroz disse, o Eto sabe tudo. Porque eu falei aqui em Arroz, o Herto veio lá pro outro lado, amigo de Herto Soares.
2: Amigo particular mesmo, amigo Herto, todas as confraternizações, Marcelo, no começo da equipe, o Herto direcionava pra lá. E tinha Valdo Trelha Zero Hora ali na João Machado.
3: Ainda tá lá, Val, viu?
2: Val
3: ainda
2: Azulejo. Tá lá. O Herto dizia Azulejo, aí pegou. O Azulejo veio de lixo, Hernando de Lixo, e foi o Herto que massificou o nome Azulejo.
1: O Azulejo.
2: Botou Prego e o irmão dele, Chocolate, o irmão de Prego, que é falecido, e os dois Azulejo, aí pegou.
1: Azulejo.
2: Era um coração tremendo, o saudoso Herto.
1: O Herto era demais. Azulejo é o caba liso. Liso. Azulejo tem sentido, né?
0: Você sabe, tem uma pessoa que o nome dele era Lindalto. Aí o apelido dele era nenhum nem outro. Nem era lindo, nem era alto.
2: Tá igual aquele bloco. Não, mas tá igual o bloco também. O bloco que tinha ali próximo à academia de comércio ali, era concentra, mas não sai. O bloco só concentrava, ninguém saía. O xerife do Belo, o Sargento Fernandes. Agradecendo.
1: Grande Sargento Fernandes.
2: Sargento Fernandes.
1: Vamos trazê-lo aqui.
2: Vamos em breve.
1: Vamos trazer.
2: Deixa o Botafogo reagir.
1: Reage,
2: vai trazer um monte de gente
1: amanhã,
2: pra cá.
1: Reage amanhã.
2: Olha, o Dal também, Dal, passar por aqui. O craque Dal, camisa 10, o futebol paulista.
1: Nego Dal.
2: Ao lado de Sócrates e de Dicá. Trazer Dal também. Adriano, lateral esquerdo, pode passar por aqui. E e outros nomes. E é muito importante. Então, Xerifão do Belo, parabéns pelo seu trabalho mais uma vez. E amanhã a gente se encontra no Almeidão e em breve a tenda do Belo com Marcelo José. Deixa o Botafogo reagir na competição e teremos um especial com a flauta aqui. A flauta.
1: Sérgio Ares.
2: Sim, vai estar lá presente.
0: Estudar o hino, vou estudar o hino.
2: Aí vai tocar lá para todo mundo na frente do estádio Almeidão.
1: Isso. Ótimo.
0: Qual é a data? Só pro...
1: Eu lhe aviso.
0: Tá bom.
1: Eu lhe aviso.
2: Avisa.
1: Agradecendo a todos pela audiência. A gente vai encerrar com a música oferecida aí a dona Miriam, Augustinho, que é de Campina Grande, foi do Bandep, torcedor do Galo da Borborema. Agradecer a todos, o nosso Sargento Fernandes lá de Valentino, o xerifão. Miguel. E vamos, Miguel Marinho e dona Sônia Almeida. E vamos agora encerrar com o nosso Sérgio, tocando uma música especial para os nossos ouvintes.
0: Marcelo, eu vou primeiro agradecer aqui, depois tocar a música e pedir, né, para que todo mundo que está nos ouvindo agora possa fechar seus olhos. Essa é uma música especial para toda a audiência aqui da Voz da Paraíba. E agora quem vai tocar é o musicoterapeuta. Não é o músico, mas é o musicoterapeuta para o momento que nós estamos precisando em nosso país, em nosso Brasil.
1: Vamos lá.

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Estamos encerrando mais uma edição do nosso programa. Não esqueça, de segunda a sexta-feira, temos um encontro marcado ao meio-dia, aqui, com a bancada do programa A Voz da Paraíba. Muito boa tarde e até a próxima edição.

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0: desportista, fãs amantes do futebol. Está começando a partir de agora mais uma resenha esportiva Arena Líder. Os campeões de bola, os campeões de campo e dos microfones, já por aqui para o terceiro tempo. Arena, Gramadão Verde, aqui nos estúdios da 100.5 FM Líder.
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0: Já por aqui, Wellington Alves, no monopólio com Gilson Alves, professor, é o Deportivo, monopólio também, né? Isso, os dois. Professor Ferreira, hoje a participação especial do nosso forrozeiro Levi Reis, vai passar a tarde inteira com o garotinho, para convidar a galera para o Engenho do Forró logo após a resenha esportiva.

0: 17, pulou 2 e 18 agora, galera. Começar aqui a nossa resenha esportiva com esse chamado. É um chamado, né? Isso aí é um chamado, é uma publicação, uma convocação aí para os torcedores do Belo, os torcedores do Botafogo da Paraíba, porque é agora que vamos ver, né? É nesse momento de dificuldade que é chamado, é convocado, é trazido aí a tona. Cadê os fãs? Cadê os torcedores? Né? Os verdadeiros botafoguenses agora. Como falou aqui o nosso querido Wellington Alves, para mim recordar aqui as palavras mais concretas. É isso, gente. Então, amanhã tem mais um clássico no Almeidão. E você, claro, tem que marcar presença para dar aquela força mais do que nunca para o Botafogo da Paraíba. Não é nesse momento que a torcida deve virar as costas. Muito pelo contrário, é nesse momento que o Botafogo precisa do apoio, do grito, da garra, para a gente passar por essa fase difícil que todos os grandes times do Brasil inteiro já passaram. A nível de Flamengo, de Fluminense, Vasco da Gama, que vem saindo de um fracasso, né? Melhorando nesses últimos 6 meses, um ano para cá. Já foi rebaixado, né? O Cruzeiro também, que é SAF. O Corinthians vem passando por uma dificuldade também. São Paulo também. Quer dizer, isso acontece no futebol. Isso é que é lindo do futebol, né? São fases, esses altos e baixos. Então, eu vou aqui passar o microfone para meus colegas já começarem com esse pedido, com essa fala, né, de entusiasmo, porque a gente tá aqui, sim, na segunda-feira e na sexta, para chamar atenção, criticar, trazer nosso ponto de vista, dar nossa opinião de forma livre, democrática, com respeito, com credibilidade, imparcialidade, mas também na hora de se convocar, na hora de chamar, também saber que é importante para o futebol paraibano, saber que é importante o Botafogo para o futebol paraibano, para o movimento, né, dos cronistas, da imprensa paraibana, a presença do Botafogo, né, no campeonato, ainda na Série C, e quem sabe que eu ainda bate essa tecla de uma Série B, ainda bate essa tecla de uma possível Série B. O Wellington Alves, boa tarde, querido.
1: Boa tarde a você, Osmar Queiroz, o nosso garotinho, narrador esportivo da primeira linha do Rádio Paraibano. Boa tarde aqui à bancada, Gilson Alves, professor Ferreira, o forrozeiro que vai...
0: Levi Reis,
1: vai passar a tarde todinha aqui na 100.5 FM, líder lado a lado com os nossos milhares de ouvintes. E aqui, Marcelo José segue na audiência, ele que comanda de forma brilhante, de segunda a sexta aqui, o programa Voz da Paraíba. Eu estou sempre aqui na segunda e também na sexta, a participar com o mesmo e levando as informações precisas a respeito do nosso futebol. Dizer que seguimos acreditando na reação do nosso glorioso Botafogo. Você citou aí Osmar Garotinho, você foi felicíssimo e eu tive que endossar momentos de fases no futebol em nível de Brasil, Santa Cruz do Recife mesmo, penou durante quase 5 anos na Série D, que já foi Série A o Santa Cruz, e tá aí de volta ao cenário do futebol do Brasil dentro de uma Série C. Ressurgiu Santa Cruz. O São Paulo, que é o campeoníssimo mundial do nosso futebol, São Paulo também, há anos, vem penando, vem sofrendo no campeonato brasileiro, que já ganhou também Libertadores. O Corinthians, nem se fala, também já passou momentos negativos no futebol do Brasil. O Cruzeiro, antes de ser SAF, estava penando o Cruzeiro. E até com a própria SAF do Ronaldo Fenômeno, o Cruzeiro passou 3 anos disputando a Série B. Agora que veio reagir com o grupo dos supermercados BH, lá do estado de Minas Gerais. Então, esse momento que está passando o Botafogo de momento, realmente, vai passar essa fase negativa. É hora do torcedor abraçar a diretoria da SAF, o Felipe Félix, ao lado de todos os seus comandados, a diretoria tem feito o melhor em favor dessa equipe. O elenco vive momentos positivos no lado financeiro, não há atraso, não há absolutamente nada, tudo em dia, estrutura de time grande, é um elenco com as despesas de um time que estivesse disputando uma Série B, com mais de 1,5 milhão, 2 milhões por mês no todo, e isso envolvendo elenco profissional, o futebol amador, futebol feminino, concentração, estrutura, enfim, tudo, os funcionários do Botafogo. Então, nada melhor do que apostar, e a gente segue acreditando no Botafogo, nessa reação ainda na Série C. O Gilson, que está sendo matemático da nossa equipe, já teve a oportunidade de fazer aí essa probabilidade aí alguns programas atrás, juntamente com o professor Ferreira, com relação ao Botafogo se manter na Série C. A gente acredita aí entre 20 e 23 pontos dá para se manter, para buscar a classificação, como foi falado pelo técnico Marcelo Fernandes, na casa de 29 pontos. O Botafogo vai para a disputa no jogo de amanhã contra o Maringá, na sua 8ª partida, e aí vão restar 11 compromissos, no total de 19, tem condições tranquilamente. Se o Botafogo der uma arrancada aí de 2-3 vitórias, já vai começar a encostar na parte de cima da tabela ali no G8 e ali trabalhar, buscar o G4, porque isso é possível. Agora precisa desse apoio da torcida. Tem essa promoção aí dos 10 reais e 1 quilo de alimento para a arquibancada sombra, é 5 reais e 1 quilo de alimento para a arquibancada sol, enfim, o torcedor participa no lado solidário, apoia os desabrigados das chuvas que caíram na Grande João Pessoa, pelo estado da Paraíba nos últimos 40 dias. Então, essa solidariedade vai estar lado a lado com a reação do Botafogo, com o apoio da sua grandiosa torcida. E isso é possível, repito, diante justamente do que se propõe o elenco do Botafogo no comando do professor Marcelo Fernandes. E aqui nós da 100.5 FM Líder seguimos acreditando e apostando que essa reação, que o Botafogo é possível sim chegar mais adiante na Série C. É evidente que depende de mudança de postura, de mudança de comportamento dentro das quatro linhas, e vamos torcer para que isso realmente venha a acontecer. Gilson Alves, o seu boa tarde, Gilson.
2: Boa tarde a você, Wellington, Marcelo José, que acabou de nos anteceder, né, com o programa aqui na 100.5, Levi Reis, futebol e música combina, viu? Professor Ferreira, e o nosso boa tarde a você, internauta, a você, ouvinte, a você que nos acompanha sempre com esse compromisso, segunda e sexta aqui na Arena Líder. E, Wellington, é um momento complicado que vive o Botafogo, é um momento que faz necessário lembrar do torcedor, resgatar o torcedor, buscar o torcedor, convocar, intimar e prestigiar o clube. Esse é o momento. E nos momentos difíceis é que a gente tem que ser solidário. Agora, professor Ferreira, a matemática do clube, essa não vem fechando de acordo com a tabuada, aquela tabuada antiga que é do nosso tempo, que eu sou mais velho no golinho que o senhor. O senhor está fazendo 72, né? Eu sou de 61. Então, mas o seguinte, quero concordar, Wellington, com você nesse sentido, do momento que é difícil, e é um momento que é para se dar as mãos, é um momento que tem que se rever toda essa estrutura que está voltada no Botafogo. Estou falando de SAF, estou falando de Maravilha do Contorno, estou falando do elenco, falando de comissão técnica e incorporando o torcedor, preços acessíveis, né? 1 quilo de alimento e R$5 para sombra, 1 quilo de alimento e R$10 sol. Então é um preço que aí dá para todo mundo. Então esse é o momento da solidariedade, de o torcedor do Botafogo dar as mãos. E quero aqui antecipar, eu quero fazer esse compromisso do jogo do Botafogo contra o Maringá, um divisor de águas. Divisor de águas porque é o momento de dar a volta por cima. É o momento de chamar a responsabilidade de cada jogador, de cada diretor, da comissão técnica e principalmente do torcedor, para ser o marco da virada contra o Maringá amanhã no estádio Almeidão, e terá a cobertura total da equipe 5G aqui no comando do Garotinho. Professor Ferreira.
3: Boa tarde, meu nobre, como eu diria, meu Deus, como eu diria, meu Deus, como eu diria, meu Deus. Boa tarde, meu timoneiro Garotinho, e em nome desse grande timoneiro dessa nave aqui, eu já quero saudar uma boa tarde, generalizando para os demais tripulantes dessa nave chamada 100.5 FM Líder, a rádio mais popular da Paraíba. E também uma boa tarde para todos que estão em casa, vocês nos prestigiando com o carinho da audiência de vocês. Razão maior da gente estar aqui, principalmente, quase que todo dia, né, Wel? Né, meu amigo? Principalmente na segunda-feira e na sexta-feira com o Arena Livre. Meu amigo Gilson, meu amigo Elton, meu nobre
2: Levi Reis.
3: Levi Reis, daqui a pouco tem novidade aqui,
1: viu? Roseiro!
3: É. Ei, daqui a pouco vocês não pensam, vai ter comercial, não,
1: vai,
3: né?
1: Estar
3: não,
1: no Engenho do
3: vai
1: Forró.
3: Ter música ao vivo aqui, o Elton aqui.
1: E quem forró tem, com futebol, e quem futebol, tem um
3: empresário, e quem tem um empresário como o Elton, hein, Gilson? Hein, Gilson? Rapaz. Mas vamos lá ao que interessa. Meu amigo Elton. Meu amigo Elton, olha, eu queria pedir um pouco de licença a vocês.
1: Já vi que você vem com números aí, já vi.
3: E expressar um pouco aqui, é apenas uma opinião, e a minha opinião às vezes não vai bem, lateralmente, não vai andando lado a lado com a opinião de muitos colegas. Meu amigo Elton, você que tem uma casa, meu amigo Wilson, olha... Há mais de 15 dias que eu vou lhe falar, se eu lhe mostrar nas redes sociais as reclamações, os pedidos que uns colegas nossos fazem, entendeu? De pra pedir encarecidamente uma posição mais, eu não diria enérgica, entendeu? Mas pelo menos que vá direto no, na raiz, na ferida, e que venha refletir e representar o real fato, as reais necessidades dessa agremiação. Dessa instituição chamada Sociedade Anônima de Futebol, que hoje representa o CNPJ da instituição futebolística de mais paixão, que mais tem apaixonado o torcedor da Paraíba, e por que não dizer todo paraibano, eu sou um deles.
1: Mexe com o torcedor.
3: Mexe
1: emoção,
3: com o torcedor.
1: Emoção. Mexe. O momento mexe. Quando o Botafogo tá bem, mexe mais do que quando o Botafogo tá ruim.
3: Lógico.
1: Porque a empolgação é maior.
3: É. Meu amigo Elton, Gilson e vocês todos que estão em casa, ainda nesse raciocínio, os senhores vejam o seguinte, o que é que eu tenho presenciado, o que é que eu tenho visto dentro das quatro linhas, o que é que o Botafogo tem gerado, tem proporcionado. Olha, numa empresa particular, a gente diz que o que se espera dela, que seja ela quais for, entendeu? Se esperam os resultados, entendeu? E empresário não vai querer, não vai querer prejuízo em nenhuma área. Mas será isso que o Botafogo está passando? Se tem alguém que está sendo privilegiado, neste caso aí, com essa Sociedade Anônima de Futebol, no caso da representatividade do Botafogo da Paraíba, se chama SAF, representada por esse cidadão que está lá, que eu agora não me...
1: Felipe Félix.
3: Não quero citar o nome.
1: Sim, sim, está
3: certo. Não queria citar o nome dele, tá entendendo? Porque esse cidadão vem representando de forma muito, muito... para não usar outros adjetivos. De uma forma muito traçoeira, muito incompetente, e o resultado de uma empresa é o reflexo de sua administração. Isso é lógico, isso é lógico. E nenhuma empresa vai ser fundada, vai ser localizada, instalada em quaisquer lugar desse planeta para ter prejuízo. Professor, e aí, como é que faz essa análise aí agora? É muito fácil, entendeu? E essa empresa está tendo prejuízo? Não, mas a qual, professor? A SAF, essa é a empresa que só tem lucros e lucros e lucros, e até o momento tem apresentado dinheiro, verba.
1: Eu posso
3: muito fácil.
1: Posso lhe apartar, professor?
3: E o prejudicado disso, só a empresa, a instituição Botafogo, é que não está tendo lucro nada. Então não interessa uma gestão. Eu estou aqui para administrar, digamos, essa empresa aqui, e eu, como gestor dela, representante dela, eu estou tendo os maiores lucros do mundo. Mas a emissora aqui que representa, a Rádio 6.5, não está tendo esse retorno, não está tendo. Vocês vejam o seguinte: o jogo de amanhã, eu não queria entrar nesse método, não. Mas se você me permite, eu gosto de trabalhar com números.
1: Você entra no jogo daqui a pouco, que você vai para os números.
3: Não, mas
1: mas com relação ao Felipe Félix, ele é o gestor do Botafogo e delegou poderes a um executivo que fez essas contratações aí para o Campeonato Paraibano e também para a Série C, de nome Pastana.
3: Rodrigo Pastana. Pois é,
1: ele delegou poderes a ele, a Alexandre Galo também, entendeu? E aí, ele confiou nessas pessoas. Ele pegou os recursos, o dinheiro do Botafogo e repassou para que as contratações foram feitas. Infelizmente, entregaram esse material que hoje está aí, ocupando o espaço no elenco do Botafogo. Então, ele fez a parte dele como investidor. Porém, as pessoas que ele contratou, essas pessoas foram ao mercado e não trouxeram as peças importantes para poder montar um elenco qualificado para as disputas, não só do Campeonato Paraibano, mas também da Série C, professor. Fique à vontade agora.
3: Meu amigo Eldo, boas colocações suas. E ainda tem outro aí que você pode ter esquecido de citar. Ainda tem um cidadão aí chamado...
1: Zago.
3: Zago, ainda tem outro chamado o Rui Popular
1: Rui Cabeção. Cabeção.
3: E tantos outros. Agora, tem um detalhe, Eldo.
1: O próprio Lisca, que tem jogadores aí desse elenco, que foi Lisca que indicou.
3: Agora, tem um detalhe aí. A gente não pode transferir essa responsabilidade disso aí. Isso aí é a forma mais clara e evidente de um atestado de incompetência. Do cidadão, já que você citou, vou agora direto a ele, do cidadão chamado Felipe Pelle. Ele, quando faz essas colocações, e conforme você colocou agora com bastante propriedade, que ele contratou esse pessoal, e se não fosse graças a alguns pronunciamentos de nós, cronistas esportivos, eu, professor Ferreira, me coloco nessa situação com o mais simples e modesto contexto e pontuando conforme nesse tema que nós estamos colocando aqui. E que se não fosse essas nossas colocações, ainda estaria aí chegando os galos da vida, chegando os Pestana da vida, chegando o Rio da vida. Mas depois que a gente começa a ver que não é por aí e o cidadão vai sentindo, o que esse cidadão está fazendo até hoje com o futebol paraibano é uma vergonha. Está envergonhando não só a torcida do Botafogo, não só os paraibanos, mas toda uma Paraíba. O Botafogo hoje, aliás, só hoje não, desde que eu me entendo de gente, e olha que eu já passei de 7 décadas, que o Botafogo é uma paixão do Nordeste e da Paraíba nem se fala.
1: Correlação.
3: O time com maior torcida, o time que... Esse torcedor, por sinal, meu amigo Eldo, já foi por demais exprimido, já foi por demais humilhado. Esse torcedor, hoje eu não tenho elan para chamar um torcedor para campo. Pelo contrário. No momento desse, eu já tive demais do lado do Botafogo. Agora, diante de uma injustiça do que estão fazendo com o futebol paraibano, com o futebol paraibano, porque o Botafogo, acima de tudo, é o futebol paraibano. E olha que os outros que estão num patamar mais baixo, né, não querem enveredar agora nesse caminho, a exemplo de 13, Souza e o Serra Branca, estão dando um show. Aí sim, sem a menor estrutura financeira, principalmente. Quando a gente fala em estrutura, é por aí. Agora, muitas alegações que a gente vê no dia de hoje é de alguém querer tapar o seu companheiro e dizer: mas, professor, o senhor conhece a maravilha do Contorno? Já viu a academia que tem lá? Já viu o restaurante? Já viu o setor de terapia? Já viu o setor de fisioterapia? Eu digo, parabéns demais. Isso aí faz parte do contexto. Mas nenhum órgão desse aí, que faz parte do conjunto do Botafogo, entra em campo e muito menos faz gol. Isso aí é necessário, sim. Mas acima disso estará o clube aí. Um clube que vem de 6 derrotas consecutivas. E o que a gente vê aí clamado em verso e prova, entendeu? Em diversas emissoras por aí, que às vezes a gente fica... Eu tenho diversos... Olha... Eu estou aqui, isso aqui é uma expressão de uma revolta que a gente está sentindo em qualquer esquina dessa João Pessoa, entendeu? Quaisquer esquina, diga aqueles que não falam com a gente, faça as mensagens para as redes sociais. Professor, o que é que está acontecendo? E a gente só vê todo mundo elogiando, é rádio tal, emissora oficial e tal. Aliás, eu estive participando, meu amigo Elton, e vocês que estão em casa, de uma emissora aí, não vou citar o nome aqui, entendeu? Mas ela é até oficial. É até oficial. E tem outras que não são oficial, mas são aquelas pseudos representantes e aquelas grandes campeãs de audiência. A gente já teve a oportunidade de falar nesse prefixo e noutros, entendeu? São essas aí que eu não sei. Eu já disse aqui outras vezes, em outros momentos, que eu tenho tem um estado aqui, numa determinada cabine, entendeu? Aí o cidadão, professor, o jogo é assim, eu digo, meu filho, você não está vendo que o jogo está não. Quem vai sua opinião aqui? Eu digo, rapaz, eu vou lhe contrariar, não vou dar minha opinião não aqui. Aí foi para outro, o cara disse, eu estou falando isso aqui, professor, porque eu não posso dizer a realidade, é a direção da instituição, da emissora. Entendeu? No outro momento eu digo aqui não, que eu tá entendendo, não posso, entendeu? Falar aqui, posso complicar a situação, posso contrariar a sua posição, meu nobre velho, de outro colega qualquer. Mas a verdade é que o que está acontecendo no contexto geral com a equipe do Botafogo, olha, isso é uma lástima, isso para não dizer uma covardia que estão fazendo com o torcedor paraibano. Uma covardia, esse torcedor não merece isso. E se eu tivesse de aqui conclamar alguma coisa, chamar torcedor para campo, eu diria até que no momento estou mais para dizer que esse torcedor não. Isso é apenas uma opinião, viu, amigo? Respeito todas as que até encontrar. Isso é apenas a opinião, não, professor Ferreira. Hoje eu não chamaria, não tenho condição de convidar o torcedor. O torcedor, vamos para campo. Não, esse torcedor está por demais humilhado. E se existe o torcedor que de fato tem um pouco de vergonha, já que essa equipe não tem, associada com essa SAF, já que essa SAF, esse torcedor hoje tem que ter um pouquinho de caráter, de inteligência, eu não sei nem até que ponto, de identidade, porque o Botafogo hoje é uma equipe sem liderança, uma equipe apática dentro de campo, não tem identidade, não tem postura, é um timezinho de várzea. E olha que quando eu falo timezinho de várzea, com todo respeito a um cidadão chamado... cidadão que tinha o Banda Azul, seu Oscar lá de Cruzado.
1: Seu Oscar.
3: Entendeu? Tinha hoje... hoje, o timezinho de seu Oscar, como passou naquela época, representava muito mais, com mais dignidade. E olha que eram em patamares diferentes, era time amador. Mas o Botafogo hoje, tem o Ibis aí. O Ibis ali, Futebol Clube do Estado aqui vizinho, que nos dias atuais representa mil vezes melhor do que essa instituição que está envergonhando a Paraíba. E isso aí é o reflexo dessa gestão. Essa gestão administrada pelo seu Felipe Félix. Então não me venha ninguém lá da direção do Botafogo dizer, não, mas ele botou o dinheiro, o culpado é que foi o céu que ele contratou. O culpado foi o diretor executivo. O culpado foi o diretor de avaliação. O culpado foi o analista de sistema. O culpado é o senhor, homem. O senhor não é o dono da SAF. Na minha casa, todos os ônus é do professor Ferreira. Agora, acima de tudo os ônus, antes de ser o bono. Mas a gente está vendo que o seu Felipe Ferreira só responde pelo bono, pelo bono. Essa medida que ele tomou agora, foi o atestado. De que, meu Jesus? De que? De incompetência essa medida que ele tomou para os ingressos da manhã. Uma pergunta eu faço de um modo geral para toda a Paraíba, para todos os cronistas esportivos da Paraíba. Se o Botafogo tivesse, pelo menos lá no G8, ele tomava uma medida dessa? A gente viu no início como estavam os ingressos aí, e aqui mesmo nessa bancada nós fizemos crítica para que fosse revista esse preço dos ingressos. E graças a essa posição nova foram revistas. Aí agora uma medida dessa quando se dá, quase... implorando para o torcedor Iapango, só falta abrir as catracas lá, porque R$5 e um quilo de alimento, isso aí está apenas provando o insucesso, para não dizer outros adjetivos, dessa SAF. É lamentável que o Botafogo tenha chegado a este ponto, é lamentável em todos os sentidos. E o que eu diria hoje para esse torcedor do Botafogo? Isso é a opinião do professor Ferreira. Respeito mil vezes, milhão de vezes, vou dizer aqui que respeito todas as opiniões que contaram dessa bancada. Mas o que eu diria para esse torcedor era para... eu não diria nem tanto, né? Mas já passou do tempo. Um boicotezinho. Ninguém ia a campo. Aliás, eu estive participando do programa de debate na outra emissora, viu? Ele também, viu? Na outra emissora. Aí lá foi colocado o quê? Lá foi colocado o quê? Que toda essa situação que está acontecendo com o Botafogo hoje é reflexo justamente da passividade do seu torcedor. Isso aí acontecendo em qualquer uma outra instituição, não estava mais assim. Agora, olha, longe das nossas colocações aqui que nós estamos fazendo, está aqui fazendo apologia a qualquer tipo de violência, viu? Não, meu. Isso não passa pela cabeça, não é isso que a gente quer dizer. Agora, isso é uma relação isso é uma relação como casamento, rapaz, torcedor e um clube, entendeu? Agora, só quem é beneficiado aqui é um lado e o outro massacrado. Até quando isso? São seis partidos agora. Aí já tem uma emissora ali que tanto versou em verso de prova, que era o maior desastre que estava acontecendo em todos os inícios de campeonato da Série C. Agora já disse não, se tiver mais duas derradas, chega lá. É agora, doutor. Não se pode esperar mais isso, não. Olha, de 18 pontos que a gente teve, de 24 pontos que o Botafogo disputou até agora, foram 8 jogos. 8 vezes 3, 24, né? 6 derrotas e 2 vitórias. Então, tá mais do que claro aí, né? Pra quem não gosta de matemática. 8 vezes 3, 24. Vamos girar. 8 vezes 3, 24. 24. De 24 pontos, Botafogo tem quanto, meu amigo Hélio?
1: 6 pontos.
3: 6 pontos. Sabe quanto isso representa?
4: 30, 20 e poucos por cento.
3: Isso representa 1/4 dos pontos disputados. Ou, para ser bem preciso, esse 1/4. Esse 1/4 representa 25%. Agora eu vou aproveitar, já que você tocou agora, para fazer 23 pontos, mas em média para ele ficar.
1: Permanecer.
3: Agora, veja bem, Antônio.
4: De 18 a 23. Vamos fazer o seguinte: feche esse diálogo.
3: Vou fechar agora.
4: Depois a gente fala já outro ponto, porque senão fica um assunto só.
3: Vou fechar agora.
4: Vou fechar agora.
3: Vamos
4: girar, tem que girar a mesa, senão fica só no assunto só.
3: Fez 1/4 de 26. 6, olha, é aqui, ó. É muito simples de fazer. 24 pontos. 6, 24.
4: Fecha agora, assim, professor.
3: De 30 que a gente ia escutar, 33. Se a gente fizer 50%, pode acontecer de fazer até os 6, os 30. Mas peraí, o time que voou 24, só fez 6. Como é que ele vai? Só fez 25%. Como é que ele vai fazer agora 50%? E se ele fizer 50%, que já é um absurdo, mesmo depois da janela aberta, 50% de 30 dá 15. Com 6 que tem, dá 21. Está praticamente impossível dele permanecer. Agora, quem diga, não, mas ele pode fazer os 30. Ora, um clube que ganhou duas partidas agora, 50%, esses números não mentem, meu amigo velho. De 30, se ele fizer 50%, a 15. 15 por 6, 21. Ainda, quem diga, não, mas ele pode ganhar os 11 jogos, fazer 33 pontos. Meu amigo, garotinho, desculpa.
4: Não, é porque a gente, vamos embora.
3: Não pede desculpa.
4: Porque é o seguinte, amigo. Na resenha, o bom é a gente girar a mesa. Claro, vai, Antônio, vamos girar a mesa.
3: Mas era,
4: uma ideia sua, uma ideia do Wellington, uma ideia minha, uma ideia do Gilson. Vamos girando, vai lá, Gilson.
1: Eu já dei a minha opinião, agora confirmar a nona rodada.
4: Cadê Gilson? Gilson sumiu aqui? Cadê Gilson? Gilson tá por ali, ó. Parece que tá passando mal ali, ó. Vai lá, vem ali, ó.
1: Se você não abrir, eu tenho aqui.
4: Vamos lá, tem jogos aí da oitava rodada?
1: É a nona.
4: A nona rodada pra fechar aqui. Vamos lá, vamos pra nona rodada. Itabaiana enfrenta aqui aí, Wellington. Vamos lá.
1: Itabaiana em volta redonda, às 17 horas de amanhã.
4: Isso mesmo, todos os jogos amanhã, não é isso?
1: Eu queria girar aqui, Itabaiana e Volta Redonda.
4: Floresta e Confiança, não é isso?
1: Floresta e Confiança.
4: Botafogo, Maringá.
1: Mas eu queria girar jogo por jogo.
4: Vamos lá, então vai lá, vamos lá.
1: E pra mim, Itabaiana e Volta Redonda, vai dar o Itabaiana, que tá querendo sair daquela situação, porque...
4: Você quer dar o palpite?
1: Já adiantar essa parte aí, né?
4: É o tempo que pulou muito.
1: Pois é, Itabaiana e Volta Redonda, pra mim vai dar vitória do Itabaiana. Gilson Alves.
4: Floresta e Confiança, vai lá.
2: Floresta e Confiança?
4: Isso.
2: Floresta e Confiança.
4: Deixa você chegar. Vai lá, Welter. Tá chegando agora.
1: Aí vai dar Floresta, que o Lester Júnior vem fazendo um bom trabalho. Vitória do Floresta.
4: Vamos lá. Quer agora? Vai lá, professor.
3: 2-1 Floresta.
4: 2-1 Floresta.
1: E o Itabaiana e Volta Redonda?
3: Volta Redonda 1-0.
1: E Gilson, Itabaiana e Volta Redonda?
2: Itabaiana tá lá em Volta Redonda.
1: Floresta e Confiança agora.
2: Floresta.
1: Agora chega no nosso...
4: Botafogo e Maringá. Vamos a Botafogo por último. Caxias e Ituano.
1: Caxias, vai dar Caxias.
4: Dia 30 também, 19h30 o jogo.
1: Vai dar Caxias pra mim. Gilson.
4: Vai lá, Gilson, rapidinho.
2: Caxias.
4: Também? Santa Cruz e Ferroviária.
1: Santa Cruz e Ferroviária. Santa, que tá bem na competição.
4: Tá bem,
1: vem de duas vitórias e um empate.
4: Na 11ª posição.
1: Pois é.
4: Ferroviária na 10ª posição.
2: Santa Cruz.
4: Santa Cruz, professor
3: Santa
4: Ferreira.
3: Santa Cruz.
4: Vamos rodar. O Inter e Ipiranga.
1: A Inter de Limeira e casa. Vence o jogo. Vai dar Inter.
4: É em casa.
1: É.
4: Esse jogo é dia 31, viu, pessoal? É no caso, no domingo, né?
1: No domingo.
4: Vai, professor?
3: Empate.
1: Gilson. Inter de Limeira e Ipiranga.
2: Inter de Limeira e Ipiranga. Inter de Limeira.
4: Olha, jogando aqui, Guarani e Amazonas, jogando de bola, viu?
2: Aí a briga da tabela de cima, né?
1: Vai dar Guarani, o Amazonas tá descendo a ladeira. Não ganha três jogos.
4: Verdade. Anápolis e... Anápolis e quem aqui? Anápolis e Maranhão? Anápolis e Maranhão. Esse jogo é dia 31 também, domingo às 18h30. Lá em Anápolis.
2: Anápolis.
1: Anápolis do Evaristo Pisa, que ganhou a Copa Centro-Oeste agora. Fecha tremenda na cidade, todo mundo parabenizando o Evaristo Pisa, porém, o time não está bem na Série C. Vai dar a reação agora. Anápolis.
3: Eu fico Maranhão. Maranhão tem 11 pontos.
4: Olha aí, Figueirense contra o líder, Paysandu. Fora de casa, Paysandu joga. Dia 31 também, às 8h30.
1: Vai dar Figueirense, Paysandu só joga em casa na Curuzu.
4: Yeah.
1: É, só joga em casa. Gilson, Figueirense, Paysandu.
2: Concordei, Rodrigo. Figueirense, Paysandu. Eu sou o papão.
1: Professor?
3: O jogo não é em casa, né?
1: É.
3: Então, vou dar um empate aí.
4: Empate. Barra e Brusque.
1: O Barra em casa joga muito.
4: O jogo vai ser a segunda-feira.
1: E é clássico de lá, é clássico lá de Santa Catarina. Vai dar Barra.
4: Barra não mostrou pra quem vê ainda, né? Tá na 14ª posição também.
1: É, mas precisa reagir.
4: Campeão da série D.
3: 2-1, Brusque. Brusque tá jogando num bolão.
1: É, vice-líder.
3: Vice-líder.
4: Brusque também. Pronto, vamos fechar por aqui, 2h48, vamos dar uma passadinha. Vamos dar uma passadinha agora aqui no jogo de amanhã. Você vai comentar algumas coisas aí, fizeram, né, um desabafo.
3: Foi uma espécie disso.
4: Pesado aí do professor também. Não,
1: o professor, ele...
4: Soltou a garganta.
1: O que ele comentou hoje dá pra um mês.
4: Dá pra um mês, soltou bem aí.
1: Foi.
4: Agora vamos fazer o seguinte, vamos liberar aqui o telefone 3229-1005, ouvinte de casa também, 3229-1005, WhatsApp 98812-1005, vamos girar na resinha. Para o jogo de amanhã, se espera que escalação? Eu queria pedir essa escalação, Raminho, ele não está presente hoje aqui na nossa resenha, eu vou pedir auxílio aí do amigo Wellington, para buscar aí a possível escalação como joga o Botafogo amanhã. Em casa contra o Maringá, às 18 horas, sabadão, 18 horas, Almeidão com portas abertas, valendo um quilo de alimento, não é isso?
1: É, um quilo entrada de alimento, R$10
2: sombra e um quilo de alimento, R$5 e um quilo de alimento sol.
4: Perfeito, para poder a gente lotar aquele Almeidão e vamos ver o que, é que vai acontecer ali contra o Maringá. Uma possível escalação.
2: O professor está dizendo que vai levar um quilo de sal, rapaz.
4: Não, ele tem o direito, não, né? Não sei se aceita lá, né?
2: Ah, pelo amor.
4: Você falou isso.
2: Com água do mar.
4: Ele não ia falar isso nunca. Até porque os alimentos não são para o pessoal do Botafogo, né? São para pessoas que precisam. Apesar que o sal também é um alimento. É útil, mas é muito barato para entrar na cesta.
3: E o sal é perecível, sabia?
4: É perecível, né?
3: Não perecível.
4: Mano. Exatamente, perfeito. Então vamos lá. Vamos de cabeça mesmo, Wellington? Vamos lá.
1: É, porque eu não estou encontrando
4: aqui. Luiz Daniel fica lá no gol, é isso?
1: É, ele deve. Não, acho que ele vai manter praticamente o mesmo time, né?
4: Luiz Daniel, Eric. Ian Souto. Igor Moraes, acho que volta, não é isso?
3: Tá recuperado.
4: Tá recuperado. Então, Igor Moraes.
3: Deve voltar, porque o Mion sempre foi eles dois, né?
1: E PK entrou, né? Agora a expectativa é se PK toma o lugar de Bull, né?
3: Agora, aí tanto faz, né? Sempre o meia dúzia, ou então eu não sai nada.
4: Eu ainda prefiro o Bull do que PK. PK é muito pesadão pra ler. PK é muito pesado. O Bull ele vai, o PK não vai, né?
3: Concordo.
4: PK não vai, o PK é mais pesadão.
3: Agora, no caso de Bull entrando ali, alguém tinha que puxar a orelha ali, não sei de qual deles, dos volantes, dizer, olha, cuidado na subida de Bull.
4: Porque ele chega lá, né?
3: É, mas pra... No contra-ataque, pra fazer a dele ali, tá entendendo? Na lateral. Que toda vez que ele tá, ninguém atentou ainda pra resgate. O Bull vai, ataca, e quando vem, levou nas costas. Aí muitas vezes eu defendo ele, porque ele tá vendo? Levou nas costas. Mas, rapaz, todo mundo não viu que ele...
4: E ninguém chegou,
3: tem aquela jogada
4: na retaguarda,
3: ali,
4: né?
3: Por que não deixa alguém de mutuca ligado ali no meio, né? Eu não digo exatamente. Nem um meio avançado, mas pelo menos um dos volantes ali. Olha, se liga aí, quando o Budão avançado, cai ali logo pra fechar. Aí quando o cara vem, o cara já tem chegado lá, já tem feito um cruzamento, o cara já tem feito um gol de cabeça.
4: Então fica como, Wellington? Fica 4-4-2, é isso também?
1: Ele vai fechar, não, acho que amanhã ele 4-3-3. Vai fechar com 3 no meio e vai fortalecer mais o ataque, mais ataque. Que precisa do resultado.
4: Então fica o que ali? Igor Moraes, fica Thales, fica quem mais? Igor Maduro.
1: Jonathan Varela, né?
4: Jonathan, né? Igor Maduro. É os três?
1: Só os três do meu campo, né?
4: E lá na frente?
1: Lá na frente.
4: Vai o Rodolfo. Felipe Volta.
3: Felipe Azevedo. Pela esquerda, Nenê.
4: Esse seria o time, né? É. Esse seria o time.
3: Agora eu digo, não tá mais do que manjado. Todo mundo tem na ponta da linha.
4: Tá na ponta da linha.
3: Aí eu digo, se não fosse esse time, o outro que a gente botar. Já foi por demais.
1: Arbitragem do jogo é do Amazonas, o senhor Helenildo Batista, com o Wesley Pereira, o assistente 1, o Demi Iuri 2 e o José de Arimateia, o quarto árbitro da Paraíba. Portanto, o trio vem do Amazonas para arbitrar amanhã, 18 horas, no Almeidão, Botafogo e Maringá.
4: Eu queria também aqui torcer pro Nenê, rapaz. O Nenê vai jogar, não vai?
1: Vai sim.
4: Nenê tem que fazer gol, rapaz. Nenê tá na 13ª na posição da artilharia. É, com 3 gols. Mas à frente do Nenê, só tem quem tem 4. Né? Que é o Adrianinho, do Brusque, o Miguel, da Inter, o Cleiton, do Paysandu, com 4 pontos. Com 4 gols. Ele tem 3 gols.
1: Mas ele ficou de fora 2 rodadas.
4: Exatamente. Mas aí
1: os outros jogaram.
4: Exatamente.
1: E ele ainda está na
4: paquera da artilharia. A gente precisa de gol.
1: O Botafogo precisa de
4: gol.
2: É por isso que eu estou dizendo. São 3 gols em quantos jogos?
4: Eu acho que os 4 jogos, né?
1: 8 jogos. A rodada.
4: Não, ele jogou.
2: Menos 2, dá 6 jogos. 6
1: jogos. E os outros jogaram, né?
4: Então fica um percentual de 50%, né? Cada jogo, né?
2: Agora veja aqui, garotinho, o retrospecto. Entre as duas equipes, Botafogo e Maringá, só tem um jogo que foi realizado dia 18 de maio de 2025, lá no Paraná, e esse jogo foi empatado em 1-1, e o Botafogo saiu na frente, fez 1-0, mas deixou empatar. Portanto, no retrospecto, só tem um confronto, 1-1, lá no Paraná.
4: Show de bola. 2h53 agora, nossa resenha esportiva. Vamos fechar aqui com o nosso Segue o Jogo, galera, vai lá.
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4: Vamos lá, segue o jogo, Wellington, o que é que tem de novidade aí?
1: Aqui trazer de forma rápida, já nas minhas despedidas, né, garotinho? Do futebol amador, justamente isso aí, a programação da Copa dos Campeões do amanhã, que vai acontecer amanhã à tarde no campo do Vitória, que fica ali no antigo lojão LCR. Onde era também um antigo fórum na entrada de Bahia, logo ali na entrada da Avenida Liberdade. Então amanhã à tarde no campo do Vitória, a organização da Copa dos Campeões é do professor Adriano e a competição marcando os seguintes jogos. Às 14 horas, na primeira partida, Vitória sub-14 e o Palmeiras de Tibiri. Isso na categoria sub-14, Vitória e Palmeiras de Tibiri. O segundo jogo, às 15 horas, sub-12. Às 15 horas, sub-12 Vitória e Palmeiras de Tibiri. Repito, a organização do professor Adriano, ex-lateral esquerdo do Botafogo e que brilhou no Alto Esporte e ainda jogou no Náutico do Recife. No domingo, pela manhã, no Lourival Caetano, campeonato cinquentão, às 8 horas da manhã, a organização da competição é do Walter Costa, o Mangaba e também do Carlinhos de Nildo de Inácio, lá da Imaculada. No primeiro jogo, o Márcio é do Cremozinho. Alô, Gilberto Lira, prestigiar o Cremozinho. Seu Adolfo vai estar na zaga, viu? Márcio é do Cremozinho contra o Márcio é do Santa Cruz, de Santa Rita. Já às 9h50, Jardim Planalto e o Paulista de Carlinhos de Inácio. E essa programação aí dos jogos do Campeonato Cinquentão da cidade de Bahia. Eu já vou finalizando por aqui de minha parte, já deixando boa tarde, né, garotinho?
4: Beleza, vai dar só o palpitão no jogo do Botafogo,
1: então,
4: tá certo?
1: Eu fico palpitão.
4: Fica aí, palpitão, daqui a pouquinho. Só pra fechar aqui também a 9ª rodada da Série D, o Souza sai de casa pra pegar aí o Maguari, lá no São Lourenço da Mata, em Pernambuco, na Arena Pernambuco, jogando de bola, viu, pessoal? Vai ser dia 1º, né, às 20 horas da Série D. Também o 13 pega o Lagarto, lá em Campina Grande, lá no Amigão. E o Serra Branca pega o Retrô, né? Vamos torcer aí, porque são 3 times na Série D. Tá dando certo, viu, Wel? Tá dando certo aí, tanto para o 13 quanto para o Serra Branca. Torcer pro Souza, fora de casa.
1: O Souza fora de casa, esse jogo passou do domingo para a segunda na Arena Pernambuco. Esse jogo vai ser às 20 horas, segunda-feira, o Maguari contra o Souza. Segunda-feira, à noite, na Arena Pernambuco.
4: Isso mesmo. Muito bem, Gilson, alguma informação para fechar por aí?
2: Não, eu já quero entrar no palpite, já está encerrando aqui.
4: Então vamos lá.
2: 2-1 Botafogo.
4: Já vai para o palpite? Palpitão?
2: 2-1 Botafogo.
4: Professor, alguma informação que é palpitão já?
3: Rapaz, eu queria chamar a atenção aqui um fato interessantíssimo que aconteceu a semana passada, entendeu? Que nos honra toda a Paraíba, que foi a chegada do Pico Everest por um paraibano chamado Adalberto Neto, entendeu? Um rapaz jovem, batalhador, empresário. E diga-se passagem, um feito inédito, entendeu? Basta dizer que ele é o 44º brasileiro a chegar lá no pico, o pico mais alto do planeta, com cerca de 8,8 quilômetros de altura. E esse cidadão chegou lá praticamente a custos próprios, entendeu? Foi a semana passada e eu não vi nenhum veículo aqui de comunicação, entendeu? Principalmente da área de esporte. E hoje a 100.5 FM Líder, coordenada por você com muita maestria, viu? Não precisa dizer isso, mas é bom frisar. Está dando, olha, isso foi a semana passada. Eu esperei alguém falar alguma coisa, mas ninguém falou. A gente está chamando a atenção disso agora. Foi o 44º brasileiro chega lá e o primeiro paraibano. Aonde fica esse pico, professor? Pico do Everest fica lá na cordilheira do Himalaia, melhor, viu? Lá na Ásia. Lá na Ásia. Então vocês vejam que é um fato inédito para todo o Nordeste. Todo o Nordeste ele é o primeiro a chegar lá. E aqui na Paraíba ninguém viu nada a respeito desse cidadão. E com respeito ao jogo, você.
1: Seu placar.
3: Eita, Welder.
1: Porque tá girando esse, o placar.
3: E o placar de amanhã?
4: Isso.
3: É aquelas duas faces. Você não gosta quando eu mostro os dois lados da moeda, entendeu? Se o Botafogo criar um pouquinho de vergonha, que é o que está faltando dentro de campo, entendeu? O Botafogo pode conseguir um gol, entendeu? E se entrar com as mesmas posturas que vem se desenhando a meia dúzia de jogos, não tenho dúvida, entendeu? Que Maringá pode sair daqui com os três pontos. Não sei se fui
4: eu
3: claro.
4: Eu concordo com o senhor, a fala é essa mesmo.
3: Viu, meu amigo garotinho, vou ficando por aqui já, então agradecer a todos vocês pela paciência, honrosa audiência, e dizer a todos que nos honram com o carinho da audiência de vocês. E minha gente, isto é apenas uma opinião e a opinião de um membro aqui da mesa, chamado professor Ferreira.
4: Exatamente.
3: Para que não se coloque aí a responsabilidade de ninguém. Essa foi a nossa opinião. Meu amigo garotinho, bom final de semana para você, compreensão sua. Meu amigo Elton Alves, meu amigo Gilson e os demais colegas que estão em casa. Vocês estão me fazendo falta, viu? Não morri de um infarto não, mas vocês querem matar de salvado, viu?
1: Boa tarde. Antes aqui, Genário, Garotinho e Mangabeira, sempre acompanhando o lugar de Botafoguense do Almeidão. Zé Mortifruti no Ceasa também vai ao Almeidão, ao lado do Ari Roda Viva. Alô, Xerifão do Belo, um forte abraço. Josimar, o Marcena, na cidade de Badia, Sopinha Botafoguense, e o Miguel Marinho. Alô, Miguel Marinho, tá de volta amanhã ao Almeidão depois de passar uns dias no departamento médico. Grande Miguel Marinho, vai dar Botafogo na cabeça. 1-0, reabilitação total. Valeu, valeu, valeu, garotinho!
4: Beleza, tá aí os ouvintes participando por aqui também. Jota Pontes, boa tarde, amigos, aí que se liga o Belo, não, a Leandra. Vocês estão pensando que o torcedor são otários. O Belo tem que dar a volta por cima. Ele está devendo embaixo. Não entendi direito, não. Jota Pontes, escreve melhor aí, Jota, para poder a gente entender o teu raciocínio, tá certo, da próxima jornada. É 3 horas em ponto. Vamos fechar por aqui? Vamos fechar, tá certo, galera? Missão cumprida. Amanhã a gente vai estar ao vivo lá no Almeidão. Pré-jogo a partir das 5 horas da tarde, tá certo? Bola rola às 20 horas. Tem Flamengo e Curitiba às 4 da tarde. Terminou o Flamengo, você cola já na 100.5 pra curtir aí o espetáculo de Botafogo e Maringá no Almeidão. Fala, só professor. Pergunta,
3: o pré-jogo vai ser embaixo ou lá em cima? Né?
4: Pré-jogo é em cima. Lá embaixo só em finais. Só nas finais. Só nas finais.
3: E de noite também, então, né? Não dá pra fazer ali embaixo, né?
4: Viu, professor? Um abraço pro senhor. Daqui a pouquinho comigo, Levi Reis. Até às 5 da tarde, comandando aqui a nossa festa, porque a partir de amanhã, 8, vai ter Engenho do Forró na programação da 100.5 pra você brincar e se divertir. 3 e 1. Um abraço, a gente volta já.
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0: começa a partir de hoje o nosso Esquenta Engenho do Forró. Toda sexta-feira vou receber aqui o Levi Reis e mais um convidado que vai estar lá no sábado. Vai ser desse modelo. Então vai ser muito bom você se sintonizar aqui na 100.5, fazer a festa com a gente, brincar, se divertir. Nas sextas-feiras, aqui ao vivo, a gente esquenta para o Engenho do Forró. Esse ano vai ser todos os sábados do mês de junho e julho, começando dia 6, de amanhã a 8, dia 6 de junho, primeiro sábado de junho, dia 6, tá certo? Pra você brincar lá no Engenho do Forró, que é uma festa linda, né? Com comidas típicas, né? O encontro da família, espaço kids pra criançada, vai ser arretado. Dia 6 começa, dia 6, 13, 20, aí vai ter dia 23, que é uma véspera de São João. A exceção é dia 23, que é uma terça-feira. Aí dia 27, dia 4, dia 11, 18 e 21, e 25, tá certo? São duas exceções, o dia 23, véspera de São João, e o dia 28, que é um domingo, véspera de São Pedro, tá certo? Pra você brincar com a gente lá no Engenho do Forró. Levi Reis, boa tarde, querido.
1: Boa tarde, meu filho. Boa tarde, garotinho. Boa tarde, minha João Pessoa, minha Santa Rita.
0: Passou voando, né? Passou voando o ano, né, rapaz?
1: É isso aí, passou rapidinho demais.
0: Passou rápido, já estamos aí chegando. Hoje eu estive em Campina Grande, é uma atividade aqui da C.5. É, tá lindo Campina Grande também, naquele clima bacana, na entrada, né? Rapaz, que palco estrondoso lá de Campina Grande, o maior sonho do mundo. Estive lá, já trazendo o clima de lá pra cá também, trazendo algumas... Alguns equipamentos que a gente tem que buscar lá, de decoração também, lá de Campina Grande, para o Engenho do Forró. E já o clima, né? Todas as cidades estão nesse clima aí, bacana, né? Santa Rita passou por essa situação, né? Das enchentes e das fortes chuvas, não vai ter esse ano. Uma decisão muito bem assertiva do prefeito Jacques Salvino, não tem condições, né?
1: É verdade.
0: Uma cidade que passou um trauma desse, a nível nacional, né? Destaque a nível nacional, né, situações de famílias que perderam seus imóveis, produtos, né, materiais,
1: documentos, perderam tudo, né?
0: Tudo, rapaz. E ele acertou. Outros São Joões
1: virão.
0: Né, outras festas acontecerão, outros encontros acontecerão. Né, e a gente vai, então, tocando nossa bandinha lá no Engenho do Forró, claro. É uma proporção diferenciada, o Engenho do Forró é um ambiente mais para famílias, mesinhas, coisa e tal. Mas não deixa de ser um espaço também da família santarritense, da família paraibana que queira conhecer e brincar com a gente lá no Engenho do Forró. Levi, vamos começar com o quê para começar essa tarde aqui? 3h14 agora.
1: A gente já começou na bagunça.
0: Já começou?
1: Vamos na bagunça.
0: Vamos na bagunça, então lá.
1: Vamos embora.
0: Vai rolar o que aí pra gente?
1: Surprise.
0: Então vamos embora, mete só aí, vai. Solta aí, vai.

presença marcante aqui do meu amigo Marcelo. Marcelo também, um grande radialista lá de Várzea Nova. É um prazer ver, viu? E quero dizer a você, Marcelo, que está convidado para dia 18. Vamos lá, está presente lá no Vila Forró. Estarei por lá, tá bom? E você, meu convidado.

0: Show de bola, Levi Reis, abrindo aqui o nosso esquenta, exigindo o forró, galera. E esse é o nosso combinado agora, toda sexta-feira vai ter um esquentazinho gostoso aqui no Engenho do Forró, pra gente brincar e se divertir sempre com um convidado especial. Lembrando que sexta-feira tem outro esquenta e o próximo sábado de amanhã a 8, dia 6, começa lá o nosso Engenho do Forró. Todos os sábados do mês de junho e julho, o nosso encontro lá no Engenho do Forró para você brincar e se divertir. O pessoal já sabe, né? Pessoal que não sabe, acessa aí o arroba Engenho do Forró para você conferir as fotos, endereço, BR-101, quilômetro 77, fazendo Engenho do Meu, logo após ali a Ponto Rio Paraíba, BR-101. Entrou à direita, você cai lá no Engenho do Forró para brincar com a gente, tá certo? Vai ter transmissão ao vivo pela 100.5, nosso canal no YouTube, TV 100.5, o canal líder. 3h28, Marcelo José Safera. Marcelão, tudo bem, querido? Marcelo Lima. Marcelão, tudo bem? É muito Marcelo por aqui. Marcelo José. Verdade. Tem Marcelo José, Marcelo Lima. Tem outro Marcelo, aquele autógrafo fazendo o sábado aqui. Qual é o nome dele? Marcelo. Tem outro Marcelo também. Tem outro Marcelo. Tem quatro Marcelos aqui. Marcelo Lima, tudo bem, querido?
1: Tudo bem, Osmar? Boa tarde.
0: Chegou o São João, chegou em Engenho, você aparece logo.
1: É sim. A sua cara. Eu sou igual o São João, né? Só aparece no momento de bom. De ano em ano.
0: Tá certo. Meu amigo Levi.
1: É momento bom, né? É verdade. Meu amigo Levi, que honra ver ouvir aqui de cadeira cativa o hino do Engenho do Forró. Que saudade, né? Todos os anos a gente sempre lembra aí o nosso amigo Levi, quando ele faz arrebenta. Aquela animação, arrebenta, viu, Levin?
0: Obrigado,
1: cada música... Olha, eu não tô sofrendo por amor, não, viu? Eu não tô sofrendo por amor, não. Mas escutando você cantando, a gente sofre três vezes mais.
2: Eita, olha aí. Coisa boa, coisa boa.
0: Levin, qual a sua data lá no Engenho?
2: Dia 4, né? A abertura do mês de...
0: 4 de julho.
2: De julho.
0: É um sábado também.
2: Um sábado.
0: Então, todo mundo foi com uma data, né?
2: É.
0: Lembrando, pessoal, que o Engenho lá são três atrações. Serão três atrações por noite. Agora é pé de serra, tem que ser pé de serra e essa pegada, né? Lá a ordem é essa, né? A ordem é essa, essa pegada do estilo pé de serra, do raiz, do nordeste, pra gente brincar lá com as famílias, né? Aquelas mesinhas, comidas típicas, é um lugar muito gostoso, muito agradável.
1: Ainda tem um bar, né?
0: O espaço e uma visão aqui, linda, uma visão panorâmica, a terra ali do Engenho do Meio, você vê toda João Pessoa, né? De longe, né? Você vê Cabedelo. Você vem ali ver a BR de Cabedelo, vê João Pessoa, vê Santa Rita, Bahia, vê tudo de longe. Um friozinho gostoso, um clima serrano, um clima espetacular. Aquela área linda. E pro Engenho do Forró realmente é uma festa sensacional todo ano, né?
2: Aproveita e manda um alô aí pra Hatson.
0: Pra Jonas. Rato CDs, eu vi aqui, ele mandou uma ligação pra mim. O Hatson tá aí ligado também.
2: Tá ligado.
0: Vamos mais uma? 3h30.
2: Deixa eu fazer
0: o seguinte, deixa eu ir pro intervalo comercial. Tem que pagar esse intervalo comercial.
2: Beleza.
0: Eu pago esse intervalo comercial rapidinho. Logo após o intervalo comercial, a gente vem trazendo aí mais Engenho do Forró com o Levi Reis aqui ao vivo. Deixa eu pagar aqui, rapidinho, rápido mesmo, vai lá.
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ao vivo, direto dos estúdios da 100.5 FM Líder. Esse é o nosso forrozão esquenta, tá esquentando. Sabe por quê? Que tá chegando aí o Engenho do Forró, galera. De amanhã a 8 começa o Engenho do Forró. Vamos com mais aqui ao vivo nos estúdios, Levi Reis, vai lá.

0: É isso aí, a presença marcante também do Robson Costa. Vou mandar um abração lá pro pessoal lá para o Rio Grande do Norte, para Cassiano. Vamos lá.
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0: Aí, esse é o Levi Reis no esquenta aqui do sexta-feira especial, né? Programa do Garotinho. Sempre na sexta-feira tem aí, né, um especial aqui, já para fechar aí o final de semana. Esse é o Esquenta Engenho do Forró. Você que está ouvindo aí pela 100.5, aqui nos estúdios da 100.5, Marcelo Lima está por aqui, juntamente aí com esse maestro, né, o Levi Reis. Levi Reis, que já é uma figura marcante no Engenho do Forró. É, para quem não sabe, ele é o compositor, né, que criou o hino, a música do Engenho do Forró. E ele vai estar lá esse ano novamente. E agradecendo aí a todo o pessoal que estão ouvindo aí o esquenta do Engenho do Forró nesta sexta-feira, finalzinho de semana aqui na 100.5, né, Marcelo?
1: Ô, Robson, você já deu uma olhada no Instagram do Engenho do Forró, a nossa programação?
0: É, eu estou sempre acompanhando lá, né?
1: Olha, dia 6 de junho dá o início aí, o grande lançamento do Engenho do Forró, é às 19 horas com Wilton Pinheiro e Almir Santana, meu amigo, viu? Eita, vai ser bom demais esses dois juntos, vai arrebentar a boca do balão. Também no mesmo dia, às 22 horas, tem um grupo de cultura Flores Bela. E às 23 horas tem um forrozão Quero Mais subindo ao palco do Engenho do Forró. E já no dia 13 de junho tem a estreia da Copa do Mundo, né? A seleção brasileira entrando em campo. Isso. E a gente acompanhando aí também no telão do Jogo do Brasil, lá no Engenho do Forró. Todo mundo faz tua torcida, vai pro Engenho do Forró pra gente gritar o golaço, né? Cantar aí a nossa vitória, com certeza. E logo depois do jogo, meu amigo Robson Costa, tem forró, tem o pé de serra misturado com o futebol, tem o trio Pé de Serra Chapéu de Palha e o Wellington Luiz, né? Isso aí. E tudo isso no dia 13 de junho, meu amigo.
2: Vai ser bom demais.
0: Rapaz, esse é o diferencial do Engenho do Forró esse ano de 2026, né, Levi? Que além de nós brasileiros, que a gente não pode perder as esperanças, né?
2: De
0: torcer pela. Uhum. Porque somos brasileiros, então isso. A gente tem que acreditar, né?
2: É verdade.
0: Então, temos que acreditar e o Engenho do Forró tá aí, né? Unindo uma coisa à outra, né? A nossa seleção brasileira vai entrar em campo.
1: Unindo o útil com o agradável.
0: Exatamente. A gente vai poder assistir lá, torcer.
1: E jogo e forró, terminar, né?
0: Já começa o arrasta-pé, né? O autêntico forró pé de serra.
2: Robson, já que você chegou agora, quero lhe convidar para dia 18 estar comigo lá no Vila São João, certo?
1: Eita!
2: Estaremos lá fazendo lá
0: Rapaz.
2: Eu e os Beltrano. Tá certo?
0: Vamos embora.
2: Estaremos lá fazendo, eu, meu amigo Eduardo e meu amigo Ícaro.
0: Vamos embora.
1: Primeira vez lá?
2: A primeira vez, né?
1: Primeira vez.
2: E a mais tarde.
1: Vila Forró.
2: Vila Forró. É.
0: Vila Forró.
2: Sucesso, Campina Grande.
1: Campina Grande.
2: E a mais tarde estaremos lá no.
1: Aonde?
2: Aonde? Sertão Brasa, nas três
0: Sertão
2: ruas.
0: Brasa. Sertão Brasa.
2: Lá no bancário. Lá no bancário, certo? A partir das 18 horas.
1: Eu já fui lá. Certo? Lá não, viu? Eu tô
2: ali, tá, ir, ficou, viu? Ali ficou arretado demais.
1: As três ruas ali.
2: Tem música de todos os gêneros lá.
1: Olha que legal.
2: Nas três ruas.
0: Então o pessoal já convidado aí.
1: Com,
0: né,
1: certeza, esse local que o senhor vai hoje vai lotar, viu?
2: Vai.
1: Com certeza.
2: É bom demais. Então, eu vou tocar mais duas saideiras pra gente ir embora.
1: Como se
2: tá
1: vai?
2: Bom?
1: Vamos curtir.
2: Eu tenho um compromisso
0: mais
2: agora.
0: Duas
2: vou tocar duas lapadinhas ali.
0: Vamos lá,
1: aqui. Bota duas lapadas aí.
0: Os ouvintes que estão acompanhando aí o Esquenta. Esquenta Engenho do Forró aqui no programa do Garotinho. O pessoal quer dançar, né?
1: Vamos embora.
0: Vamos embora dançar.

0: É isso aí, viu? Levi Reis ao vivo aqui na 100.5 FM Líder. Hoje é o Esquenta Engenho do Forró especial nessa sexta-feira, viu? Meu amigo Robson Costa, meu amigo Léo Tech, tá aqui já no estúdio também da 100.5. Olha, deixa eu abraçar os nossos amigos que estão lá em Bahia trabalhando, mas estão lá ouvindo o nosso som, viu? Da 100.5. Valeu mesmo. Deixa eu abraçar agora, minha amiga Mari, a Mariana que tá ouvindo, também a Letícia, meu amigo Felipe, também a Micaele, todo mundo ligado aí na 100.5, ao vivaço aí com Levi Reis. Olha, meu amigo Levi, hoje à noite seu compromisso é onde? Diga aí pra nós. Fala mais perto do microfone.
1: Sertão Brasa.
0: É o Sertão?
1: Sertão Brasa hoje, no Sertão Brasa, lá nas Três Ruas, lá no Bancário.
0: É. Isso mesmo.
1: Eu estarei lá com os Beltranos, com meu amigo Eduardo e meu querido amigo Ícaro.
0: Muito bem. Meu amigo Robson Costa.
2: O Marcelo e Levi aqui nos estudos da 100.5, Léo Tech, né? Acabou de chegar aqui, fazendo parte aqui desse esquenta, na verdade, né? Que oficialmente, no próximo sábado, dia 6, né? Já informando aí a todos os ouvintes da 100.5, pessoal que acompanha aí o programa do Garotinho de segunda a sexta-feira, ele foi ali, daqui a pouquinho ele está por aqui. Osmar Queiroz, Garotinho, daqui a pouco está por aqui para fazer parte também desse esquenta do Engenho do Forró hoje, recebendo, né? Recebendo com muita honra, com muito prazer, Levi Reis, grande artista. Como eu tinha falado anteriormente, ele faz parte, né? Faz parte aí da história também do Engenho do Forró, e é sempre uma felicidade muito grande. Uhum. Né? Falo isso em nome de Osmar Queiroz, de Raquel Maroja, de toda a equipe, de toda a família, 100.5, família Maroja, e você é muito importante, viu, Levi Reis, nesse projeto chamado Engenho do Forró. Olha, deixa eu passar aqui rapidinho, Marcelo, aqui. Sim. Novamente, a programação, né, da abertura.
0: Isso.
2: Será no próximo sábado, tá, pessoal? Dia 6. Será no próximo sábado, dia 6, ó. Ó, agenda aí, tá? Nota aí na tua agenda. Próximo sábado, dia 6 de junho, tá? A programação aqui, às 19 horas, Wilton Pinheiro e Almir Santana. Às 22 horas, Grupo de Cultura Flores Belas. E às 23 horas, Forrozão, Quero Mais, tá bom?
0: Então, vamos pagar o comercial agora? 4 horas. Vamos embora, meu amigo Robson Costa, um intervalo comercial.

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0: Agora você vai estar todas as sextas-feiras aqui.
1: Até o dia 6, eu venho e vem mais outros convidados, né? Cada sexta-feira vem um convidado diferente.
0: Sim, então todas as sextas-feiras tem sempre um convidado aqui no programa do Garotinho, não é isso?
1: É.
0: Coisa boa. Tocando esse forró, né? E convidando aí o pessoal.
1: E convidando para a nossa abertura, né? Oficial, isso. Que é dia 6,
0: dia,
1: né? 6, sábado.
0: Dia 6, né, Marcelo?
2: Dia 6, tem muito forró. É, rapaz.
1: Faz um spoilerzinho aí, Marcelo, aí. Como é que vai ser?
2: Olha, vai ser sucesso de verdade. Você me pegou agora, eu tava aqui sem olhar o celular. Mas vou entrar agora no Instagram do Engenho do Forró e te passar todas as informações, meu amigo Robson. Qual o endereço do Engenho do Forró?
0: O endereço do Engenho do Forró é muito fácil. Para você que está ouvindo aí a programação da 100.5, de repente está pensando, né? Você que está em casa agora, está no trabalho, está aí no seu carro nesse exato momento, nos levando de carona, ouvindo aí a rádio mais popular da Paraíba, nossa 100.5. Olha, para chegar no Engenho do Forró é muito fácil. Você pega a BR-101, que é a BR que dá sentido a Natal, né? Antes da entrada de Lucena, à sua direita, passou a ponte do Rio Paraíba. Você já vai ver aquela placa bem bonita, um outdoor, né? Com a propaganda do Engenho do Forró. É só entrar à direita, pegar a estrada de barro, como a gente bem fala, né, Marcelo, lá na transmissão. Pega a estrada de barro e já vai sair na porteira do Engenho.
2: Na porteira,
0: isso aí. E já vai estar ouvindo, né? Já vai estar ouvindo aquele forró.
1: Arrodeado de cana de açúcar.
2: A atração é a seguinte, viu, Robson? Dia 6 de junho, dia às 19 horas.
0: Lembrando, Marcelo, abertura oficial.
2: Oficial,
0: né?
2: Isso mesmo. Dia 6 de junho, com Wilton Pinheiro e Almi Santana. Às 22 horas tem Grupo de Cultura Flores Bela. E às 23 horas, Forrozão Quero Mais, tá? Todos os sábados, de 6 de junho a 25 de julho, muita animação, forró e alegria e um ambiente que você já conhece, viu? Familiar, acolhedor, seguro e cheio do verdadeiro clima junino da nossa região. Claro, o melhor do forró. Venha recordar as melhores tradições das festas de São João com muito forró, cultura, diversão para toda a família. Dado o recado, Robson, e finalizo a minha participação por aqui, viu?
0: Já
2: hoje,
0: por aqui.
2: Hoje, rapaz.
0: Ele tá um pouquinho apressado, viu?
2: Vamos buscar ainda os meninos.
0: Vai pegar os meninos?
2: Pegar os meninos na escola.
0: Na escola?
2: É.
0: Tá certo.
2: Muito bem.
0: Marcelo, como você bem falou aí, essa parte aí que o Engenho do Forró sempre tá proporcionando, tudo isso aí, muito mais, né? Tudo
2: é
0: que você já falou e... Tem muito mais ainda, né? Estacionamento.
2: Tem que chamar a família e chegar cedo, viu? Chegar cedo para tirar foto. Aproveitar, tirar foto lá nas casas original, tá? Casa original aí, junino mesmo.
0: É uma igreja lá com mais de 200 anos, né?
2: Isso,
0: então, o Engenho do Forró tem essa parte histórica, né?
2: Claro.
0: Não só a família santarritense, mas, enfim, todas as famílias, né? Das cidades, círculos vizinhas, os estados... de fora também, né? Pessoal do Rio Grande do Norte, Pernambuco, pessoal, Rio de Janeiro, muita
2: gente
0: um os turistas, eles vêm no período de São João, né? Nas férias, aproveita, vai lá conhecer o Engenho do Forró e não sei se você lembra, mas o ano passado teve pessoas lá no Engenho do Forró de vários estados lá, né? Rio Grande do Sul,
1: teve até
0: São
1: americano,
0: Paulo.
1: Americano também.
0: Isso, né? Até pessoas
1: de outros estados, de
0: outros países.
1: Né? Estrangeiro.
2: Também. Teve que chamar um tradutor, né, para falar lá.
0: Não, mas isso é interessante, porque isso você vê a força, né? A força que é o Engenho do Forró a cada ano, né?
1: As pessoas, cada dia superando.
0: Isso, conhecendo, entendendo o que é o projeto Engenho do Forró, que é um projeto muito familiar, acolhedor, né? Onde a família Maroja abre
1: família
0: as suas portas,
1: né?
0: Abre as portas lá do engenho, da sua casa, para receber a sua família. Né? Esse é o Engenho do Forró, dona Estefânia Maroja, toda a família. Né? Tem o prazer, a satisfação de abrir as portas para receber a sua família. É isso,
1: Levi? É isso aí.
0: E outra coisa também, né? Além do estacionamento gratuito... Segurança. Né? O pessoal da equipe dos bombeiros civis lá também. Então é um ambiente para você ir com a família e você não vai se arrepender, tá, pessoal? Então
1: apareçam
0: lá. E aí, vamos finalizar aqui com o hino, né?
1: O hino do Engenho Forró e quero passar aqui e agradecer a vocês, agradecer a Raquel Maroja, aos Maqueiroz, a dona Estefânia Maroja por esse espaço.

0: por aqui. Tô aposto.
1: E hoje tem festa.
0: E hoje tem festa. Vamos lá.
2: E esse ano...
0: Sertão Brasa lá então, em... Lá nas no... três ruas, lá no bancário. Então, a partir hoje, das 20 horas.
2: Hoje, a partir das 20 horas. 20 horas. Você vai estar lá nas três ruas, Sertão Brasa.
0: Sertão Brasa.
2: Bancários.
0: Bancário.
2: João Pessoa, então tá aí. Muitos ouvintes aí, João Pessoa ouvindo.
0: Vamos embora. A
2: programação da 100.5. Todos vai, convidados, vai. Hein? Vou dar uma passadinha lá. Vamos
0: passo,
2: lá. Dançar um forrozinho lá com o Levi
1: tu
2: Reis.
1: Tem coragem, você não tem coragem.
2: Vamos embora.
1: Vamos embora.
2: Então, vamos lá.
1: Mas primeiro eu vou dormir para que eu não aguento muito tempo, não.
2: Vamos lá. Chegando. O hino do Engenho do
0: Forró. Tô no Engenho.
1: Tô no Engenho. Salto som, DJ. Vamos lá.
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0: Agora eu vou cantar e vocês vão repetir. Ver se vocês conhecem a mesma música.

0: Tá aí, esse é o Levi Reis, hoje participando aqui, né, no especial de sexta-feira. Lembrando que na próxima sexta-feira tem mais um convidado aqui, tá? Na sexta-feira especial aqui no programa do Garotinho, tá bom? Então, lembrando, hein, próxima sexta tem outra atração aqui no especial de final de semana aqui na 100.5, né? Hoje é o Esquenta do Engenho do Forró, né? Vai, Marcelo. Marcelo já.
1: É, sim.
0: Oi. Marcelo, lembrando que. Oi. No dia 13, né? Dia 13 é a estreia, né?
1: A estreia da seleção brasileira.
0: Eita, rapaz.
1: E vai ter forró também, ele vai ser lá no Engenho, viu? O pessoal tem, monte aí a sua caravana, vá, chegue cedo pra pegar aquele cantinho bom em frente ao super telão que vai ser montado lá no Engenho do Forró. Depois do jogo...
0: Terminou o jogo.
1: Certeza da vitória, a seleção brasileira... ganhando.
0: Vai sim, vai ganhar.
1: Né? E a gente vai com toda a animação, dançando aquele forró pé de serra arrochado.
0: Enquanto a seleção brasileira tá jogando lá no telão, né? Que vai ter um grande telão lá para o pessoal, né? O público lá do Engenho do Forró poder então assistirem, né? Lá a seleção brasileira terminou, tem aquele autêntico forró pé de serra, diretamente do palco central do Engenho do Forró.
1: E tudo transmitido pela rádio 100.5 FM Líder, viu? Bacana. A transmissão começa às 5 da tarde. Lembrando que a transmissão começa às 5 da tarde do dia 6, daquele esquenta maravilhoso. É, no YouTube também, se você não segue aí o canal lá no YouTube, vai para o canal TV 100.5, acompanha tudo ao vivo, transmissão, entrevistas, você vai ver aí as atrações, vai ter uma programação especial pela 100.5, também lá no Instagram, @ 100.5 FM Líder, tá? Se conecta geral mesmo com a nossa equipe.
0: Então, no caso, são três canais de divulgação, né?
1: Isso mesmo.
0: Tanto o YouTube,
1: rádio,
0: Instagram
1: e
0: a rádio 100.5,
1: isso,
0: né?
1: Isso mesmo.
0: Canal do YouTube, TV 100.5, o pessoal vai poder, então, acompanhar lá, né?
1: Acompanhar ao vivo, tudo em tempo real.
0: Tempo real, né, tempo real. Marcelo?
1: Que bacana. O garotinho aí no comando... né?
0: É.
1: E a equipe toda dividida lá dentro do Engenho do Forró, mostrando o palco, mostrando aí a animação dos nossos, das pessoas que vão estar lá, né? Do bar, todo mundo. Vai ser muito bacana mesmo essa transmissão e com certeza vai ser sucesso mais um ano ao vivaço lá no Engenho do Forró. Direto da casinha de
0: Casinha, né? de reboco,
1: de taipa, né? De taipa,
0: isso aí. A casinha de taipa lá nos estúdios da 100.5. Rapaz, deixa eu lembrar aqui também, né? Lembrar que esse ano tá maravilhoso lá, né? O Engenho do Forró sempre trazendo aí, né? Sempre novidades, cada vez mais, né? A cada ano, né? Melhorando.
2: Diretamente do Rio Grande do Norte, chama musical.
0: Isso, Levi Reis, bom... Bom ter lembrado aí, lembrando que a banda Chama Musical, do amigo Cassiano, do Rio Grande do Norte, diretamente do Rio Grande do Norte, vão estar lá,
1: vamos,
0: né,
1: passar, se apresentando. Vamos passar a programação, pessoal, e anotando aí?
2: É
1: melhor? Ó, sábado, dia 6, tem Wilton Pinheiro, que é a abertura geral do Engenho do Forró Oficial, Wilton Pinheiro... Almi Santana, Grupo de Cultura Flores Bela, e às 23 horas tem Forrozão Quero Mais. E no sábado, dia 13, tem o telão do Jogo do Brasil, tá? Trio Pé de Serra e Chapéu de Palha, o Wellington Luiz, às 23 horas. E dia 20 de junho, tem Antônio Marques, a apresentação da quadrilha junina e... também vai acontecer aí o forró Sem Balança. Dia 23 de junho, tem o forrozeiro aí, às 18 horas, tem Rian Sanfoneiro. Às 20 horas, tem Banda Scorpion do Brasil. E às 23 horas, Banda Chama Musical. Dia 27 de junho, os Três Amigos do Forró, Trio Asa Branca. E às 23 horas, tem o forró... Forró de 100. É bom, viu, também. Uma
0: forró
1: grande programação. No domingo, dia 28 de junho. Júnior Volk, meu amigo Júnior, aquele abraço. Olha, também tem às 20 horas, trio Pé de Serra, só de brincadeira. E o Forrazão Quero mais uma vez se apresentando conosco. E sábado, dia 4 de julho, meu amigo, ajuda aí, meu amigo Robson, tá com a programação na mão? Dia 4 de junho, de julho,
0: 4 de julho. 4 de julho.
1: Isso.
0: Tá aqui, dia 4 de julho, vai estar passando pelo palco lá do Engenho do Forró, a Márcia Félix.
1: Isso.
0: Levi Reis e Damião Moreno.
1: Bom.
0: Então, ó, passando aqui os horários aqui para o pessoal ficar mais por dentro aí das atrações, né? Em que horário, né, vai estar passando cada atração lá no palco do Engenho? Às 18 horas, vai estar lá no palco a Márcia Félix. Às 20 horas, Levi Reis. E às 23 horas, Damião Moreno. Fechando então, né, a noite do sábado, do dia 4 de julho. Vai ser bom, hein, Marcelo?
1: Vai ser, com certeza, com certeza. E tem mais aqui, viu, meu amigo Robson? Dia 11 de julho tem Júnior Volker, às 18 horas. Às 20 horas tem Liviane, né? Às 23 horas tem João Neto e banda Ripa na Chulipa. Eita, vai ser bom, viu? Ripa na Chulipa. E dia 18 de julho tem Forró do Bom, Wilson Santos e banda Arreio de Couro. E 23 horas tem Ivo e Vini. É bom também. Olha, e dia 25 de julho, na última noite já, tem Joel Carvalho e banda Scorpions do Brasil e banda Chama Musical, encerrando aí a programação do Engenho do Forró, que vai de 6 de junho a 25 de julho, com muita animação, meu amigo Robson Costa.
0: Rapaz, e no último sábado, né? 25, né? 25 de julho.
1: Isso.
0: Sábado, né?
1: É um sábado, né?
0: Programação aqui muito boa, viu? Banda Scorpions do Brasil e banda Chama Musical, né?
1: É.
0: E o Joel Carvalho e banda. Então vai ser uma noite praticamente de bandas, né? Se apresentando lá no palco.
1: Com certeza.
0: De bandas, né?
1: São as melhores, viu?
0: Interessante demais. Muito bom.
1: Muito forró, pé de serra e animação total.
0: Manda um abraço aqui a todos que estão ouvindo aí, Marcelo. A programação, ouvindo o especial de sexta-feira, o Esquenta. Engenho do Forró aqui pela 100.5, né? Que tem à frente aí Osmar Queiroz, o garotinho, tá aqui de segunda a sexta, toda tarde aí fazendo da sua tarde uma tarde bem diferente, tá?
1: Com certeza.
0: Muita alegria, com muita informação, muita música boa. Osmar Queiroz, o garotinho aqui, tá? De segunda a sexta pela tarde, a partir das 2 da tarde, né? E o pessoal tá ouvindo aí, de repente tá estranhando um pouco, né, Levi?
1: É verdade.
0: Ele sempre fazendo a programação dele, o programa... com vários quadros, né? Bem diferente. Mas hoje, tá, pessoal? Tá acontecendo o Esquenta Engenho do Forró.
1: Deixa eu abraçar minha amiga Érica lá em Várzea Nova. Obrigado, viu, minha patroa Érica, Central Farma, com a gente mais um ano.
0: Um abraço aí. Olha, abraçar também a todo o pessoal também na cidade de Bahia, toda a grande João Pessoa, Cruz do Espírito Santo, Mari, Sapé, Guarabira, Rio Tinto, a 100.5 vai longe, hein? Chegando longe, convidando a todo esse pessoal, né? Para na próximo sábado, né? Próximo sábado, dia 6 de junho, tá? Comparecer todo mundo lá no Engenho do Forró, tá bom?
1: Eu estou indo, estou partindo, tá, meu amigo. Até sexta-feira. Sexta-feira eu estou por aqui, viu? Na animação também, junto com você, Robson Costa, meu amigo garotinho. Obrigado, viu, pela oportunidade de estar mais um ano aí com toda a equipe da 100.5. Dona Raquel, alô Zizi, alô Jacaré. Tô chegando, hein? Tô chegando aí para mais uma temporada do Engenho do Forró, meu amigo Robson Costa.
0: Aí, mas você você vai na sua nave.
1: Eu vou na nave.
0: Você vai na nave,
1: nave,
0: né?
1: Prata.
0: Vai na nave, né?
1: A navezinha lá. Isso. Uhum. Vou aproveitar agora, vou pegar Dedé, viu? Hein, Robson? Vou pegar Dedé.
0: Vai pegar Dedé?
1: Descendo.
0: Vai pegar os filhos lá na escola,
1: né? Na escola, em João Pessoa.
0: Tá certo, mesmo, Marcelo Lima.
1: Valeu, gente!
0: Então tá aí, pessoal, e o especial Esquenta Engenho do Forró aqui pela 100.5. Olha, vamos fazer o seguinte, agora são 4 horas 28 minutinhos, para você que tá ouvindo aí a programação da 100.5, nesta sexta-feira, finalzinho de semana. Vamos ouvir aqui, né? Chegando aqui um forrozinho aqui pra gente curtir, aqui no Esquenta especial do Engenho do Forró. E, quanto isso, fica curtindo aqui, tá? Fica ouvindo aqui a programação aqui de sexta-feira da 100.5.

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1: Agora são 17 horas e 8 minutos em Santa Rita, na Paraíba.
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1: Está entrando no ar o programa Conexão Líder. Um programa feito para conectar você com as principais notícias do dia. Vamos agora aos destaques de hoje do nosso Conexão Líder.
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1: Jackson conclui pagamento de maio dos servidores de Santa Rita dentro do mês trabalhado. Rua do Rato é passado. Prefeito entrega novo espaço completamente urbanizado à população da localidade. Daqui a pouquinho a gente vê todos os detalhes da inauguração da nova rua, daquilo que foi um dia Rua do Rato. Ibama na Paraíba suspende expediente presencial para combate às pragas. Lula diz que vai reenviar nome de Jorge Messias ao Senado.
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1: E a apresentação e produção do Conexão Líder é de Mano Costa. A apresentação, a operação técnica e também de audiovisual é de Luiz Vieira, hoje mais uma vez com o Léo Tech. 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

0: @manocosta. O arroba do Luiz, @luizvieirapb, Luiz com Z e o PB de Paraíba, @luizvieirapb. Com a gerência comercial de Osmar Queiroz, o Garotinho, superintendência e direção geral de Raquel Maroja. Com tudo isso, estamos no ar com mais um Conexão Líder.
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0: Hoje agora são 17h12 na virada do relógio. Muito boa tarde, meu amigo, minha amiga. Finalzinho de tarde, com a temperatura caindo aqui em Santa Rita. Muito vento aqui no centro. Tempo querendo fechar. E aí, não é que chegou aquele frio, mas o calor caiu drasticamente. As temperaturas caíram. E nós temos agora um tempinho, um finalzinho de tarde, mais ameno aqui na Rainha dos Canaviais. Hoje um dia muito movimentado na cidade, um dia... Eu vou pegar o nome da... São 26 graus agora, olha aí, tá caindo a temperatura aqui no centro. Deixa eu pegar o nome do... O novo nome da rua... Do que um dia foi essa história de Rua do Rato. Eu nem gosto de falar disso, Rua do Rato. Passado, né? Aqui, deixa eu ver aqui o nome aqui. Tá aqui, já tô com ela na mão aqui já. É a rua... O Excelêncio Alves Freitas. Esse é o novo nome daquela rua. A rua completamente urbanizada... Recebeu iluminação, a obra toda pronta. Na verdade, existia uma situação insalubre, né? Totalmente sem estrutura, sem infraestrutura, melhor dizendo. E essa gestão de Jackson, ela vai marcando pontos importantes, porque ela vai sanando problemas de muito tempo, não é? São ruas, grandes ruas de terra batida, que nessa chuva... complica a vida de todo mundo e aí o prefeito vai calçando. Posso citar um exemplo bem clarinho aqui para todo mundo. São várias as ruas que estão recebendo pavimentação, mas aqui no Tibiri 2 temos a rua Padre Roma, gigante a rua, quase 500 metros de rua, que está sendo calçado, um importante corredor de acesso ali a Assis Chateaubriand, adentrando ali o plano de vida. Gigante a Padre Roma. A Duque de Caxias, que é um braço da rua, né? Tem uma praça, tem um espaço verde ali, faz uma espécie de Y. A Duque de Caxias encontra a Padre Roma depois da praça e a Padre Roma passa essa reta gigante, além de muito larga, muito grande no comprimento também. Então, recebendo pavimentação, o tempo tem dia que ajuda, tem dia que não, mas a obra está lá, os homens estão trabalhando. Há vários desníveis na rua por conta do período, né, histórico de lama, recebendo, né, tanto o tráfego de carros como de veículos, como quando cai a chuva, forma as crateras para empoçamento da água, enfim. Aí tem um trabalho de nivelamento da rua. Você passa na rua, você passa por ela, tem vários montes de areia que as máquinas estão juntando próximo a esses desníveis para deixar a rua nivelada para receber o que... Se habituou a falar dos paralelos, que são os paralelepípedos, né? São esses blocos que a gente conhece de calçamento com que a gente convive há tantos anos. Então, o prefeito vai marcando pontos importantes, porque vai atacando problemas nevrálgicos na cidade, né? Jackson vai solucionando problemas. Você quer outro problema histórico, que quantas e quantas vezes o calendário do JPB não vem em Santa Rita? A quadra, o que deveria ser ginásio, que era só a quadra do Antônio Pereira de Almeida, lá no Marcos Moura. A obra iniciada à época de Marcos Odilon, que nunca foi concluída. E juntou muito lixo, acabou virando lixão à época, não sei se vocês lembram. E o prefeito chega, inclusive naquele ano mais difícil, primeiro ano de gestão em 2025, mas Jackson concluiu a obra no primeiro ano de gestão, assim como Antônio Ferreira Nunes. Uma obra que apresentou muitos problemas. A ferragem, a armação metálica do ginásio teve que ser trocada praticamente toda. E aí, hoje, tanto Antônio Ferreira Nunes...

0: antigo Isaura Guerra, como o Antônio Pereira de Almeida, com ginásios novos entregues por essa gestão, muito importante, porque os ginásios nessas escolas, nessas localidades, eles acabam se transformando em ferramentas de inclusão através das práticas esportivas. E aí, evidentemente, eu não sei nem quem está gerindo as escolas hoje, conhecia praticamente todos os diretores. Aliás, conheço boa parte do quadro permanente da educação em Santa Rita, mas não sei quem está nas duas gestões. Então, cabe às gestões agora organizar ou criar meios, né, para que a escola abra as portas para os alunos, também para a comunidade, e faça com que essas ferramentas esportivas se transformem em ferramentas de inclusão, porque é a grande vocação dessas escolas, desses bairros periféricos em Santa Rita. Periféricos, obviamente, é o que me refiro, aqueles que não estão na região central, estão nos arredores, né? Como é o caso do Alto das Populares, ali na Rua Pará, onde está o Antônio Ferreira Nunes, e no Marcos Moura, também um bairro importantíssimo, que precisa muito desse subsídio do esporte para incluir socialmente crianças, adolescentes, jovens, enfim. Então, além de modernizar o equipamento, de entregar o equipamento novo, refeito, reformado, requalificado, como gosta de usar esse termo o secretário Luciano Alvino, em relação às unidades básicas de saúde, mas importantíssimo, muito mais importante, óbvio, claro, evidente, que a reforma e a entrega, top, é a conclusão da missão. Mas a partir disso, o que a gestão escolar faz com um equipamento como esse? E aí transforma, né? Vai. Porque você, além do futsal, do basquete e do vôlei, né, que são a quadra já vem demarcada para esses esportes, para essas modalidades, melhor dizendo, você tem várias outras formas de incluir. Você tem ensaios de uma quadrilha junina, você tem ensaios, local para ensaio de uma quadrilha junina, local para ensaio de uma banda marcial, implementar um projeto de banda marcial. Você tem as oficinas de capoeira, de jiu-jitsu, de judô, taekwondo, as artes marciais que você pode incluir. Você tem um espaço para aula, para oficinas de dança, enfim, para artes de uma forma geral. Então, são ferramentas importantíssimas e o prefeito olha além do espaço físico que a gente enxerga bonito na foto. Existe ali uma alma, né? Existe ali uma vocação de incluir socialmente as pessoas. Isso citando apenas o caso de um ginásio. Um ginásio que a gente, né, pode olhar grosseiramente como um local de jogar bola. E veja quantas possibilidades você tem de promover a inclusão social através de um equipamento desse. Então eu ensejo, talvez não que seja tarde demais falar agora, obviamente que não, mas eu ensejo que essas gestões estejam fazendo bom uso desses equipamentos, porque tanto alunos da escola como a comunidade, integrados com um equipamento como esse, eu que já participei de oficinas do Escola Aberta, acho que foi Escola Aberta, sei como é importante um tempo frutífero demais, eu diria, do que a escola Manuel Faustino de Mendonça passou há cerca de 10, 12 anos atrás. Era uma escola viva, que funcionava de domingo a domingo, e percebia-se o poder que aquela escola tinha de levar aquelas crianças, aqueles jovens, para o seu interior. E eram eles próprios quem tomavam conta da escola. Então havia uma espécie de pacto do bem entre os alunos, os professores, instrutores e a direção da escola, que fez história à frente do Manuel Faustino com um vasto programa de atividades múltiplas, nas mãos de uma equipe multiprofissional, com banda marcial, com dança, com informática, com esportes. Meu amigo Assis dando aula de capoeira. Era um negócio lindo de ver. E assim eu espero que outras escolas tenham essa vocação, tenham esse olhar. E eu me refiro a gestões, porque gestão é tudo, né? O olhar do gestor escolar com o amor que se tem à sua escola, aos seus alunos, e a vontade de fazer as coisas acontecerem, como é importante tudo isso. Então, Eu comecei falando da rua. Eu não vou conseguir decorar o nome do caba, não. Peraí. O Excelêncio, né? Não é assim, Léo? O Excelêncio, né? Você conheceu esse rapaz, não? Você já decorou o nome. Léo já decorou o nome do Excelêncio. Eu não. O Excelêncio. O Excelêncio Alves Freitas. Deve ser um morador de lá, né, Léo? Foi homenageado, provavelmente, né? Provavelmente. Comecei falando da rua West, não vou mais chamar de Rua do Rato, não. Me nego a chamar Rua do Rato. A rua Excelêncio Alves Freitas. Hoje, como eu disse, é uma espécie, como se fosse uma alameda. Um local de convívio social, de interação, pavimentado, todo trabalhado, estruturado, iluminado. E aí, que bom que Santa Rita pode desfrutar de espaços como esse, além dele, tantos outros que devem chegar através desse trabalho que tem sido realizado pela gestão municipal. Outra ferramenta importantíssima que está para chegar, eu vou até saber do meu amigo Luciano como é que estão os preparativos para o lançamento da pedra fundamental, a ordem de serviço para o início da construção do pronto-socorro municipal. Essa obra que o Luciano está planejando com tanto esmero, com tanto carinho para a população de Santa Rita. E é um equipamento que promete ficar assim, no nível, sabe, num padrão A. Um negócio assim, de outro mundo. Então, às vezes a gente reclama, óbvio, que existem exageros. Existem obras que se arrastam. Eu posso citar o exemplo da triplicação da BR-230 em Cabedelo, que começou, eu tenho que 10 anos a obra, não estou falando disso. Mas muitas vezes, dentro da lógica, dentro de um prazo razoável, é preferível que a gente espere um pouquinho mais para que as coisas saiam mais caprichadas, saiam bem feitas, além de uma obra eficiente, bonita, aquela que chega para fazer a diferença na vida das pessoas. E aí a gente sabe que a eficiência tem sido um marco para essas obras de Santa Rita, no sentido de que assinou a ordem de serviço, a obra começa a ser tocada na mesma hora. As fotos são feitas com as máquinas trabalhando. Óbvio que isso é maravilhoso e o asfalto em Santa Rita, nessa gestão, está mostrando. O asfalto pode não ter sido de qualidade em outras gestões. Nessa gestão tem mostrado, de fato, ser diferente. E eu espero muito que a cidade desfrute desse padrão de qualidade em todos os âmbitos. No asfalto, no calçamento, no pronto-socorro que vai sair, no CAPS que vai sair, nas novas unidades básicas de saúde, no novo SAMU. Importantíssimo, importantíssimo. Hoje a gente consegue sentir. Óbvio, eu não tenho dúvida alguma que dificuldades em um sistema público de saúde mudando, permanecendo no volume de trabalho que tem apresentado a gestão, aí falamos da infra, falamos da educação, chegando na saúde, é óbvio e evidente, claro e evidente que problemas existirão em vários sistemas, do maior ao menor, das menores cidades aos maiores. A gente vê João Pessoa, a potência que é, a potência orçamentária que é João Pessoa, passa por problemas no seu sistema de saúde, porque saúde pública é isso. O que nós precisamos entender, óbvio, eu tenho certeza que existem vários problemas, que existem várias faltas, quantos dos nossos irmãos quantos exemplos nós não temos na TV, no Jornal Nacional, nos telejornais CNN, Bandeirantes, Record, enfim, SBT. A gente vê a saúde do Rio de Janeiro um caos. A saúde do Rio de Janeiro é um caos total e completo. Total e completo. Então, voltando para a nossa realidade, eu tenho certeza que nós temos problemas aqui e acolá, no dia a dia, atender uma população de 160 mil pessoas, quantos usuários, quantos milhares de usuários não se utilizam dos equipamentos públicos de saúde aqui em Santa Rita? Nós estamos falando de uma gestão que está completando domingo agora 1 ano e 5 meses, de um déficit, de uma dívida com a população de quanto tempo? Quanto tempo passando esse mesmo sistema de saúde por um sucateamento completo? E aí a gente vê um plano de ação, nós estamos vendo diante de nós a presença, a saúde se fazendo presente. Hoje a gente consegue sentir a percepção que as pessoas têm, sabendo que podemos chegar muito mais, sempre poderemos ter e fazer mais, mas pela iniciativa, pela vontade e a postura administrativa que tem tido o secretário Luciano, a gente sabe que a saúde em Santa Rita ela pode ter sido machucada por tanto tempo, mas que agora ela recebe esse olhar mais atencioso, técnico e humanizado que ela tem recebido. E assim eu espero que ela se aprimore cada vez mais. Nós temos o maior, preste atenção para você que não sabe, isso é fato. Nós, brasileiros, paraibanos e santarritenses, nós temos o maior sistema público de saúde, o maior sistema público e universal de saúde do mundo. Do mundo. O SUS é o maior sistema público de saúde de todo o planeta. Você não está entendendo o que isso quer dizer. Saúde pública em uma rede universal interligada do país de um canto a outro. Sistema único de saúde. Nós fazemos parte, nós somos parte de um inteiro de um sistema que cuida de 220 milhões de brasileiros de forma gratuita. Em nenhum lugar do mundo tem saúde pública, portas abertas, desde a unidade básica de saúde até um hospital metropolitano que faz cirurgia de coração e de cabeça, gratuito como nós temos. Considerando todas as dificuldades que nós passamos dentro dessa rede pública, porque quantos de nós somos? Quanto ainda precisa ser investido nesse sistema para que se abranja e se alcance todas as pessoas? E aí, tirem a politização do que eu estou falando aqui de uma realidade, de fatos. Mas há quem seja tão fã, que admire tanto, por exemplo, os Estados Unidos, vá cuidar da saúde nos Estados Unidos para você ver o problema que vai ser. A doença nos Estados Unidos. Você começa a pagar ao entrar numa ambulância. O traslado você já paga. E quando você termina de ser atendido no hospital, é apresentada a você uma conta. A depender do tempo e dos procedimentos que você realizou, nada, absolutamente nada, uma dipirona que você toma no hospital americano, você está pagando. E nós aqui temos farmácia pública, de que nós reclamamos tanto, de que falta isso e falta aquilo, mas em outro lugar do mundo não temos uma farmácia de uma rede pública que nos forneça medicamento de graça. Nós não temos. Nós temos aqui no Brasil. No Brasil, na Paraíba e em Santa Rita. Uma ressonância magnética, uma ultrassonografia, uma tomografia de cabeça. Nós fazemos de graça, no sistema público, de graça, obviamente, eu estou falando, isso é retornado em impostos. Eu tenho a plena consciência disso. Eu estou falando de você não chegar no guichê da clínica e pagar pelo exame. Eu estou falando disso. É de você, com todas as dificuldades, o tempo que você passa esperando uma regulação, enfim, chega esse dia e você adentra uma clínica e faz o seu exame. Eu estou falando disso. Eu tenho plena consciência que tudo é mantido através dos nossos impostos. Não tenha dúvida nenhuma disso. O que eu estou dizendo é que nem com impostos um sistema grande, gigante, complexo como o nosso é mantido em outro lugar do mundo. Em nenhum outro lugar do mundo os impostos do cidadão pagam por um sistema de saúde tão grande, complexo e que abrange e atenda todas as pessoas indiscriminadamente como é o SUS. E há quem ataque o SUS, pelo amor de Deus. Porque eu posso 10 vezes ter meu plano de saúde, mas eu jamais vou virar as costas ou cuspir no SUS, porque eu sei a importância que tem o SUS na vida de milhões de pessoas. De milhões de pessoas. Você quer ver como há coisas que o dinheiro do plano de saúde não compram? Dentro do SUS? Você que está me ouvindo não sabe. Mas um transplante você não faz pelo plano de saúde. Você pode ficar acomodado em um apartamento pago pelo seu plano. Mas o procedimento, o transplante, num hospital público ou privado, ele é pago pelo SUS. não existe a mínima possibilidade do seu plano de saúde pagar por um procedimento de transplante. Por exemplo, o procedimento, o corte e o enxerto, a implementação do novo órgão no seu corpo. Mesmo transplante de vivo ou de cadáver, um transplante ele só pode ser feito pelo SUS. Ah, mas eu fiz no Neves. Pronto, você vai ficar no super apartamento que o seu plano de saúde pagou. Mas o seu plano não vai tirar, não vai dar, não vai fazer você furar a fila. E quando você entrar no bloco cirúrgico para transplantar, você estará sob a égide do SUS. A partir do momento que se iniciar o procedimento, é o SUS que está pagando. Para você que não sabe. Então, há quem critique o SUS. Há quem queira acabar o SUS, privatizar o SUS. Papo de gente idiota. Que desconexa de toda e qualquer realidade que a gente possa viver. E é esse SUS presente na rede pública municipal de Santa Rita que oferece, com todas as suas dificuldades diárias, mas que tem buscado atender. E é importante que a gente tenha essa consciência. Muito importante. Porque é a realidade que a gente busca viver. Imagine o hospital municipal, o pronto-socorro municipal funcionando. Pronto-socorro, o que nós tínhamos era privado, conveniado com o SUS, que ao passar do tempo perdeu o endividamento, houve um endividamento de forma que não pôde mais emitir suas certidões negativas que dão à instituição o direito de receber verba pública. Então, por muitos anos, ainda passou funcionando de forma privada, com consultas pagas, porque não podia mais receber verba do SUS, da prefeitura, para que se atendesse o cidadão e a cidadã, só quem pagasse, porque, repito, não tinha mais as certidões. Acabou que fechou, agora nem existe mais, né? E o município vai construir o pronto-socorro pelo SUS. Todo mantido pelo SUS. E há quem critique o SUS. A clínica de hemodiálise, que vai ser aberta em parceria com o governo do estado, as duas partes unidas para se ofertar o serviço, é pelo SUS. Vá pagar uma sessão de hemodiálise do seu bolso? A hemodiálise você pode fazer particular e dizer: eu quero pagar uma sessão. Pague uma sessão de hemodiálise, 4 horas. De filtragem do seu sangue? Não sai por menos de R$1.000. Uma sessão de hemodiálise. Uma. Eu fazia 12 por mês, quando não ganhava muito peso, que tinha que fazer extra. Perdia 4, 5 quilos de água numa sessão. Saía de lá parecendo que estava carregando um trator nas costas. Vá pagar uma sessão de hemodiálise do bolso, você renal. Vá adoecer do rim. Entende, minha gente? É o que Santa Rita vive. É o que Santa Rita busca para sua população. E eu pergunto, fazia muito tempo que Santa Rita não recebia uma atenção de uma forma tão humana, tão presente. Falar da assistência, eu acho que é redundância, porque o que eu já falei da assistência, do fenômeno que tem sido a assistência em Santa Rita, eu acho que é meio absurdo. Só quem não entendeu realmente, se não entendeu, porque realmente talvez não tenha olhado ao redor para entender mais ou menos o que seja o mundo. Então, política pública, não a política partidária. A política partidária também é importante, até porque estamos em ano eleitoral, óbvio. Mas política pública se faz olhando para o povo e para suas necessidades. Quer ver uma coisa? Meu amigo Lamartine, manda um abraço para Lamartine do Vale. Paraíba Urgente pegou uma sonora maravilhosa hoje. Eu, ocupado em uma outra atividade, acabei não estando lá, mas estou aqui repercutindo. Olha essa sonora que Lamartine pegou lá na rua O Excelêncio Alves Freitas. Olha aí. Tome, decorei. Olha essa sonora de uma moradora disso aí que um dia se chamou Rua do Rato. O Excelêncio Alves Freitas, o nome da rua. Olha essa sonora aqui.
1: O prefeito Jackson, ele é maravilhoso. Ele disse que ia fazer essa obra e fez, ele concluiu. Tá tudo certo. E Deus abençoe ele.

Ô, prefeito. Essa sonora foi do meu querido Lamartine do Vale. Ele pegou lá no local para o Paraíba Gente. Então, assim, é diferente o negócio, sabe? Eu não tenho como, eu como santarritense, não tem como você enxergar as coisas diferente disso. Não tem como. Não tem como, de jeito nenhum. Enfim, são que horas agora, Léo? 17h37? Olha, eu vou chamar o primeiro intervalo pra gente ficar em dia aqui com o comercial da rádio. Atenção, minha amiga Verônica Mota, meu amigo Marcos Cavalcante, a bendita máquina patrol, meu amigo Cícero Medeiros. Deixa eu mandar esse recado aqui pra Cícero. Eu sei que Verônica vai gravar. Verônica, manda essa sonora direto pra Cícero. Eu quero que ele escute essa sonora. Não faz um mês, acho que faz mais. Faz uns 2 meses que os empreendedores do Distrito Industrial, lá de Marcos Moura, eles entraram em contato com a gente aqui e pediram alguns serviços no acesso ao Distrito Industrial. Fica depois das 500 casas ali em Marcos Moura, que é o residencial Irmã Antonieta. Fica nas proximidades das 500 casas. Ó, preste atenção. É um distrito industrial que foi criado à época do prefeito Marcos Odilon, que reservou uma área da cidade para empresas e indústrias que quisessem vir para Santa Rita. Lá tem a Narciso, tem uma empresa de confecção, tem vários empreendedores que têm seus negócios lá, gerando imposto, dividendos, renda, empregos. Minha gente, olha, eu acho que o local precisa da nossa atenção. Obviamente que nada se faz do dia para a noite. Então, para Jackson entregar o que aqueles empreendedores precisam, vai levar tempo. Calçar o acesso, pavimentar, urbanizar a área. É um outro nível, porque precisa de um plano de obra para o local. Então, eu pergunto. Pergunto a infraestrutura, pergunto aos setores envolvidos, a agricultura, que a patrol pertence à agricultura, do meu amigo Cícero. Gente, enquanto não se dá, até porque existem várias obras em outros pontos da cidade, nós sabemos disso. No Distrito Industrial, existem empresas gerando impostos e dividendos para o município, além de vários funcionários, várias famílias que têm pessoas empregadas lá. Preste atenção. Esse pessoal pediu uma terraplanagem da rua que dá acesso ao Distrito Industrial. Agora choveu, o acesso está muito pior do que estava. Precisa dessa atenção. Não temos uma patrol novinha que veneziano trouxe para o município? Tem a questão de Pitombeira. Tem essa questão do acesso ao Distrito Industrial. Então, vamos fazer esse apelo aqui, para que essa patrol vá até o distrito, já que está aqui mais perto, ali em Marcos Moura, faz uma terraplanagem nesse acesso, porque as pessoas precisam entrar e sair do bairro, principalmente porque existe toda uma logística. Existem veículos que transportam coisas, mercadorias, entrando e saindo. Eu tenho uma tecelagem, uma confecção. Eu tenho rolos e mais rolos de tecido, de malha, de tudo, dos insumos que eu preciso para a minha produção. Como é que eu entro? Como é que eu faço a minha compra? Como é que esses veículos entram no bairro onde está a minha empresa para deixar aquilo que eu preciso para gerar o produto da minha empresa? Então, existem algumas situações que requerem, obviamente, que tudo é urgente, tudo. Mas algumas coisas precisam ser prioritárias em detrimento de outras. Infelizmente, a gente sabe que, por exemplo, o Robertinho, ele não tem condição de ser onipresente, ele não é Deus. Precisa botar o serviço numa fila de solicitações e ele atacar as regiões. Mas a área lá está escura. Repito, são empresas, indústrias, empreendimentos que estão gerando emprego, renda e dividendos para o município. Precisa dessa nossa atenção. O acesso está escuro. Precisa que as equipes vão lá no local, trocar essas lâmpadas, botar os braços novos, as lâmpadas de LED e iluminar o acesso ao Distrito Industrial.
Meu amigo David, meu querido David, filho do meu amigo China, um abraço pra chinês, pra todo mundo, minha amiga Socorro, meus vizinhos. David novinho, pequenininho, na barriga da mãe dele, praticamente. Meu querido David, eu sei que você tá num grande mutirão no plano de vida. Terminando, vá olhar esse acesso do Distrito Industrial, leve Ceará lá pra dar uma olhadinha com as equipes, pra fazer uma capinação bacana. Dá um trato nessa entrada do bairro lá do Distrito Industrial. Deixar daquele jeito que só a Gel sabe fazer. Dá aquele grau. Porque precisa, também precisa de capinação. Fazer esse apelo aqui, meu querido David, para levar o Ceará e essas equipes da Gel, quando terminar lá no plano de vida, para deixar daquele jeito, deixar na régua o negócio. Então, são esses apelos que ficam chamando a consciência, sabendo que a cidade é gigante, tanto na zona urbana como na zona rural, mas nós precisamos olhar para quem empreende aqui em Santa Rita. Veja o Flávio Panta nesse esforço que ele tem feito através da Secretaria de Desenvolvimento Econômico, gerando programas e mais programas de incentivo aos empreendedores, aos comerciantes de Santa Rita, nesse esforço gigante que Flavinho está fazendo através da secretaria dele. E esses empreendedores respondem diretamente à Secretaria de Desenvolvimento Econômico. Então, tudo está interligado. Tudo, absolutamente tudo. A Patrol, que é da agricultura, a David e a Gel, que pertencem à infraestrutura, assim como a iluminação de Robertinho também, tudo converge para o mesmo ponto. Fica aqui esse apelo. Os empreendedores, os empresários do local é quem caminham para cá esses pedidos. Não é só um nem dois, são vários. Pessoas que trabalham e dependem desses empregos, porque são pessoas que acessam o local diariamente, que vão e voltam por esse local que eu estou me referindo, com todas as suas dificuldades. E é preciso que urgentemente a gente olhe com carinho, com atenção para o Distrito Industrial daqui de Santa Rita e ofereça o mínimo de estrutura até Jackson concluir esse volume de obras que ele tem executado em Santa Rita e possa se desprender tanto da região central como dos bairros mais periféricos para chegar a essa periferia, que é uma região ainda mais distante do que o próprio Marcos Moura, porque fica depois, apesar de pertencer ao Marcos Moura. E não é porque é longe que não vai receber a atenção do prefeito, que ele está mostrando outro dia, ele está indo para a Lerolândia pavimentar a Lerolândia quase toda. Então, para Jackson, não é dificuldade fazer o acesso para o Distrito Industrial. Mas precisa de um cronograma de obras. E isso a gente está vendo que está sendo feito. Pode não ter chegado ainda onde você deseja que chegue. Mas que as coisas estão andando e nós estamos vendo que estão andando, porque todos os dias se presta conta do que tem sido feito. Enquanto o prefeito não chega com uma grande obra de pavimentação, obedecendo ao cronograma de obras da cidade, as nossas equipes podem, nossas, da nossa prefeitura, do nosso poder público, portanto, nossas, de nós, povo. São nossos funcionários. Então, nossas equipes podem ir até lá e atender os nossos irmãos que estão lá naquela localidade. Sem problema nenhum, sem dificuldade. Assim fica aqui o apelo, mais uma vez, já faz uns 2 meses mais ou menos que a gente falou disso. Chegamos a falar uma segunda vez, essa é a terceira vez. Eu sei que não vou ficar contando vezes aqui, obviamente que não. Até porque eu respeito muito esse pessoal, porque trabalha muito, não é pouco, não é muito. Mas fica aqui o apelo, em nome dos empresários do Distrito Industrial de Santa Rita, que se olhe para essa entrada, com essa terraplanagem, com a capinação e com a iluminação do local do acesso. Léo, bora, eu volto daqui a pouco e abro o telefone.

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0: Agora são 17 horas e 57 minutos. Essa demora de voltar pro ar é um pouco, só um pouco, um pouquinho do prestígio que o Conexão Líder tem nessa cidade. Só um pouquinho. Eu estava na linha com o nosso David Alves, como eu disse. David, eu conheço desde que nasceu. O pai de David é um grande amigo do meu pai, que eu mando um forte abraço aqui para toda a família. As tias de David são grandes amigas da minha mãe. E David não podia ser diferente, não podia puxar diferente do povo dele. Então, David é o fiscal da limpeza urbana na cidade. Estava ao lado do Fernando Félix. Fernando é o novo diretor responsável pelas terraplanagens no município. David, Marcos, segure que eu vou conversar com você a sua parte. Pode ficar na linha aí. Eu estou com o Marcos Cavalcante na linha, que vem complementar o que eu estou dizendo. Preste atenção. David me ligou no intervalo. Estava ao lado do novo diretor das terraplanagens da Prefeitura de Santa Rita. E o recado é o seguinte. O serviço vai ser feito no acesso ao Distrito Industrial. Só que aí choveu muito, abriram-se crateras. Eu tô com um áudio ali do Mailton, que vai fazer um relato de uma dessas crateras daqui a pouco. Ele que passou por lá, hoje ou foi ontem. E vai ser passado um material. O material que ele quer dizer é aterro mesmo. Vai se aterrar os buracos. E a patroa vai passar terraplanando tudo. Esse é o compromisso do pessoal do setor de terraplanagem da Secretaria de Infraestrutura aqui de Santa Rita. Estava ao lado do David, Fernando Félix. O apelo que o David faz, e aí é um fato, aqui eu preciso dar o crédito ao David quando ele faz esse pedido. Porque se vê em Santa Rita o trabalho que a GEL tem feito de limpar não só o caminhão compactador no calendário de coleta de lixo, não só as varrições e capinações, mas principalmente em retirar ponto de entulho. Ponto irregular de acúmulo de lixo Santa Rita, que quem faz esse acúmulo irregular de lixo Santa Rita são os moradores das localidades. Então o pedido que o fiscal de limpeza urbana da Prefeitura de Santa Rita faz é que todo o trabalho vai ser feito no acesso ao Distrito Industrial de Santa Rita. Para terraplanar, a GEL vai lá, depois que a infra passar, a GEL vai lá varrer, limpar tudo, inclusive tirar pontos de entulho de acúmulo de lixo. Então a gente pede aos moradores da localidade que contribuam com esse trabalho que está sendo feito. Que não adianta ser feito todo esse trabalho, a empresa passar, limpar tudo e amanhã de manhã está sujo do mesmo jeito. Aí eu vou chamar a gente aqui de porco, aí não vão gostar. Porque a resposta veio. O serviço vai ser feito no auxílio, na colaboração e no reconhecimento da importância que tem o Distrito Industrial e os seus empreendimentos para geração de emprego, renda, dividendos e impostos para Santa Rita. O compromisso está firmado. Passando um pouco mais a chuva, aterro vai ser colocado no local, a patroa vai fazer a terraplanagem e a GEL vai fazer a limpeza do acesso. Agora, depois de tudo isso, camarada que mora perto, jogar lixo, criar ponto de lixo não dá, né, minha gente? Tá feito aqui o registro, um abraço pro David, pro Fernando, pra todo, pra GEL, pra infraestrutura, e eu tô com o Marcos Cavalcante, que vem trazer mais informações pra gente agora, Marcos, que é Rádio Escuta da Prefeitura de Santa Rita. Marcos, boa noite, meu irmão.
1: Mano, boa noite pra você, boa noite a todos os ouvintes, a população de Santa Rita, ouvindo aqui atentamente, como de costume, o programa. E acabei também de falar com o Fernando, acabei de falar com o David. Fernando, que é o novo diretor, como você falou, desses serviços e obras de terraplanagem, mas para se comprometer com o seu programa, com a população de Santa Rita, de na segunda-feira próxima, sim, ocupar um espaçozinho do seu programa, não só para falar desse serviço, explicar à população como funciona esse serviço. Eu convoquei o Fernando e o David para estar aí no seu programa na segunda-feira, para que possa explicar à população como vai ser feito, como é que se faz esse tipo de trabalho, não só no Distrito Industrial, né? Isso, na parte do Distrito Industrial. Isso. Mas também lá no Bosque Giliardi, que é essa comunidade aqui depois do Metropolitano, que também precisa de intervenção.
0: Certo.
1: As estradas vicinais como um todo, nesse período de chuva, você sabe que elas se destroem, porque são estradas de terra.
0: De chão batido, né?
1: deixam batido. Então, a determinação do prefeito Jackson é que assim que as chuvas cessem, não só o Distrito Industrial, mas o Bosque Giliardi, as zonas rurais do nosso município, chegou mais uma patrol nova, máquina nova, que vai auxiliar, que vai ajudar a infraestrutura, que também tem o seu equipamento. Então, é só pedir um pouquinho de paciência às pessoas para que daqui mais um tempinho, amanhã, o Fernando, novo diretor, junto com o David, vai lá no Distrito Industrial para verificar em loco esse problema.
0: Certo.
1: Eu vou junto com eles.
0: Certo.
1: A gente vai junto amanhã para ele ver como é que está realmente a situação. E criar, né, um cronograma, um grande mutirão de manutenção dessas estradas vicinais. Então, eu me comprometo aqui com ele, já me comprometi para na próxima segunda-feira levar ele no programa. O David também vai explicar como é que funciona o trabalho da parte dele, o trabalho de capinação, o trabalho de fiscalização de entulhos, de toda essa situação de pintura de meio fio, de poda. A gente vai dar um panorama aí, uma cobertura à população nesse sentido e deixar um número de telefone, deixar um contato para que as pessoas possam acionar. Então, agradecer a você e agradecer
0: ao programa. Estou aguardando você e os meninos aqui na segunda, viu?
1: Segunda-feira estaremos aí, eu, David e também o Fernando, que é o novo diretor desse serviço de terraplanagem.
0: Combinado, explicar pra combinadíssimo.
1: População. Grande abraço, meu irmão. Qualquer coisa que precisar, tu liga, viu?
0: Na hora. Valeu, Bronca!
1: Boa semana. Um
0: abraço. Valeu. Tá aqui o nosso Marcos Cavalcante, pronto. Se alguém tem dúvida do prestígio que esse programa tem nessa cidade, eu acho que é só um pouquinho aí, né? Eu acho que tá aí, tá dito. 3, 2, sim, passa o áudio só pra encerrar o assunto. Já tá tudo posto. Só pra se entender, Mailton, ele faz aplicativo, transporte por aplicativo, e ele vai fazer só um relato, só pra corroborar e arrematar tudo que a gente tá falando aqui. Coloca esse áudio aí, por favor, Léo. Eu passei pro Torpedo. Deixou meu contato aí, não?
2: Eu tô ouvindo aí a 100.5, você falando sobre aquela área do Distrito Industrial de Marco Moura. Inclusive, eu passei por lá há 3 dias atrás, fazendo aplicativo, fui deixar um pessoal numa granja. E realmente, o acesso está terrível. Lama, buraco. Inclusive depois do Citicom, sentido o Rio Tibirizinho, criou-se uma cratera com essa chuva na lateral do acesso, né? Uma cratera que se o carro cair dentro não sai mais não. Então realmente ali precisa de uma atenção especial. Ali tem que ser investido uma pavimentação ali, no mínimo ali, no mínimo uma pavimentação ali. Eu concordo plenamente com suas palavras.
0: Tá feito aí o registro. Como eu disse, um projeto de pavimentação e urbanização do local é algo que vai demandar muito mais tempo, um investimento maior, obviamente, ante o volume de obras que a cidade tem apresentado até chegar lá. E aí já está dada aqui a resposta. A limpeza urbana já respondeu com o David, a terraplanagem já respondeu com o Fernando Félix. Verônica, dá um toque aí em Robertinho pra gente se comprometer também aqui com o Robertinho, pra ele lá trocar os braços, botar lâmpadas de LED no acesso e deixar tudo nos trinques do jeito que Santa Rita merece. 3229-1005, o telefone tá aberto a partir de agora pra sua participação. 3229-1005 e também o Torpedo Líder, que é o 988-12-1005. Já tem Torpedo? Vamos atender o telefone? Alô, boa noite.
3: Boa noite, meu amigo Mano.
0: Oi, Fernando. Oi, Severino.
3: Como é que você está?
0: Eu tô bem, cara. Tá tudo na paz.
3: Saúde, né? Não tem pressa, é bom demais. Meu amigo, quero lembrar aí que amanhã é dia de feira, né? Como sempre. A China tá limpando, fazendo a limpeza do mato, mas começou logo lá de cima, lá perto do cemitério por ali. Mas amanhã eu não vou dar continuidade porque amanhã tem feira. Eu acho que isso vamos dar continuidade a terminar o trabalho, o mato aqui, eu acho que só segunda-feira no caso, né? Porque o mato tá muito grande, eu aviso.
0: Sim.
3: É, e amanhã, dia de feira, convidando aí a toda Santa Rita, né? População de Santa Rita, lá de Begolândia, Marcos Moura, Lase Nova, todo canto aí, para fazer esse grande convite aqui na feira de troca, para a gente vender nossas coisinhas. E também mandar um abraço para nossa amiga Mariquinha, é, Marinha do Relógio, ali do Padre, Lambu. Nosso amigo também, é, nossa amiga Data da Padaria, viu? Israel do Bolo, aquele do Mercado Central de Santa Rita, viu? E todos os amigos que assistem esse programa maravilhoso, nosso amigo Israel e todo mundo daqui, o Dr. Pedrosa. Fica com Deus, um abraço. Nossa, um abraço também para nossa amiga Cicinha, Bruno, Raquel, todo mundo em Santa Rita. Fica com Deus, um abraço, Severino Propaganda.
0: Valeu, valeu, como diria Mariquinha, valeu, Severino Propaganda. É, 3229-1005, telefone segue aberto para sua participação. 3229-1005. Torpedo? Olha aí, telefone. Vamos atender os telefones, depois a gente bota o torpedo, relaxa. Alô, boa noite.
4: Boa noite, meu querido. Agora fazer joia para o Silva. Boa noite, meu querido estimado amigo. Ele. O nosso amigo. Mano Costa.
0: Conta da tua vida. Pensando que com essa banana pô tu vai enganar o meu Chechel, né, cara? Conta da tua vida aí, vai. Caiu. Ô, rapaz. Liga de novo, Bilzinho, liga de novo. Bota o torpedo.
5: Costa, tô ligado, viu, amiguinho de Santa Rita? Um alô pra Sueli da banana de Macumba.
0: Você é amiguinho, né?
5: Um alô pra...
0: Bota, trava aí, Léo.
5: Pra Silva.
0: Acho que é ele já.
5: Milene Milede. A filha de Jacim Mendonça, tão ligada. E os irmãos Gorabia também estão ligados, viu? Estão lá em cima, no ginásio. E Nina Verdura tá ligado também. Tá todo mundo ligado. A data da padaria. Tá vendendo os pãozinhos ligados na 100.5 FM.
0: Os pãozinhos de seu Adalto, todo mundo querendo.
5: Já tá ligado.
6: Tô fazendo um apelo aí pra Vanessa Tavares. Quem puder doar uma garrafa de café pra ela. Um guarda-sol. Ela quer trabalhar. E auxiliar de
0: cozinha,
6: gerais, copeira, diarista, cuidadora de idoso, auxiliar de cozinha. Quer encontrar um companheiro também de 25 a 60
0: carinhosa,
6: anos.
0: Carinhosa, né?
6: Tá. Apelo, né? DDD 839-8718-5472. DDD 839-8718-5472. É o WhatsApp, o telefone dela. Boa tarde. Que Deus abençoe você.
0: Ok. Tem mais? Pode soltar.
7: Oi, só por cento você. Hoje está aniversariando nosso amigo Paulo da Paz. Paulinho, está aniversariando.
0: Pra ele, Léo. Toca a musiquinha pra ele.
7: Quero que você bote... Esse cara sou eu.
0: Eita.
7: Pra Paulo da Paz.
0: Bota esse cara sou eu aí, Léo, vê se acha aí, Léo.
7: Paulo da Paz, Paulo da Paz, que tá pagando a Belém.
0: Tá.
7: E um abraço aí pra Nió, Totó.
0: Esse cara sou eu.
7: Mariquinha da
0: Barra. Aniba.
7: O Wilson Tibiri.
0: E... Cadê Aniba? Acabou? Cadê? Sobe aí o bicho aí dele aí.
7: Viu? É esses povos lá aí, viu?
0: Ah.
7: Tá certo?
0: Sim, senhor. Já acabou?

0: E um abraço. Hoje que. Mas, mano, quem tá aniversariando hoje é Paulo da
1: De
0: Paz.
1: novo?
0: Paulo da Paz.
1: Vai, bota
0: Bota
1: aí,
0: aí
1: Léo.
0: um
1: Esse cara
0: parabéns
1: sou
0: pra
1: eu.
0: Paulo
1: Que
0: da
1: falta mais nada,
0: Paz.
1: não.
0: Essa pessoa legal que manda alô pra mim. Um abraço pra. Amiguinho.
1: Vai,
0: O
1: deixa tocando, pode deixar.
0: Steve Lee.
1: Eu
0: E.
1: quero ver até onde vai essa história dele,
0: Marikina
1: esse loop
0: Barão.
1: infinito
0: Eu
1: dele.
0: gostei tudo de graça, viu, Mariquinha?
1: Olha aí, até ele tá
0: Fera.
1: soltando graça pro tempo, como se a gente não tivesse
0: Fera
1: mal o que
0: aí.
1: fazer. Vai.
0: E João, tá bom? Até logo, mano. Um
1: Acabou?
0: salve maravilhoso pra você.
1: Eu não aguento isso não, cara. De verdade, esse programa é uma terapia massa,
0: Ficar
1: mano.
0: sem você.
1: E acabou o podcast dele, que é o podcast, viu?
0: E no meio da noite te
1: Aí, a
0: chama
1: música aqui de Elias do Padre
0: pra dizer que
1: para
0: te
1: Paulo da
0: ama.
1: Paz, esse cara sou eu. Eu aguento não, cara.
0: Esse cara sou eu.
1: Eu aguento isso nada. Eu aguento isso não. Anos e anos estudando nas fileiras da Universidade Federal da Paraíba para tocar esse cara sou eu de Elias para Paulo da Paz.
0: Que interrompa seus passos.
1: Ai, ai. Tem mais áudio? Vai passando. Bota aí. Já tá bom, né? Já
0: Estar
1: tocamos já esse cara
0: observado
1: sou eu.
0: que der e vier.
1: Vai.
2: Boa tarde. Tudo bem?
1: De novo?
2: Quem puder ajudar a Vanessa aí para trabalhar de
1: Essa
2: doméstica,
1: assombração de
2: auxiliar de
1: novo?
2: cozinha, serviços gerais,
1: Ah,
2: doar uma garrafa
1: mudou. Hoje é serviços
2: de café
1: gerais.
2: e um guarda-sol, né?
1: De novo,
2: Como é que a gente
1: guarda-sol.
2: acompanha ele? 25 a
1: Tá
2: 50.
1: chovendo, Valmir. Que guarda-sol,
2: Olha,
1: Valmir.
2: DDD 839-8718-5472.
1: Meu Deus do
2: DDD
1: céu. Ainda tem essa assombração ainda.
2: 839-8718-5472.
1: Tem mais?
2: Bandeira feminina em primeiro lugar. Abraço.
1: 3229-1005. Esse programa, cada dia, ele tá mais pirado que o dia anterior. 18 e 14, Léo. Vamos botar o bloco de 6 horas? Solta aí.
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1: Agora são 18h23.
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1: Aqui tem de tudo, já diria Raquel Maroja, pra estar por aqui tem que ser uma coisa ou outra, não tem, não tá diferente não, aqui a parada aqui é essa, é o chama que ela tem. Ó, é, Verônica Mota, minha amiga Verônica, que tá aqui na ativa, positiva e operante, pronta, preparada e querendo coletar informações para repassar pro povo, a propósito da discussão, do nosso debate aqui em torno do acesso do Distrito Industrial, é, a Infra respondeu, a Limpeza respondeu, e a minha amiga Verônica disse que encaminhou toda a questão que nós discutimos aqui para o nosso Robertinho, que é a iluminação, ok? Então, todo mundo contactado já. Marcos Cavalcante ficou de trazer segunda-feira, o David, que é o fiscal de limpeza urbana do município, e o Fernando Félix, o novo diretor de... acho que é diretor de obras, o nome, eu acho que o nome é esse, o nome do setor. Ele responsável por essa, esse vice-terraplanagem das estradas, enfim... Tudo que a gente precisa saber, todas as dúvidas que nós precisamos tirar, vamos tirar na próxima segunda-feira. Verônica já deu recado, já deu recado. Vamos ver esse áudio aí do meu amigo Carlinhos de Adesivo, o meu querido Carlos, meu pequeno Carlos, que vai falar com a gente agora.
2: Boa noite, mano. Boa noite a todos os ouvintes da 100.5. Aqui fala seu amigo Carlinhos do Adesivo, passando hoje para mais uma vez, por mais um ano, como fazemos todos os anos desde o início do mandato do senador veneziano, que disponibiliza anualmente a entrega de vademécums, uma ferramenta muito importante para estudantes de direito. E aqui em Santa Rita, como no ano passado, a gente entrou em contato com a rádio, nas redes sociais, para que os estudantes que tiverem interesse de receber o vademécum fruto do mandato do senador veneziano, gratuitamente, pode ligar para o 8665-1333, 98665-1333, esse é meu telefone, meu WhatsApp, você manda o endereço e nós vamos entregar na sua casa. Assim foi feito o ano passado, o ano retrasado, e mais uma vez me coloco à disposição para entregar para os estudantes de direito, para as pessoas que estão fazendo concurso também, é importante, é uma importante ferramenta de estudo. E agradecer a você, mano, a todos da 100.5, por mais um ano consecutivo nos permitir fazer essa divulgação e essa entrega às pessoas. Muito obrigado.
1: Valeu, Carlinhos. Olha, é importantíssimo, é fenomenal esse trabalho que o gabinete do senador veneziano faz. Todos os anos, início de período, nas faculdades, tanto na Faculdade de Direito da Universidade Federal da Paraíba, como nas faculdades privadas, as equipes de veneziano vão para a porta das faculdades, para as portas. Identifica os estudantes de direito e entregam o vademécum pessoalmente. Para quem não conhece, o vademécum é o manual de leis do Brasil. Todas as leis estão lá, enfim, é um negócio assim, Código Penal, Código Civil, Código Trabalhista, é um negócio assim extraordinário. E o vademécum, se você for comprar, se for na Saraiva, por exemplo, ele não sai por menos de R$300 uma unidade do um volume. Ele é um livrão grossão, grandão. E o senador veneziano distribui gratuitamente dezenas, centenas de vademécum todos os anos. De que forma? A gráfica do Senado Federal todos os anos atualiza o vademécum, todas as leis atualizadas, todas, todo ano sai uma atualização do vademécum. Então, o vademécum que vai ser distribuído agora por Carlinhos e toda a equipe de veneziano vai ser o mais atual, impresso na gráfica do Senado, de forma gratuita. São caixas e mais caixas que as equipes de veneziano distribuem. 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O Carlinhos, dependendo da cidade de onde você falar, o Carlinhos ou outra pessoa responsável vai lá e entrega na sua porta o vademécum novo, zero bala, para você estudar tanto para o curso de Direito como para os concursos públicos. Alô, boa noite.
3: Boa noite, Mano Costa.
1: Oi, João.
3: Prazer falar contigo. É o Leotec aí, né?
1: É, Leotec.
3: Vou continuar lá, né, no, na cidade lá, né, de, do Sertão, né?
1: No trabalho, oi? Lá na atividade. É, tá girando, tá por aí.
3: É verdade, é show. E você também, essa dupla dinâmica, né? Dizer que o nosso Vale do Paraíba aqui tudo tranquilo, né? Na audiência. E mandar um alô pros amigos aí rapidamente. Dado das Pratas, Preto Velho, Moreno Maravilha, Mário dos Gessos, né? Do Alto da Cozebra, Galeguinho da Prótese, toda a família dele. Bandeira Cabral, irmã Josa, esse casal maravilhoso, né? Doutora Diandra, advogada, filha de Seixa, e sobrinha de Tom e Confecção, Edna Juarez Távora. E um abraço aí para Marinha do Relógio, a mãe dela, Dona Maria Cardoso. Parabéns aí, Paulinho da Paz, né? Que está aniversariando
1: hoje. Ah, aniversariando.
3: Ô, rapaz, Deus dê muita saúde, felicidade a Paulinho da Paz, né? Mariquinha da Rodoviária. E também um alô aí para o Wilson de Tibiri, a nossa diretora Raquel Maroja. E a nossa eterna deputada Estefânia Maroja, toda a família Maroja, essa família que a gente ama de paixão. Mano, um abraço, bom final de semana. Deus te abençoe e já fico contando os dias. Segunda-feira, se Deus quiser.
1: Valeu, valeu, João, um abraço. 3229-1005. Tá, o telefone tá aberto. Tem o torpedei, Léo? Manda.
4: Mano Costa, Djalma.
1: Djalma.
4: Oliveira. Bom final de semana para vocês todos. E Deus abençoe todos. Isso.
1: Obrigado, meu irmão.
4: Deu uma,
1: valeu.
4: Boa tarde. Deus abençoe todos.
1: A nós todos, todos, meu irmão.
4: Deus. Viu? E estou na escuta. Bom final de semana. Tô na escuta. Deus abençoe todos.
1: Valeu, Djalma.
4: Raquel Maroja. Estefano Amaral, da família Amaral. Um abraço para todos. Deus abençoe todos os ouvintes, todos os amigos. Viu? Família, fico com Deus. Deus abençoe.
1: Valeu,
4: todos,
1: tchau.
4: Família.
1: Tchau. Abraço, querido. Pra... Terminou?
5: Boa tarde, mano. É, hoje o vovô foi para a inauguração, viu? É uma inauguração, inaugurar a rua Vancerlêncio, até difícil
1: de dizer. Olha, Vancerlêncio.
5: Antiga Rua do Rato, viu? É uma rua maravilhosa, ficou show de bola, com lâmpada LED.
1: Oi.
5: Toda a caravana
1: do olha aí.
5: Estava presente, vários vereadores, vários suplentes de vereador, secretário, primeira dama, show de bola, mano, viu? Hoje a gente pode dizer que está uma Santa Rita melhor e com certeza cada dia mais Santa Rita crescendo, o nosso prefeito Jacques Alvino, viu, mano? E aproveitar o ensejo, mandar um alô pra Bilzinho. É, que ele sempre manda um alô pra vovô aí, viu?
1: É.
5: E uma boa tarde pra você, mano Costa.
1: Valeu, meu querido. Mandar um abraço aqui pro meu querido João Bocão, o Fala Bocão, tá aqui na ativa. Valeu, João, um abraço. João, meu amigo João Vieira, lá no gabinete também, o nosso motorista no gabinete do prefeito Jackson. Um abraço pro meu amigo João. Doutora Vanessa. Um abraço, doutora Vanessa Alvino, também nossa chefe de gabinete. Quem mais? Doca, Doquinha, Doca, meu irmão, um abraço. Valeu pela audiência todos os dias. Ah, vou lembrando aqui, porque é muita gente. Rapaz, quem tava todo ancho hoje foi, tava todo, porque chegou de Brasília. Foi Ramon, não foi? Ramon do Poder, o bicho tá danado, isso. O homem tá demais. Meu querido Natanael Estrela, um abraço, Natanael. Valeu. Ítalo Ramon, nosso Vital. Meu irmão, tem uma galera grande ouvindo a gente. Alô, boa noite.
6: Boa noite. É, Mano Costa.
1: Voltaste?
6: Foi você, não foi que caiu a ligação, né?
1: Voltaste ao ninho.
6: Voltei.
1: Conta da tua vida, bicho.
6: Que nem vovô, o Cláudio falou agora, né?
1: Foi,
6: que...
1: mandou um abraço pra tu aí, tu viu?
6: Foi, eu escutei aqui. O prefeito vem trabalhando, e é verdade, viu?
1: Ah.
6: Parabéns pra esse prefeito aí que vem trabalhando aí, né? É, já ouvindo, né? E... manda um abraço para o vovô Cláudio aí, o Istibiri, e também um abraço para você, Léo Teco também, né?
1: É, Léo das Meninas.
6: Isso. Um abraço aí para Dona Maria do Relógio, né?
1: Ah.
6: E a mãe dela, Dona Maria Cardoso.
1: Sei.
6: E Mariquinha da Rodoviária.
1: Ah.
6: E também o nosso amigo Paulinho da Paz está completando ano hoje, né?
1: É.
6: Parabéns para o Paulinho da Paz. Que a data se repite muitos anos. E também um abraço para o nosso amigo aí, né? O rapaz aí, né? O nosso amigo Elia do Pode. Diga aí, Elia. E meu vizinho aqui, um abraço para o Zé Teixeira. Então, amigo, uma cabeça para você, viu? É, Zé Teixeira, a esposa dele, né?
1: Dequinha.
6: A filha, Renata.
1: E Arthur Lourenço.
6: E eu quero mandar um abraço para quem?
1: Ah.
6: Meu grande amigo, Dermo Marvins. Você sabe quem é Dermo Marvins?
1: É o repórter da Correio.
6: É, o repórter da Correio, é. Ah. Eu mando um abraço para você, viu?
1: Tá, ok. Valeu, obrigado.
6: Um abraço para o Marco Cavalcante também, né? O Marco Cavalcante que vem trabalhando, né? Em prol acomodado, parabéns para o Marco Cavalcante. E mandar um abraço para os amigos que estão assistindo o programa. E vamos ao telefone aí, né?
1: Sim.
6: Atenção, lápis e papel na mão. Amanda no telefone de hoje agora. É o 9-9-6-22-31-62. Muito obrigado, mano.
1: Olha aí, tá vendo aí? O homem tá de mal, o homem tá ligeiro, ligeiro todo. 3229-1005. Liga pra cá pra gente bater um papo. 3229-1005. Telefone Sensação do Brasil. Bora. Alô, boa noite.
7: Boa noite, mano.
1: Fala, carregado.
7: Boa noite, minha diretora, minha eterna deputada. Boa noite a todos os ouvintes, né? Adilzinho, João Batista, nosso amigo João Godói, o nosso amigo Doca Doquinha, Tiba, o homem da água, Zé Gonçalves, o nosso amigo Barra Pesada está na escuta, junto com o Lambu da Casa Pio, parabenizar o nosso amigo Paulinho da Apanha, hoje é data do seu aniversário. Paulinho, Deus te abençoe, te dê saúde e paz, meu garoto. Que você nunca deixe faltar, Deus nunca deixe faltar o que você merece, o que você precisa, meu amigo. Você é ouvinte de carteira assinada do programa Conexão Líder e do Jornal da Noite. Todos os dias do programa eu estou escutando. Então, muito obrigado, meu amigo. Bom final de semana para você, viu? Prefeito de parabéns. Onde se anda, se vê, falando de bem. E o Doca Doquinha está na escuta do programa também, viu, meu amigo? Muito obrigado, saúde e paz. E até segunda-feira. Um alô também para Bandeira Cabral. Bandeira Cabral pela
1: escuta. Gente boa, gente boa.
7: Show de bola, Adriano Souza. Eu faço parte da
1: internet. Gente boa, gente boa. Boa,
7: show de bola de ano, viu? Muito obrigado mais uma vez. Saúde e paz. E até segunda-feira.
1: Valeu, Misso Gás! 3229-1005. Sabe que horas são? 18h36. 3229-1005. Paga o último, né? Que a gente fica em dia, né? Bora pagar? Volto já!
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0: Agora são 18 horas e 45 minutos. Estamos de volta com o telefone aberto para sua participação. 3229-1005. Tinha um telefone que estava travado no intervalo e caiu. É, muito tempo, o cara não ia esperar, né? Mas vamos lá, já está chegando. Alô, boa noite.
1: Alô, Costa.
0: Fala, Everaldo.
1: Um show hoje, viu, mano Costa?
0: Tu foi lá?
1: Ah, fui lá, meu velho. Entendeu? Quem era o antes e o depois, viu, mano Costa?
0: Ah.
1: O que importa, mano Costa? Eu não fui pela Severa, eu fui pela outra, pela dentro de lá, sabe, mano
0: Costa? Foi arrodeasse pelo outro lado.
1: Foi, arrodei ali pela Zé Paulino, sai no outro lado. E você vê, velho, a diferença, o povo rindo, o povo contente, feliz. E muito importante, né, rapaz? Ah. O simples serviço daquele, né, mano, gosta. E você vê como ficou bom.
0: Vê um áudio de nota que tá aí, que não saiu ainda.
1: Rápido, né, tudo aberto, era tudo complicado. E hoje não, hoje o pessoal tudo feliz. Isso é muito importante, viu?
0: Pronto.
1: Tem que agradecer ao prefeito Jacques por essa ação maravilhosa. O povo tudo feliz ali, entendeu? E a iluminação, mano, Costa, você achar um alfinete de noite. Tá entendendo, mano, Costa? Tem que agradecer a Jacques, viu?
0: Ah.
1: E a primeira dama deu um show lá, tá de parabéns. Humilde, viu, mano, Costa? Diferença. Diferença muito grande das outras, sabe, mano, Costa? Fernanda, eu não sei como é.
0: Não, Fernanda, a Fernanda é diferente. Aí, rapaz, tem ponto de correr,
1: não. Eu não tenho, rapaz, mãe é dela mesmo, mano Costa.
0: É, eu já disse aqui já, ela não força barra não, ela não força personagem não, é ela mesmo.
1: Mano Costa, o povo se encanta com ela, velho.
0: Ali é diferente, de verdade.
1: Toda a vida é assim. Ela despachava ali da padaria de Dão, mano Costa. Você vê como está o atendimento ali do pessoal com o papão ali, que ela no caixa ali. Meu amigo, é um show, velho, entendeu? Quero mandar um abraço aí, mano Costa, pra Bill do Fogão, viu? Tá recuperando bem, graças a Deus. Né? Nosso amigo Preto Velho, né? É, tá de volta no ginásio, muito importante, né? Dado das Pratas, o dono do medalhão, também sintonizado com você. Tá entendendo? E certo. Baleado é um amigo dele no cadeado, viu, mano Costa? Baleado é seu fã, todo dia tá ligado. É, já é um coroa já, né? Trabalhou na Sincera há muito tempo. E lhe escuta todos os dias, nosso amigo Baleado. Mandar um abraço aí para o secretário Luciano Alvino, tá na escuta, né? É, o Otávio Danadino, né? Maidel, também tá na sintonia. Nossa advogada Diandra, né? Cissa. E nosso amigo Igor Fegston na sintonia. 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
1: Um abraço. E amanhã tem 5.5 Botafogo aí, narrando Botafogo. Um abraço.
0: Show.
1: Boa noite, mundo Costa.
0: Valeu, Heraldo. Um abraço. Olha, deixa eu mandar um beijo aqui pra nossa Raicinha. Raíssa, um beijo. E esse cara que tá do seu lado aí, o filho de Arlete. Ó, bicho, tua mãe tá querendo falar contigo, viu? Tu liga pra cá e fala com ela. Raicinha, um beijo. É, bota o áudio de Nan que tá esperando faz um tempinho, por favor, Léo.
2: Boa noite, mano Costa. Boa noite, Léo Tex. É o Nan. Todos os dias aqui no Las Vegas Clube, viu, mano Costa? Na escuta do Conexão Líder. Show de bola. Também na escuta do programa, os irmãos Guarabira, o Zé o Vigilante, Paulinho da Paz, o Everaldo do Colégio, Lambu. E o Dudé, lá no Jardim Planalto, na escuta do programa. Valeu, mano Costa e Leotex.
0: Leotex. É, Leotex. Ainda tem áudio? Vá passando, Leotex.
3: Boa noite, mano Costa. Boa noite. É Gilson Tibirito. Estou passando para desejar para você um bom final de semana, um bom descanso.
0: Você quem é Gilson?
3: Um abraço para vocês aí, todos os ouvintes.
0: Gilson.
3: E quero também mandar um abraço para o nosso amigo Lula de Marco Moura, doutor Raiz. Nosso amigo, grande
0: gente
3: amigo.
0: Gente boa demais, meu amigo Lula.
3: Sempre está aqui também para nos atender e nos dar assistência quando nós precisamos algo da saúde.
0: Verdade, verdade.
3: Então que Deus abençoe a vida de Lula, que Deus abençoe a vida de vocês.
0: Amém, a nossa.
3: Um abraço, meu irmão. Tudo de bom para
0: vocês. Um abraço, Gilson. Obrigado, meu irmão, pela audiência de todos os dias. Gilson é um dos ouvintes mais fiéis desse programa, desde o início que ele acompanha a gente. Mandar esse abraço pro nosso querido Gilson do Tibiri 2. Tem mais? Bora.
4: Boa noite, meu grande amigo.
0: Olha o aniversariante aí. Bota aí esse cara, sou eu aí, ó, pra ele. Trava o telefone.
4: Faz 6.5. Ah. Aqui é Paulo Arum da Pai. Mono Costa, meu amigo Luiz Vieira. Luiz, estou aqui na escuta, Luiz. Luiz, eu queria você tocasse os parabéns pra mim aí, Luiz.
0: Tá tocando já, pai. Léo Tex tá tocando já.
4: Eu agradeço, Luiz, Mano Costa.
0: Léo das Moças já tá tocando.
4: Boa noite para o Wilson, Biozinho, João Batista, Maria do Padre, Everaldo, Nan, Natanael, Cláudio, Renato, Maliquina da Viara, Luiz da Pai. E para todo o Faia 100.5, uma ótima sexta-feira, um bom final de semana.
0: Valeu, meu querido Paulinho da Pai. Parabéns, meu irmão. Deus te abençoe. Te dê muita saúde, vida longa. Valeu, Paulo. Bora, pode soltar.
5: Boa noite, a equipe de conexão. É isso aí que tava faltando. Não sei se é secretário que vai fazer a defesa aí na segunda-feira.
0: Diretor.
5: Mas realmente tá precisando disso. Cada secretário fazer sua defesa.
0: Verdade, verdade.
5: Ah, então as pancadas quando vai, não é em cima de secretário. Até porque ninguém sabe o nome do secretário de cada pasta.
0: Verdade.
5: Tá certo. Sabe o nome do prefeito, né?
0: Botar a cara de fora, então, é isso mesmo. Então
5: fica aí, novamente, o apelo para a rua Santa Genoveva, né? Não sei se já...
0: Onde é Santa Genoveva,
5: Ivanildo? Já é feito o serviço, mas tá lá. Tá chovendo novamente e eu acho que a situação tá...
0: Digo o bairro, meu filho.
5: Enchendo novamente. Não sei se como é que está. Vou até procurar saber do meu sobrinho como é que está.
0: Certo.
5: E também o Robertinho, também a lâmpada aqui, ó, da Rua dos Correios. É necessário que se faça a troca pelas lâmpadas de LED. Essa rua Show. Aqui é uma rua...
0: É, ali para iluminar ali, verdade. Comércio,
5: então
0: verdade,
5: é muito, verdade. As lâmpadas são muito opacas.
0: Show de bola. Tá? É isso aí.
5: Outra também aqui, de frente à estação. Ele colocou uma de LED aqui, em frente à Cageane. Ficou ótima. Então, colocando mais uma... Virando o braço do poste que tem na praça da estação ferroviária aqui, virando o braço
0: para
5: a lateral, puxando para ao lado do muro, vai ficar perfeito a iluminação, né?
0: Show!
5: Então, fica esse apelo aí também com o Robertinho.
0: Cidadania pura aí o que Ivanildo fez agora, viu? Cidadão nativa mesmo, show de bola. Não tem um ouvinte não travado aí não, na mesa não, vê aí. Alô, boa noite! Tem um ouvinte aí, destrave. O telefone tá liberado, viu, gente? 3229-1005, pode ligar.
6: Mano Costa, voltando aí para mandar um abraço para o nosso amigo Cássio Justino, que está completando
0: o ano hoje. Bota a musiquinha.
6: Né? Bota uma musiquinha aí de parabéns para ele aí, para Cássio Justino, o esposo da vereadora
0: Jaqueline
6: Justino. Isso. Estão de passeio, viu? Mas vovô está aqui mandando um abraço para ele e muitos anos de vida aí. Manda uma musiquinha aí de parabéns para... Cássio Justino!
0: Valeu!
6: O nome é forte, viu?

0: Vê quem tá na linha, Léo. Alô, boa noite.
1: Boa noite, Mano Costa. Aqui é o professor Luciano, aquele do sindicato.
0: Pois não, meu amigo.
1: Meu amigo, eu sou ouvinte, viu?
0: Certo.
1: O problema é linha, viu? Pode aumentar o horário desse programa, que é show.
0: Valeu, Luciano.
1: É, uma boa noite para todos os ouvintes.
0: Boa noite.
1: Né? Posso me prolongar? O que está precisando é isso mesmo, secretários entrarem em ação para ajudar a administração. Eu estive observando isso. Nós temos um negócio aqui na rua esperando há mais de 15 dias que está faltando essa máquina recolher na rua Salgado de São Félix, né?
0: Salgado de São Félix.
1: Próxima feira.
0: Qual o problema aí, Luciano?
1: Em frente à casa da professora Margarida, né, que faleceu.
0: Qual o problema aí, Luciano?
1: É entulho de construção, alguma coisa da limpeza da casa.
0: Entendi.
1: Ele está esperando há mais de quase um mês vai dar.
0: Para retirar, né?
1: É, viu, meu amigo?
0: Tá
1: e
0: bom.
1: A gente quer ajudar. É, eu tô chegando aí para dar sugestão, como eu falei com você lá no sindicato. Vou dar sugestões para melhorar. Eu tô torcendo que dê tudo certo. Para Santa Rita a gente tem que torcer.
0: Certo.
1: E do tamanho da cidade. Agora mesmo eu vim falando com uma pessoa muito grande, não pode comparar Santa Rita com Bahia nem Cabedelo. Vasta área, né?
0: Território, é gigante, área, gigante, rural, verdade.
1: Urbana, né?
0: É.
1: E precisa que os secretários estejam atuantes mesmo. Tem que sair para fora para olhar. Né? Passei também aí na rua Juarez, estava agora à tarde, e pude constatar que a onde funcionava, que trata os animais, onde recebe está, com um buraco lá na porta. Tinha que gradear e colocar câmera e contratar vigias para melhorar na área da segurança.
0: Certo.
1: Né?
0: Certo.
1: Então eu acho que deve o prefeito ouvir a população. Acredito que vai dar certo, né? E aí os objetivos vão ser alcançados, né? Boa noite para você e todos os ouvintes.
0: Valeu, um abraço, Luciano. Tem áudio ainda, cara? Tem não? Deixava o telefone, 3229, hã? 3229-1005, finalzinho do programa já, encerrando a semana, 18h56, então, um programa movimentadíssimo, muito bom quando a coisa, a gente consegue fazer a coisa girar assim, muito legal mesmo. Hoje as respostas que foram dadas em relação ao Distrito Industrial, aliás são várias, né, essas informações, Verônica, que o Ivanildo passou agora, o Rua dos Correios, o poste lá na estação ferroviária, importante também fazer esse movimento do braço aí que ele falou, e a iluminação na Rua dos Correios, eu acho válido, de fato ainda é aquela primeira iluminação, essa atual, né, não foi mudada ainda. Imagine que você fazer esse corredorzão aí só de LED ali naquela rua, que é toda, né, tem os bancos, tem as lojas, uma rua totalmente comercial, realmente vai ficar muito bom mesmo quando trocar toda a iluminação dali, vai ficar show de bola. Até porque o mercado precisa, principalmente à noite, da devida iluminação, né, pra ajudar na vigilância. Alô, boa noite.
2: Boa noite, Mano Costa.
0: Meu querido Lambô.
2: Um abraço, Mano Costa.
0: E aí, meu irmão, tudo certo?
2: Mano Costa, eu já me lembrei do meu saudoso Jacir Mendonça, nossa amiga aí. E Deus o tenha. E você coloca os parabéns pra minha filha, tá batendo 12 anos hoje.
0: Bota aí os parabéns pra filha do Lambu. Qual o nome dela, Lambu?
2: Maria Laiza.
0: Maria Laiza, 12 anos.
2: 12 anos. Que Deus abençoe ela cada dia mais.
0: Amém, meu irmão.
2: Que exerça a pessoa maravilhosa.
0: Amém.
2: Um abraço, Mano Costa.
0: Valeu, Lambu. Um abraço, meu irmão.

0: É, um abraço pra nossa Maria Laysa. Beijo bem grande, parabéns do tio. Olha, minha querida Verônica, Solone Lucena, na pracinha ali, de frente à pracinha, ali da Igreja das Graças, tem um poste apagado lá. O pessoal entrou em contato agora aqui, durante o toquezinho da música aqui do Roberto Carlos, do Roberto Carlos, dos parabéns, ficou, esse cara sou eu. Durante os parabéns aqui, Léo leu pra mim o recado aqui no torpedo, tá escrito. Pracinha de frente à Igreja das Graças, na Solone Lucena. Tem um poste apagado, mandar pro Robertinho. Alô, boa noite.
1: Alô, boa noite.
0: Oi.
1: Costa.
0: Oi. Quem?
1: Paquito.
0: Fala, meu brother. Cortou teu telefone, tudo de ordem?
1: Foi. O que que tá cortando?
0: Essa aqui
1: é uma porcaria.
0: Manda.
1: Quero parabenizar você e o público ouvinte, todo mundo que está na rede social, que escuta muito seu programa também, porque eu sou um que aonde há sempre. Eu sei que a 5.5 ela pega em. Eu já fui até Campina Grande pegando e eu fui até Goiânia uma vez também pegando. E o seu programa, a audiência é muito grande em todos esses municípios também. Mas dizer a você, mano, quero ser breve. E dizer a você de duas falas que repercutiu em nossa cidade. Ontem ainda eu estava na feira e tinha lá uns meninos que, ali na feira do Inhame, que é onde eu trabalho, do lado do Mercadinho do Galo, do nosso amigo. Por incrível que pareça, o que repercutiu mais foi duas falas durante essa semana. Hoje foi a fala do prefeito, né? E a semana, na segunda ou foi na terça-feira, a primeira-dama teve num evento de comemoração, e a fala dela, como você disse, ela não força nada, não é nada escrito. Ela chegou ali e disse que a gente, o funcionário público, o gestor público, ele tem que fazer para o povo, não só para nós. Quando ela quis dizer nós, era o pessoal que trabalha, o pessoal que presta serviço, sim. Ao povo, sim. A todos vocês, a gente tem que se desdobrar e fazer para todos, pensar em todos. Então, a gente vê que não é frase escrita, não é frase, é natural dela. É a simplicidade, é a coisa. E hoje, para completar a fala do prefeito. O prefeito disse que uma rua que se chamava Rua do Rato, que não vai ser mais Rua do Rato, que ali existiu e muita promessa, o prefeito foi lá e concluiu essa grande obra e o morador, o comerciante ali agradeceu. Então, são coisas, mano, que a gente fica feliz de saber que o caminho é esse, sem mágoa, sem rancor, sem ódio, fazendo o trabalho e a população abraçando de pé. Obrigado, Mano Costa, pelo espaço. Obrigado, Léo Peck.
0: Entendeu? Ele mesmo. É o Léo das meninas.
1: Ave Maria, vixe Maria. Então daqui a pouco o Mauricinho diz que ele não tá sendo, só tem menina, não. Mauricinho é safado.
0: Ah.
1: Mauricinho é safado.
0: Valeu, Paquito.
1: Um abraço,
0: meu irmão. E aí, com a ligação do Paquito, a gente encerra mais uma vez aqui, mais uma semana, mais uma edição do nosso Conexão Líder, agradecendo. Vamos atender esse último aí pra encerrar? Alô? Alô?
2: Oi?
0: Sou eu, Verônica. Tá cortando, quem é?
2: Sou eu, Verônica.
0: Oi, querida, manda.
2: Meu amor, eu tô passando aqui bem rapidinho.
0: Pode falar.
2: Eu tava pensando e não tava conseguindo a linha. Dar resposta ao nosso amigo Ivanildo, né?
0: Certo.
2: Sobre a rua Santa Genoveva. Eu ontem estava conversando com o Robertinho e ele passou para mim que como as ruas estão sendo calçadas e é uma rua transversal...
0: Se mexe aí que tá cortando seu telefone. Se mexe aí que tá cortando seu telefone. Oi, agora.
2: Oi, pronto. É só para dar um recadinho ao nosso amigo Ivanildo sobre a rua Santa Genoveva.
0: Certo.
2: Como as ruas estão sendo calçadas, né, devido à situação que se encontra a rua, o carro não tem como entrar. Ainda ontem eu estava conversando com o Robertinho e ele passou para mim que realmente o carro não tem como ir para poder colocar a lâmpada.
0: Certo.
2: Então, assim, tem que esperar terminar esse calçamento para que o carro entre.
0: Certo.
2: E também a patroa tem que passar lá para poder estar puxando, porque realmente está tipo assim uma lagoa.
0: Certo.
2: Né, para poder espalhar a água para poder o carro entrar, para poder fazer o serviço da iluminação.
0: Tá bom, Verônica.
2: Viu, meu filho?
0: Tá bom, querida.
2: Então, e lembrando também a população, eu sei que a sua audiência é enorme, sempre que o pessoal for fazer esse pedido, lembrar de passar o endereço por completo, nome da rua, o bairro e o número do poste, porque às vezes a equipe vai e não encontra o poste durante o dia.
0: Certo.
2: Aí entra em contato comigo, Verônica, é aonde? Aí eu mando de novo e eles não conseguem encontrar, principalmente pela falta do número
0: do poste, tá,
2: da
0: certo.
2: Casa. Viu?
0: Tá bom.
2: Pronto. E esse período de chuva também, mano, a equipe está na rua, mas quando começa a chover, não tem como concluir o serviço, né?
0: Tá certo.
2: Você sabe como
0: que funciona. Quando energia, então, tudo isso, energia elétrica com chuva, né?
2: Isso, exatamente. Não tem condições, né?
0: Tá bom.
2: Então, meu amigo, era só esse o recado. Uma boa noite pra você.
0: Bom final de semana, querida.
2: E um excelente final de semana.
0: Pra nós. Um abraço.
2: Amém. Que Deus te abençoe.
0: Valeu, Verônica. Tá aí, Verônica Mota, encerrando o nosso Conexão Líder de hoje. A todos vocês, uma boa noite de descanso. Um bom final de semana. Na segunda-feira a gente está de volta com mais Conexão Líder a partir das 17 horas. Até lá!
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4: Ou seja, sem descontar a inflação, o PIB somou 3,3 trilhões de reais. Reportagem Luana Karen.
5: Em suas redes sociais, o ministro da Fazenda, Dario Durigan, afirmou que o resultado de hoje sustenta a projeção de crescimento de 2,3% para o ano. E se confirmado, 2026 será o quarto ano consecutivo com crescimento do PIB superior a 2%.
6: Segundo o ministro, será o melhor ciclo da economia brasileira em 10 anos.
5: Hoje o presidente Lula cumpriu uma série de compromissos em Sergipe.
6: Na área da saúde foram anunciados mais de 200 milhões de reais para agilizar as cirurgias no país.
5: E entregues veículos que vão garantir atendimento a quem mora longe dos centros de atendimento.
7: Os investimentos anunciados para a saúde chegam a 225 milhões de reais. Com o recurso, serão adquiridos 150 combos de equipamentos para cirurgias gerais e oftalmológicas, permitindo a abertura de 100 novas salas cirúrgicas em todo o país. São equipamentos para operações como vasectomia, laqueadura e catarata. A expectativa é reduzir o tempo de espera para as cirurgias no Sistema Único de Saúde. Além desses equipamentos, o presidente Lula destacou outros esforços do governo para ampliar o atendimento especializado pelo país.
8: Temos 150 carretas andando por esse país para fazer todo tipo de exame que só rico fazia. Exame de qualquer tipo de câncer, o câncer de próstata, câncer de colo, sabe? Ao mesmo tempo, companheiros, nós temos 800 ambulâncias com gabinete odontológico para tratar dos dentes da pessoa nesse país.
7: Os investimentos foram anunciados durante visita do presidente Lula a Sergipe nesta sexta-feira. Primeiro, ele conferiu as instalações do Hospital do Amor de Lagarto, referência no combate ao câncer, que atende 150 municípios da região. O hospital recebeu 137 milhões de reais do Ministério da Saúde na sua implantação. E para ampliar ainda mais o atendimento em Lagarto, foi autorizada a construção de uma nova policlínica no município, com 30 milhões de reais do novo PAC. O ministro da Saúde, Alexandre Padilha, destacou a importância da nova unidade.
9: É um equipamento que vai fazer o tratamento de mais de 30 médicos especialidades, que vai ter tomografia, que vai ter ressonância, que vai ter ultrassom, com a vantagem que não vai ficar dentro do hospital. E às vezes dentro do hospital, quando precisa fazer uma situação de urgência, a pessoa que estava esperando é desmarcado o exame, na policlínica fica preservado e vai fazer o exame na maior velocidade possível.
7: Já na visita ao Hospital do Câncer de Sergipe, em Aracaju, o presidente Lula anunciou a entrega de um novo tomógrafo, que vai agilizar o diagnóstico e tratamento de pacientes oncológicos do estado. Também foram entregues 406 veículos do programa Agora Tem Especialistas, Caminhos da Saúde, para transporte de pacientes que precisam de atendimento fora dos seus municípios. Além de Sergipe, os estados de Pernambuco, Paraíba, Alagoas, Paraná e São Paulo vão receber os micro-ônibus e vans da iniciativa do governo do Brasil. Serão 3.300 veículos. É um investimento de mais de R$1,4 bilhão. O governo federal entregou ainda unidades odontológicas móveis para municípios de Sergipe e de outros 5 estados. Reportagem Graziela Mendonça.
6: A Petrobras anunciou hoje mais de R$72 bilhões em investimentos no estado de Sergipe.
5: O valor será aplicado na retomada de fábrica de fertilizantes e também para exploração e produção de óleo e gás em águas profundas.
6: Hoje pela manhã, o presidente Lula visitou a fábrica, que terá capacidade para produzir 7% da demanda nacional.
10: Líder mundial na produção de alimentos, o Brasil ainda depende da importação de fertilizantes para garantir a produtividade no campo. Hoje, cerca de 80% dos insumos usados na agricultura vêm do exterior. A ureia, principal fertilizante nitrogenado utilizado em culturas como milho, café, arroz e cana-de-açúcar, é um dos produtos mais importados pelo país. Para reduzir essa dependência, o governo do Brasil e a Petrobras anunciaram investimentos bilionários para ampliar as operações da fábrica de fertilizantes nitrogenados, a Fafem, em Laranjeiras, em Sergipe. Segundo a presidente da Petrobras, Magda Chambriard, com os investimentos, a fábrica vai ampliar a produção de ureia e atender 7% da demanda nacional de fertilizantes.
11: Essa Fafem daqui vai produzir 7% da demanda de fertilizantes nitrogenados do Brasil. Mas nós fizemos a mesma coisa na Bahia. Nós estamos completando a obra da UFN3, fábrica de fertilizantes, no Mato Grosso do Sul. Fizemos a mesma coisa no Paraná. Com esses empreendimentos, nós vamos ser capazes de entregar para o Brasil cerca de 35% da demanda de fertilizantes nitrogenados.
10: A unidade voltou a operar após um período de paralisação e já retomou a produção de amônia e ureia. A reativação da fábrica é considerada estratégica para fortalecer a indústria nacional e garantir mais segurança ao agronegócio brasileiro. Além da retomada da Fafem, os investimentos incluem o projeto Sergipe Águas Profundas, voltado à exploração de petróleo e gás no litoral sergipano. Com as novas plataformas, a Petrobras deve dobrar a produção de gás natural. Somados, os projetos da Petrobras terão investimentos de R$72,5 bilhões e devem gerar cerca de 28 mil empregos diretos e indiretos no estado. É mais investimentos, maior produção nacional e menos dependência externa, defendeu o presidente Lula.
12: A Petrobras não é minha, o investimento aqui não é meu, é do nosso país. E vocês, petroleiros, acreditem na importância da Petrobras. Acredite na maravilha da Petrobras.
10: As duas plataformas que serão instaladas em Sergipe terão capacidade para produzir diariamente até 240 mil barris de óleo e processar 22 milhões de metros cúbicos de gás natural. De Aracaju, Sergipe, Pablo Mundim.
5: Após os Estados Unidos anunciarem que vão classificar o PCC e o Comando Vermelho como grupos terroristas, o governo brasileiro emitiu nota afirmando que o país rejeita qualquer forma de interferência externa em seus assuntos internos.
6: E que o Brasil tem travado um combate permanente contra essas organizações criminosas.
5: Hoje, lá em Sergipe, o presidente Lula pediu respeito.

0: firmeza é e continuará sendo prioridade do Estado brasileiro. Para o governo do Brasil, o terror causado por essas organizações que buscam obter lucro através do crime, especialmente pelo tráfico de drogas e armas, não pode ser confundido com o tipo de ação por motivos ideológicos, políticos e religiosos do terrorismo internacional. Durante um evento em Sergipe, o presidente Lula cobrou respeito ao Brasil e afirmou que combater o crime organizado passa também pela aprovação da PEC da Segurança Pública.
1: Não aceitamos ser tratado como um moleque. Nós não aceitamos ser tratado como se fosse uma republiqueta. Eu trato um país pequeno com o mesmo respeito que eu trato a China, com o mesmo respeito que eu trato a Rússia, com o mesmo respeito que eu trato os Estados Unidos. Não brinque com a soberania desse país, não brinque com a nossa democracia. Se quiserem combater o crime organizado, não precisa pedir ajuda para ninguém. Aprove a PEC da Segurança Pública que está no Senado. Aprove a PEC que no mês seguinte terá o Ministério da Segurança Pública nesse país.
0: O vice-presidente da República e ministro do Desenvolvimento, Indústria, Comércio e Serviços, Geraldo Alckmin, também se manifestou sobre o assunto e afirmou que o Brasil combate o crime organizado de todas as formas.
2: O combate ao crime organizado, ele é feito por terra, mar e ar. O Congresso acabou de aprovar a lei antifacção, novos crimes foram listados, aumento das penas para o crime organizado e dificuldade da progressão penitenciária, da progressão de pena. Então, todo o empenho no combate ao crime organizado.
0: Uma reunião na Casa Civil nesta tarde com integrantes do Ministério da Fazenda e das Relações Exteriores discutiu os impactos dessa decisão norte-americana sobre o Brasil, principalmente nos campos jurídico, diplomático e financeiro. Em abril, durante sua viagem a Washington, o presidente Lula apresentou ao Departamento de Estado dos Estados Unidos uma proposta focada na inteligência e na cooperação internacional, que inclui ampliação dos controles sobre a lavagem de dinheiro praticada no exterior e sobre o tráfico de armas enviadas ao Brasil. Reportagem Graziele Bezerra.
3: Começou hoje o prazo para interessados em comprar caminhões, ônibus, micro-ônibus e implementos rodoviários pelo programa Move Brasil, para eles pedirem o financiamento.
4: O programa tem como objetivo estimular a substituição de veículos antigos por modelos mais modernos, eficientes e seguros.
3: E contribuir para a redução do consumo de combustíveis, emissão de poluentes, além de elevar a produtividade do transporte de cargas e a qualidade do transporte de passageiros.
4: Dezenas de instituições financeiras estão credenciadas pelo BNDES para fazer o financiamento com condições especiais, a depender do perfil do comprador.
5: O BNDES, Banco Nacional de Desenvolvimento Econômico e Social, abriu o protocolo para receber os pedidos de financiamento do BNDES Mais Mobilidade. A linha de crédito de até 21 bilhões de reais faz parte do Move Brasil, programa coordenado pelo Ministério do Desenvolvimento, Indústria, Comércio e Serviços, para apoiar a renovação da frota de caminhões e ônibus no país. Podem pedir o financiamento caminhoneiros autônomos, pessoas físicas associadas a cooperativas, empresários individuais e empresas do setor de transporte rodoviário ou urbano, de cargas e passageiros. As condições de financiamento variam de acordo com o perfil do interessado. Para o caminhoneiro autônomo, o prazo de pagamento pode chegar a 120 meses, com até 12 meses de carência. Para a empresa do setor de transporte rodoviário ou urbano, de cargas, o prazo pode ser de até 60 meses, com até 6 meses de carência. Para a empresa do setor de transporte rodoviário ou urbano, de passageiros, o prazo pode chegar a 120 meses, com até 6 meses de carência. Os juros ficam perto de 13% ao ano. Quem estiver interessado em dar entrada num pedido de financiamento para a compra de caminhões ou ônibus, deve procurar uma das instituições financeiras credenciadas pelo BNDES. Como explica o chefe de departamento da área de operações e canais digitais do banco, Rodrigo Alac.
6: Isso significa que dezenas de bancos, diferentes tipos, estão aptas a conceder crédito com essa linha do BNDES. Dessa forma, a sugestão que fica para quem estiver interessado, seja o frotista ou transportador autônomo cooperado, é que ele busque a instituição

0: instituição financeira que ele já tenha relacionamento. Isso vai agilizar na concessão de crédito, porque essa instituição já conhece o cadastro, já tem o perfil de crédito desse interessado e pode agilizar a concessão.
1: Segundo o superintendente da área de desenvolvimento produtivo e inovação do BNDES, João Pieroni, o apoio à compra de caminhões e ônibus vai trazer vários benefícios para a economia do país.
2: A nova versão do Move Brasil é fundamental para a renovação de caminhões e ônibus no país, rumo a novos veículos cada vez mais sustentáveis e eficientes. Isso gera, ao mesmo tempo, uma grande demanda para a indústria, que passa a investir cada vez mais em ampliação de capacidade produtiva, no desenvolvimento de novos produtos, agregando cada vez mais valor no país. Isso gera renda, emprego de qualidade e fortalece a indústria brasileira.
1: As instituições financeiras que receberem os pedidos de crédito têm até o dia 28 de agosto para dar entrada no sistema do BNDES. Reportagem André de Barros Lima.
3: Mais de 110 mil atendimentos médicos e odontológicos foram realizados em comunidades ribeirinhas e isoladas da Amazônia Ocidental.
4: É a Operação Acre, realizada pela Marinha no Vale do Juruá durante 4 meses, alcançando moradores do Acre e do Amazonas.
5: Ao todo, 8.810 pessoas receberam atendimento durante a operação, que percorreu regiões de difícil acesso, onde muitas vezes o transporte fluvial é a única forma de ligação com centros urbanos e serviços públicos essenciais. Além das consultas médicas, odontológicas e exames laboratoriais, a missão distribuiu 453 mil medicamentos para garantir continuidade de tratamentos em comunidades afastadas. Também foram aplicadas vacinas e realizados atendimentos preventivos voltados à saúde da população local. Comandante do navio, capitão de corveta Marcelo Camerino da Silva de Souza, traz mais detalhes.
6: Essa comissão mostrou mais uma vez que a presença da Marinha na Amazônia vai muito além da navegação. Em muitos lugares, o navio representa o único acesso à saúde, ao atendimento médico e à esperança para milhares de famílias ribeirinhas. Cada atendimento, cada medicamento entregue, cada mamografia realizada carregam dignidade, cuidado e presença do Estado onde muitas vezes ninguém mais consegue chegar.
5: Um dos destaques da operação foi a realização de 1.022 mamografias em parceria com a ONG Américas Amigas. A iniciativa buscou ampliar o acesso ao diagnóstico precoce do câncer de mama para mulheres que vivem em áreas remotas da Amazônia, onde exames especializados nem sempre estão disponíveis. O comandante do navio também falou sobre a importância da missão ser realizada todos os anos.
6: Manter essa missão todos os anos é fundamental porque o povo amazônico precisa saber que não está esquecido. E para nós, militares, fica a certeza de que poucas missões têm impacto humano tão grande quanto essa Operação Acre.
5: A Operação Acre integra as ações permanentes de assistência hospitalar da Marinha na região amazônica e tem como objetivo ampliar o acesso à saúde básica e especializada para populações ribeirinhas e indígenas em localidades isoladas do país. Reportagem Gabriel Pinheiro.
3: O INSS publicou hoje portaria que regulamenta a pensão que será paga às crianças e adolescentes, filhos de mulheres vítimas de feminicídio.
4: O direito à pensão é previsto por lei e a regulamentação vai permitir o início do pagamento de um salário mínimo por mês.
3: Tem direito à pensão os menores de 18 anos, cuja renda familiar por pessoa, ou seja, o valor da renda dividido entre os membros da família, seja igual ou inferior a 1/4 do salário mínimo.
4: Além dos filhos biológicos, poderão receber o benefício em enteados e menores de idade que estiverem sob guarda da vítima. Eles devem comprovar que eram dependentes econômicos dela.
3: Para a presidente do INSS, Ana Cristina Silveira, a pensão especial é uma forma de garantir os direitos dessas crianças e jovens até o início da vida adulta.
7: Quando a mulher é vítima desse crime, filhos ficam órfãos, famílias inteiras são destruídas e precisam reconstruir suas vidas depois da violência. Nenhuma política pública é capaz de reparar essa perda, mas o Estado tem o dever de proteger quem ficou e garantir condições mínimas de cuidado, dignidade e amparo.
4: Para solicitar a pensão, é necessário que o representante legal do menor apresente os documentos como RG e CPF, a inscrição no CAD único, além de um documento que comprove o crime de feminicídio, como inquérito policial ou denúncia do Ministério Público.
3: As famílias podem tirar dúvidas e receber apoio no processo nas unidades do INSS ou nos Centros de Referência de Assistência Social.
4: O Brasil registrou a menor taxa de desemprego para o trimestre encerrado em abril deste desde 2012.
3: Com o mercado de trabalho aquecido, o governo do Brasil oferece mais oportunidades de capacitação para os trabalhadores.
4: E anunciou esse mês investimentos para ampliar a oferta de cursos de qualificação profissional em todo o país.
3: Ao todo, vão participar da iniciativa 31 entidades conveniadas ao SINE, o Sistema Nacional de Emprego.
8: Serão 30 milhões de reais do Fundo de Amparo ao Trabalhador para fortalecer a oferta de cursos de qualificação profissional em 14 estados e 17 municípios. Os recursos serão destinados a entidades conveniadas ao Sistema Nacional de Emprego, o SINE. O valor será dividido em duas modalidades. 15 milhões de reais serão repassados segundo os critérios do índice sociodemográfico. Esse índice leva em conta a realidade de cada estado ou município, observando os locais que mais precisam, com população maior e mais necessitada. Os outros 15 milhões serão distribuídos segundo o índice de gestão descentralizada, que observa se o ente federativo já executa ações de qualificação profissional. Bahia, Sergipe e Rio Grande do Sul estão entre os estados que vão receber mais recursos. O ministro do Trabalho e Emprego, Luiz Marinho, destacou que a ideia é apoiar locais com maior necessidade, mas também incentivar os que demonstraram capacidade de execução e entrega de cursos.
9: Nós temos muitas empresas com muitas vagas em aberto e precisa preencher muitas vezes adequando a qualificação, especialmente ao trabalhador e à trabalhadora, que às vezes uma dica de aperfeiçoamento, de agregar mais conhecimento, possa fazer a grande diferença na empregabilidade.
8: Segundo o Ministério do Trabalho e Emprego, o objetivo do repasse das verbas é que cada local amplie a oferta de cursos, segundo as necessidades específicas do mercado de trabalho, e com isso, mais pessoas sejam empregadas. Reportagem Márcia Fernandes.
4: O governo do Brasil lançou uma campanha nacional para incentivar a separação e a destinação adequada de resíduos sólidos.
3: Com a mensagem "O resíduo que você separa vira renda na mão de quem recebe", a campanha destaca a importância da separação do lixo dentro de casa e reforça o papel dos catadores na cadeia de reciclagem.
4: A ideia é reduzir impactos ambientais, diminuir o volume de resíduos enviados aos aterros sanitários e ampliar a geração de renda para trabalhadores do setor.
3: Essas foram as notícias do Governo do Brasil.
4: Uma realização da Secretaria de Comunicação Social da Presidência da República.
3: Com produção da empresa Brasil de Comunicação.
4: Fique agora com as notícias do Poder Judiciário e do Congresso Nacional. Boa noite, bom final de semana.
3: A gente volta segunda-feira. Boa noite.
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12: Plenário do STF deve retomar a análise da chamada uberização no mês de junho.
13: Tribunal de Justiça do Amazonas cediu encontro regional da magistratura Região Norte.
12: STJ aplica perspectiva de gênero para julgamento sobre ingresso de droga em presídio e mantém falta grave de preso.
13: Boa noite, eu sou Marcela Luiza.
12: E eu sou Walter Lima.
13: O presidente do Supremo Tribunal Federal, ministro Edson Fachin, marcou para junho a retomada do julgamento que vai definir regras para trabalho em aplicativo.
12: Os processos tratam da existência ou não de vínculo trabalhista entre motoristas e as plataformas digitais. Marcelo Della Libera.
14: A expectativa é que a corte busque um equilíbrio entre os direitos previstos na Constituição e os novos modelos de prestação de serviços. O presidente do Supremo, ministro Edson Fachin, afirmou que a corte está pronta para analisar a questão.
15: Nós fizemos audiências públicas, instruímos o processo, ouvimos os mais diversos setores interessados, tivemos também uma interlocução, um diálogo republicano importante com o parlamento e, mais uma vez, com entidades públicas e privadas. E chegou o momento agora de apresentar uma resposta para essas questões cruciais.
14: A decisão do STF poderá orientar milhares de ações judiciais em andamento no país sobre o tema.
13: A Justiça do Amazonas é o primeiro tribunal a sediar o Encontro Regional da Magistratura Região Norte.
12: O evento ocorreu nesta sexta-feira e faz parte de uma iniciativa inédita do CNJ para fortalecer o diálogo entre os tribunais brasileiros. Vitória Vitor.
16: A abertura do encontro foi conduzida pelo presidente do Supremo Tribunal Federal e do Conselho Nacional de Justiça, ministro Edson Fachin, com foco na integração entre os tribunais da região e na discussão de políticas públicas para o fortalecimento do sistema de justiça. O encontro trouxe para o centro de debate temas ligados à tecnologia, inovação e às especificidades da Amazônia.
13: Mantida falta grave a preso que pediu a companheira para levar drogas ao presídio.
12: Nesse caso, o STJ aplicou a perspectiva de gênero para responsabilizar, não apenas a mulher. Fátima Uchoa.
17: A companheira do preso foi flagrada com maconha durante revista para ingresso no presídio. Ele declarou ser usuário e tê-la pressionado para levar a droga. Até então, o entendimento predominante no STJ afastava a responsabilização do apenado por falta de provas ou por considerar o ato apenas preparatório. Agora, a sexta turma do STJ manteve a falta grave contra o apenado por considerar que a conduta dele pode configurar participação no tráfico. Segundo o relator na sexta turma, ministro Rogério Schietti Cruz, punir só a mulher e não quem a induziu ou se beneficiaria da conduta reproduz seletividade punitiva e desigualdade de gênero.
13: Terminou hoje a 10ª edição da Semana da Conciliação Trabalhista.
12: Os trabalhadores puderam, de forma mais rápida, encerrar processos na Justiça. Larissa Batista.
18: Os dados parciais da 10ª Semana da Conciliação Trabalhista mostram uma arrecadação de mais de R$1,5 bilhão. Foram realizadas mais de 82.600 audiências e cerca de 408 mil pessoas foram atendidas. Já o número de processos conciliados passou de 24 mil. A ação foi encerrada nesta sexta-feira de forma simbólica, no Tribunal Regional do Trabalho da 6ª Região, em Pernambuco.
13: Em ano eleitoral, ter acesso rápido à legislação é essencial para quem trabalha com as eleições.
12: Pensando nisso, o TSE lançou a versão digital 2026 do Código Eleitoral anotado. Estevam Furtado.
19: O material reúne leis eleitorais atualizadas, notas explicativas e decisões da Justiça Eleitoral. Está disponível gratuitamente no catálogo de publicações e na biblioteca digital do TSE. A versão em PDF traz recursos como busca rápida, sumário clicável e navegação interativa, facilitando a consulta de temas como pesquisa eleitoral, prestação de contas e inteligência artificial.
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13: Uma boa noite.
12: Bom fim de semana e até segunda-feira.
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20: Eu sou Paula Groba.
21: E eu sou Ricardo Nakaoka.
20: E estes são os destaques de hoje do Jornal do Senado, que começa agora.
21: Senadores da oposição apresentam proposta de jornada flexível em resposta à PEC sobre escala 6x1.
20: Avança projeto que amplia a validade de laudos para pessoas com deficiência.
21: Senado volta a analisar seguro rural com juros menores e mais acesso a crédito.
20: Boa noite.
21: Boa noite.
20: A proposta que reduz a jornada semanal de trabalho de 44 para 40 horas ganhou um novo capítulo no Senado. Em resposta à mudança sugerida pelo governo e já aprovada na Câmara, senadores da oposição apresentaram uma alternativa que prevê jornadas flexíveis.
21: Pelo novo texto, as jornadas seriam flexíveis, com pagamento proporcional à carga horária. Os detalhes com o repórter Alexandre Campos.
22: Pela proposta da oposição, as partes poderão decidir por uma jornada menor de 20 horas de trabalho por semana, por exemplo. O valor da hora trabalhada será proporcional ao salário mínimo nacional ou ao piso da categoria, calculado com base na jornada máxima de 44 horas. Primeiro signatário da proposta, o senador Rogério Marinho, do PL do Rio Grande do Norte, acredita que esse modelo de jornada flexível, além de não prejudicar os empresários e evitar riscos de demissão, dá ao trabalhador a liberdade de decidir como melhor utilizar o seu tempo.
0: É assim que acontece, por exemplo, nos Estados Unidos. E veja, preservando todos os direitos do trabalhador que estão contidos no artigo 7º da Constituição na sua proporcionalidade.
22: Para o senador Rogério Carvalho, do PT de Sergipe, a proposta da oposição, ao permitir uma jornada flexível, vai reduzir a renda do trabalhador.
1: 70% da população aprova a redução da jornada. E o que eles estão propondo é uma afronta a essa vontade, ou seja, é uma parte do parlamento de costas para a vontade popular.
22: A PEC que permite a flexibilização da jornada de trabalho está na Comissão de Constituição e Justiça.
20: Muitos alunos com altas habilidades acabam enfrentando desinteresse, isolamento e até abandono escolar por falta de acompanhamento adequado. Para mudar essa realidade, o Senado aprovou um projeto que cria uma política nacional voltada a estudantes com superdotação.
14: A proposta prevê identificação precoce, atendimento especializado e maior flexibilidade no ensino para garantir que esses talentos sejam desenvolvidos dentro das escolas. O texto segue agora para a sanção presidencial. Repórter Douglas Castilho.
2: O texto garante que a identificação da condição de neurodesenvolvimento seja feita de forma pedagógica através de um estudo de caso escolar. A relatora senadora professora Dorinha Seabra, do União do Tocantins, destacou que a falta de preparo das escolas tem levado à exclusão de jovens e defendeu a estruturação do sistema público para o devido acolhimento.
23: Essa é uma forma de garantir e respeitar as diferenças para que elas não se tornem barreiras para que essas crianças e jovens permaneçam nas nossas escolas.
2: A senadora Mara Gabrilli, do PSD de São Paulo, ressaltou que um dos objetivos da medida é identificar a dupla excepcionalidade, que é a coexistência entre altas habilidades e alguma outra condição associada, como uma deficiência ou transtorno.
24: Precisamos de uma política pública que enxergue esses estudantes de forma integral e evite que tantos talentos continuem invisíveis dentro das escolas.
2: O projeto permite que despesas de capital para a implementação das medidas da Política Nacional para Estudantes com Altas Habilidades ou Superdotação poderão ser contempladas com recursos públicos do PAC. O texto vai à sanção presidencial.
20: E atualmente, pessoas com deficiência precisam renovar periodicamente laudos e avaliações para ter acesso a benefícios e políticas públicas, mas essa exigência pode mudar.
14: Avançou no Senado um projeto que amplia o prazo de validade dessas avaliações e reduz a necessidade de reavaliações frequentes. Repórter Márcio Maturana.
25: Indeterminado nos casos de deficiência permanente ou irreversível. 5 anos nos casos de deficiência reversível ou progressiva. Esses prazos de validade para a avaliação biopsicossocial de deficiência estão no projeto aprovado pela Comissão de Direitos Humanos, que agora segue para a votação final na Comissão de Assuntos Sociais. O relator da proposta, senador Flávio Arnes, do PSB do Paraná, criticou a frequência atual de avaliações.
26: Realmente, esse acesso a uma regularidade de avaliações, isso causa um transtorno gigantesco para as pessoas e para as famílias. Temos que ser menos burocráticos.
25: O autor do projeto, senador Alan Rick, do Republicanos do Acre, também destacou a atenção às famílias.
27: Imagine só o transtorno para a família, o custo disso, inclusive emocional para a família.
25: O projeto determina também que o prazo de validade da carteira de identificação da pessoa com transtorno do espectro autista, que hoje é de 5 anos, passe a ser de 10 anos para crianças e adolescentes sem necessidade de avaliação e indeterminado para quem tem mais de 18 anos.
20: Uma proposta que altera as regras do seguro rural vai voltar à análise dos senadores. O projeto foi modificado pela Câmara dos Deputados durante a votação e, por isso, retorna ao Senado.
14: O texto prevê taxas de juros menores e prioridade em operações de crédito. Repórter Pedro Pincer.
28: A proposta da senadora Tereza Cristina, do Progressistas de Mato Grosso do Sul, prevê taxas de juros menores e prioridade em operações de crédito rural amparadas pelo seguro rural. O projeto foi aprovado pela Câmara dos Deputados com mudanças. Entre elas, o detalhamento das cláusulas que permitem o uso do seguro rural como garantia em empréstimos rurais. Para o relator, senador Jaime Campos, do União de Mato Grosso, o seguro rural é fundamental para que os produtores do país possam enfrentar os prejuízos cada vez mais frequentes provocados pelas mudanças climáticas no campo.
3: Já teve gente que já replantou pela terceira vez soja aqui no Mato Grosso, lá que eu vi, que plantou, apostando na chuva, a chuva veio, botou o cara, veio aquele solo 45 graus, foi embora. Foi lá, deu outra replantada. Também não aconteceu. Já está na terceira.
28: O projeto trata também do fundo destinado à cobertura suplementar dos riscos do seguro rural, conhecido como Fundo Catástrofe. Previsto desde 2010, o mecanismo não chegou a ser implementado por falta de regulamentação e de aportes contínuos de recursos.
20: E o Brasil passa a ter a primeira Universidade Federal Indígena. A nova instituição, criada por lei sancionada pela Presidência da República, tem a missão de ampliar o acesso dos povos originários ao ensino superior e de unir a produção científica aos saberes tradicionais.
4: De acordo com a lei, a universidade poderá estabelecer processos seletivos próprios, que deverão ter percentual mínimo de seleção de candidatos indígenas. A reportagem é de Lana Dias.
5: A primeira Universidade Federal Indígena do Brasil terá sede em Brasília e deve valorizar, preservar e difundir os saberes dos povos indígenas brasileiros e latino-americanos, além de promover a sustentabilidade socioambiental dos territórios. O relator da proposta, senador Eduardo Braga, do MDB do Amazonas, reforçou que a universidade contribui para o protagonismo das comunidades.
6: A criação da UNID constituirá mais um importante passo no papel de protagonismo que os povos indígenas têm exercido na formulação de políticas públicas voltada para suas realidades.
5: A universidade poderá estabelecer processos seletivos próprios, que deverão ter percentual mínimo de seleção de candidatos indígenas. Os cargos de reitor e vice-reitor deverão ser ocupados obrigatoriamente por docentes indígenas. Os primeiros serão nomeados pelo ministro da Educação, até que a UNIND tenha estatuto para organização própria. De início, a instituição atenderá 2.800 estudantes em 10 cursos de graduação.
4: Com edição de Paula Groba e trabalhos técnicos de João Lira, o Jornal do Senado fica por aqui. Acompanhe agora as notícias do Tribunal de Contas da União e da Câmara dos Deputados. Boa noite.
20: Boa noite e um bom fim de semana.
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8: O Tribunal de Contas da União fiscalizou os programas de transferência de renda no país, como o Auxílio Gás, o Bolsa Família e o Benefício de Prestação Continuada. Juntas, essas três ações movimentaram mais de 270 bilhões de reais em 2024. O trabalho identificou sobreposição de benefícios, falhas na gestão e dificuldades para atender famílias em situação de vulnerabilidade. Para o ministro relator do processo no TCU, Jorge Oliveira, o principal problema é a falta de coordenação entre União, estados e municípios.
9: Os programas das três esferas de governo operam muitas vezes sem integração de dados, sem mecanismos efetivos de coordenação e sem uma visão consolidada da Política Nacional de Transferência de Renda.
8: O tribunal determinou que o governo federal adote medidas para melhorar a integração entre programas e tornar a gestão mais eficiente. Saiba mais em tcu.gov.br.
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15: Deputados alteram regras de internação do adolescente usuário de drogas.
16: Câmara aprova mudanças no seguro rural para cobrir prejuízos no campo.
15: Plenário repercute a aprovação da proposta que reduz a jornada de trabalho.
16: Boa noite. José Ayrton Félix Cirilo, do PT do Ceará, acredita que a redução da jornada semanal de trabalho pode beneficiar especialmente as mulheres, por causa da sobrecarga de tarefas profissionais e domésticas. Ele acrescenta que a medida representa uma conquista na valorização dos direitos trabalhistas.
15: Denise Pessoa, do PT do Rio Grande do Sul, observa que avanços tecnológicos que aumentam a produtividade permitem jornadas de trabalho menores, sem prejuízo econômico. Ela cita experiências internacionais e afirma que a redução da carga horária amplia o bem-estar, o equilíbrio social e a eficiência no trabalho.
16: Ao destacar que o fim da escala 6x1 busca corrigir desigualdades históricas nas relações de trabalho, Gervásio Maia, do PCdoB da Paraíba, defende ainda mais políticas do governo federal voltadas à valorização do trabalhador. O deputado registra também a mobilização popular em torno do tema.
15: Reginaldo Lopes, do PT de Minas Gerais, cita estudos que relacionam o aumento da produtividade com a redução da carga horária de trabalho. O parlamentar alerta para o crescimento das doenças psicológicas por causa das escalas exaustivas.
16: Carlos Aratini, do PT de São Paulo, acusa a oposição de tentar barrar o fim da jornada 6x1 ao propor emendas consideradas radicais de última hora. O congressista lembra que o Partido Liberal tentou fixar um prazo de 10 anos para a transição da proposta.
15: Alfredinho, do PT de São Paulo, critica a bancada do PL por tentar confundir a população ao propor a jornada 4x3. De acordo com o deputado, o partido sempre se posicionou contra os direitos dos trabalhadores e a redução da escala de trabalho.
16: Rogério Correia, do PT de Minas Gerais, reforça que o Partido Liberal apresentou emendas à redução da jornada de trabalho que previam 10 anos de transição e o aumento da carga horária. Segundo o deputado, historicamente o PL favorece empresários com recursos públicos.
15: Érica Cocai, do PT do Distrito Federal, celebra os índices atuais de empregos e critica o que chamou de cinismo da oposição em relação à jornada de trabalho. Ela lembra que o PL assinou emendas que previam prazo de 10 anos para implementar a nova carga horária e para atrasar o processo de mudanças.
16: Para Tarcísio Mota, do PSOL do Rio de Janeiro, a oposição tentou manipular a opinião pública, mas a pressão popular forçou uma mudança no discurso conservador diante da necessária redução da jornada de trabalho. Ele reitera que o progresso social depende de leis que protejam o trabalhador contra a exploração.
15: Por outro lado, Kim Kataguiri, do Missão de São Paulo, critica o fim da escala 6x1 e afirma que mudanças constitucionais por si só não garantem alterações práticas nas condições de trabalho. De acordo com o parlamentar, a medida pode gerar efeitos diferentes dos esperados no mercado de trabalho.
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10: Agricultura.
16: A Câmara aprovou mudanças no seguro rural com uso de recursos do orçamento para cobrir prejuízos do produtor. O repórter Antônio Vital acompanhou a votação.
11: A Câmara dos Deputados aprovou o projeto que altera a legislação sobre seguro rural, que protege os produtores contra perdas provocadas por fenômenos climáticos, pragas e quedas do preço. Entre outras medidas, a proposta torna obrigatória a previsão de recursos do orçamento e a participação do governo federal no fundo que vai cobrir os pagamentos. Além disso, torna esse orçamento imune a corte de verbas. A proposta também define que o seguro rural é isento do pagamento de tributos federais, diretos ou indiretos. A obrigação foi criticada pelo deputado Kim Kataguiri, do Missão de São Paulo.
12: A gente já tem um orçamento que é 92% de despesas obrigatórias e cria-se aqui mais uma despesa obrigatória, e aí a gente vai carimbar ainda mais despesas, por mais que haja feito acordo com o governo para que haja o limite, ainda assim nós estamos positivando, nós estamos colocando na lei que nós teremos uma despesa de caráter continuado obrigatório.
11: O projeto estabelece que o contrato de seguro rural passa a ser uma das garantias das operações de crédito, ou seja, condiciona benefícios do crédito rural, como juros menores e prazos maiores, à contratação de seguro rural pelo produtor. A proposta dá prazo máximo de 30 dias para que o produtor receba o prêmio pelos prejuízos sofridos. Para isso, os produtores terão que fornecer dados precisos sobre o tamanho da área e a data da colheita, para que a seguradora calcule o valor do prêmio. O projeto, que já tinha sido aprovado pelo Senado, recebeu parecer favorável do relator, deputado Pedro Lupion, do Republicanos do Paraná, coordenador da Frente Parlamentar da Agropecuária. De acordo com o relator, as mudanças são necessárias para aumentar o uso do seguro rural no país, que hoje cobre menos de 3% da área total da lavoura. Segundo ele, o projeto dá mais previsibilidade e segurança jurídica para o produtor rural. No plenário, o relator foi o deputado Arnaldo Jardim, do Cidadania de São Paulo.
1: Nós temos hoje uma baixa cobertura de seguro rural. Daquilo que é a área plantada no nosso Brasil, nesse instante a cobertura de seguro é apenas de 7,8%. Portanto, a tentativa aqui é fazer com que isso se amplie, dando mais segurança, dando mais estabilidade a todos que produzem e que possam cumprir a sua missão, assim com maior segurança jurídica.
11: O texto altera ainda a gestão do fundo, criado em 2010, que serve como garantia para os riscos do seguro rural. O fundo passa a contar com a participação, com direito a voto, das seguradoras, empresas da cadeia produtiva do agronegócio e cooperativas de produção agropecuária, na proporção do número de cotas adquiridas. O texto aprovado também retira da lei que trata do fundo o limite atual de R$4 bilhões relativo à participação do governo federal como cotista. O projeto que altera a legislação sobre seguro rural voltou para análise do Senado. Da Rádio Câmara, de Brasília, Antônio Vital.
7: Meio Ambiente.
15: Os parlamentares aprovaram novas punições internacionais para o vazamento de óleo no mar. O repórter José Carlos Oliveira tem mais detalhes.
10: A Câmara dos Deputados aprovou a nova redação da Convenção Internacional sobre Responsabilidade Civil por Danos Causados por Poluição por Óleo. O Tratado da Organização Marítima Internacional existe desde 1969 em resposta ao vazamento de 120 mil toneladas de petróleo no litoral de França e Inglaterra 2 anos antes. Também criou o Fundo Internacional de Compensação por Danos Decorrentes da Poluição por Petróleo. O texto foi atualizado em 1992 e no ano 2000, com algumas alterações que vêm sendo gradativamente aprovadas pelos países membros da Organização das Nações Unidas, como explica o relator deputado Nilton Tato, do PT de São Paulo.
13: Tem uma nova convenção internacional que já tem mais de 140 países signatários, e esse projeto de lei é para que o Brasil faça parte dessa nova convenção, que traz maiores responsabilidades para pessoas jurídicas e pessoas físicas que porventura sejam responsável de forma acidental ou de forma proposital pelo derramamento de óleo e de petróleo nos mares, aumentando inclusive a faixa de proteção do mar daquilo que está sob responsabilidade do Brasil.
10: Para mostrar a importância da medida, Nilton Tato citou o vazamento de mais de 5 mil toneladas de petróleo cru no litoral do Nordeste e do Sudeste do Brasil em 2019. Trata-se do maior desastre e crime ambiental já registrado no litoral do Brasil, ainda não inteiramente desvendado e com sérios impactos socioambientais e econômicos.
13: Quando tem esse tipo de derramamento, você tem impacto, seja para a biodiversidade, para a fauna nos mares, mas também tem consequências do ponto de vista social e econômica. Lembram quanto que prejudicou o turismo em boa faixa do Nordeste, aquelas manchas? Então é um pouco isso, é de como é que a gente cria, então atualiza a legislação brasileira de acordo com normas internacionais para a gente evitar que tenha essas consequências.
10: Entre as novidades da Convenção Internacional está o aumento dos limites de indenização a ser paga pelos proprietários de navios petroleiros nos casos de acidente com poluição por derramamento de óleo. Outra mudança amplia a área considerada para a responsabilização civil dos poluidores. Antes, o limite era o de mar territorial, até 22 quilômetros da costa dos países. Agora, esse limite vai até a zona econômica exclusiva, situada até 370 quilômetros da costa. Da Rádio Câmara de Brasília, José Carlos Oliveira.
7: Transportes.
16: Os deputados aprovaram um projeto que estabelece regras de segurança para motoristas profissionais. O texto foi aprovado pelas comissões da Câmara e agora será analisado pelo Senado. A repórter é Maria Neves.
17: A Comissão de Constituição e Justiça da Câmara aprovou o projeto do deputado Reginaldo Lopes, do PT de Minas Gerais, que estabelece quais devem ser os padrões de segurança e saúde de motoristas profissionais. Pelo texto, esses trabalhadores deverão seguir exclusivamente as especificações dos fabricantes dos veículos, em conformidade com a homologação da autoridade competente. De acordo com Reginaldo Lopes, a falta de clareza nas regras sobre padrões de segurança causam dificuldades para os motoristas profissionais que, diante de diferentes interpretações, não conseguem saber qual conduta devem seguir. O relator na Comissão de Constituição e Justiça, deputado Alex Manente, do Cidadania de São Paulo, concorda com o autor. Para Manente, a atual falta de clareza nas regras gera insegurança jurídica.
2: As faltas de clareza nas regras de padrões de segurança causam dificuldade para os motoristas profissionais que, diante de diversas interpretações que surgem no tema, não conseguem saber qual a conduta e regra que devem cumprir, o que muitas das vezes acabam por prejudicar os profissionais, como também as melhores práticas para a segurança quanto para a atividade. Para garantir tanto a segurança para a atividade como também para a saúde dos motoristas, esse projeto de lei busca deixar claras regras para a atividade.
17: O relator na Comissão de Viação e Transportes, deputado Ricardo Aires, do Republicanos do Tocantins, também argumenta que a proposta contribui para a simplificação do ordenamento jurídico ao reduzir interpretações contraditórias e facilitar a atuação das autoridades. Ricardo Aires sustenta ainda que as especificações dos fabricantes são parâmetros fundamentais em padrões rigorosos de engenharia e segurança desenvolvidos e testados para garantir o desempenho adequado dos veículos e a proteção dos ocupantes. Da Rádio Câmara de Brasília, Maria Neves.
7: Justiça.
15: O plenário da Câmara aprovou regras para a internação de adolescentes, usuários ou dependentes de drogas. Vamos saber os detalhes com o repórter Antônio Vital.
11: A Câmara dos Deputados aprovou o projeto que permite a internação de adolescentes usuários de drogas em comunidades terapêuticas, instituições que acolhem dependentes químicos e muitas vezes são ligadas a igrejas. O projeto original, apresentado pelo deputado pastor Sargento Isidório, do Avante da Bahia, garantia aos pais ou responsáveis o direito de internar à força adolescentes com menos de 18 anos nesse tipo de estabelecimento. Segundo o autor da proposta, a internação é uma maneira de tirar os adolescentes do crime. Ele deu como exemplo a comunidade terapêutica que fundou no município de Candeias, na Bahia. Depois de muita discussão e críticas do PT e do PSOL no plenário, o texto final apresentado pelo relator, deputado Dr. Fernando Máximo, do PL de Rondônia, autoriza a internação voluntária, a pedido dos pais ou, na falta deles, a pedido de autoridade administrativa, desde que haja laudo médico que aponte a necessidade de internação para preservar a integridade física do adolescente. Nesses casos, a internação e a alta do adolescente devem ser comunicadas imediatamente ao Conselho Tutelar e ao Ministério Público. Hoje, o Conselho Nacional dos Direitos da Criança e do Adolescente, o CONANDA, proíbe a internação de crianças e adolescentes em comunidades terapêuticas. Resolução do CONANDA determina que esse atendimento deve ser feito pela Rede de Atenção Psicossocial do Sistema Único de Saúde, o SUS, preferencialmente nos Centros de Atenção Psicossocial Infanto-Juvenil, CAPS-I, ou nos Centros de Atenção Psicossocial Álcool e Drogas, CAPS-AD. Deputados do PSOL e do PT criticaram a possibilidade de internação em comunidades terapêuticas. Para a deputada Érica Cocai, do PT do Distrito Federal, não há comprovação de que esse tratamento seja eficaz.
18: Nós já fizemos várias inspeções em várias comunidades terapêuticas. Algumas não tinham atenção da saúde ali dentro. Apenas havia um processo de catequização, substituindo a necessidade de termos um atendimento multidisciplinar. Nós temos inúmeros relatórios que indicam que as comunidades terapêuticas, em grande medida, provocam uma série de violações de direitos.
11: O relator, deputado Dr. Fernando Máximo, explicou o acordo que permitiu a aprovação da proposta.
19: Nós fizemos algumas alterações para que haja um consenso com o governo, com a esquerda, e eles pediram para a gente tirar, por exemplo, internação compulsória. Essa internação agora vai ser voluntária, o jovem adolescente querendo, ou quando os pais quiserem que ele seja internado, ou por determinação judicial, ou por algum laudo médico mostrando que aquela criança precisa ficar internada.
11: O projeto aprovado obriga que o adolescente acolhido nessas instituições frequente aulas de educação básica. A exceção é para casos de adolescentes ameaçados por facções criminosas. Também obriga que essas instituições possuam equipe técnica multiprofissional nas áreas de saúde e assistência social, além de estrutura com aspecto residencial, áreas de lazer, esportes, espaços culturais e salas de aula. O projeto que permite a internação de adolescentes, usuários ou dependentes de drogas em comunidades terapêuticas seguiu para análise do Senado. Da Rádio Câmara de Brasília, com informações de Daniela Lessa, Antônio Vital.
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14: Presidência.
16: Inteligência artificial e mudanças nas regras para microempreendedores individuais, temas em análise na Câmara, foram destacados pelo presidente da Casa, deputado Hugo Mota. A reportagem é de Luiz Gustavo Xavier.
21: O presidente da Câmara, Hugo Mota, afirmou que vai trabalhar para que a comissão especial que debate a regulamentação da inteligência artificial no país vote o texto até o dia 9 de junho e para que a proposta vá ao plenário até o final do mês de junho. Mota deu declaração no evento Brasil Tech Summit, que debateu os avanços e os desafios da economia digital. O presidente defendeu um marco regulatório que possa aliar liberdade econômica, política e de expressão com a responsabilidade de quem atua nesse meio. Segundo ele, não há mais espaço para distorcer a regulamentação digital e chamar essa responsabilização de censura.
22: Porque se fazia muito uma dicotomia que liberdade e responsabilidade não poderiam andar juntas. E hoje eu penso que todos se conscientizam que é possível sim aliar a liberdade econômica, não é? Aliar a liberdade política, a liberdade de opinião, há um tipo também de responsabilização sobre quem está atuando nesse meio. É esse o papel que nós, parlamentares, temos que cumprir, andando numa linha muito tênue de não desequilibrar para nenhum dos lados.
21: Outra pauta que está em discussão na Câmara é o que aumenta o faturamento das MEIs. O presidente afirmou que é preciso analisar o impacto fiscal de eventuais mudanças no faturamento dos microempreendedores individuais. Segundo ele, o texto já aprovado pelo Senado está em análise pela comissão especial criada para debater o tema. Os senadores aprovaram o limite de R$ 130 mil reais anuais e a contratação de até 2 funcionários. Atualmente, para ser enquadrado como MEI, o faturamento da empresa deve ser de até R$ 81 mil reais e é permitida a contratação de apenas 1 funcionário. Para Mota, antes de votar, é preciso avaliar se as contas públicas toleram tal mudança.
23: Nós vamos entender primeiro a questão do impacto fiscal, por isso o diálogo com o governo, para que a gente possa fazer uma proposta que as contas públicas suportem. Eu digo sempre que papel em branco suporta que você escreva tudo. Nós temos que fazer o diálogo e a construção política para que aquilo que seja aprovado seja na prática efetivado e venha a se tornar, de fato, uma melhora para todas essas empresas, milhões de empresas no Brasil.
21: Em relação ao projeto de lei encaminhado pelo Executivo com urgência constitucional, que trata do detalhamento da redução da jornada de trabalho, Mota afirmou que ainda não há um cronograma para votar o texto. Ele afirmou que vai aguardar a aprovação pelo Senado da PEC 6x1. O parlamentar disse ainda que acredita que os senadores darão celeridade à proposta. Da Rádio Câmara de Brasília, Luiz Gustavo Xavier.
15: Termina agora o jornal Câmara dos Deputados, produzido pela Rádio Câmara. O programa teve trabalhos técnicos de Wellington Teles e a apresentação de Luciana Vieira e Val Monteiro. Boa noite.
16: A Voz do Brasil volta na segunda-feira. Uma boa noite para você e um bom fim de semana.
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2: Boa noite a todos santarritenses, né? Hoje, sexta-feira, dia 29 de maio de 2026, é mais uma edição trazendo aqui o que há de melhor dentro da característica cultural do Nordeste, da poesia, do repente, do improviso, tudo isso ao som da viola na apresentação do poeta Paulo Cruz. A partir de agora, das 20 horas às 21, você ficará ouvindo este programa, né? Na técnica de som, o meu amigo Sávio Maroja. E eu quero mandar uma boa noite a toda a direção desta grande emissora, uma boa noite especial para Osmar, também para a superintendente, a doutora Raquel Maroja e toda a família, né? Um grande abraço para os ouvintes deste programa. Hoje, sexta-feira, eu estive também na cidade de Sapé fazendo uma visita aos amigos, aos admiradores deste programa. Estive lá no restaurante do meu amigo chef Antônio e a dona Inês Cruz, onde eu já realizei várias cantorias e em breve, se Deus quiser, estarei cantando com o poeta Helena Alexandre. Estive também na casa do poeta Divinho, então aqui eu mando uma boa noite para Divinho, dona Berenice, toda a família, né? E chef Antônio, dona Inês e o seu funcionário de qualidade, Marcos, né? Que está com o rádio ligado ouvindo este programa. Então são 20 horas e 4 minutos e a gente dá início aqui nesta programação, trazendo aqui de hoje duas faixas emblemáticas, né? Uma da autoria do poeta Daudete Bandeira, Nordestinação, é um decassílabo, né? Gravou com ênfase. E em seguida vem Amor Cósmico, com Oliveira de Panelas. Por falar em Oliveira, Oliveira é um grande astro, é um grande gênio, e esta semana ele alcançou mais um privilégio, né? De completar mais um aniversário, mais um ano de vida, com muita paz, saúde, energia, vigor, e tudo isso é um prêmio, é uma dádiva do nosso Pai Soberano. Então, Oliveira completou mais um ano, é um homem que já está usufruindo de 8 décadas de sua existência. Então, eu também dedico aqui meus parabéns, mesmo atrasado, mas é uma grande figura. Então, são 20 horas e 5 minutos, vamos tocar agora essas duas faixas, Nordestinação e, em seguida, Amor Cósmico.
3: 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Melhores momentos do primeiro grande encontro de poetas e repentistas, realizados nos meses de abril e maio de 1999, em João Pessoa, estado da Paraíba. Tema de abertura: Nordestinação. Composição de Daudete Bandeira, instrumental com Chagas Fernandes.

São 20 horas e 16 minutos aqui no programa Cânticos da Natureza, né? Você ouviu Nordestinação com Daudete Bandeira e em seguida a

Humor Cósmico, da autoria, da interpretação de Oliveira de Panelas, né? Quero dizer também que o programa de hoje eu quero oferecer aos amigos da cantoria, você que mora em Cruz do Espírito Santo, na cidade de Baê, em Ailandra, Mata Redonda, Cabedelo, Mamanguape, enfim, por onde quer que você esteja, sinta-se abraçado pelo poeta Paulo Cruz, tocando aqui o que há de melhor dentro desta característica musical da cultura do Nordeste. Eu quero mandar uma boa noite também para o poeta Jatobá, para o poeta Nascimento, todos que estão ouvindo este programa, né? Uma boa noite também para Miro do Espetinho e o meu amigo Valdeir, lá na churrascaria, ali no Mário Andreasa, na rua Chico Mendes. Eu também já fiz várias cantorias naquele ambiente, ambiente de boa qualidade e um pessoal maravilhoso. São 20 horas e 18 minutos e eu quero dizer também que o telefone para você interagir é o 3229-1005, 3229-1005, ou mensagem pelo zap 98812-1005. Quero dizer também que haverá uma grande cantoria de viola no dia 5 de julho, no domingo à tarde, né? A partir das 16 horas, na Casa de Show Quatro Estações, no Colinas do Sul Gramame, na rua Abel Soares de Lima, 278, com os poetas repentistas Paulo Cruz e Edivaldo Zuzu. Atenção, meus amigos do Grotão, meus amigos aí da região do Colina do Sul, de Gramame, você que é de Valentina Figueiredo, você que é de Mangabeira, enfim, você da grande Rua Pessoa e das cidades também metropolitanas, eu quero mandar um forte abraço, uma boa noite para Osvaldo, lá do supermercado de Mari, também para Severino Batista, que são ouvintes deste programa e são apologistas assíduos, né? Então, convidá-los para essa cantoria no dia 5 de julho, primeiro domingo, se Deus quiser, estarei cantando com o poeta Edivaldo Zuzu, a partir das 16 horas. Então, vai ser uma cantoria extraordinária, né? Conto com o apoio dos amigos, da plateia, você que é jovem, você que é rapaz, você que é moça, também você pode dirigir-se a este ambiente, um ambiente de qualidade, um ambiente de respeito, e lá você que quer tomar seu refrigerante, você, meu amigo, que vai com sua família para tomar sua cerveja gelada e comer seu petisco, então o ambiente é propício, né? Pois é, são 20 horas e 19 minutos e a gente traz mais poesia. Desta vez eu quero oferecer a poetisa Graça Pereira, lá na cidade de Santo André, no ABC Paulista. Vai o meu boa noite também para Naldo Dubá. Naldo Dubá é um grande pernambucano, nordestino de qualidade e grande admirador e incentivador da cantoria de viola, né? Então, eu tive o privilégio de cantar no seu ambiente várias vezes e eu quero mandar um boa noite também para o meu amigo Potiguar. Eita, cabra da peste! Potiguar é aquele amigo que gosta da cantoria, do som da viola e do desafio. Pois é, desta vez agora a gente vai trazer aqui Charles Gomes cantando Senhora Mãe. Eu quero dedicar para todas as mães da nossa Paraíba, desta cidade maravilhosa Santa Rita, de toda grande João Pessoa. Mãe é uma pessoa preciosa, né? Seria bom que a mãe vivesse eternamente, mas nós temos uma mãe soberana, que é a mãe do nosso Senhor Jesus Cristo, então esta é sim a mãe que viverá eternamente. Mas a mãe terrestre também tem seu papel fundamental. Eu não tenho mais a minha já partiu para a eternidade, mas deixou uma grande saudade e mora no meu coração. E então o filho que tiver sua mãe, zele, trate com carinho, com amor, com respeito, porque é uma pérola preciosa, né? Então, Charles Gomes canta agora Senhora Mãe e em seguida vem Ivanildo Vila Nova e Geralda Mans cantando A Árvore e a Vida, umas sextilhas.

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São 20 horas e 34 minutos aqui no programa Cânticos da Natureza, programa este que vai ao ar toda sexta-feira, das 20 às 21 horas, tocando o que há de melhor dentro desta característica musical do repente do folclore nordestino, esta manifestação folclórica apresentada aqui pelo poeta Paulo Cruz. E o telefone para você interagir é o 3229-1005, ou mensagem pelo zap através do 988-12-1005. Você pode também mandar sua mensagem. Eu quero mandar um boa noite para o pessoal de Salgado de São Félix, você, meu amigo de Pedras de Fogo, você lá de São José de Pilar, todos sintam-se abraçados pelo poeta Paulo Cruz. Atenção você, meu amigo de Tibiri 1, Tibiri 2, Intel Santiago, enfim, de toda a região metropolitana, tanto da Grande João Pessoa como também da cidade de Santa Rita. E eu quero dedicar o programa de hoje para você, meu amigo funcionário público, você que é taxista, motorista de Uber, você que é carreteiro, você que é o herói caminhoneiro das estradas, viaja cortando as estradas do nosso estado, da Paraíba, do Nordeste do Brasil, enfim, nas grandes rodovias. Então, você é o herói profissional da estrada, sinta-se abraçado pelo poeta Paulo Cruz. E quero dizer que no dia 5 de julho, primeiro domingo, se Deus quiser, estarei cantando com o poeta Edivaldo Zuzu, na Casa de Show Quatro Estações, no Colinas do Sul, Gramame, a partir das 16 horas. Na organização de Nilton e Família. Vá lá, meu amigo, você que gosta da cantoria, você que é apologista, você que é incentivador e defensor desta arte maravilhosa. Então, vai ser uma cantoria extraordinária, de primeira qualidade, a partir das 16 horas, no primeiro domingo de julho, no mês 7. Então, nós estaremos esperando por você, por toda a plateia, pelos amigos, pelos apologistas, pelos fãs dessa cantoria maravilhosa. São 20 horas e 36 minutos. A gente já teve aqui no primeiro bloco participação de Ivanildo Villanova, Geraldo Amâncio, também de Oliveira de Panelas, da Aldete Bandeira. A gente trouxe aqui Sebastião Dias e João Paraibano cantando no batente de pau de Casarão, né? Mas agora, para abrilhantar este programa, trazendo aqui mais novidade da cantoria, trazendo os Nonatos cantando Difícil Demais. Eita, que amor incomparável, né? Pois é, faz parte da emoção, do amor, do carinho e do carisma também. Então, eles vão cantar agora trabalho do seu repertório, uma música importantíssima, Difícil Demais. Eu quero oferecer para toda a plateia, para os amigos da cantoria, para você, meu amigo, ouvinte, admirador deste programa. Em seguida, a gente traz Titi Caetano cantando Resgate do Tempo. São 20 horas e 37 minutos e você que não ligou ainda tem tempo. O telefone é este, 3229-1005 ou 988-12-1005, mensagem pelo zap.

0: São 20 horas e 44 minutos. É, você acabou de ouvir com Titico Caetano cantando aqui Resgate do Tempo, né? É, logo em seguida, os nonatos cantaram Difícil Demais, né? Pois é, muitas vezes a gente enfrenta uma batalha, seja ela qual for. Isso é, às vezes, na vida romântica, na vida afetiva, na vida amorosa. Então, é, o amor também é uma arte e precisa técnica para saber conviver e saber conquistar, né? E então, eles estavam muito inspirados quando escreveram esta letra, esta música com melodia, com perfeição, né? Pois é, são 20 horas e 44 minutos, a gente traz mais poesia, mais cantoria para brilhantar o programa, programa este que vai ao ar todas as sextas-feiras, das 20 às 21 horas, tocando o que há de melhor dentro desta característica musical. Eu quero dedicar o programa de hoje também para Ninuca, lá em Gramame. Forte abraço para ele, toda a família. Vai o meu alô para Ceará da Bateria, lá no Grotão. É, Ceará também é ouvinte do programa, é apologista, é um grande incentivador da cultura do repente. Também ofereço o programa de hoje para Ivan das Grades, né? É, todos vocês aí do Grotão, meu amigo Francisco, poeta da natureza, poeta sertanejo, gosta muito da poesia, gosta muito do repente, e então sinta-se abraçado pelo poeta Paulo Cruz. São 20 horas e 45 minutos e a gente traz mais novidade. Eu quero dedicar o programa de hoje também para a professora Janice, na cidade de Areia, ela que é a presidente da Academia Popular de Artes. É uma grande instituição viva, né? Porque Oliveira de Panelas agora tornou-se uma instituição viva e recebeu com aplauso o ano passado. Ele foi homenageado na Universidade Federal da Paraíba, de João Pessoa, pelo título Doutor Honoris Causa, né? E muito mais do que justo, um artista de um grande quilate, um astro que já brilhou tanto no Brasil como em outras nações, né? Principalmente na Europa, nos Estados Unidos. Então, um cantador, um artista, um filósofo, um músico, um artista que tem dedicado esta poesia, esta arte maravilhosa para todos aqueles adébitos do seu trabalho, né? Pois é, são 20 horas e 46 minutos, a gente traz mais poesia, desta vez agora trazendo lá de Iguatu o poeta Lourival Pereira. É o grande romântico das canções e ele que vai cantar aqui neste programa para todo admirador, trazendo aqui Lençóis na Cama. E em seguida vem Sebastião Marinho e Andorinha cantando Paraíba e Pernambuco. 20 horas e 47 minutos.
1: Canção Lençóis na Cama, letra e música de Lourival Pereira. Canta ele mesmo.

São 20 horas e 55 minutos e você acabou de ouvir com Sebastião Marinho e Andorinha, né? Gravaram esse trabalho dando ênfase à Paraíba, o Pernambuco, num quadrão de pé quebrado, morão de pé quebrado, esse estilo de cantoria, né? Pois é, são 20 horas e 56 minutos. Eu quero mandar uma boa noite também para o meu sobrinho José Ailton Silva Filho, lá na cidade de Campina Grande. Um forte abraço também para minha sobrinha Viviane, para Ronaldo, seu esposo, todos que estão ouvindo este programa. Dedicar o programa de hoje para Márcio Chaves, Jordan, seu genro, Sueli, sua filha, Bruna e Mirella. São duas netas que você tanto ama, né? Tanto tem esta grande emoção, esta grande paixão pela família. E Márcio Chaves é meu conterrâneo lá de Solânea, trabalhou muito tempo na construção, hoje, graças a Deus, já está aposentado, mas também tem a inspiração poética e já promoveu várias cantorias, é um grande incentivador e um grande amigo da cantoria de viola. Pois é, e eu quero dedicar o programa de hoje para Regis do Sindicato, este que também é apologista de qualidade. Mas é como diz o ditado, o que é bom termina logo, né? E para encerrar o programa de hoje, trazendo aqui Sebastião da Silva cantando de sua autoria a canção Sem Dormir, né? E quero dizer aos amigos, aos ouvintes, você que não ligou hoje por falta de tempo, mas não perca a oportunidade. Na próxima sexta-feira, se Deus quiser, eu estarei de volta. E o telefone é este, 3229-1005. Você pode interagir diante do programa com o poeta Paulo Cruz. Então, para todos vocês, eu desejo o meu forte abraço. Fica um bom final de semana. Peço que Deus abençoe a todos. E fica também um abraço aqui do sonoplasta Sávio Maroja, rapaz autêntico, jovem de qualidade. Então, se Deus quiser, estarei de volta na próxima semana, na sexta-feira, com fé em Deus, porque já é 5 de junho do mês 6, né? Que maravilha!

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